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1: É verdade, noite da sexta-feira, juntos aqui na tua rádio. Bem-vindo, boa noite, bem-vindo, bem-vinda. Obrigado aí pela companhia no trânsito, no trabalho, em casa. Aquele abraço. Começando a segunda hora de sucessos com The Cars.

The Fevers, Mar de Rosas. Aqui na tua rádio 9:15, agora tem a Ana Carolina. Boa noite.

América, fechando mais um bloco de sucessos, agora 9h27, nosso giro aqui das informações antes do intervalo. Mendonça derruba sigilo de investigações contra Flávio Bolsonaro, Jacques Wagner, Cláudio Castro e Ciro Nogueira. Ministro atendeu a pedido da Procuradoria-Geral da República e determinou a abertura de 38 processos relacionados ao caso Master. Moraes diz que Mendonça direciona a derrubada de sigilos para proteger grupo político. Relator nega ter sido seletivo. Gilmar Mendes pede que Fachin assuma caso envolvendo Moraes e relatório contra Mendonça seja analisado em conjunto. E o Datafolha divulgou hoje uma nova pesquisa para a corrida presidencial. Antes do intervalo, vou divulgar aqui rapidamente o primeiro turno, né? E depois do intervalo, então, para não ficar muito longo, aqui os cenários de segundo turno. Bom, então, o Datafolha. E antes disso, já vou passar aqui a ficha, né? A ficha da pesquisa, né? Que obrigatoriamente a gente tem que passar aqui, né? Até para ser algo bem transparente. Então, o

0: 2026. Vamos então aos números. Comparando com a última pesquisa, né, do Datafolha, deixa eu ver quando se diz aqui quando que foi a última pesquisa. Não diz aqui exatamente quando foi, mas enfim, com a última pesquisa, né, do mesmo instituto, obviamente. Lula, 39%, eram 38%. Flávio Bolsonaro, 35%, eram 33%. Augusto Cury, 6%, eram 8%. Ronaldo Caiado manteve os 4%. Renan Santos manteve 3%. Romeu Zema, 2%. Mesmo número, mesmo índice. Samara Martins, Rui Costa Pimenta e Clarina Barão e ainda Edmilson Costa, todos com 1%, mantidos da última pesquisa. Os demais candidatos não pontuaram. Brancos, nulo, nenhum, 6%. Indecisos, 4%, eram 3%. Então está aí o cenário, né, os números para o primeiro turno. Agora, 9:30.
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1: Agora 9h35, 25 minutos faltando para as 10. Boa noite, obrigado aí pela companhia nessa noite de sexta-feira. Bom final de semana. Bom, eu prometi aqui trazer então os números para o segundo turno, cenários, né, pesquisados pelo Datafolha. Essa pesquisa que foi encomendada, né, pela... Deixa eu buscar aqui. Buscar aqui novamente a ficha, né, da pesquisa. Ela foi encomendada pela Globo e pelo jornal Folha de São Paulo. Bom, vamos lá então, cenários de segundo turno. Primeiro cenário, Lula e Flávio Bolsonaro. Lula 46%, Flávio 44%. Branco, nulo, nenhum, 8%. Indecisos, 1%. Próximo cenário, Lula e Ronaldo Caiado. Lula 46%. Caiado 41, branco, nulo, nenhum 10%, indecisos 2%. Um outro cenário, Lula e Romeu Zema. Lula 48%, Romeu Zema 39%, branco, nulo, nenhum 11%, indecisos 2%. Outro cenário, ainda mais dois cenários pesquisados pelo Datafolha. Lula e Renan Santos, Lula 48%, Renan Santos 37%, branco, nulo, nenhum 12%, indecisos 2%. E por último, Lula e Augusto Cury, Lula 45%, Cury 43%, branco, nulo, nenhum 10%, indecisos 2%. Pesquisa então que ouviu 2.002 pessoas de 16 anos ou mais entre os dias 8 e 10 de setembro, a margem de erro é de 2 pontos percentuais para mais ou para menos, o nível de confiança é de 95% e está registrada no TSE sob o código BR01833/2026. Agora faltando 23 minutos para as 10...
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0: O som de Tina Turner, fechando mais um bloco de sucessos aqui na Rede Tua Rádio, agora 4 minutos para as 10.
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0: Pois olha, meus amigos, para amanhã, sábado, a circulação de umidade associada a um ciclone no Atlântico mantém o dia com muitas nuvens aqui no estado. O tempo fica de nublado a encoberto em diversas regiões, com possibilidade de garoa ou chuva fraca e passageira, principalmente na metade leste. Ainda assim, o sol deve aparecer entre nuvens na maior parte dos municípios. Uma massa de ar frio avança aqui sobre o Rio Grande do Sul, mas sem a intensidade observada no último final de semana, ou seja, não tão frio, né? A previsão, portanto, é de um dia ameno no geral. Na serra e nos aparados, porém, o frio será mais presente, com máximas mais baixas. Portanto, deixa eu olhar aqui. Vamos dar uma olhada só para ter uma ideia aqui nas temperaturas. Em Caxias do Sul, a mínima prevista de 8, a máxima de 14. Vacaria, Aparecido, mínima 7, máxima 14. Passo Fundo, mínima 10, máxima 16. Porto Alegre, mínima 13, máxima 18. Capão da Canoa, Torres, mínima 13 e máxima 20. Então, para este sábado, que deve ser ameno, com muitas nuvens e chuva fraca isolada. 2 agora para as 10. Intervalo, daqui a pouquinho tem mais.
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1: Agora 10:02 da noite desta sexta, bem-vindo, bem-vinda, é um prazer ter você com a gente. Bom final de semana, viu? Obrigado aí pela companhia. É o caso da Carla, em Caxias do Sul, que está pedindo aqui a música Dentro de um Abraço, com Jota Quest. Abraço e bom final de semana para ti também, viu, Carla? Obrigado aí pela audiência, pela companhia. 999-530616, o nosso WhatsApp, né, para você participar e interagir aqui na programação. Lá no finalzinho do programa, a prece, a bênção hoje com o Frei Marcelo Carvalho. Frei Marcelo é vigário na paróquia Cristo Rei, em Marau. Hora do nosso texto, a mensagem que inspira o bem, barco encalhado. Em agosto de 1918, um saveiro estava sendo puxado por um rebocador no rio Niágara, quando o cabo rebentou. As fortes correntezas logo conduziram o barco em direção às cataratas. Quando estava para cair, o barco encalhou em algumas rochas bem acima das quedas. Os dois homens que estavam a bordo foram salvos apenas no dia seguinte. Eles passaram uma noite de terror, pois esperavam, a qualquer momento, despencar para a morte. Isso aconteceu faz quase 90 anos e a velha barcaça continua lá, no mesmo lugar, até hoje. Jamais aconteceu a queda prevista. Os dois homens se preocuparam por nada. A esperada queda do barco, que trouxe ansiedade e desespero aos dois homens, não aconteceu. Da mesma forma, a maioria dos problemas que tiram a nossa paz e alegria também não nos atingirão. A preocupação é como um barco encalhado nas pedras. Ela nunca levará você a lugar algum.

Dom Paulinho Lima. Agora 10h24, organização da Copa Rotary 2026 confirma adiamento da abertura da competição devido à chuva, isso em Soledade. A abertura foi transferida para dia 19 de setembro para preservar as condições do gramado e garantir a segurança dos atletas sem alterações nas demais rodadas da competição. Portanto, confirmada o adiamento, né? Confirmado aí o adiamento da abertura da competição, então, que estava prevista, né, para amanhã, sábado, no sítio Robertão, em Soledade. Mais detalhes no site tuaradio.com.br. Em Caxias do Sul, retirada de medicamentos e dietas na farmácia especializada passa a ter agendamento online. O serviço da farmácia especializada também poderá ser marcado pela internet. Usuários devem chegar com antecedência para a triagem. É outro destaque que você confere no site tuaradio.com.br, especialmente as informações da tua região. Em Marau, Corsã fará feirão para negociações de contas em atraso. Campanha será realizada de 14 a 30 de setembro, com descontos de até 60% e parcelamento em até 60 vezes. Mais detalhes e outras informações no portal de notícias da Tua Rádio, www.tuaradio.com.br. 10h25. Elvis Presley, para fechar mais um bloco de sucessos.

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1: Noite da sexta-feira, 11 de setembro, agora 10h34. Seguimos aqui na Rede Tua Rádio. Bem-vindo para você que chegou há pouco aqui em uma das nossas emissoras, sintonizou com a gente. Bem-vindo, bem-vinda. Obrigado aí, viu? Desejo uma ótima noite, desejo um bom final de semana. Tudo de bom aí para você. Vamos com a nossa seleção musical especial de sexta-feira, né? Já tradicional aqui, depois das

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1: 11 de setembro, dia do Cerrado. Os fatos do dia. Em 1836 foi proclamada a República Rio-Grandense, um estado-nação clandestino, formado na região sul do Brasil, dando origem ao que seria o atual Rio Grande do Sul. Em 1968 aconteceu o lançamento da primeira edição da revista Veja. Em 1961 foi fundado o Fundo Mundial para a Natureza, que é a maior e mais respeitada organização conservacionista independente do mundo. 1987. Morreu aos 42 anos o músico jamaicano Peter Tosh. Ele foi um dos pioneiros do gênero reggae, conhecido pela sua militância em prol dos direitos humanos.

0: 1990, a Lei de Defesa dos Direitos do Consumidor foi sancionada no Brasil em 2001. Aconteceram os ataques de 11 de setembro nos Estados Unidos. A série de ataques suicidas coordenados matou quase 3 mil pessoas, usando 4 aviões sequestrados por 19 membros da Al-Qaeda. E em 2011 foi inaugurado o Memorial e Museu Nacional do 11 de setembro, no décimo aniversário dos ataques às Torres Gêmeas. Mário Vivan para a tua rádio.
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Tá aí então, relembrando, né? Peter Tosh, Johnny B. Goode, aqui no Hoje na História, neste 11 de setembro. Uma ótima noite aí pra você nesta sexta-feira, 17 para as 10. Gilmar. Caramba, 17 para as 11. 10 só amanhã de manhã, né? Agora já 16 para as 11 da noite desta sexta-feira.

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1: Começando então a última hora desta sexta-feira aqui no Tua Essência, paz e bem, obrigado aí pela companhia, um bom final de semana. Vamos em frente na última hora com a nossa seleção musical especial de sexta, começando esse bloco com The Cure.

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7: Francisco de Assis, uma semente de vida eterna.
8: Irmã Morte, louvado sejas, meu Senhor, por nossa irmã a morte corporal, da qual homem algum pode escapar. Ai dos que morrerem em pecado mortal, felizes os que ela achar conformes à tua santíssima vontade, porque a morte segunda não lhes fará mal. Antes a morte era nossa inimiga, mas depois de Cristo ter vencido ela em sua ressurreição, a morte é nossa irmã. Não há o que temer quem deposita sua confiança em Deus. Não há o que temer diante do desejo último de nos reencontrarmos como Pai. Louvado sejas, meu Senhor, pela irmã morte. Seja um franciscano, seja uma franciscana, paz e bem.
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1: Muito bem, de volta então para a parte final do Tua Essência, nessa finaleira de sexta. Abraço para você mais uma vez. Já já tem a prece, a bênção. Hoje com o Frei Marcelo Carvalho, Frei Marcelo que é vigário na paróquia Cristo Rei em Marau. E abrimos agora o nosso último bloco com Olivia Newton-John e John Travolta.

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Encerramos mais um Tua Essência na Rede Tua Rádio. Obrigado aí pela companhia de você com a gente. E agora está na hora da prece, da bênção, hoje com a condução do Frei Capuchinho Marcelo Carvalho. Frei Marcelo é vigário da paróquia Cristo Rei em Marau e também é o representante do Serviço de Animação Vocacional na Arquidiocese de Passo Fundo.

Ó Deus da vida, ao finalizarmos este dia, agradecemos sua presença e proteção e pedimos que continue a derramar a força de vossa bênção com todo o vosso amor sobre nosso novo dia que vai se iniciar, sobre todos os nossos enfermos, necessitados de uma prece, sobre aqueles que estão com o seu coração aflito e necessitam de paz, de bem e de luz. Pai querido, nas tuas mãos entregamos todas as pessoas que em ti se confiam e que agora abençoamos em teu nome. Cuida-os, ilumina-os, protege-os. Manda teus anjos em forma de pessoas para auxiliar aqueles que mais estão necessitados. Sobre todos, a bênção do Deus amoroso e misericordioso, que é Pai, Filho e Espírito Santo. Amém. Paz e bem.

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Olá, seja muito bem-vindo à madrugada da Rede Tua Rádio neste sábado, começando o final de semana e você ligado aqui nas emissoras que integram a nossa rede, te fazendo companhia com a nossa madrugada até às 5 horas da manhã. Depois do Tua Essência, a madrugada da Rede Tua Rádio chega com música, com a informação e com as mensagens, a reflexão desse novo dia, desse novo fim de semana que se inicia a partir de agora. Mais uma vez, muito obrigado pela tua companhia. Em nome de todos os profissionais que integram a Rede Tua Rádio, obrigado por essa parceria. Paz e bem, bom dia!

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1: Olá, amigos e ouvintes, vamos ter um final de semana novamente frio, não com aquele frio intenso do final de semana, início desta semana, mas as temperaturas vão voltar a diminuir, ou melhor, elas não vão conseguir subir. Nós temos as chuvas, né, que ocorreram entre a quinta e a sexta-feira em grande parte do estado, mas neste sábado agora é um tempo mais firme que predomina devido à entrada de uma massa de ar mais seco. Mas aqui na região da Serra e Campos de Cima da Serra, devido ao relevo, também em proximidade do mar, não se descarta de vez em quando algum chuvisco isolado por aqui. E a temperatura então também não sobe muito. A máxima na tarde deste sábado oscila entre 16 e 17 graus em média. Sensação é de mais frio porque tem um pouco de vento também. E no domingo segue essa mesma condição. Tem a nebulosidade variável por aqui, eventualmente algum chuvisco, principalmente nas áreas mais elevadas aqui da região, e a sensação é de frio. A máxima à tarde não deve passar dos 14 a 15 graus por aqui. Com a previsão do tempo, Kátia Valente.
0: Previsão do tempo.
2: Meia-noite e 13 minutos.
3: Ventos que falam de guerra, profanando a terra com fogo na mão. Carregam, derrubam, assombram, derramando sangue da desilusão. No semear da fome e ganância, refrescando a ânsia de quem pode mais. Assolando o que vem por diante, deixando um rastro de cinzas pra trás. Eis que a verdade divina, que o amor prega ensina para os filhos seus. É a força jamais derrotada, ungida, lembrada, em nome de Deus.

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Tá aí a boa música aqui da Rede Tua Rádio. Você que está nessa madrugada, muito obrigado pela companhia, muito obrigado pela audiência. Nós vamos juntos até às 5 horas da manhã, com os nossos quadros, com as nossas mensagens, os momentos de reflexão, né? Que a gente dá aquela respirada mais funda, faz aquele momento de espiritualidade sempre presente aqui na Rede Tua Rádio. Bom dia!

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0: Faz um bem enorme estarmos juntos. Muita paz em seu coração. Este breve intervalo quer revitalizar a sua fé. Por isso, pense nisso que vai ser dito. Este pensamento é bem profundo. Alimente sua fé e seus medos morrerão de fome. Alimente sua fé e seus medos morrerão de fome. Nós somos muito conhecedores do campo da fé. Sabemos que a fé é importante, mas nem sempre nos dedicamos ao seu cultivo. Sim, a fé necessita ser cultivada. Se faltar a fé, abre-se como que um rombo dentro de nós. E espaço vazio pode ser preenchido com qualquer coisa, inclusive com o medo. A fé é capaz de construir fortaleza na interioridade. Sem fé, o medo passa a ocupar esse espaço. Ter fé não deve ser uma imposição. Quando você sabe o que é a vida e o que quer da vida, a fé não fica em segundo plano. Alimente sua fé e seus medos morrerão de fome.
1: Meia-noite e 39 minutos.

fim de semana chegou e você está aqui na madrugada da Rede Tua Rádio nesse novo dia, neste sábado. Seguimos por aqui com muita música, o espaço da informação e também as mensagens, o momento de reflexão. Como é importante a gente dar aquela paradinha, né? Nem que seja agora de madrugada, mas enfim, você que está aí na audiência, fazer aquele momento de reflexão, né? Aquele momento de pensamento, como é importante essa respirada que damos em alguns momentos do dia. Seguimos por aqui até às 5 horas da manhã te fazendo companhia. Bom dia, um excelente sábado.

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1: O reconhecimento dos aspectos e dos direitos fundamentais da dignidade humana representa um dos capítulos mais significativos da história da humanidade. Essa trajetória, porém, ainda não terminou e deve enfrentar antigas e novas contradições que impedem sua plena realização. Foi o que afirmou o Papa Leão XIV na audiência geral desta quarta-feira, 9 de setembro, realizada na Praça São Pedro, com a presença de milhares de fiéis.
2: Fratelli e sorelle, buongiorno e benvenuti. La Costituzione Conciliare Gaudium et Spes, dedicando il primo capitolo alla dignità della persona umana, sottolinea che essa è base e condizione di quei valori che oggi sono più stimati.
1: Dando continuidade ao ciclo de catequeses dedicado à Constituição Pastoral Gaudium et Spes do Concílio Vaticano II, o pontífice aprofundou o primeiro capítulo do documento, que apresenta a dignidade da pessoa como fundamento dos valores mais apreciados na sociedade. Esses valores, advertiu, não podem perder sua relação com a fonte divina, sob o risco de sofrer as distorções provocadas pela corrupção do coração humano. Ao apresentar a contribuição da Igreja para a compreensão da dignidade humana, Leão XIV retomou um trecho de sua recente encíclica, Magnifica Humanitas.
2: Ogni persona è pensata e voluta da Dio.
1: Cada pessoa constitutivamente feita para a relação é pensada e desejada por Deus para entrar numa história de comunhão com Ele, com os outros e com a criação. A sua dignidade não depende das capacidades que possui, das riquezas ou da função que desempenha, de escolhas certas ou erradas, mas é um dom que precede e a ultrapassa, concedido por Deus como expressão do seu amor que nunca falha.
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3: Uma hora e 14 minutos.

aí a boa música da Rede Tua Rádio nessa madrugada, madrugada de um novo dia, né? De um novo dia, que você tenha um excelente dia pela frente. É o desejo de toda a nossa equipe, de todos os profissionais que fazem parte da Rede Tua Rádio. Para você que está nos acompanhando em casa, para você que está trabalhando, fazendo um plantão nessa madrugada, muito obrigado pela companhia, muito obrigado pela audiência. Lembrando que você está sintonizado em uma das emissoras da Rede Tua Rádio. Bom dia!

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1: Eu estou ao seu lado e sou aquele que nunca desacredita dos seus sonhos. Sou eu que às vezes altero o seu itinerário e até atraso os seus horários para evitar acidentes ou encontros desagradáveis. Sim, sou eu que falo ao seu ouvido aquelas inspirações que você acredita que acabou de ter como grande ideia. Sou eu quem te causa aqueles arrepios quando você se aproxima de lugares ou situações que vão te fazer mal. E sou eu quem chora por você quando, com a sua teimosia, insiste em fazer tudo ao contrário só para desafiar o mundo. Quantas noites passei a cabeceira da sua cama, velando por tua saúde, cuidando da tua febre e renovando as tuas energias. Quantos dias eu te segurei para que você não entrasse naquele ônibus, carro e até avião. Quantas ruas escuras eu te guiei em segurança. Olha, nem sei mais, perdi a conta, e isso nem importa. O que realmente importa e o que me deixa triste e preocupado é quando você assume a postura de vítima do mundo. Quando você não acredita na tua capacidade de resolver os problemas, quando você aceita situações como insolúveis, quando você para de lutar e simplesmente reclama de tudo e de todos, quando você desiste de ser feliz e culpa outra pessoa pela tua infelicidade, quando você deixa de sorrir e assume que não há motivos para rir, quando o mundo está repleto de coisas maravilhosas, quando se esquece até de mim, seu anjo da guarda, aquele que Deus deu a honra de auxiliar nessa missão tão difícil que é viver e progredir. Já que me deixaram falar diretamente com você, gostaria de te lembrar que estou ao seu lado sempre, mesmo quando você acredita estar totalmente só e abandonado. Até nesse momento, eu estou segurando a sua mão, eu estou consolando o seu coração, eu estou te olhando, e por te amar demais, fico triste com a tua tristeza. Mas, como eu sei que você nasceu para brilhar, eu agradeço a Deus a oportunidade bendita de te conhecer e poder cuidar de você, porque você é realmente muito especial. Assinado, seu anjo da guarda.
2: Uma hora e 35 minutos.

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1: 12 de setembro, Dia Nacional da Recreação, Dia Mundial do Crochê e Dia do Urologista. Os aniversariantes do dia? O cantor e compositor Roger, vocalista da banda Ultraje a Rigor.

Os fatos do dia. Em 1894 nasceu o cantor Vicente Celestino. Foi muito famoso na primeira metade do século XX. Ele morreu em 1968, aos 73 anos, em São Paulo.

0: Em 1902, nasceu o médico, oficial da Polícia Militar Mineira e político brasileiro, Juscelino Kubitschek, que foi o 21º presidente do Brasil entre 56 e 61. Sua morte ocorreu em 22 de agosto de 1976, aos 73 anos. 1944. Nasceu o cantor, compositor, maestro e produtor musical norte-americano Barry White. Ele morreu em 2003, aos 58 anos. Em 1948, nasceu na cidade de Santiago, no Rio Grande do Sul, o jornalista, dramaturgo e escritor Caio Fernando de Abreu. Ele morreu em 1996, aos 47 anos, em Porto Alegre. Em 1957, morreu aos 56 anos, o escritor brasileiro José Lins do Rego. Foi uma das figuras mais prestigiosas da literatura nacional. Entre suas obras, destacam-se Menino do Engenho e Riacho Doce. 1997.
1: Promessas de amor.
0: Morreu aos 37 anos o cantor João Paulo, que integrou com o amigo Daniel a dupla sertaneja João Paulo e Daniel. Ela foi...

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1: Olá, amigos e ouvintes, vamos ter um final de semana novamente frio, não com aquele frio intenso do final de semana, início desta semana, mas as temperaturas vão voltar a diminuir, ou melhor, elas não vão conseguir subir. Nós temos as chuvas, né, que ocorreram entre a quinta e a sexta-feira em grande parte do estado, mas neste sábado agora é um tempo mais firme que predomina devido à entrada de uma massa de ar mais seco. Mas aqui na região da Serra e Campos de Cima da Serra, devido ao relevo, também em proximidade do mar, não se descarta de vez em quando algum chuvisco isolado por aqui. E a temperatura então também não sobe muito. A máxima na tarde deste sábado oscila entre 16 e 17 graus em média. Sensação é de mais frio porque tem um pouco de vento também. E no domingo segue essa mesma condição. Tem a nebulosidade variável por aqui, eventualmente algum chuvisco, principalmente nas áreas mais elevadas aqui da região, e a sensação é de frio. A máxima à tarde não deve passar dos 14 a 15 graus por aqui. Com a previsão do tempo, Kátia Valente.
0: Previsão do tempo.
2: 2 horas e 14 minutos.

0: Ok, eu vou ficando por aqui. Depois dessa música, vou ficando por aqui, Daniel Rodrigues. Porque agora quem chega aqui na nossa madrugada é o Gilmar Ferreira, para te fazer companhia até às 5 horas da manhã, nessa madrugada de sábado. Mais uma vez, obrigado pela parceria, obrigado pela audiência. Um excelente final de semana a você, a sua família, aos seus amigos. Paz e bem e santa alegria.
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1: Neste dia 12 de setembro, temos duas festividades. Primeira delas, Santíssimo Nome de Maria. O nome de Maria é comemorado antes de 1513. Um dos grandes pregadores do nome da Virgem, Nossa Senhora, foi São Bernardino de Sena. E hoje também é dia de São Nilo, monge. Nilo, chamado o Jovem, viveu no sul da Itália. Sua educação foi helênica. Era funcionário público fiscal de impostos do governo de Constantinopla, que então exercia o poder também no sul da Itália. Ficando viúvo, encontrou na solidão a sua vocação monástica, vivendo-a segundo a regra de São Basílio. Retirou-se mais tarde para o Monte Cassino, perto dos beneditinos, que como ele também tinham o lema Ora et Labora, reza e trabalha. O seu trabalho e de seus monges foi muito importante no que diz respeito ao trabalhar, pois seu trabalho maior foi a de transcrever os códigos e manuscritos antigos, a fim de salvaguardar a cultura antiga. Nilo realizou diversas viagens aos túmulos dos apóstolos Pedro e Paulo, aproveitando para colecionar códigos e levar livros para a Biblioteca de Roma. Ele nasceu na Turquia em 910 e morreu em 1005, com 95 anos de idade. 12 de setembro, dia do Santíssimo Nome de Maria e também dia de São Nilo, monge.

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Faz bem para você ligado com a gente aqui na madrugada da Rede Tua Rádio. Sábado, né? Pois é, mais um final de semana. Então, bom sábado para você. Muito obrigado aí pela companhia. Seguimos juntos. Eu sou Gilmar Ferreira e agora sigo com você nessa segunda parte aqui da madrugada da Tua Rádio. Seguimos com mais músicas, daqui a pouquinho o giro pelas principais informações.

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0: o nosso Pai nos ama. Por isso, mais uma vez, meditando e cantando.
1: Quem ama, canta.
0: E quem canta, reza duas vezes.

0: loucura, com seu imenso amor.
1: Hoje em dia, luxo mesmo é ostentar saúde mental. O que salva a nossa saúde mental, nosso equilíbrio, a nossa lucidez nesse mundo doido que nos rodeia, é o amor que a gente junta e espalha. Isso sim é a ostentação que se preze. O mundo cresceu, o mundo se conectou, o mundo se encheu de pessoas. Agora somos milhares e milhares que conseguem se comunicar em tempo instantâneo. As notícias se espalham em segundos. Os fatos alcançam um monte de gente. É tudo muito rápido, muito volumoso. Nem dá tempo de digerir tudo isso direito, porque tempo é o que menos temos nessa vida. A tecnologia aumenta as possibilidades de conforto, mas continuamos desconfortáveis. As formas de nos comunicarmos uns com os outros são inúmeras, mas continuamos desconectados afetivamente. Existem variados eletrodomésticos que nos poupam serviços, mas continuamos cansados. As informações estão cada vez mais acessíveis a todos, mas continuamos desinformados. É tanta coisa nova que não conseguimos dar conta do mínimo. O mundo está violento, perigoso, e a maldade toma conta dos noticiários. A competitividade permeia todos os setores da vida, desde o mercado de trabalho até os relacionamentos cotidianos. As obrigações se avolumam e vamos, feito robôs, levando os dias adiante. Robotizamos nossas atividades, robotizamos nossas obrigações e o cumprimento das nossas tarefas. Robotizam-se ações, pensamentos e até sentimentos. A dureza lá de fora, então, se instala aqui dentro de nós. E a gente adoece. A gente adoece por fora, por dentro, adoece os outros, adoecem os ambientes, os pensamentos, os sentimentos, os relacionamentos. Não conseguimos suportar tanta pressão, tanta notícia ruim, tanta falta de contato humano, de olhos nos olhos, sentimos a falta do ócio. A gente se prende às ostentações virtuais, almejando consumir e comprar e obter conquistas materiais, e a gente se esquece de consumir amor, de conquistar pessoas. É um erro fatal. Não podemos nos esquecer de que serão os sentimentos e os afetos verdadeiros que nos confortarão quando a vida der errado, quando a noite se prolongar e a dor chegar. O que nos salva é o que temos dentro de nós, todo o amor que juntamos e espalhamos por aí, junto a quem nos ama com verdade. É assim que mantemos nossa saúde mental, nosso equilíbrio, nossa lucidez nesse mundo doido que nos rodeia. Isso sim é ostentação que se preze. Até segunda-feira.
2: Três horas e 18 minutos.

Olha, meu amigo, minha amiga, para você ligado aqui na madrugada da Rede Tua Rádio, o valor das coisas não está no tempo que elas duram, mas na intensidade com que acontecem. Por isso, existem momentos inesquecíveis, coisas inexplicáveis e pessoas incomparáveis. Fernando Pessoa.

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0: Olá, meu caro, minha cara ouvinte, que alegria falar com você todos os dias, neste momento breve, mas que a gente espera que seja de muito valor para todos. Possamos também comunicar a outros esta palavra, incentivar para que também escutem neste horário. Eu gostaria de falar hoje sobre a cura da decepção com Deus e com a Igreja. Muitas pessoas identificam a decepção com padres, bispos, ministros ou agentes pastorais com a decepção com Deus. Se um padre as decepciona, começam a achar difícil confiar em Deus. Mas a decepção com Deus e a decepção com os homens são coisas muito diferentes. Quando me decepciono com uma pessoa, posso abandonar essa pessoa. Estou decepcionado com esse padre, então acho difícil desenvolver confiança em outros padres. Mas muitas pessoas conseguem distinguir a decepção com um padre de todas as boas experiências que tiveram e têm com outros padres. Aí elas se distanciam desse padre, mas não param de confiar na Igreja, pois confiam em outros padres. Permanecem fiéis à Igreja, pois este ou aquele padre, esta ou aquela pessoa responsável pela cura de almas, está na Igreja e permanece nela. Um caminho para lidar com a decepção quanto às pessoas envolve a percepção consciente do engano. Enganei-me em relação a essa pessoa. Confiei muitas coisas boas a essa pessoa, mas ela não correspondeu ao que fiz, não fez jus à minha confiança. Aí eu posso afastar-me dessa pessoa, mas não abro mão de minha confiança em Deus. Posso distinguir entre homens e Deus, entre a Igreja e os representantes particulares da Igreja. O que é importante é ver a decepção de uma forma real. Existem muitos casos. Fiquei decepcionado com algumas pessoas, mas não generalizo essa decepção e não a projeto sobre todos os padres e todos os ministros, todas as lideranças de comunidade. Muitos cristãos não podem mais ir à missa quando é celebrada por aquele padre que as decepcionou, mas elas não param de ir à missa. Procuram outras paróquias nas quais se sintam em casa. O padre que decepciona uma pessoa pode roubar-lhe totalmente o seu bem-estar nessa paróquia, na qual por muito tempo essa pessoa sentiu-se em casa, mas ele não pode tirar-lhe a Igreja enquanto pátria. Ainda acho que a Igreja pode oferecer lugares nos quais posso sentir-me em casa. Entretanto, muitos cristãos desistem dessa busca quando não se sentem em casa porque aquela liderança os desgostou. Ficam feridas por aquela situação. Para alguns cristãos, as decepções com lideranças desta ou daquela paróquia acumularam de tal maneira que elas ficaram decepcionadas com a Igreja. Não vem mais nada de bom na Igreja. Tudo nela estaria condenado. Não é este o caminho. Não é assim que se deve pensar. Jesus confiou o tesouro de sua mensagem e seu amor a homens fracos. Todos nós somos fracos, por isso podemos decepcionar. O importante é manter a confiança em Deus, a confiança na Igreja, a confiança na palavra de Deus, que é sempre a mesma e é sempre boa. Pensemos nisso hoje. Um forte abraço. Deus te abençoe e te guarde em nome do Pai, do Filho e do Espírito Santo. Amém.
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2: Três horas e 49 minutos.

Quase bem para você ligado aqui na seleção de sucessos da tua rádio. Uma pitada de otimismo, de esperança na madrugada. Olha, quem cultiva a razão aumenta os seus bens e diminui seus males. Coelho Neto, pense nisso.

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1: Imagine olhar para trás um dia e perceber que você teve coragem suficiente para correr atrás da vida que realmente queria. Que você não ficou apenas imaginando como seria. Você foi, mesmo com medo, mesmo sem garantias, mesmo quando ninguém entendia suas escolhas. Teve dias em que você duvidou, teve planos que deram errado, teve momentos em que pareceu mais difícil, mais fácil desistir e aceitar uma vida confortável, porém distante daquela que você desejava. Mas você continuou, e então um dia vai olhar para trás e perceber que aquela coragem que quase ninguém viu mudou tudo. Que os riscos valeram a pena, que os recomeços fizeram sentido, que aquilo que parecia impossível naquela época virou a sua realidade. Talvez a maior felicidade seja justamente essa, olhar para a própria vida e saber que você não se abandonou pelo caminho. Você teve coragem de escolher a vida que queria e deu certo. Pensemos neste novo dia. O Senhor te abençoe e te guarde. O Senhor faça brilhar sobre ti sua face e se compadeça de ti. O Senhor volte para ti o seu rosto e te dê a paz. O Senhor te abençoe, Pai, Filho e Espírito Santo.

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1: 4 horas e 17 minutos.

reta final da madrugada da Rede Tua Rádio neste sábado, começando o final de semana, e está na hora do terço, momento que rezamos juntos diariamente, né, aqui na Rede Tua Rádio, nas madrugadas, com muita fé, com muita esperança, unificando a nossa prece, a nossa oração aqui na Tua Rádio.

0: Iniciamos este novo dia com as bênçãos de Deus e proteção de Nossa Senhora, Virgem Maria. Em nome do Pai, do Filho e do Espírito Santo. Amém. Creio
1: em Deus Pai Todo-Poderoso, Criador do céu e da terra, em Jesus Cristo, seu único Filho, nosso Senhor, que foi concebido pelo poder do Espírito Santo, nasceu da Virgem Maria, padeceu sobre Pôncio Pilatos, foi crucificado, morto e sepultado, desceu à mansão dos mortos, ressuscitou o terceiro dia, subiu ao céu, está sentada à direita de Deus Pai Todo-Poderoso, onde há de vir julgar os vivos e os mortos. Creio no Espírito Santo, na Santa Igreja Católica, na comunhão dos santos, na remissão dos pecados, na ressurreição da carne, na vida eterna. Amém.
0: Pai nosso que estais no céu, santificado seja vosso nome. Venha a nós o vosso reino. Seja feita a vossa vontade, assim na terra como no céu.
1: O pão nosso de cada dia nos dai hoje, perdoai as nossas ofensas, assim como nós perdoamos a quem nos tem ofendido. E não nos deixeis cair em tentação, mas livrai-nos do mal. Amém.
0: O anjo do Senhor anunciou a Maria.
1: E ela concebeu do Espírito Santo.
0: Ave Maria, cheia de graça, o Senhor é convosco. Bendita sois vós entre as mulheres, e bendito o fruto do vosso ventre, Jesus.
1: Santa Maria, Mãe de Deus, rogai por nós, pecadores, agora e na hora de nossa morte. Amém.
0: Eis aqui a serva do Senhor.
1: Faça-se em mim segundo a vossa palavra.
0: Ave Maria, cheia de graça, o Senhor é convosco. Bendita sois vós entre as mulheres, e bendito o fruto do vosso ventre, Jesus.
1: Santa Maria, Mãe de Deus, rogai por nós, pecadores, agora e na hora de nossa morte. Amém.
0: O Verbo Divino se fez carne
1: e habitou entre nós.
0: Ave Maria, cheia de graça, o Senhor é convosco. Bendita sois vós entre as mulheres, e bendito o fruto do vosso ventre, Jesus.
1: Santa Maria, Mãe de Deus, rogai por nós, pecadores, agora e na hora de nossa morte. Amém.
0: Glória ao Pai, ao Filho e ao Espírito Santo.
1: Como era no princípio, agora e sempre. Amém.
0: Ó meu bom Jesus,
1: perdoai-nos, livrai-nos do fogo do inferno, e levai as almas todas para o céu, e socorrei principalmente as que mais precisarem.
0: Nossa Senhora de Fátima e São Francisco,
1: rogai por nós.
0: E neste sábado, vamos meditar os mistérios gozosos. E neste primeiro mistério gozoso, contemplamos
1: Anunciação do Anjo à Virgem Maria.
0: Pai nosso que estais no céu, santificado seja vosso nome. Venha a nós o vosso reino. Seja feita a vossa vontade, assim na terra como no céu.
1: O pão nosso de cada dia nos dai hoje, perdoai as nossas ofensas, assim como nós perdoamos a quem nos tem ofendido. E não nos deixeis cair em tentação, mas livrai-nos do mal. Amém.
0: Ave Maria, cheia de graça, o Senhor é convosco. Bendita sois vós entre as mulheres, e bendito o fruto do vosso ventre, Jesus.
1: Santa Maria, Mãe de Deus, rogai por nós, pecadores, agora e na hora de nossa morte. Amém.
0: Ave Maria, cheia de graça, o Senhor é convosco. Bendita sois vós entre as mulheres, e bendito o fruto do vosso ventre, Jesus.
1: Santa Maria, Mãe de Deus, rogai por nós, pecadores, agora e na hora de nossa morte. Amém.
0: Ave Maria, cheia de graça, o Senhor é convosco. Bendita sois vós entre as mulheres, e bendito o fruto do vosso ventre, Jesus.
1: Santa Maria, Mãe de Deus, rogai por nós, pecadores, agora e na hora de nossa morte. Amém.
0: Ave Maria, cheia de graça, o Senhor é convosco. Bendita sois vós entre as mulheres, e bendito o fruto do vosso ventre, Jesus.
1: Santa Maria, Mãe de Deus, rogai por nós, pecadores, agora e na hora de nossa morte. Amém.
0: Ave Maria, cheia de graça, o Senhor é convosco. Bendita sois vós entre as mulheres, e bendito o fruto do vosso ventre, Jesus.
1: Santa Maria, Mãe de Deus, rogai por nós, pecadores, agora e na hora de nossa morte. Amém.
0: Ave Maria, cheia de graça, o Senhor é convosco. Bendita sois vós entre as mulheres, e bendito o fruto do vosso ventre, Jesus.
1: Santa Maria, Mãe de Deus, rogai por nós, pecadores, agora e na hora de nossa morte. Amém.
0: Ave Maria, cheia de graça, o Senhor é convosco. Bendita sois vós entre as mulheres, e bendito o fruto do vosso ventre, Jesus.
1: Santa Maria, Mãe de Deus, rogai por nós, pecadores, agora e na hora de nossa morte. Amém.
0: Ave Maria, cheia de graça, o Senhor é convosco. Bendita sois vós entre as mulheres. E bendito o fruto do vosso ventre, Jesus.
1: Santa Maria, Mãe de Deus, rogai por nós, pecadores, agora e na hora de nossa morte. Amém.
0: Ave Maria, cheia de graça, o Senhor é convosco. Bendita sois vós entre as mulheres. E bendito o fruto do vosso ventre, Jesus.
1: Santa Maria, Mãe de Deus, rogai por nós, pecadores, agora e na hora de nossa morte. Amém.
0: Ave Maria, cheia de graça, o Senhor é convosco. Bendita sois vós entre as mulheres. E bendito o fruto do vosso ventre, Jesus.
1: Santa Maria, Mãe de Deus, rogai por nós, pecadores, agora e na hora de nossa morte. Amém.
0: Glória ao Pai, o Filho e ao Espírito Santo.
1: Como era no princípio, agora e sempre. Amém.
0: Ó meu bom Jesus,
1: perdoai-nos, livrai-nos do fogo do inferno. Elevai as almas todas para o céu e socorrei principalmente as que mais precisarem.
0: Nossa Senhora de Fátima e São Francisco,
1: rogai por nós.
0: No segundo mistério gozoso, contemplamos
1: a visita de Maria à sua prima, Santa Isabel. Pai nosso que estais no céu, santificado seja o vosso nome. Venha a nós o vosso reino, seja feita a vossa vontade, assim na terra como no céu.
0: O pão nosso de cada dia nos dai hoje. Perdoai as nossas ofensas, assim como nós perdoamos a quem nos tem ofendido. E não nos deixeis cair em tentação, mas livrai-nos do mal. Amém.
1: Ave Maria, cheia de graça, o Senhor é convosco. Bendita sois vós entre as mulheres, e bendito é o fruto do vosso ventre, Jesus.
0: Santa Maria, Mãe de Deus, rogai por nós, pecadores, agora e na hora da nossa morte. Amém.
1: Ave Maria, cheia de graça, o Senhor é convosco. Bendita sois vós entre as mulheres, e bendito é o fruto do vosso ventre, Jesus.
0: Santa Maria, Mãe de Deus, rogai por nós, pecadores, agora e na hora da nossa morte. Amém.
1: Ave Maria, cheia de graça, o Senhor é convosco. Bendita sois vós entre as mulheres, e bendito é o fruto do vosso ventre, Jesus.
0: Santa Maria, Mãe de Deus, rogai por nós, pecadores, agora e na hora da nossa morte. Amém.
1: Ave Maria, cheia de graça, o Senhor é convosco. Bendita sois vós entre as mulheres, e bendito é o fruto do vosso ventre, Jesus.
0: Santa Maria, Mãe de Deus, rogai por nós, pecadores, agora e na hora da nossa morte. Amém.
1: Ave Maria, cheia de graça, o Senhor é convosco. Bendita sois vós entre as

0: rogai por nós, pecadores, agora e na hora da nossa morte. Amém.
1: Ave Maria, cheia de graça, o Senhor é convosco. Bendita sois vós entre as mulheres e bendito é o fruto do vosso ventre, Jesus.
0: Santa Maria, Mãe de Deus, rogai por nós, pecadores, agora e na hora da nossa morte. Amém.
1: Ave Maria, cheia de graça, o Senhor é convosco. Bendita sois vós entre as mulheres e bendito é o fruto do vosso ventre, Jesus.
0: Santa Maria, Mãe de Deus, rogai por nós, pecadores, agora e na hora da nossa morte. Amém.
1: Ave Maria, cheia de graça, o Senhor é convosco. Bendita sois vós entre as mulheres e bendito é o fruto do vosso ventre, Jesus.
0: Santa Maria, Mãe de Deus, rogai por nós, pecadores, agora e na hora da nossa morte. Amém.
1: Glória ao Pai, ao Filho e ao Espírito Santo.
0: Como era no princípio, agora e sempre. Amém.
1: Ó meu bom Jesus, perdoai-nos, livrai-nos do fogo do inferno, e levai as almas todas para o céu, e socorrei principalmente as que mais precisarem. Nossa Senhora de Fátima e São Francisco,
0: rogai por nós. É no terceiro mistério gozoso, onde contemplamos
1: o nascimento do menino Jesus.
0: Pai nosso que estais no céu, santificado seja vosso nome. Venha a nós o vosso reino. Seja feita a vossa vontade, assim na terra como no céu.
1: O pão nosso de cada dia nos dai hoje. Perdoai as nossas ofensas, assim como nós perdoamos a quem nos tem ofendido. E não nos deixeis cair em tentação, mas livrai-nos do mal. Amém.
0: Ave Maria, cheia de graça, o Senhor é convosco. Bendita sois vós entre as mulheres. E bendito o fruto do vosso ventre, Jesus.
1: Santa Maria, Mãe de Deus, rogai por nós, pecadores, agora e na hora de nossa morte. Amém.
0: Ave Maria, cheia de graça, o Senhor é convosco. Bendita sois vós entre as mulheres. E bendito o fruto do vosso ventre, Jesus.
1: Santa Maria, Mãe de Deus, rogai por nós, pecadores, agora e na hora de nossa morte. Amém.
0: Ave Maria, cheia de graça, o Senhor é convosco. Bendita sois vós entre as mulheres. E bendito o fruto do vosso ventre, Jesus.
1: Santa Maria, Mãe de Deus, rogai por nós, pecadores, agora e na hora de nossa morte. Amém.
0: Ave Maria, cheia de graça, o Senhor é convosco. Bendita sois vós entre as mulheres. E bendito o fruto do vosso ventre, Jesus.
1: Santa Maria, Mãe de Deus, rogai por nós, pecadores, agora e na hora de nossa morte. Amém.
0: Ave Maria, cheia de graça, o Senhor é convosco. Bendita sois vós entre as mulheres, e bendito o fruto do vosso ventre, Jesus.
1: Santa Maria, Mãe de Deus, rogai por nós, pecadores, agora e na hora de nossa morte. Amém.
0: Ave Maria, cheia de graça, o Senhor é convosco. Bendita sois vós entre as mulheres, e bendito o fruto do vosso ventre, Jesus.
1: Santa Maria, Mãe de Deus, rogai por nós, pecadores, agora e na hora de nossa morte. Amém.
0: Ave Maria, cheia de graça, o Senhor é convosco. Bendita sois vós entre as mulheres, e bendito o fruto do vosso ventre, Jesus.
1: Santa Maria, Mãe de Deus, rogai por nós, pecadores, agora e na hora de nossa morte. Amém.
0: Ave Maria, cheia de graça, o Senhor é convosco. Bendita sois vós entre as mulheres, e bendito o fruto do vosso ventre, Jesus.
1: Santa Maria, Mãe de Deus, rogai por nós, pecadores, agora e na hora de nossa morte. Amém.
0: Ave Maria, cheia de graça, o Senhor é convosco. Bendita sois vós entre as mulheres, e bendito o fruto do vosso ventre, Jesus.
1: Santa Maria, Mãe de Deus, rogai por nós, pecadores, agora e na hora de nossa morte. Amém.
0: Ave Maria, cheia de graça, o Senhor é convosco. Bendita sois vós entre as mulheres, e bendito o fruto do vosso ventre, Jesus.
1: Santa Maria, Mãe de Deus, rogai por nós, pecadores, agora e na hora de nossa morte. Amém.
0: Glória ao Pai, o Filho e ao Espírito Santo.
1: Como era no princípio, agora e sempre. Amém.
0: Ó meu bom Jesus,
1: perdoai-nos, livrai-nos do fogo do inferno, e levai as almas todas para o céu, e socorrei principalmente as que mais precisarem.
0: Nossa Senhora de Fátima e São Francisco,
1: rogai por nós.
0: Quarto mistério gozoso, contemplamos
1: a apresentação de Jesus no templo. Pai nosso que estais no céu, santificado seja o vosso nome. Venha a nós o vosso reino, seja feita a vossa vontade, assim na terra como no céu.
0: O pão nosso de cada dia nos dai hoje. Perdoai as nossas ofensas, assim como nós

0: perdoamos a quem nos tem ofendido, e não nos deixeis cair em tentação, mas livrai-nos do mal. Amém.
1: Ave Maria, cheia de graça, o Senhor é convosco. Bendita sois vós entre as mulheres, e bendito é o fruto do vosso ventre, Jesus.
0: Santa Maria, Mãe de Deus, rogai por nós, pecadores, agora e na hora da nossa morte. Amém.
1: Ave Maria, cheia de graça, o Senhor é convosco. Bendita sois vós entre as mulheres, e bendito é o fruto do vosso ventre, Jesus.
0: Santa Maria, Mãe de Deus, rogai por nós, pecadores, agora e na hora da nossa morte. Amém.
1: Ave Maria, cheia de graça, o Senhor é convosco. Bendita sois vós entre as mulheres, e bendito é o fruto do vosso ventre, Jesus.
0: Santa Maria, Mãe de Deus, rogai por nós, pecadores, agora e na hora da nossa morte. Amém.
1: Ave Maria, cheia de graça, o Senhor é convosco. Bendita sois vós entre as mulheres, e bendito é o fruto do vosso ventre, Jesus.
0: Santa Maria, Mãe de Deus, rogai por nós, pecadores, agora e na hora da nossa morte. Amém.
1: Ave Maria, cheia de graça, o Senhor é convosco. Bendita sois vós entre as mulheres, e bendito é o fruto do vosso ventre, Jesus.
0: Santa Maria, Mãe de Deus, rogai por nós, pecadores, agora e na hora da nossa morte. Amém.
1: Ave Maria, cheia de graça, o Senhor é convosco. Bendita sois vós entre as mulheres, e bendito é o fruto do vosso ventre, Jesus.
0: Santa Maria, Mãe de Deus, rogai por nós, pecadores, agora e na hora de nossa morte. Amém.
1: Ave Maria, cheia de graça, o Senhor é convosco. Bendita sois vós entre as mulheres, e bendito é o fruto do vosso ventre, Jesus.
0: Santa Maria, Mãe de Deus, rogai por nós, pecadores, agora e na hora da nossa morte. Amém.
1: Ave Maria, cheia de graça, o Senhor é convosco. Bendita sois vós entre as mulheres, e bendito é o fruto do vosso ventre, Jesus.
0: Santa Maria, Mãe de Deus, rogai por nós, pecadores, agora e na hora da nossa morte. Amém.
1: Ave Maria, cheia de graça, o Senhor é convosco. Bendita sois vós entre as mulheres, e bendito é o fruto do vosso ventre, Jesus.
0: Santa Maria, Mãe de Deus, rogai por nós, pecadores, agora e na hora da nossa morte. Amém.
1: Ave Maria, cheia de graça, o Senhor é convosco. Bendita sois vós entre as mulheres, e bendito é o fruto do vosso ventre, Jesus.
0: Santa Maria, Mãe de Deus, rogai por nós, pecadores, agora e na hora da nossa morte. Amém.
1: Glória ao Pai, ao Filho e ao Espírito Santo.
0: Como era no princípio, agora e sempre. Amém.
1: Ó meu bom Jesus, perdoai-nos, livrai-nos do fogo do inferno, e levai as almas todas para o céu, e socorrei principalmente as que mais precisarem. Nossa Senhora de Fátima e São Francisco,
0: rogai por nós. E no quinto mistério gozoso, contemplamos
1: a perda e o encontro de Jesus.
0: Pai nosso que estais no céu, santificado seja vosso nome. Venha a nós o vosso reino. Seja feita a vossa vontade, assim na terra como no céu.
1: O pão nosso de cada dia nos dai hoje. Perdoai as nossas ofensas, assim como nós perdoamos a quem nos tem ofendido. E não nos deixeis cair em tentação, mas livrai-nos do mal. Amém.
0: Ave Maria, cheia de graça, o Senhor é convosco. Bendita sois vós entre as mulheres, e bendito o fruto do vosso ventre, Jesus.
1: Santa Maria, Mãe de Deus, rogai por nós, pecadores, agora e na hora de nossa morte. Amém.
0: Ave Maria, cheia de graça, o Senhor é convosco. Bendita sois vós entre as mulheres, e bendito o fruto do vosso ventre, Jesus.
1: Santa Maria, Mãe de Deus, rogai por nós, pecadores, agora e na hora de nossa morte. Amém.
0: Ave Maria, cheia de graça, o Senhor é convosco. Bendita sois vós entre as mulheres, e bendito o fruto do vosso ventre, Jesus.
1: Santa Maria, Mãe de Deus, rogai por nós, pecadores, agora e na hora de nossa morte. Amém.
0: Ave Maria, cheia de graça, o Senhor é convosco. Bendita sois vós entre as mulheres, e bendito o fruto do vosso ventre, Jesus.
1: Santa Maria, Mãe de Deus, rogai por nós, pecadores, agora e na hora de nossa morte. Amém.
0: Ave Maria, cheia de graça, o Senhor é convosco. Bendita sois vós entre as mulheres, e bendito o fruto do vosso ventre, Jesus.
1: Santa Maria, Mãe de Deus, rogai por nós, pecadores, agora e na hora de nossa morte. Amém.
0: Ave Maria, cheia de graça, o Senhor é convosco. Bendita sois vós entre as mulheres, e bendito o fruto do vosso ventre, Jesus.
1: Santa Maria, Mãe de Deus, rogai por nós, pecadores, agora e na hora de nossa morte. Amém.
0: Ave Maria, cheia de graça, o Senhor é convosco. Bendita sois vós entre as mulheres, e bendito o fruto do vosso ventre, Jesus.
1: Santa Maria, Mãe de Deus, rogai por nós, pecadores, agora e na hora de nossa morte. Amém.
0: Ave Maria, cheia de graça, o Senhor é convosco. Bendita sois vós entre as mulheres, e bendito o fruto do vosso ventre, Jesus.
1: Santa Maria, Mãe de Deus, rogai por nós, pecadores, agora e na hora de nossa morte. Amém.
0: Ave Maria, cheia de graça, o Senhor é convosco. Bendita sois vós entre as mulheres, e bendito o fruto do vosso ventre, Jesus.
1: Santa Maria, Mãe de Deus, rogai por nós, pecadores, agora e na hora de nossa morte. Amém.
0: Ave Maria, cheia de graça, o Senhor é convosco. Bendita sois vós entre as mulheres, e bendito o fruto do vosso ventre, Jesus.
1: Santa Maria, Mãe de Deus, rogai por nós, pecadores, agora e na hora de nossa morte. Amém.
0: Glória ao Pai, o Filho e ao Espírito Santo.
1: Como era no princípio, agora e sempre. Amém.
0: Ó meu bom Jesus,
1: perdoai-nos, livrai-nos do fogo do inferno. Elevai as almas todas para o céu, e socorrei principalmente as que mais precisarem.
0: Nossa Senhora de Fátima e São Francisco,
1: rogai por nós.
0: Infinitas graças vos damos, soberana rainha, pelos benefícios que todos os dias recebemos de vossas mãos liberais. Dignai-vos, agora e para sempre, tomar-nos debaixo de vosso poderoso amparo. E para mais nos obrigar-nos, vos saudamos com uma salve, rainha.
1: Salve, rainha, mãe de misericórdia, vida, doçura, esperança, nossa salve. A vós bradamos, degredados filhos de Eva. A vós suspirando, gemendo e chorando nesse vale de lágrimas. Eia, pois, advogada nossa, estes vossos olhos misericordiosos a nós volveis. E depois deste desterro, mostrai-nos Jesus, bendito o fruto do vosso ventre. Ó clemente, ó piedosa, ó doce sempre Virgem Maria,
0: rogai por nós, Santa Mãe de Deus,
1: para que sejamos dignos das promessas de Cristo.
0: Juntos rezamos o Santo Terço, que possamos ficar com as bênçãos de Deus e proteção de Nossa Senhora. Em nome do Pai, do Filho e do Espírito Santo. Amém. Paz e bem.
1: Santa alegria.
0: Louvado seja o nosso Senhor Jesus Cristo.
1: Para sempre seja louvado.
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6: 5 horas e 7 minutos.
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8: 12 graus.
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22: É isso aí. Tua Rádio Cristal, a Rádio do Teu Tempo, né? Estamos chegando aí no pedaço. São agora 5 horas e 10 minutos. Temperatura neste momento é de 12 graus aqui no centro da cidade. Vamos saber com a Cátia Valente como é que fica o tempo na região no sábado, também no domingo, já projetando a próxima segunda-feira. Olá, Kátia.
23: Olá, pessoal. Vamos ter um final de semana já com a presença do sol, ainda que com variação de nebulosidade. Mas pelo menos a chuva, né, e os temporais, eles já passaram aqui da nossa região, se encontram mais sobre os estados de Santa Catarina e do Paraná. Neste sábado, nós vamos ter um ar mais seco predominando por aqui e as temperaturas são mais baixas, também a sensação de frio volta a aumentar com a entrada desta massa de ar mais fria e seca. As máximas previstas oscilam entre 17 17, 17 graus, 18 e meio aqui na nossa região, não mais do que isso, mas também lembrando que os ventos, né, sopram do quadrante sul e sudeste, aquele vento um pouco mais frio. Para o domingo é a mesma condição, o tempo é firme, por aqui a temperatura cai mais um pouco, principalmente no período da manhã, mas à tarde também, mesmo com a presença do sol, os termômetros não sobem mais do que 17 graus em média aqui na região, os ventos também seguem soprando de sul e sudeste por enquanto. Com a previsão do tempo, Kátia Valente.
22: Muito bem, Kátia Valente, está aí a previsão do tempo, né? 992-22-98-78, nosso WhatsApp para você partilhar conosco. E a partir de agora é o melhor do nosso som sertanejo que está chegando no seu rádio.

0: Beleza, não? O grupo Recanto da Fé com a gente aqui na manhã, Igrejinha da Roça. Seu amigo Valdomiro aí, tá ligado com a gente, né, Valdomiro? Obrigado pela sintonia, o Valdomiro também. Aqui os dizimistas, o Sérgio Ribeiro, Felipe Bonsante Longo, o Alanir Ferreira de Moraes, está de aniversário hoje, o João Francisco dos Santos, Alberi Santos, o Adão, Roque Santos Moraes, José Carlos Valendorf Ferreira, o Oscar Lourenço, a Rita de Cássia Falcão Fiuza, Luiz Carlos Oliveira, João Manuel da Silva, Gilmar Pacheco, Karina Prats, Alessandro de Jesus da Silva Silveira, Andréa Maciel Bernardon, Patrício Valendorf Turella, Roseni Simão Elijanes, Luciene Signorini Sela, Fernanda Cruz, Raquel da Veiga Oliveira, Priscila D'Ameto, Jéssica Quevedo dos Santos, Luiz Eduardo Otone e a Maria Conceição Macedo. Aí estão, portanto, os dizimistas da Matriz e das Capelas que, neste sábado, estão completando mais um ano de existência, mais um ano de vida. Recebem aí a homenagem de toda a família, com votos de muita saúde, de muita harmonia e de muita paz. Dona Eva também está mandando um abraço lá para o Moisés. Moisés teve de aniversário no dia 6, né? Ele mora lá na Macega Branca, fica lá em Barros Caçal, na Macega Branca. Aí, Moisés, obrigado pela sintonia, parabéns pelo teu aniversário. E a Dona Eva, né, está aproveitando a oportunidade para te desejar muitas felicidades. 12 graus a temperatura, 5 horas e 20 minutos, hora brasileira.
1: Tem uma canção: onde quer que eu vá, as pessoas me pedem para cantar. Chama-se A Dama de Vermelho. E eu não gravei, nunca cantei. Mas eu chego num lugar e tem uma garota de 14 anos. Por isso que eu disse, dor de corno é igual, não tem idade. Chegou uma garota de 14 anos e disse: seu Rossi, vai cantar A Dama de Vermelho? Aí eu não sei cantar. No outro dia eu tava cantando em Alagoas, tinha uma parafernália de som. Uma outra garota de 20 anos subiu e fazendo sinal, não conseguia ouvir. Disse: Roberto, vai lá ver o que a moça quer. Eu gosto de atender o público. Aí ela quer que cante A Dama de Vermelho. Eu disse: meu Deus. Aí um dia eu estava saindo de Teresina para São Luís num ônibus. Eu ia no ônibus lá sentado na cadeira, quando ia chegando em São Luís. Aí eu saí, sentei junto do motorista. O motorista olhou para mim e disse: seu Rossi, eu sabia que o senhor estava no ônibus, eu estava louco para ver o senhor. O senhor é meu fã. Porque o povão fala assim: você é meu fã. Eu disse: muito obrigado. Ele disse: olha, lá em casa todo mundo gosta do senhor. Olha, o senhor é o maior cantor do mundo. Não tem Michael Jackson, nem Roberto Carlos. A minha mulher é louca pelo senhor. Eu disse: muito obrigado. 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

0: Muito bem, beleza de canção aí, né? Música bonita aí na madrugada. Vamos lembrando a hora e a temperatura, né? 5 horas 25 minutos, 5h25. Temperatura está até agradável, 12 graus neste momento, aqui no centro de Soledade. 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
3: 5 horas e 28 minutos.
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5: 12 graus.

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5: Cristal na tua rádio, vamos mandar um bom dia aí para o Orlando Stephens, né? Para a dona Marise, que estão ligados na Cristal. Também está nos acompanhando o senhor Homero, me telefona lá do Mato Alto, né? Senhor Homero Prats, dona Marilei, né? Senhor Homero, obrigado por estar com a gente também aí, nos dando o prazer e a honra da audiência, a honra da sintonia. O João Luiz também está nos acompanhando, né? Dona Ceni, a família. O Cesário também, a dona Tereza, na Raia da Pedra, né? Nosso bom dia para toda aquela comunidade, aquele pessoal que está sempre ligado com a gente. Meu amigo Jeromil Trilha, um bom dia para ele, um bom dia também para o Serginho Colombo, está acompanhando a gente sempre aí, né? Seu Jair Batista, dona Maria também, ali da Cada Batista, obrigado por nos darem o prazer e a honra da companhia aqui na manhã. O Júlio César Viana também está ligado com a gente. Obrigado por estar conosco aí, nos acompanhando nesta madrugada. Madrugada fria, Renan Júnior. 5 horas e 31 minutos, 12 graus a temperatura neste momento.

0: dia, seu Cláudio Schmidt, Rádio Cristal. Sou o Chico mais uma vez, seu Cláudio. Tô aqui no Rio Jacuí, perto do Rio Jacuí. Dando a máquina aqui. Manhã Gelada, essa música aí é música dos apaixonados, né? Quer dizer que não é meu caso, né?
1: Não é o teu caso, gente.
0: Eu sou apaixonado por mim. E mais alguma coisa, mas não dá pra dizer.
1: Ah, cuidado.
0: No mais, tudo bem, seu Cláudio. Temos aqui, né? E a vida que segue, né, senhor Paulo?
1: Tem que seguir.
0: Acabou o programa demais, seu Cláudio. Tá aí, seu Cláudio. Um abraço pro senhor. Todo esse pessoal aí que dá guarda aí. Pessoal da Macieira, não vou dizer. É isso aí. Tudo é bom, seu Cláudio Schmidt? Bom dia.
1: Tá bom, bom dia. Seu Moisés, lá na Macega Branca, também está teve aniversariando esses dias aí, né, seu Moisés? A dona Eva está aproveitando a oportunidade aí para também lhe homenagear. Vou mandar um bom dia para o seu Homero Prates, também para a dona Marilei, lá no Mato Alto, que estão aí acompanhando a Cristal na manhã. Quem é que vai cantar agora? É uma música bonita do Vicente Dias e do Ronaldo Viola, com o Ronaldo Viola e o João Carvalho. Prisioneiro.

Que bonito, né? Bonita canção. Bonita canção. O Rio Negro e Solimões cantando com a gente aqui na madrugada. São agora 5 horas e 39 minutos. Repito, 5h39. 12 graus é a temperatura neste momento aqui no centro da cidade. Vamos trazer o Mundão Sertanejo aqui. Carol Viola e Rafael. É, live ao vivo.

0: senhora. Que música alta.
1: Muito bem, Nossa Senhora, que música alta, diz ela, né? Muito bem, agora são 5 horas da madrugada, mais 44 minutos, temperatura

0: continua em 12 graus aqui no centro. 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
13: 5:47.
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15: 12 graus.
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0: Muito bem, Tua Rádio Cristal, levando na manhã o melhor da nossa música sertaneja para você, né? A Lila, o Petival, também estão nos acompanhando, também o Jair, tá deixando aí o seu recado, né, Jair?
27: Bom dia, seu Cláudio, bom dia, Jair, do Expedicionário, tem uma escuta do programa, seu Cláudio. Dá o início do programa aí, estamos escutando aí. Logo eu mandei um áudio pro senhor aí. Um abraço a todos os ouvintes, um abraço pro meu tio Pedro França aí, que teve na escuta, e tá muito bonito o programa aí, viu? E com Deus, bom dia para todos nós.
0: É isso aí, um bom dia para você também, Jair, para a família toda que está nos acompanhando aí na manhã. Estamos chegando quase ao final do nosso horário sertanejo. Vamos ouvir agora o Emílio e o Eduardo fazendo uma música alegre aqui na manhã. Você virou saudade. São 5 horas e 52 minutos.

0: Canto bem, canto bem, né? Estão aprovados, Emílio e Eduardo. Você virou saudade. Bonita canção. Voltam agora 5 minutos para 6 horas da manhã. O tempo vai passando, né? 5 minutos para 6. A temperatura neste momento é de 12 graus aqui no centro de Soledade. Mais um ouvinte aqui antes de encerrar o programa.
1: Bom dia, seu Cláudio, tudo bem? É Jocelei Dornelis, do açougueiro do Vacari. Gostaria de ouvir com João Carvalho aí, Paixão Desenfreada. Um abração a todos e um ótimo sábado. E luz no caminho de vocês aí, muita saúde, muita paz. Um abração a todos, valeu, tchau, tchau.
0: Isso aí, amanhã então vai ter roda pra você, viu? Porque hoje já encerramos aí o espaço. Chegou em cima da hora, né, meu amigo velho, né? O açougueiro lá do Vacari. Um bom dia para todo aquele pessoal lá que está nos acompanhando, está nos ouvindo. Temos aqui para encerrar o nosso programa de hoje, Ronaldo Sabino e a Fátima Leão. Hoje você acompanha o melhor do Rio Grande.

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9: Vamos dar um bom dia para o José também, que está ligado com a gente aí. O Eli também está nos acompanhando. Elvira Aço, obrigado, Elvira. Itacir também, professor Sério Ribas, dona Shirley, seu Arthur Cunha também aqui no centro. Obrigado por estarem nos prestigiando com a sua audiência. A Nara, o Júlio também, agora no bairro Missões, estão ligados na Cristal. Kátia Valente, qual é a previsão do tempo que você tem para a gente?
10: Olá pessoal, vamos ter um final de semana já com a presença do sol, ainda que com variação de nebulosidade, mas pelo menos a chuva, né, e os temporais, eles já passaram aqui da nossa região, se encontram mais sobre os estados de Santa Catarina e do Paraná. Neste sábado nós vamos ter um ar mais seco predominando por aqui e as temperaturas são mais baixas, também a sensação de frio volta a aumentar com a entrada desta massa de ar mais fria e seca. As máximas previstas oscilam entre 17 graus, 18 e meio aqui na nossa região, não mais do que isso, mas também lembrando que os ventos, né, sopram do quadrante sul e sudeste, aquele vento um pouco mais frio. Para o domingo é a mesma condição, o tempo é firme, por aqui a temperatura cai mais um pouco, principalmente no período da manhã, mas à tarde também, mesmo com a presença do sol, os termômetros não sobem mais do que 17 graus em média aqui na região, os ventos também seguem soprando de sul e sudeste por enquanto. Com a previsão do tempo, Kátia Valente.
9: Obrigado, Kátia Valente, e a partir de agora você acompanha o melhor do Rio Grande, né? Como sempre, nós começamos a nossa programação nas manhãs de sábado, trazendo uma poesia. E hoje quem vem conosco aí é o José Machado Leal.

De tarde, boleio a perna e manei o redomão no portão do cemitério. Tauras, santas e gaudérios, tudo embaixo deste chão. Junto à cruz, pé de flor, me ajoelho e a voz num temblor rezo minha pobre oração. Mãe velha, aqui está o teu piá, meio estropiado do mundo, e do meu recuerdo mais fundo te juro por esta luz. Mãe velha, pela saudade da tua antiga bondade, eu vim te ver na tua cruz. Tua bênção venho buscar para os vareios da vida. Trago espichada e estendida a minha esperança de pobre, com medo que ela arrebente. Eu venho te ver novamente sob este chão que te encobre. Mãe velha, não fui maleva, eu nunca te contrariei, mas se um dia te magoei, hoje te peço perdão. E como quando vivias no meu jardim de alegrias, derramo o teu coração. Escuta, Santa Mãe Velha, pede a Deus junto a ti que destes teus netos guris façam os gaúchos de alma reta e na conduta sem desmancho, e a neta o orgulho do rancho, porque até é linda a tua neta. Me ajuda a ver se do jeito que eles aprendam a ler, para o mundo compreender, sem gritos, ralhos, nem relhos. Por mim ensino o que posso, já lhes dei o Pai Nosso e um pouco dos teus conselhos. E quando eles, sendo moços feitos, se por outros pagos cruzem, buenos e leais, não abusem da força que os tauras têm. E que o destino confirme tua neta, gauchinha firme, que nunca engane ninguém. Mas se um dia estale a guerra, que encarem o sol de frente com essa bondade valente que vem, mãe velha, de ti. E honre a marca da herança dos que empurraram com a lança esta fronteira até aqui. Que a mãe deles seja sempre a boa e fiel companheira, a quem pobreza e canseira é um galardão de Jesus. Quando a encontrei, comparando, fui como um cego sarando, bobo de encontro à luz. Que eu tenha força nos braços e coragem no coração, para aguentar o tirão e a minha gente conduzir. Que eu tenha sorte e bons ventos, para ganhar o sustento e os trapos para eles vestir. E que a saúde não me deixe, para eu criar a ninhada, sem que ande esparramada como filhos de avestruz. E com patrões mais humanos, possa eu viver muitos anos para enfeitar a tua cruz. Bueno, mãe velha, vou indo e ao tranco. Tenho a alma inteira presa na estrela boieira que me olha do céu parada. Também tão longe e solita, igual ao teu olhar, velhita, me acompanhando na estrada.

0: isso aí, bonita canção, né? 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Vamos lembrando aí a hora e a temperatura. Estamos agora com 6:20. 6:20, a temperatura é de 12 graus neste momento aqui no centro de Soledade. 12 graus, sensação térmica de 9 graus agora aqui no centro.
1: Bom dia, seu Cláudio, tudo bem? É Jocelei Dornelis do Açougueiro do Vacari. Gostaria de ouvir com João Carvalho aí, Paixão Desenfreada. Um abração a todos e um ótimo sábado. E luz no caminho de vocês aí. Muita saúde, muita paz. Um abração a todos. Valeu. Tchau, tchau.
0: Muito bem, ele pediu aí o João Carvalho, né?
1: Bom dia, seu Cláudio, aproveitando o momento gaúcho, gostaria de ouvir uma música aí com Iedo Silva, Águas de Cachoeira. Um abração a todos aí, um ótimo sábado. Valeu, tchau, tchau.
0: Então tá, agora vamos trazer aí, né? Agora é a hora da música regional, o Iedo Silva cantando aí, Águas de Cachoeira.

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Aqui na manhã de sábado, o Rio Grande canta mais alto, né? E canta mais ainda que nos demais dias da semana. Estamos no sábado com um horário mais livre aí para podermos rodar essas músicas bonitas aí que trazem uma bela mensagem pra gente aí, né? Meu amigo Pedro, que está nos acompanhando, está nos dando o prazer da audiência. O Paulinho também está ligado com a gente. Quero aproveitar para mandar um bom dia mais uma vez aqui pro o meu amigo Ercílio, né? O Ercílio Ortiz, que nos acompanha sempre de manhã, né, Ercílio? Tá sempre ligado aqui na Cristal. Seu Homero Prats, a dona Marilei, lá no Mato Alto, estão nos acompanhando. Seu Chico Marquini, também a dona Vildes, obrigado por estarem conosco. Seu Ninico, também a dona Tereza, lá na Vila Bozeto. Seu Jair Batista, a dona Maria, aqui no centro da cidade, obrigado por estarem conosco, valorizando...

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2: Olá! Começa agora o programa deste final de semana. Eu sou a Raíza e estarei contigo trazendo as novidades da nossa cooperativa. No programa de hoje, nós destacamos a cultura da carinata. A produção vem crescendo na área de atuação da Cotrijal em diversas regiões do Rio Grande do Sul. E nessa semana, uma vitrine tecnológica foi realizada pela nossa cooperativa com o objetivo de ampliar o conhecimento sobre a cultura e apresentar novas informações e oportunidades aos produtores rurais dos municípios de Rio Pardo e Candelária. Fique com a gente e acompanhe também a previsão do tempo.
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2: Ludmila Camparotto, agrometeorologista da Rural Clima, traz as informações do tempo pra gente. Olá, Ludmila.
4: Bom dia a todos os ouvintes do Informativo Cotrijal. Vamos para as nossas atualizações climáticas, falando aí sobre as áreas de atuação da cooperativa. Nós tivemos muita chuva, temperaturas mais baixas na última semana, mas a expectativa é de que, ao longo desses próximos dias, o tempo permaneça mais firme na região. E, claro, ainda poderemos ter muitas instabilidades ou nebulosidade, né, durante o final de semana, o sol dificilmente aparece em todas as regiões. Durante a segunda-feira existe a possibilidade de ocorrência de algumas chuvas, porém de maneira bastante irregular, baixos volumes, e a semana deve ser marcada pelo tempo mais firme. As temperaturas gradativamente deverão se elevar um pouquinho, principalmente as temperaturas máximas, mas a tendência é de que elas não passem ali dos 23 graus. Já no próximo final de semana existe a possibilidade de mais chuvas devido à aproximação de um novo sistema que pode inclusive provocar alguns temporais localizados em áreas do Rio Grande do Sul ali durante esse próximo final de semana, ali do dia 19, dia 20. Então é um ponto de atenção. E esses últimos dias de setembro também devem ser marcados por chuvas. Não que chova todos os dias, mas chuvas frequentes, né? Com pouco espaço ou pouca janela de tempo totalmente aberto entre uma chuva e outra. Qualquer dúvida, entre em contato aqui com a gente. Lembrando, eu sou a Ludmila Camparotto e essas são as informações da Rural Clima em parceria com a Cotrijal.
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2: Nessa última semana, a Cotrijal reuniu cerca de 80 produtores rurais em uma vitrine tecnológica sobre a carinata, cultura de inverno muito parecida com a canola e que vem ganhando cada vez mais espaço nas lavouras. O evento foi realizado em Candelária e o difusor técnico da Cotrijal, Maurício Jung, traz pra gente mais detalhes sobre essa programação.
7: Estamos aqui então no município de Candelária, né, na comunidade do Albardão, realizando esse evento focado na cultura da carinata. Né, uma cultura que a gente tem focado bastante esforços esse ano para difusão, né, e organizamos esse evento pensando em trazer mais conhecimento para o produtor, mais aspectos técnicos e oportunidades também que ele consegue buscar através dessa cultura. Essas culturas têm surgido como alguma alternativa, né, para rentabilizar as propriedades nesse período de inverno, né. A gente já vem trabalhando de forma mais contundente com canola e desde o ano passado, na verdade, a gente introduziu a carinata, que é uma outra cultura, também um outro mercado, né, uma cultura que a gente trabalha especificamente pensando no mercado de SAF, que é um biocombustível que hoje tem como destino a Europa, então tem um mercado um pouco diferente das demais culturas. Obviamente, um mercado bem mais

0: segmentado, com outro tipo de valorização também. Então a gente vem apostando muito nessa cultura, ela vem se adaptando de forma muito satisfatória também nas nossas regiões de atuações. E a gente vê com bons olhos aí que essa cultura tem um bom futuro dentro do nosso estado, assim como a canola já está trilhando.
1: Manejos, mercado e aspecto legal para a produção da cultura estiveram entre os temas abordados.
0: Os assuntos que a gente irá abordar aqui hoje, vamos falar especificamente sobre a cultura, né? O que é a carinata de fato, sobre os manejos e os pontos de atenções que a gente deve ter com ela. A gente também vai abordar a questão de mercado, como funciona o mercado, né? Ela tem esse mercado específico que eu comentei que é um biocombustível, que é o SAF, né? As questões legais que ela precisa cumprir como certificação também, que é um pouco diferente do que a gente está acostumado com as demais culturas. E a gente também vai trabalhar alguns aspectos técnicos dela, como plantabilidade, que não deixa de ser um desafio. Vai trabalhar um pouco sobre os benefícios que elas trazem para o nosso sistema de produção, como a palhada, como controle e manejo de plantas daninhas. Enfim, a gente vai abordar todos os aspectos de benefícios e oportunidades que a gente tem com essa cultura. Então, além de nós, da Cotrijal, né, da produção vegetal, que estamos aqui organizando o evento, trabalhando junto com as unidades, a gente também está contando com o apoio da Nufarm, né, que hoje é a obtentora do híbrido, na verdade, da Carinata, também contando com o apoio da Selena, que hoje é a indústria que processa e faz todo esse processo de exportação do produto originado a partir do processamento da Carinata.
1: Segundo a Nufarm, o Rio Grande do Sul é o maior produtor de Carinata no Brasil e a produção deve seguir crescendo. Nesse ano, no estado, foram produzidos 22.500 hectares da cultura. E a expectativa para 2027 é de que a produção chegue a 100 mil hectares.
0: A gente vem trabalhando muito forte na divulgação dessa cultura. E a gente vê que essa cultura tem um bom apelo, principalmente na rentabilidade da propriedade, né? Mais uma alternativa. Então a gente tem trabalhado esse evento, assim como os demais, já também, para que o produtor tenha acesso, tenha conhecimento do que é a cultura e esteja preparado, se ano que vem, caso queira cultivar ela, já esteja com todo o conhecimento difundido. Quem tem curiosidade, algum desejo de conhecer um pouco mais, procure essa unidade, procure o seu técnico, que a gente tem boas informações para passar para todo mundo.
1: Esse foi o difusor técnico da Cotrijal, Maurício Jung, trazendo mais informações sobre a vitrine tecnológica realizada em Candelária, levando mais informações para os associados sobre a produção de carinata.
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1: O programa desse final de semana fica por aqui. Muito obrigada pela sua atenção e pela sua companhia. 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Desejamos um ótimo final de semana para você. Até mais! 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
4: Vamos então para os clientes da Rosemaria que estão aniversariando hoje. Parabéns para Dilvane Almeida em Barros Cassal, Edith Lima, Gisele Machado, Jordana Livinale, Helena Amarante, Ivete Borges em Fontoura, João Eurides de Souza, Júlia Guerra Falabrete, Osório dos Santos Moraes em Espumoso, Tainá Hilário de Farias em Fontoura, a Thaís dos Santos em Barros Cassal, Renan da Silva Câncer, também de aniversário no dia de hoje. Ainda, a outra listagem aqui, Alanir Ferreira de Moraes está de aniversário neste dia 12. Andréa Maciel Bernardon, Andréa Pastório D'Ambros, lá na Posse Godói, no Mormaço. A Bernadette Bonete da Silva, Senilda Amarante, Cláudia Galimberti, Diego Vidalete Silva, Giná Florão, também aniversariando hoje, Dorvalino Oliveira, Elisandro de Jesus da Silva Silveira, Ibirapuitã, Hélio Douglas Simeone, Elisandra da Silva Loronha, Felipe Bonfante Longo, no interior, Gilmar Pacheco, a Gisele Machado Stumler, a Ivete Terezinha Soares dos Santos, em Vila Vaz, Fontoura, Joel da Silva Borba, Joyce Garcia, também a Joyce Olívia Pacheco, Karine Vomer Borréa, no centro, Cauã da Silva Câncer, Cauã mora no interior. Ainda no dia 12, portanto, hoje, aniversário de Lucas de Lima Dornelles, Luciene Sela, a Mara Eunice Mora, Marciele de Fátima Knopp, Marco Aurélio Muniz da Silveira, Maria Fátima de Freitas de Brum, Fátima, a Marilene Andrade Soares, Maura Gonçalves Pedroso, Horacília Berticelli Vicari, Rita de Cássia Falcão Fiuza, também aniversário da Soledade Staffens e a Tânia Marta Provin. São os aniversariantes de hoje. Vamos agora para o domingo, né? Andresa Oliveira, Luciara dos Santos, lá no Tio Hugo, Luciara dos Santos Ritter, o Rafael Berticelli no Mormaço, Rainardi Poça Mais Silva, Wevin Pedro Hoffmann Lauter, também de aniversário no domingo, dia 13. Temos a outra listagem aqui também do domingo. Adão Gilmar Ferreira, Adriana Salum Livinari, Alice Dias Nazarete, Aline Raquel dos Santos Piccoli, Celso Borges de Moraes, Claudiane Finato Uol. Aniversário também de Cristman de Vasconcelos, Deise Rosa Abreu e Lima, também a Deise Rosa Abreu e Lima, de aniversário. Ainda, Domingas de Pares, Douglas Paiansati, Dulce Salete Piccoli Facchi, Evelyn Trilha da Silva, aniversário de Andreon Rodrigues da Silva, Eva Prestes de Miranda, Isaura Ruas Bambini, Ivolete Borges de Moraes, Jean Lima Terres, José Cláudio Camargo Provin, Marciano de Camargo Rodrigues, Maria Elaine de Oliveira, Maria Helena Silva, Maria Rosane Pires, Marinês dos Santos Moraes, Michele da Silva de Miranda, Roseli da Silva Oliveira, Rosemary Borba e no Bairro Missões, Samara Campos Weiss. São os clientes, portanto, da Rosemaria Confecções e Calçados que no dia de hoje estão completando mais um ano de vida e recebem homenagem aqui através da Cristal.
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4: Muito bem, faltam agora 5 minutos para 7 horas da manhã. 11 graus é a temperatura neste momento aqui no centro da cidade. 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
46: Muito bem, agora são 7 horas 30 minutos, 7:30, temperatura neste momento é de 11 graus aqui no centro de Soledade. 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E o Sindicato Rural de Soledade, que está com a gente, está lembrando aí o ITR, né? Vencimento do Imposto Territorial Rural, agora no dia 30. Aí estão, portanto, os nossos patrocinadores aqui da programação da manhã. E agora vamos trazer o programa do Sindicato Rural de Soledade. Mais uma atração na manhã da Tua Cristal.
0: Bom dia, ouvintes da Rádio Cristal e associados do Sindicato Rural. Aqui quem fala é o presidente José Pedro Turello.
1: Hoje está aqui conosco o engenheiro agrônomo da Emater, Roger Terra de Moraes. Seguidamente ele tem vindo aqui no nosso programa do sindicato para trazer informações, para trazer esclarecimentos para toda a área do agronegócio. Então hoje nós vamos falar sobre o Banco da Terra, sobre irrigação e sobre a formação da próxima safra. Roger, primeiro eu gostaria que você falasse para nós sobre esse programa Banco da Terra, que a gente sabe que existe há muitos anos, mas houve algumas modificações, algumas exigências por parte do governo. Tá? Então, em linhas gerais, assim, gostaria que tu esclarecesse alguns pontos para essas pessoas que pretendem usar esse Banco da Terra. Tá? Bom dia, Roger.
2: Bom dia, presidente Turello. Obrigado pelo convite, por estar aqui novamente conversando aí com os associados e com a nossa comunidade em geral. Bom, o programa Banco da Terra, né? Atualmente o nome dele é um pouco diferente, é o tal do Crédito Fundiário, né? Programa Nacional do Crédito Fundiário. Ele é um programa para aquisição, né? de terra, né? Já que nós não temos no nosso... Nas nossas linhas de crédito normal, né, onde se faz investimento e custeio, não temos uma linha específica para aquisição de áreas e terra. Né? Então, tem esse programa Crédito Fundiário, que ele tem um prazo de até 25 anos para pagar, né, e ele financia até R$290 mil.
1: Roger, nós estávamos falando anteriormente aí, esse financiamento, eles ficam nessa faixa de 300 mil, né? Mas tem várias classificações, várias de produtores que se enquadram, outros não se enquadram. Então, é bastante, pelo que eu entendi, você me explicando anteriormente, é bastante exigências, né? Então, gostaria que tu falasse, também, detalhadamente, a gente não tem condições, tu não vai ter condições, mas quem se enquadra e quem não se enquadra, e os valores. Mas...
2: Bom, então, assim, de maneira geral, são quatro linhas de financiamento, né? O crédito fundiário social, que é para aqueles beneficiários que têm uma renda anual, né, de no máximo R$ 29 mil reais, e um patrimônio de até R$ 70 mil. Tá? Então, para esses produtores que se enquadram nessa linha, a taxa de juro anual é 0,5%, né? Uma taxa muito interessante. E se essa pessoa pagar em dia, ela tem 40% de desconto, né? Que é o bônus adimplência.
1: Essa taxa é anual, 0,5%, 0,5%.
2: 0,5% ao ano, né? Praticamente só para não dizer que é nula, né? Também tem um programa, né, para jovens rurais, então daqueles que têm entre 18 e 30 anos, né, que segue as mesmas regras, 0,5% ao ano, né, 0,5% ao ano, com 40% de desconto se pagar em dia. Aí esses jovens podem ter um patrimônio de até R$ 140 mil reais e uma renda bruta anual de R$ 58 mil. Aí depois tem o PNCF+, que daí são para produtores, né, que têm uma renda de, né, esses que não são mais jovens, mas também têm aquela renda, né, de até 58 mil e um patrimônio de 140. E esses ainda têm um bônus de adimplência de 20%, né, e a taxa de juro é 2,5% ao ano. E depois a área, né, a linha mais abrangente, que é o PNCF empreendedor. Esse, então, a taxa de juros é 4% ao ano, não tem bônus de adimplência, Porém, os produtores podem ter um patrimônio de até R$500 mil e uma renda bruta anual de até R$315 mil.
1: Roger, se me permite fazer uma crítica nesse, no programa do governo, né? Queira ou não, você hoje tu representa o governo, está materna, né, nesse programa todo. Eu estou vendo que existem muitas exigências para esse enquadramento de cada produtor e também os valores para a nossa região aqui são muito aquém da nossa realidade. Por quê? Porque nossos imóveis, hoje uma terra para um produtor que seja produtiva, tem um valor elevado, embora tenha nos últimos anos aí, eu acho que ela reduziu um pouco os valores devido às estiagens, às frustrações da safra. Mas mesmo assim, com esses valores, o produtor não consegue comprar uma área de terra e se estabelecer sobre ela.
2: Essa é a grande dificuldade do programa, né, doutor? Muito boa a sua observação. Porque esse projeto tem que ter viabilidade, né? Então, para cálculo de viabilidade, numa área pequena como essa, vamos supor, né, que a gente vê muito falar hoje em dia a terra entre 600 sacos, 800 sacos, 1.000 sacos de soja por hectare. Se nós calcular há pouco tempo atrás que estava 120, é um valor. Hoje a soja já passou de 130 e há quem diga que vai chegar a 150. Então, isso daria aí, nesse valor, não daria pouco mais que 2 mil sacos de soja, né, o montante. Então, se for comprar só lavoura, dificilmente vai conseguir comprar uma área superior a 3 hectares de lavoura, né? Então isso dificulta bastante a execução do programa, né? E pela restrição também da renda, né? É uma renda muito baixa. Então eu creio que é um programa que ele pode ser muito bom para outros locais, né? Para outras regiões do país ou para aqueles municípios do nosso estado que a terra ainda tem um preço relativamente barato. Ao preço que está sendo praticado aqui em Soledade, na nossa região, né, se nós pensarmos principalmente em grãos, é um projeto que ele, né, se torna difícil de viabilizar, muito difícil de conseguir pagar esse valor, né? Porque a terra está valendo bastante e a restrição das linhas de crédito ela é bastante grande nesse sentido, né? Além do que, a terra também é uma coisa muito importante, a terra tem que estar com toda a documentação em dia. Ela não pode estar em condomínio, que isso é uma coisa que nós temos muito na nossa região, áreas de terra em condomínio, né? Então ela tem que estar georreferenciada, separada numa matrícula especialmente para ela, não pode estar dentro de outra, né? Então tudo isso são empecilhos que vão sendo somados e faz com que poucos projetos consigam efetivamente chegar ao fim aqui no nosso município.
1: Bom, então, resumindo, eu acredito, né, Roger, que esse programa aí não vai atingir o objetivo dessas pessoas. Acredito eu que seria comprar uma área, se estabelecer ou gerar uma renda para subsistência e formação até da família sobre essa área. Mas, queira ou não, é o que temos, né? Mas vamos falar agora um pouquinho também sobre a irrigação. O que acontece hoje? Hoje nós estamos aí enfrentando o El Niño, que é uma chuvarada, digamos assim, que está prevista para esse ano, e também a gente observa, conforme também nós estávamos conversando, que a procura não está sendo muito esse ano para irrigação. Se deve só ao El Niño, ou se deve o que? Algumas exigências também que é para assim, poder enquadramento nesse programa, ou quem sabe também a questão de valores que não está disponível nos bancos. O que você enquadraria essa, não digo abandono, essa redução de procura no programa da irrigação pelo governo, é o governo estadual, né? Me permite, me corrija, quer dizer, se eu estou errado, tá? Tudo contigo, Roger.
2: Bom, eu acredito que o principal fator, né, além de que nós estamos aí com notícias de um ano chuvoso, né, mas eu creio que o principal motivo ainda seja a questão do endividamento do produtor, né? Grande parte está procurando formas de renegociar a dívida, né, de sanar suas dívidas e acaba tendo dificuldade, né, com o poder de investimento, embora a gente saiba que é um investimento muito viável, né? Que tem um retorno muito grande. Então, vou separar aqui em duas coisas, né? Nós, através do crédito oficial, né, seja das linhas de Pronaf, Pronamp e também para demais produtores, nós temos as linhas de crédito que financiam, né, a irrigação, financiam todo o sistema de irrigação.

0: né, de 1 milhão ou mais, o governo do estado fica limitado a esses 150 mil. Mas, né, eu creio que é um grande incentivo, né, 150 mil reais, 20%, é um grande incentivo que o produtor possa fazer, né, ter um estímulo para fazer a irrigação. Esse valor ele recebe ao final da conclusão do projeto, na sua conta corrente, né, já entra para o seu fluxo de caixa. Então, eu creio que seja um programa bastante interessante. Uma das coisas que muitos perguntam é a questão do licenciamento, né? A gente sabe, né, que tem todo um regramento ambiental para açudes, para captação direta, porém, hoje em dia, né, há uma facilidade bastante grande em relação ao que já foi para novos sistemas de irrigação. O licenciamento ambiental não tem sido o empecilho, né, que não deixa o produtor fazer a irrigação. O ambiental, hoje em dia, com as mudanças que foram feitas há 2 anos atrás, se não me engano, ele está bem acessível para a colocação de sistemas de irrigação.
1: Pois é. Então, hoje, por exemplo, voltando, hoje nós temos a previsão de um ano bastante chuvoso, tal. Mas essa é a questão desse programa de irrigação. Eu vejo que nosso clima está muito instável, porque nós tivemos os exemplos dos anos anteriores, né? Com bastante estiagem, mas aquela cheia também. Então, hoje, o programa de irrigação, eu acho que seria uma boa alternativa para uma segurança do produtor no campo, porque ele pode não usar 1 ano, mas ele fazendo um programa de irrigação, ele tem aquela disponibilidade, pode se programar, sabendo que não vai faltar água. Roger, essa questão também de prazos e juros da irrigação e o desenquadramento que eu vejo também, dificuldade por causa do endividamento, como é que a Emater está vendo esses problemas todos?
0: O endividamento do produtor hoje é o grande tendão de Aquiles, né? O grande gargalo realmente é esse, porque boa parte do crédito que o produtor teria disponível no banco, né, já foi tomado e ele está pleiteando essas renegociações, né? Então, essa medida provisória veio para ajudar, né, quem se enquadrava. Na semana passada teve uma nova. Foi feita uma nova normativa podendo inserir aqueles também que estavam com as dívidas adimplentes, né? Quem estava em dia também pôde entrar, que não, que estava restrito na outra, né? Mas basicamente o que está tomando, né, o que está impedindo de investimento nesse sentido, eu enxergo que é a questão do endividamento. As taxas de juros, né, se a gente parar para analisar, elas, especialmente para o NAF, são muito boas, né? São abaixo da taxa de juros do mercado. Claro que 5, 6, 7% ao ano ainda se torna, né, uma taxa de juros que a gente tem que prestar atenção quando vai fazer, né? Mas se nós vermos a taxa de juros de mercado, né, nós estamos com a Selic aí quase 15, então ela ainda tem um subsídio que ajudaria nesse sentido, né? Mas já para os produtores médio e grandes, daí essa taxa de juros já é praticamente a juros de mercado, né? Daí já fica uma irrigação que se torna um pouco mais cara ao longo do tempo.
1: Bom, Roger, nós temos um assunto aqui, nosso tempo tá indo. O Paulinho Paes vai ficar louco comigo, mas ele não me dê mais um minutinho. Voltando a falar, estou sendo repetitivo, porque nós temos um ano, previsão de um ano atípico, né, com muita chuva. A formação dessa próxima safra. Em linhas gerais, aí, um conselho para o nosso produtor rural que está nos ouvindo, como ele vai ter que trabalhar diferente dos anos anteriores, ou vai continuar trabalhando na mesma modalidade para a formação dessa nova safra, e também de custos de formação. Uma pinceladinha para nós, Roger.
0: Bom, nós tivemos aí um aumento, né, significativo na área de milho, né, muito em função, né, da previsão de boas chuvas, né? Então, a gente sabe que sempre que tem uma previsão de mais chuva, né, aumentamos aí a nossa área de milho porque por hectare ela rende mais. Mas, né, em termos gerais, né, vai ser um ano que as previsões mostram que outubro e novembro são

0: serão meses de muita chuva, né? Então as operações de plantio, né, as janelas de plantio vão ser menores. Então é importante que o produtor já tenha, né, antecipado tudo, né? Plantadeiras revisadas com tudo certinho para não haver problema no quando começar a plantar, ver que tinha alguma manutenção a ser feita e aí acaba perdendo tempo, né? Assim como adubação e semente já, né, o quanto possível tiver em casa, para quando começar a plantar, não pensar, né, não ter atrapalhos. Quanto ao custo, né, nós temos até um custo relativamente parecido com o ano passado, né? Na relação de troca, como a soja está aumentando o preço, já começou a sair contratos, né, com um valor um pouquinho melhor, porque nós estávamos com um valor muito baixo. Então, essa relação ela está relativamente parecida com do ano passado. Eu vi agora de manhã que o enxofre, né, teve uma redução na cotação. Então, talvez, né, o enxofre ele é aplicado na lavoura, mas também ele é muito usado para a formação de adubos fosfatados. Então, a gente espera aí que possa haver uma readequação, uma baixa no preço do adubo fosfatado, né? Porque a gente sabe que muitos produtores ainda não compraram essa adubação, né, esperando o que que ia acontecer em função de um ano aí de duas guerras e, né, guerras entre nações e guerras comerciais e barreiras tarifárias que acabam aí deixando tudo muito imprevisível no setor do agronegócio.
1: Muito bem, Roger. Eu quero te agradecer a tua participação aqui no nosso programa. Você sempre veio colaborar conosco quando a gente precisa de ti aí. Quero te agradecer e mais uma vez dizer que Emater, Sindicato Rural, estão sempre juntos na luta pró o produtor rural. Obrigado, senhores ouvintes. Obrigado, associados. Um excelente final de semana e até a semana que vem, se Deus quiser.
2: Muito bem, nosso amigo José Petrella, o Jucanã, trazendo aí o programa do Sindicato Rural de Soledade, sempre neste horário, agora durante o período eleitoral. 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E também o Sindicato Rural, está lembrando aí o ITR, né? Vencimento é agora no dia 30 de setembro. 7h48, a temperatura neste momento é de 11 graus aqui no centro.

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13: Faltam agora 8 minutos para as 8 horas da manhã. 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

0: Bom dia, associados, bom dia, ouvintes. Esta manhã de sábado, 12 de setembro, já temos oficialmente a abertura da Semana Farroupilha 2026. Umas entidades aqui da nossa região já fizeram as suas comemorações ainda em agosto, outras no início de setembro. E, enfim, muitas entidades estão comemorando ao longo agora deste mês, até o dia 20, a Semana Farroupilha. A gente vai falar hoje de Semana Farroupilha, vamos falar de educação financeira, vamos falar de homenagens que o Sicredi recebeu nesses últimos dias, com as informações da colega jornalista Roberta Ruffato Marchese. Estamos dando início ao programa Ação e Cooperação, que é o programa de rádio da Sicredi Botucaraí RSMG. Bom dia, Roberta.
1: Bom dia, João Alberto. Bom dia, ouvintes do programa Ação e Cooperação.
2: A FEMATE 2026 de Arvorezinha já está em pleno andamento. E para a Sicredi Botucaraí RSMG, os primeiros dias de feira foram marcados por muitos encontros, conexões e pela alegria de receber associados, parceiros e a comunidade em nosso estande. Na quinta-feira, acompanhamos a abertura oficial da feira, um momento que reuniu lideranças, expositores e a comunidade regional para celebrar mais uma edição deste importante evento para Arvorezinha e região. Já na sexta-feira, tivemos uma intensa programação, com a presença de escolas, participação em atividades da feira e momentos de interação com os visitantes que passaram pelo espaço do Sicredi. Também recebemos em nosso estande Adonias Freestyle, nosso influenciador, que pode interagir com as crianças e com o público em geral. E também realizamos mais uma apresentação do Teatrinho da Cooperação, que leva mensagens sobre cooperação, cidadania e valores que fazem parte da nossa história. A edição deste ano do Teatrinho da Cooperação está contando os 45 anos da nossa cooperativa. E a programação continua nesse sábado com atrações muito especiais. Teremos o painel que destaca o programa Sicredi Atuação Jovem, oportunidade para conhecer as iniciativas e as experiências desenvolvidas pelos jovens que participaram do programa. Ao longo do dia, também o público poderá acompanhar mais apresentações de Adonias Freestyle, além de visitar nosso estande e participar das atividades que estão sendo preparadas para toda a família. Um outro momento bem importante do sábado será a assinatura de parceria voltada com a Prefeitura para o fortalecimento do empreendedorismo e do desenvolvimento local por meio da Sala do Empreendedor, reafirmando o compromisso do Sicredi com o crescimento sustentável das comunidades onde atuamos. E para o domingo, último dia de feira, a nossa programação segue com atrações para todas as idades, incluindo atividades de integração, espaços de convivência e ações de entretenimento para as famílias que visitarem a FEMATE. Além disso, destacamos que a FEMATE é uma excelente oportunidade para bons negócios e que a equipe do Sicredi está preparada para lhe receber e lhe apresentar as melhores soluções financeiras. Por isso, deixamos o nosso convite. Se você ainda não passou pela feira, aproveite esse final de semana para visitar a FEMATE, fazer uma parada no nosso estande. 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Então fica o nosso convite para nos visitar na FEMATE em Arvorezinha.
3: Vamos ouvir as dicas trazidas pela colega Viviane Borges de Oliveira em mais um episódio de Educação Financeira.
4: Olá, sejam bem-vindos a mais um episódio, onde falamos sobre temas que impactam diretamente a nossa vida cotidiana. Hoje, vamos explorar um assunto fundamental para o nosso bem-estar: saúde mental e finanças. A relação entre esses dois aspectos da nossa vida é mais profunda do que imaginamos. Entender como equilibrá-los pode fazer toda a diferença no nosso dia a dia. Então, se você já sentiu o peso das finanças na sua saúde mental ou quer evitar que isso aconteça, esse episódio é para você. A falta de dinheiro, as dívidas e a incerteza sobre o futuro têm um impacto gigantesco no nosso estado emocional. Isso pode afetar o nosso humor, atrapalhar o sono e, consequentemente, comprometer a nossa saúde mental. Segundo a Organização Mundial da Saúde, a saúde mental é mais do que apenas a ausência de doença. É um estado de bem-estar que nos permite lidar com o estresse, reconhecer nossas habilidades, trabalhar bem e contribuir com a sociedade. Quando nossas finanças estão desorganizadas, essa capacidade de viver em equilíbrio fica prejudicada. Uma pesquisa recente, realizada pela empresa 11 em parceria com a Icatu, revelou que 54% dos trabalhadores brasileiros estão mais preocupados com o dinheiro do que com qualquer outro aspecto da vida, como saúde, família ou trabalho. Essa pressão constante afeta não só as pessoas endividadas, mas também suas relações e sua própria capacidade de tomar decisões racionais. Não é à toa que cuidar das finanças pode aliviar, e muito, o estresse do dia a dia. Agora, que tal algumas dicas práticas para ajudar a equilibrar sua vida mental e sua vida financeira? A primeira dica é organizar seu orçamento. Saber exatamente para onde vai o seu dinheiro é um passo essencial. Com um orçamento estruturado, você pode identificar pontos onde é possível economizar, evitando surpresas desagradáveis. Isso traz uma sensação de controle e estabilidade, o que reflete diretamente no seu bem-estar mental. Em segundo lugar, priorize o pagamento das dívidas. Sei que pode ser difícil encarar essa realidade, mas é necessário. Identifique as dívidas que podem gerar maiores consequências, como a perda de bens ou interrupção de serviços, e comece por elas. Quanto antes você lidar com elas, mais rápido terá alívio. Outra dica valiosa é contar com uma rede de apoio. Conversar com amigos, familiares ou até mesmo grupos especializados pode aliviar a pressão. E claro, a terapia também é uma ótima opção para lidar com o estresse financeiro. Além disso, busque sempre aprender sobre educação financeira. Decisões mais informadas ajudam a evitar o endividamento e garantem mais tranquilidade. Programas como a Cooperação na Ponta do Lápis, por exemplo, oferecem uma excelente oportunidade de aprendizado para toda a família. E por fim, cuide de você. A prática de exercícios, a meditação e reservar um tempo para fazer o que gosta são fundamentais para manter o equilíbrio emocional. Nunca subestime o poder de pequenas pausas para recarregar suas energias. Lembre-se, sua saúde mental não depende apenas de dinheiro, mas saber gerenciar suas finanças com inteligência pode ser uma poderosa ferramenta para viver de forma mais leve. E se precisar de ajuda, conte com quem pode te apoiar nessa jornada. E assim, chegamos ao final desse episódio. Espero que essas dicas tenham sido úteis e te ajudem a encontrar o equilíbrio entre sua saúde mental e suas finanças. Lembre-se de que você não está sozinho. Fique de olho nos próximos episódios e continue nos acompanhando para mais conteúdos como este. Até a próxima!
1: João Alberto e ouvintes, nós estamos iniciando então a Semana Farroupilha 2026. E celebrar nossas tradições é preservar a história, valorizar a nossa identidade e manter vivo o legado que passa de geração em geração. Nesse mês da Semana Farroupilha, o Sicredi presta homenagem à coragem, à união e à força do povo gaúcho, que construiu sua trajetória com trabalho, determinação e espírito comunitário. Temos orgulho das nossas raízes. Há mais de 120 anos, caminhamos lado a lado com os gaúchos, apoiando suas conquistas, incentivando o desenvolvimento das comunidades e ajudando a transformar sonhos em realidade, porque acreditamos que tradição e futuro andam juntos. E é com os valores que herdamos da nossa história que seguimos construindo um Rio Grande do Sul cada vez mais forte.
2: cooperativo e próspero para todos. Celebramos a força da nossa cultura, o orgulho da nossa gente e a grandeza das nossas tradições. Sicredi, é ter com quem contar. E ainda no assunto da Semana Farroupilha, São José do Herval se preparou para viver esse momento de valorização das tradições gaúchas e a agência do Sicredi do município foi o local escolhido para o acendimento da chama crioula, onde após a cerimônia, os tradicionalistas seguiram até o CTG Querência do Herval para a abertura oficial da 37ª Ronda Crioula, momento em que a Sicredi Botucaraí RSMG foi a grande homenageada. E para falar sobre esse momento, nós conversamos com o gerente da agência Sicredi de São José do Herval, Eduardo Nicolau. Eduardo, bom dia! Qual que é o significado para o Sicredi receber o acendimento da chama crioula na agência e também poder participar desse momento que é tão importante para a comunidade?
5: Primeiro, uma emoção, um orgulho muito grande fazer parte da comunidade de São José do Herval e receber essa homenagem num momento muito especial da cooperativa, num momento de comemoração dos 45 anos e o reconhecimento da comunidade de São José do Herval, o trabalho que o Sicredi, a cooperativa e a agência de São José do Herval têm desenvolvido, cumprindo com a sua missão, trazendo desenvolvimento financeiro e social para a nossa comunidade de São José e da nossa região.
2: Eduardo, o Sicredi está presente há mais de 2 décadas no município de São José do Herval. De que forma esse reconhecimento de ser a empresa homenageada da Semana Farroupilha também representa essa relação que acaba sendo construída com os associados e também com a comunidade ao longo de toda essa trajetória da cooperativa no município?
5: É o reconhecimento da confiança que o associado tem no nosso trabalho, no que a gente se propõe, e na missão que a gente traz para o nosso associado, que a gente se dispunha a entregar dentro da nossa comunidade, entregar o desenvolvimento financeiro dentro da nossa comunidade, fomentar a economia do nosso município e também o pilar do social, entregando muito desenvolvimento das nossas entidades, trazendo à comunidade a educação financeira e outros programas sociais que são tão importantes dentro da nossa comunidade em São José do Herval.
2: João Alberto, ouvintes, nós conversamos com Eduardo Nicolau, que é o gerente da agência Sicredi de São José do Herval, sobre o acendimento da chama crioula que ocorreu na agência Sicredi do município e também a homenagem que a cooperativa recebeu durante a abertura da 37ª Ronda Crioula do CTG Querência do Herval. A programação celebra as tradições gaúchas, valoriza a história da comunidade e reconhece instituições que ajudam a construir o desenvolvimento do município. E ainda sobre a Semana Farroupilha, a Sicredi Botucaraí RSMG foi homenageada durante a abertura da Semana Farroupilha do CTG Querência do Herval, de São José do Herval, e também pelo Rancho Vó Antônia, de Soledade. E sobre essas duas homenagens que a cooperativa recebeu, nós vamos conversar com o presidente da Sicredi Botucaraí RSMG, Carlos Rogério Matuello. Bom dia, presidente. Que o senhor possa nos falar um pouquinho o que, que esses reconhecimentos feitos pelas entidades tradicionalistas representam para a cooperativa.
6: Bom dia, Roberto. Bom dia, ouvintes do nosso programa. É um reconhecimento que nos deixou realmente felizes, né? Por ser lembrado pelas entidades tradicionalistas da nossa região, num mês tão importante que é o mês de setembro, que nós chamamos o mês Farroupilha, o mês que nós cultivamos, né, a data especial, né, de lembrar, relembrar a cultura gaúcha, o nosso 20 de setembro, nossos feitos. Acima de tudo, é importante o resgate da história, a preservação da nossa história. Todos os meses são importantes, todos os dias são importantes, mas para nós gaúchos, o mês de setembro é um mês especial e ser lembrado por entidades tradicionalistas para nós é uma alegria, porque são entidades que têm um papel importante no cultivo e na preservação da cultura gaúcha. Então, fica aqui com certeza o nosso carinho e o nosso muito obrigado a essas entidades, né? Tivemos na oportunidade, na semana passada, a homenagem pelo CTG Querência do Erval, em São José do Erval, o patrão Zanella e toda aquela patronagem, todos aqueles cavalarianos, cavalarianas, pessoas da comunidade, do município, associados, pessoas de outros municípios também estiveram lá, um grande número de pessoas lotaram o CTG Querência do Erval para a abertura da ronda e para homenagem ao Sicredi, em especial ao Sicredi Botucareia RS Emergente. Estivemos lá com a nossa equipe de colaboradores, com nossos diretores, com nossos conselheiros, enfim, a família Sicredi em peso, para que a gente poder honrar esse convite, honrar essa homenagem. E agradeço aqui ao nosso gerente Eduardo, da agência, e aos colaboradores por todo o preparo que fizeram lá, desde a abertura, acendimento do fogo, até as homenagens, né, as lideranças que estiveram presentes lá. E é importante a gente poder estar aqui falando sobre isso. E não diferente, o Rancho Vão Antônio fez um convite muito especial para nós, para ser homenageado também na ronda do piquete. Veio aqui o patrão, junto com toda a equipe da patronagem, nos trataram com muito carinho, nos deram toda a atenção, e divido aqui com os demais homenageados, são vários homenageados lá pelo rancho, e ficamos felizes também pela homenagem, pela quantidade de pessoas presentes, pelo evento, pela simbologia, né, pelo trato. Então, para nós é uma alegria imensa para poder participar disso, ser lembrado como instituição, afinal o Sicredi também nasce no Rio Grande do Sul, e ser lembrado por entidades tradicionalistas é uma alegria, seja pelo Querência do Erval, seja pelo Rancho Vão Antônio. E também aproveito aqui para parabenizar, né, a todos os homenageados na Semana Farroupilha, nos mais diversos CTGs, piquetes, ranchos, grupos de artes que organizam, né, a Semana Farroupilha e que convidam pessoas, instituições para serem homenageadas, e a gente parabeniza elas. E dentro do possível estamos participando em cada local, fazendo parte, né, para poder celebrar junto esse dia tão importante, a semana e esse mês tão importante.
1: E Rogério, é o ano que nós, né, comemoramos 45 anos de Sicredi Botucaraí RSMG, e aí tem um sentimento também especial por ser uma celebração dessa data, né?
6: Sem dúvida. Essas homenagens também, elas estão vinculadas a um ano especial da cooperativa, os 45 anos. No dia 13 de outubro, a nossa cooperativa completa 45 anos de história. E essas entidades estão nos homenageando também pelo papel que nós temos na sociedade, mas também fazendo luz a essa data tão importante. E para nós é uma alegria, nesse ano especial da cooperativa, ser lembrada. Então, Semana Farroupilha e também o aniversário do Sicredi, caminhando juntos, e ficamos felizes de ser lembrados.
1: João Alberto, ouvintes, nós conversamos com o presidente da Sicredi Botucaraí, RSMG, Carlos Rogério Matuella, referente às homenagens que a cooperativa recebeu e vem recebendo ao longo do mês Farroupilha, então em comemoração aos festejos gaúchos. Muito obrigada.
0: Nós estamos encerrando o programa deste sábado, hoje 12 de setembro, desejando a todos ótimos festejos Farroupilha, para nós possamos estar juntos sempre, como estamos unidos na Semana Farroupilha, possamos estar unidos em todos os dias do ano pelas causas do Rio Grande do Sul. Ótimo final de semana!

0: Querida Ana, ótimas de Mendes. Ótimas de Mendes aí com o hino do Rio Grande do Sul, encerrando com chave de ouro a programação do Sicredi RS MG aqui sempre nas manhãs de sábado. Agora 8 horas e 13 minutos, 8:13, a temperatura neste momento é de 12 graus aqui no centro da cidade. A partir de agora você acompanha o informativo do Legislativo, programa da Câmara de Vereadores de Soledade.
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2: Bom dia, hoje é sábado, dia 12 de setembro de 2026. Estamos iniciando o programa da Câmara de Vereadores de Soledade. A partir de agora, você confere os assuntos que foram discutidos na sessão ordinária da última terça-feira, 8 de setembro, sob a presidência do vereador da bancada do MDB, Edivaldo da Silva dos Santos.
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2: Na pauta da ordem do dia foram aprovadas as seguintes matérias. Moção número 31/2026 de parabéns para ser enviada à Casa Batista em reconhecimento à sua trajetória de mais de 4 décadas de dedicação ao comércio e à comunidade de Soledade. Moção aprovada por unanimidade. Projetos de lei executivo número 60/61/2026 autoriza despesas na lei orçamentária anual e no orçamento vigente. Projetos aprovados por unanimidade.
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2: Passamos agora às manifestações dos edis no Grande Expediente, onde cada vereador tem 5 minutos para falar de suas ações em prol da comunidade. O primeiro a se pronunciar foi o vereador Josino Portela, da bancada do MDB.
4: Muito boa noite, senhor presidente Edivaldo Santos. Boa noite, colegas vereadores. Boa noite aos funcionários dessa casa, nossa imprensa e a todos que estão nos acompanhando aqui no plenário e também a todos que estão nos acompanhando de suas casas. Senhor presidente, colegas vereadores, vou começar falando da minha indicação que fiz ao Executivo, sugerindo ao mesmo que promova a revisão e atualização dos valores pagos a título de vale-refeição aos servidores públicos municipais vinculados às secretarias de obras e também da agricultura. No último sábado tivemos as finais do campeonato de futsal do nosso interior. Quero aqui parabenizar a Secretaria de Esportes em nome do João pela organização do campeonato. Quero também parabenizar todas as equipes que participaram, em especial as equipes campeãs. Na feminino tivemos a final entre a Santa Luzia e o São José e a equipe da Santa Luzia ficou campeã. Na veterano tivemos a final entre a equipe do São Roque Espraiado e a equipe da Santa Luzia, onde que a equipe do São Roque se sagrou campeã. E na principal tivemos o enfrentamento, um bom jogo, entre o Nacional da Raia da Pedra e a equipe da Santa Luzia, onde que a equipe do Nacional da Raia da Pedra conquistou o seu 6º título. Então quero parabenizar, João, você, o Pé, toda a sua equipe e a todos que participaram, as equipes e também torcida em geral. Parabéns. No último domingo tivemos a tradicional festa em honra ao Sagrado Coração de Jesus. O Marcos, meu amigo da PPSOL, esteve lá presente e mais uma vez, Marcos, obrigado pela presença sua. Então a gente quer parabenizar toda a coordenação da comunidade pela excelente organização e também parabenizar e agradecer a todos as comunidades que lá participaram, lá estiveram. Então parabéns, comunidade Sagrado Coração de Jesus do Rincão do Buque. Ontem, 7 de setembro, dia da Independência do Brasil, tivemos a segunda edição da Caminhada Cívica com o tema Desacelere, seu bem maior é a vida. Então em nome da secretária de Educação, Silvete, quero parabenizar toda a Secretaria de Educação e também todos que participaram. Hoje pela manhã estive juntamente com os colegas vereadores Diego Vidalete, Douglas Perim e Edson Portela, visitando a capacitação da Corsã na comunidade do Espraiado. Também estivemos na ETA aqui em Soledade, tiramos várias dúvidas que tínhamos. O Wellington, gerente regional da Corsã, nos passou que estão investindo cerca de 3 milhões em melhorias, tanto lá na capacitação, como também aqui na ETA. Então a gente quer agradecer ao Wellington, toda a sua equipe, por ter tirado essas dúvidas a respeito da falta de água, principalmente da falta de água aqui no nosso município. E agora quero deixar um convite muito especial. No próximo sábado, 12 de setembro, teremos início de mais uma Copa Rotary, com um número recorde de participantes, 24 equipes divididas em 3 categorias, 10 equipes na categoria principal, 10 equipes na veterano e 4 na master. Então quero convidar a todos os desportistas para participar.
2: O vereador Tadeu Marques Rodrigues, da bancada do PT, se manifestou no Grande Expediente.
5: Subo nessa tribuna agradecendo todos os convites do Quete, das entidades, e alguns eu não pude participar porque está sendo corrido. Hoje mesmo saí daqui, já estou indo para Ibirapuitã, e amanhã de manhã já estou indo para Porto Alegre. Então está meio corrido, peço desculpa às entidades. Vocês sabem que eu sou um vereador que sempre participo o máximo que eu posso dos eventos, mas devido a essa agenda não estou conseguindo visitar todos que eu gostaria. Então agradeço todos os convites, espero logo poder retribuir as visitas também de vocês aí que participam também das ações da nossa entidade. Subo nessa tribuna sugerindo à Secretaria da Educação do desfile cívico do dia 7 de setembro. No ano passado notei um público maior. Acredito, Rodolfo, que as escolas estaduais deveriam voltar a participar do desfile que exerce a nossa democracia e o dia da independência desse país. Então acho importante que as escolas estaduais voltassem a participar. Recebi várias mensagens de pais e mães que queriam que seus filhos voltassem a desfilar. Então fica aqui a sugestão para o Executivo e para a Secretaria da Educação. Também deixo aqui pedido ao secretário de Obras para que possa dar uma atenção às estradas vicinais gerais do Posse Generoso, pedido da comunidade e da diretoria também, que as mesas estão numa situação difícil. E subo aqui nessa tribuna também devido a várias mensagens, a vários vídeos, a várias reclamações. Hoje mesmo o senhor me mandou ali que com a obra da Corsã e Soledade, os canteiros de obras que estão acontecendo, quebraram o muro dele e não colocaram o material, que ele perdeu tudo, foram lá, só colocaram um reboco lá e deu. E assim está acontecendo em vários bairros da cidade. Está se abrindo vários canteiros de obras e não estão sendo concluídos. E a gente nota que, por exemplo, no bairro Farroupilha, faz 4 meses que eles abriram a rua e eles já estão em outras ruas da cidade. Acredito, pelo que eu estou fiscalizando e fui visitar todas, não tem gerência e funcionários para concluir essas obras em vários lugares. Então fica a sugestão aqui, a direção aqui da Corsã Egeia, que conclua principalmente uma obra para depois abrir, porque senão, Rodolfo, avisa o prefeito que isso daqui vai virar um ninho de guerra, essas estradas, porque vai ficar toda a cidade virada do avesso, tudo atirado para tudo que é lado, e eles saem de um lugar, vão para outro, não termina, e os moradores ficam sem o acesso, muitos deles até as suas casas, como esses moradores do bairro Farroupilha, há 4 meses está lá a obra inacabada. Então acho que isso tem que ter uma fiscalização mais perta do Executivo, para que já que esses moradores que já passam a duras penas pelos processos de contas altas e de tudo mais que vem acontecendo com a privatização da Corsã, a gente possa estar aqui nessa tribuna defendendo e na próxima tribuna trazer aqui denúncias mais concretas e vídeos para o Executivo entender que eu acho que tem que ter uma fiscalização mais de perto do Executivo sobre essas obras que estão acontecendo aqui em Soledade. Não adianta se cumprir o contrato que foi vendido essa água por 40 anos, mostrando que estão fazendo serviço, mostrando que estão fazendo saneamento básico e trazendo um transtorno muito grande para a população e não concluindo uma obra para começar outra. Então fica aqui o repúdio desse vereador e dessa forma também a fiscalização para que as coisas aconteçam na prática sem trazer maiores transtornos aos moradores de Soledade.
2: Ouço o que disse o vereador Adão Dolídio Oliveira dos Santos, da bancada do Progressistas.
6: Senhor presidente, senhores vereadores, essa semana, andando no interior, eu vi uma coisa importantíssima para as comunidades onde tem festa. Excelente estrada quem vai para o Bugre. Excelente estrada quem vai lá no Santo Mé, naquele baile que teve lá. Tudo arrumadinho, tudo bonitado. Mas daí o que a população pergunta? Aqueles outros que não são atendidos. Por lado de lá das comunidades não tem mais moradores? Eles ficam se perguntando que nem no Santo Mé, São Jorge lá embaixo, Tadeu. Vamos levar até São Jorge e o resto no fundo? Então várias pessoas me questionaram. Estrada tá bem feita, tá mais ou menos bem regular. E falo mais, além disso, aqui nos Passos dos Macios, eu, presidente Edivaldo, tive uma reunião com o prefeito, tempo que era o Calzinho, o engenheiro, a gente pediu se não dava para contratar um topógrafo responsável das estradas interior. Ali no Passos Macio, a estrada tá uma vergonha. Infelizmente, tem 4, 5 desaguador que é mal a pena 4, 5 tubos botar ali. Levanta o solo e levanta e faz a estrada legal que não incomoda mais. Esse é o desejo desse vereador. Mas infelizmente, esse vereador não indica nada porque não é atendido. Também da mesma forma, eu vou falar sobre a praça da Nossa Senhora de Fátima. Todos nós soubemos que aquela praça deu um problema quando começaram a desmanchar, quando começaram a tirar as árvores, deu um problema. Hoje aquela praça está totalmente fechada, isolada. Será que alguém está fiscalizando como é que vai ser aquele calçamento lá? Ou será que nós vamos cair igual a praça principal, que a gente fez várias denúncias, 4 erros esse vereador fez? Inclusive na parte de cima, ligando da cama direto à prefeitura, o ver onde vai o banheiro das mulheres ali, o responsável era para desmanchar. Não foi desmanchado. Lá será que estão fazendo certo? Não sei. Mas temos que verificar. Que coisa simples, nós vereadores, nós cidadãos Soledade. Uma coisa foi a semana passada, simples de resolver. Fácil de olhar e ver. Será que que o funcionário que está na prefeitura, senão, o presidente do bairro lá de lá, ou qualquer um de nós, eu duvido que qualquer um de nós que trabalha na prefeitura ou no posto, na saúde, não passa na frente do final do POP. Vocês viram o que tem ali? Provável seria uma floricultura quebrou, tá tudo esferro de pé lá. Vai expor, é uma criança cair ali? Será que ninguém vê? Será que eu pegar uma marreta e ele quebrar? Eu posso. Falei, quebro. Coisinha mais simples do mundo. Já aconteceu na Vila Ipiranga, no parquezinho lá também. Acho que foi, já era o João já. Eu fui lá, pedi pro João, acho que foi. Tiraram aquela esfera de lá, arranquei mais esfera, porque é muito perigoso. Então, esse é o desejo, vereador, verificar as obras bem feitas no município. Quer que o município vá bem. Agora, não podemos cometer, às vezes, por uma coisa simples, não tirar aquilo ali. Faça o favor, João, dá uma olhada lá amanhã, corta, João, que lá. É só levar o esmerilhadeiro e tira fora aquilo lá. Não tirar, eu vou tirar. Eu responsabilizo de tirar. Tem que crescer um processo. Ah, também quero dizer, com muita alegria e tristeza também, CTG Trescoqueiro não se programou nessa semana Farroupilha. Passagem de muitas doenças, a gente passando bola para cá, 120 dias, e a gente não fez a programação. Na semana Farroupilha, CTG Trescoqueiro vai abrir com o baile o dia 12. O dia 18, um jantar, porco, carne na chapa, carne na mesa. Dia 19, também da mesma forma. E dia 20, aquele costelão com queijo. Convida a população solidária para participar. Vale a pena 3 dias naquele CTG Trescoqueiro, o Rancho Parceria, que sempre está junto. CTG no Rancho Parceria e Rancho Parceria dentro do CTG.
2: Cristiano Gambato, da bancada do MDB, também usou o espaço do Grande Expediente.
7: Muitas vezes nós, vereadores, escutamos aí os anseios das comunidades, dos bairros, né? Os sonhos das comunidades, das pessoas dos bairros, né? E muitas vezes a gente vem aqui e tenta pedir para o executivo que faça, né? Então tem muitas questões que competem ao executivo e não competem a nós como vereadores, né? Por isso a gente tem as indicações para poder fazer, né? E poder estar desenvolvendo nosso trabalho enquanto vereador. Então hoje eu venho aqui através de uma indicação, né? Pedir para que o Poder Executivo aí providencie um projeto para revitalização e ampliação da pracinha da comunidade do Bom Jesus, bem como a implantação de quadras esportivas, espaços de lazer para as famílias, criando ali no entorno do Morro da Cruz aí um complexo, né, de esporte, lazer, cultura e turismo. É, a gente sabe que, obviamente, nós vereadores também temos nossas emendas impositivas que podemos também destinar para que seja realizado, né, essas obras, esses anseios da comunidade, e também a gente pode estar correndo atrás, né, de recursos com nossos deputados, né, para trazer também, e também correndo atrás da disponibilidade de projetos do governo federal, do governo do estado, para estar realizando esses projetos. Então aqui, mas é muito importante que o executivo faça, elabore o projeto em si com o setor do apoio técnico para dar subsídio para nós vereadores ter em mãos o custo dessas obras para a gente estar podendo correr atrás de recursos e tornar realidade, né, esses anseios das comunidades do nosso município. E hoje trago aqui esse anseio da comunidade do Bom Jesus que quer, né, a gente sabe muito a importância, né, quando a aplicação da BR-386, a comunidade do Bom Jesus ali precisa ter, né, melhores condições de lazer, de prática esportiva, né, ali também que é um espaço de cultura, de turismo religioso, o Morro da Cruz. Então fica aqui esse nosso pedido para que o Poder Executivo faça esse projeto. Também a gente sabe ali, tem acompanhado muito, visto muito, né, vou frequentemente nessa comunidade acompanhar muitas crianças no entorno ali brincando todo final de tarde, qualquer colega vereador pode passar lá e ver também, o próprio executivo também, todo final de tarde muito cheio de crianças lá, uns brincando de vôlei, outros jogando futebol, outros jogando taco, as meninas jogando, andando de roller, enfim, né? Então a gente precisa dar as condições melhores, né? Eles muitas vezes brincando de forma improvisada, né? Então a gente fica aí esse pedido para criar quadras ali, revitalizar a praça, né? Botar mais brinquedos naquele entorno, também colocar bancos de lazer para estar melhorando as condições, né, para essa comunidade aí, que com certeza vai crescer muito agora após a duplicação do BR-386 e precisa ter acesso ao esporte, ao lazer, à cultura, né? E também melhorar a questão do turismo ali do Morro da Cruz. Gostaria de falar também sobre um pedido de providências para o Departamento de Trânsito que eu faço para que realizem a revitalização e a pintura das faixas de pedestres e também as demais sinalizações no entorno das escolas do município, de todas as escolas do município. A gente sabe da importância que é a questão da segurança pública, né? Para a segurança dos nossos estudantes, também para ficar mais os pais também, né? Foi uma demanda que veio dos pais, dos estudantes, né? Então a gente está fazendo, os professores também estão fazendo esse pedido para que eles façam, né, esse mutirão e façam a revitalização da pintura no entorno de todas as escolas, tanto escolas municipais quanto escolas estaduais, também as escolas particulares aqui do nosso município. Também um pedido de providência aí para a Secretaria de Obras para que faça o conserto da estrada geral e também das vicinais e da comunidade de Santa Terezinha. Também recebi esse pedido direto aí de moradores da comunidade. Já entrei em contato também com o Marcelo, nosso secretário de obras aí. Parece que essa semana já iam dar início também a esse trabalho. Então a gente já, desde já agradece, né, o trabalho da Secretaria de Obras. Também falado um projeto muito importante aqui, o lançamento do edital da Lei Aldir Blanc. Já falei sobre essa lei aqui nessa tribuna, né? São recursos que vêm do governo federal para estar investindo na cultura aqui do município. onde as pessoas podem estar cadastrando seus projetos culturais, e são recursos muito bons, são R$ 251 mil, onde serão selecionados 31 projetos culturais, com incentivo de R$ 8.100 para cada projeto contemplado, e a inscrição aí vai até o dia 17/9 agora também, então fiquem atentos, né, já comecem a se organizar para estar apresentando seus projetos aí, podem participar dessa, pessoas físicas, coletivos culturais, pessoas jurídicas, né, desde que atendam os critérios estabelecidos no edital. Então, dia 11 vai ter um treinamento às 18 horas até às 22 horas no Centro Cultural, para estar tirando as dúvidas referentes ao edital também, dessa baita oportunidade para a cultura de Soledade aí, que vai com certeza ajudar a fomentar muito a cultura aqui do nosso município. Então, também gostaria de falar que semana passada agora teve, a GESAN esteve aqui, né, que a GESAN é a agência reguladora responsável por fiscalizar o contrato entre o município de Soledade e a Corsan, onde nos passaram o canal para denúncias, né, da ouvidoria, e é um canal importante para passar para toda a população aí, através do e-mail ouvidoria@agesan-rs.com.br. Esse é o canal certo, correto, para fazer as denúncias da Corsan, das obras e tudo mais. Infelizmente, até hoje eles tinham, até a semana passada, eles tinham apenas 3 denúncias do município de Soledade.
2: O vereador Diego Vidalete Silva, da bancada do Progressistas, usou a tribuna para se pronunciar.
8: Tivemos pela manhã, pelo que a Corsan prometeu para nós, a respeito do gerador, porque sempre existia justificativa, faltava luz, faltava água, chovia muito, faltava água. Então eles apresentaram, além desse gerador, que vai manter o fluxo independente das intempéries, e também a nova bomba balsa, que por causa das chuvas acaba tendo muitos detritos, e as bombas ali também tem essa questão dos entupimentos, então essa bomba ela consegue sair do local, podendo captar uma água mais limpa. Infelizmente, veremos dentro das intempéries se isso terá resultado, mas nós como vereadores é o nosso dever fiscalizar e estar presente dentro das demandas daquilo que a população nos cobra. Aguardamos para as cenas dos próximos capítulos. Quero agradecer ao prefeito Catânio, incessantemente nesse mês, a respeito dos buracos da RS-332. Fiz o pedido a ele e ele entrou em contato com a Secretaria de Obras do Governo do Estado e Infraestrutura. Hoje foi feita uma operação tapa-buraco. Sabemos que pode ser algo que seja volátil ou que aconteça, que nas próximas chuvas possam se reaver, mas sabemos que o Governo do Estado está olhando então e sabe deste problema e que tenhamos uma melhoria no asfalto neste local, porque estava muito precário, principalmente à noite e nos dias de chuva. Usando também o que o colega Josino falou, no sábado teremos a abertura do campeonato do Rotary Club de Soledade, no dia 12 de setembro. Então, infelizmente, a rodada foi adiada pelo falecimento do nosso companheiro Haroldo, e dessa forma podemos então, com iluminação também do campo, podermos ter as rodadas antecipadas para que o calendário se mantenha. Lembrar a todos que é um campeonato que é totalmente para compra de cadeiras de rodas, muletas e utensílios ortopédicos para as pessoas que necessitam. Então, se as pessoas vão até lá, não levem a bebida. A Copa é o local onde tem arrecada esse dinheiro para que a gente possa fazer a compra desse material para fazer essa doação independente da renda. Então, o Rotary Club no Banco Ortopédico está à disposição da população e contribui, não só com a presença, mas comendo um cachorro quente, tomando um refri, uma cervejinha, e muito obrigado também aos patrocinadores. Falo eu hoje como um rotariano e principalmente como alguém da saúde que vê muitas cadeiras de rodas, não só em Soledade, mas em toda a região.
2: Ouça o que disse o vereador Douglas Portela Perim, da bancada do PSDB.
9: Agradeço então a prefeitura que hoje entrou na Santa Terezinha, hoje não, ainda no final de semana, amanhã acho que finaliza a estrada Santa Terezinha até a divisa com Ibirapuitã, pedido aí de vários colegas vereadores, amanhã vão entrar na comunidade do Pontão, e por quê? Justamente na Santa Terezinha, no Pontão, terá a Semana Farroupilha, agora nessa sexta-feira, sexta, sábado, domingo, duas comunidades tradicionais de Semana Farroupilha, e posteriormente vão fazer a Estrada da Cascata, São Gabriel, Estrada do Gentil Rigo, muitos aqui pediram, uma estrada quase intransitável, que uma reta escavadeira deve entrar lá hoje para tirar grandes detritos, e amanhã vai passar uma patrulha, a gente imagina. Vamos falar sobre o terreno atrás dos Vaquianos. Semana passada, acho que foi o vereador Gustavo Sartori que se reuniu com o prefeito, a fim de fazer uma doação de parte daquele terreno que tem atrás dos Vaquianos. Acho que o prefeito, pelo que eu entendi, acordou com Vossa Excelência que seria doado uma parte do terreno atrás dos Vaquianos para o próprio Vaquiano. Ficou, então, a segunda parte do terreno que justamente faz frente com a rua Serafim dos Santos Vaz. Hoje o prefeito, então, acordou que fará a doação, então, para o Lions Club, uma instituição, uma entidade que ajuda muito esse esse município e tem condições de fazer uma sede a fim de melhorar o atendimento e a prestação de serviços que eles fazem, principalmente às pessoas carentes. Parabéns, então, ao prefeito Paulo Ricardo Cattani pela iniciativa, por atender esse pedido dessas entidades que tanto uma, tanto Suaquianos quanto Lions tem muito merecimento. Estive hoje com o Sommer, da Secretaria de Obras, a fim de nós ver algumas situações aí na cidade, onde fomos na rua Genor Chais, em frente à Santa Rita Concretos. Ali a gente não tem noção do que aconteceu, mas acabou com a rua. Ele vai, caminhões pesados também, muitas obras no entorno. Vamos arrancar todo aquele pavimento da rua Genor Chais, em frente à Santa Rita Concretos, colocar um rachão. É um trabalho que talvez dure 2, 3, 4, 5 dias. A gente pede então para que a população tenha paciência. É uma rua que possivelmente ficará obstruída aí nos próximos dias. E há um mês atrás, fiz a indicação de pegar e arrancar todo aquele calçamento na esquina da Guilherme de Vasconcelos, com Aldino Loureiro, nessa descida que vai para BB. E assim foi feito, né, Rodolfo? Uma obra que era necessária. Nós fizemos a repavimentação daquele calçamento, desde que sou vereador, imagino que mais de 15 vezes. Então, resserviço, foi sempre refazendo serviço. É uma subida de bastante movimento. O pessoal que mora nas fontes usa para vir trabalhar aqui no centro, para ir no mercado, ir na farmácia, para vir visitar os vereadores aqui na Casa do Povo. E, enfim, eles arrancaram ali, talvez, uns 20 e poucos metros de calçamento, fizeram uma base de concreto. E é o que a gente imagina que tem que ser feito, quem sabe, em outros pontos da cidade, descida da piscina, em frente à academia, ali na descida do Sindicato dos Trabalhadores Rurais. Importante, serviço legal, assim como já foi feito anteriormente lá na esquina do Lago Melo. E acabou também. Era um outro lugar que a cada 30 dias tinha que refazer o pavimento, devido aos buracos. Mas, como falou aqui alguns colegas vereadores, hoje eu, vereador Edson Josino, Diego Vidaleche Silva, estivemos na captação de água da Corsã, onde eles mostraram alguns investimentos que eles já realizaram. Então, a gente não pode vir aqui prometer que não vai mais faltar água na cidade, mas é fato que sim, eles fizeram investimentos. A gente vai saber nas próximas chuvas torrenciais. Eu falo com propriedade porque trabalhei na Corsã, nós tínhamos uma forma de captar água do rio, e hoje eles têm duas formas diferentes de captar água do rio. Estão projetando para que nos próximos dias tenham três formas diferentes de captar água do rio, que é justamente o problema. Quando chove muito, vem muita sujeira, muito detrito, galhos, árvores, até animais mortos, e acaba entupindo as bombas de sucção. Então a gente espera que essa solução, que esse investimento traga solução para as nossas faltas de água. Eles reclamaram bastante da empresa CCR, informaram inclusive que eles têm um processo em andamento, um pedido de valor financeiro bem grande com a CCR para com a Corsã Egeia, justamente pelos prejuízos que a CCR está trazendo para a Corsã, com diversos consertos na beira da estrada. E a gente sabe que o bairro mais sofrido e mais atingido com as faltas de água, seja por intempéries do tempo ou seja pelas obras da CCR, é justamente os bairros mais humildes, comunidade ali do Primavera e São Bom Jesus, localizado no Bocaraí. Vamos ver o que vai acontecer. A gente torce, a gente continua trabalhando na nossa CPI. O que a gente visualizou hoje vai ser colocado nas atas da CPI.
2: O vereador Edivaldo da Silva dos Santos, da bancada do MDB, se pronunciou no grande expediente.
10: Primeiro, falar um pouco do nosso município, né? Um município que, nesta época, se torna colorido e, ao mesmo tempo, tem fiscais, para o que você mesmo também falou, Tadeu, referente às obras da Corsã. E eu falo também colorido porque nós temos aí uma época de campanha eleitoral em que o município de Soledade parece um arco-íris, né? De tanto wind banner. É tanto candidato agora, é tanta política baseada em wind banner, que às vezes chega a ter até uma poluição visual. E esses wind banner custam em torno de 140, 150 reais. Nós temos inúmeros. Quantos, Tadeu? 160 reais. E nós temos inúmeros no nosso município. E quem que tá pagando isso aí? Quem tá pagando somos todos nós, que é através do fundo eleitoral. E daí alguns comerciantes também vieram me perguntar. E após as eleições, eu vou poder colocar o wind banner na praça para divulgar o meu comércio? Tem essa questão também. Então nós vamos ter que rever isso no nosso código de postura. Ou vamos proibir para todo mundo, ou vamos liberar para todo mundo. Porque é em rotatória, é na praça, é nas esquinas, é no canteiro central. Muitas das vezes o wind banner cai. A pessoa, muitas vezes, que coloca ela de manhã cedo, ela só vai retirar ou só vai olhar o wind banner só durante a noite. Então tá uma bagunça isso aí. Eu acho que nós temos que ter um posicionamento e ser mais rígidos referente a isso. Até porque também alguns deputados que têm um fundo eleitoral maior, daí vão ter também mais capacidade de colocar o wind banner. Mas não só referente a isso. Como eu disse, o nosso comércio local também cobra muito sobre isso. Porque às vezes a gente vem aqui e fala, não pode colocar, eu tenho um restaurante, uma lancheria, não pode colocar uma mesinha na calçada, não pode colocar nada na calçada, porque atrapalha os pedestres. Mas daí o wind banner pode. Então são algumas questões que a gente está estudando, e se for preciso nós fazer uma lei de alteração do código de posturas para proibir isso aí, eu farei. Então, esse também é o meu desabafo referente a isso, porque a gente percebe a reclamação da população e principalmente aí uma poluição visual e também atrapalhando aí até o trajeto aí dos nossos pedestres. Dando sequência, Tadeu, como eu também falei, eu acho que nós deveríamos ter um fiscal do executivo, Rodolfo, para fiscalizar as obras da Corsa. Porque eu acho que o Gerson faz um excelente trabalho, mas sozinho, ele no apoio técnico, não vai conseguir resolver todos os problemas. E teria que ter indicação de uma pessoa para acompanhar. Vocês só vão sair dessa rua, Corsa Egeia, quando o trabalho realmente estiver concluído. Porque é muito fácil tu ir lá abrir inúmeras valetas, né? E depois deixar o calçamento de qualquer jeito, não. Teria que ter uma pessoa acompanhando, nem que seja 24 horas o trabalho da Corsã, mas uma pessoa do executivo, que depois possa cobrar também, porque também é uma empresa terceirizada que presta esse serviço para a Corsã EGE. Então falta um pouco desse acompanhamento também do nosso executivo à frente das obras da Corsã. E a Corsã está meio rada, por que será com essas obras? Que eles querem cobrar os 70%, né? Logo, logo vamos receber 70% a mais na taxa de consumo de água. Então, você que gastava 100 reais consumo de água, vai passar a pagar agora 170. É um abuso. E daí, com isso, as obras ainda inacabadas. Então, esse também será um dos meus pedidos ao executivo, para que a gente possa ter um fiscal acompanhando, monitorando e principalmente cobrando as obras da Corsã. Quero também fazer um pedido aí ao Rodolfo e também à administração, para que seja feita uma parada, um abrigo para as pessoas lá nas proximidades do Stock Center. Porque muitas pessoas não têm ali o seu poder aquisitivo para poder adquirir um veículo e necessitam do ônibus. E a gente percebe que agora com as chuvas, com o frio, as pessoas ficam lá em frente, nas proximidades lá da Cacerie, da própria Corsã, aguardando o ônibus e não tem nenhum abrigo, nenhuma parada para aquelas pessoas. Então, peço ao executivo que dê uma atenção muito especial a isso. Outra situação, o nosso aeroporto aqui teve algumas polêmicas, né, nas últimas semanas na rede social. Acho que a gente tem que trabalhar junto, fazer uma parceria público-privada para que a gente possa trabalhar e esse aeroporto possa, quem sabe, aí gerar frutos para o nosso município. Através dessa parceria público-privada e pessoas que também entendam e que possam dar algumas dicas e orientações ao nosso executivo, a gente pode trabalhar para aí num futuro próximo, quem sabe, a gente ter um aeroporto aqui no nosso município.
2: Edson Ferreira Portela, da bancada do MDB, também usou o espaço do Grande Expediente.
11: Parabenizo todos os participantes que participaram do campeonato futsal do interior. Tivemos no último final de semana, final do campeonato futsal do interior. Deixar registrado aqui nosso reconhecimento. Parabéns aos campeões, aqueles que venceram, ergueram a taça, especialmente ao Nacional da Raia da Pedra, esse time Nacional da Raia da Pedra que merece todo o nosso reconhecimento. Foi 6 vezes campeões no campeonato futsal do interior, de 9 partidas, 9 campeonatos, na categoria principal Nacional da Raia da Pedra, foi 6 vezes campeão. Também parabenizar o São Roque Praiado, vencedor na categoria veterano. O colega Josino aí merece o reconhecimento, fez o gol que concedeu o título ao São Roque Praiado. Parabenizar o Santa Luzia, categoria feminina. Também parabenizo o piquete pé no chão da comunidade de São Tomé. Na última sexta-feira eu estive na comunidade de São Tomé, o colega Adão também estava

0: Pessoal, quem está nos acompanhando é quem fiscaliza a Corsã, é quem pode aplicar multa, é quem pode caçar a concessão deles explorar, por exemplo, o serviço de água. Estive conversando com o pessoal da AGESAN na prefeitura municipal onde eles estavam e quero falar com a comunidade. Primeiro, para que se tem problema com a Corsã, faça um protocolo na Corsã. Você está encontrando algum problema com a Corsã, vá até a Corsã, registre um protocolo. Se a Corsã não fizer a devolutiva, não lhe dá a resposta, então vamos pegar esse protocolo encaminhar para a AGESAN. Tem meios para isso, que é o e-mail. Talvez nem todo mundo tenha acesso ao e-mail, mas tem um telefone que é 0800. Deixar aqui, presidente Edvaldo, um pedido ao Poder Legislativo, na sua pessoa, para que faça um card disponibilizando os meios de contato da AGESAN para nossa comunidade, para que a comunidade como um todo tenha acesso a essa informação. Se o protocolo não é respondido pela Corsan, possa então encaminhar ou abrir um protocolo na Corsan e abrir um protocolo junto à AGESAN para que tenha um acompanhamento na resolução do problema, que a gente possa tornar esses meios de comunicação de forma pública, através de um card, porque é e-mail, é telefone, nem sempre as pessoas conseguem gravar. Também, hoje eu estive junto com o colega Josino Portela, Douglas Perim, Diego Vidalete, numa visita técnica na Corsan. Tivemos na captação de água, junto com o Wellington, que é o regional da Corsan, com a equipe técnica, os profissionais que respondem diretamente por cada setor. Primeiro, para a gente compreender como que se dá a captação, por qual motivo aconteceu aquela falta de água imensa. A gente viu que a Corsan está fazendo investimento. O Douglas, que tem mais experiência nisso, pôde nos acompanhar e nos confirmar os investimentos que a Corsan está realizando no município. São ações para resolver o problema da ausência de água e também para que as pessoas possam ter água e água de boa qualidade na sua torneira. São trabalho da CPI, mas demais colegas vereadores também fazem um trabalho de fiscalização. Pois a gente esteve na ETA acompanhando passos de tratamento, os investimentos que se faz necessário, para que a gente possa dar uma resposta para a nossa comunidade. O que a gente viu é que possivelmente, e aqui a gente fala possível porque a gente não tem como afirmar algo que é pela empresa, mas o que a gente viu é que possivelmente a ausência de falta de água no município esteja solucionada, exceto o bairro Botucaraí, que sofre com a duplicação da 386, principalmente com o rompimento de canos, que a Corsan está buscando uma forma de conversar então com a CCR para também resolver esse problema. Eu acredito que investimentos estão ocorrendo e que, sim, meu desejo é que não tenha mais falta de água no município da Solidariedade. Continuamos trabalhando muito, fazer pelas pessoas, é isso que me move.
1: O vereador Gustavo Luiz Baldisserra, da bancada do PL, usou a tribuna para se pronunciar.
2: Falar aqui, inicialmente, nosso pedido, melhorias na rua Arthur Nardon, entre a Avenida Pinheiro Machado e rua Abílio Garcia, melhorias do calçamento. Pedidos de informação, nós fizemos dois, que, primeiramente, sobre a questão da qualidade da água no interior, sobre os poços artesianos, sobre o tratamento que estão recebendo, qual empresa que está fazendo, laudos de potabilidade dessa água e também sobre o convênio do município com o Comaja, se ainda esse convênio existe, qual é o valor que o município repassa ao Comaja mensalmente, qual é a situação atual das câmeras de vídeo monitoramento, quais são os gastos nos últimos 5 anos, qual que é a situação referente ao município de Solidariedade e ao Comaja. Pedido de informação número 31, protocolado nessa noite. Dando sequência, estive lá no Salão Nobre, conversando com integrantes da AGESAN, da Agência Reguladora Intermunicipal de Saneamento do Rio Grande do Sul. E pude levar algumas pessoas lá conversar. Eu realmente espero algum resultado dessas pessoas, dessa agência. Mas, pelo que eu vi, não quero me adiantar aqui, mas pelo que eu vi, não sei se haverá algo de prático nisso tudo. Então, eu insisto na tecla, não está tudo bem com a Corsan, não é esse mar de rosas, estão dizendo. Existem vários problemas. Os problemas com a Corsan só estão começando. Acreditem, infelizmente, essa é a verdade. Essa é a verdade que as pessoas estão nos cobrando diariamente na rua e nós estamos combatendo este contrato leonino absurdo que foi feito entre o município de Solidariedade e a Corsan, essa renovação de contrato. Bem, falar aqui também da nossa emenda que nós fizemos ao projeto de contratação de agentes de endemias e agentes comunitários de saúde, na questão dos agentes comunitários de saúde, para que seja considerado titulação e tempo de trabalho desenvolvido na atividade. Participei hoje à tarde, juntamente com o colega Douglas Perim, de uma homenagem ao Sargento Ornel, 45 anos de farda, 17 anos fazendo a segurança, Tenente Jairo, das crianças da Escola Estadual Maria de Abreu e Lima, onde meu filho estuda, filho do colega presidente, do Douglas. Enfim, é uma relação de muito afeto, de amor e carinho com as nossas nossas crianças. Parabéns.

0: ao Sargento Ornel, recebeu uma lindíssima e verdadeira e pura homenagem das crianças. Bem, também quero aqui agradecer ao Marcelo Calegari e ao Rodolfo. Hoje à noite nós tivemos um cavalo que caiu em um poço lá no bairro Botucaraí e estava vindo para a Câmara. Eu não sabia realmente para quem ligar. A gente foi ligando, conversando e foi retirado o cavalo. Então, foi salvo, está são e salvo, é uma égua. Então, somente aqui agradecer a todos os envolvidos. Também cumprimentar aqui a Secretaria Municipal de Esporte, através do João. Participamos lá das finais. Apesar das críticas, né, João, teu trabalho é muito importante. Eu trabalhei no Departamento de Esporte, não é fácil, e a nossa estrutura era bem menor. Era um departamento, eram 3 pessoas, e depois nós ficamos em 2. E nós organizávamos todo o campeonato de Soledade. E nos domingos eu tinha que, em todos, as finais, todos os jogos, eu tinha que participar. Então, era bem complicado, mas a gente conseguia dar conta, graças a Deus. Mas que bom que hoje tem uma estrutura melhor e a nossa esperança é essa, que cada vez a administração melhore mais. Né? Então, parabéns pelo trabalho, pela arrecadação de alimento que também teve lá e conto conosco sempre que nós pudermos colaborar com o trabalho do esporte aqui em Soledade. Inclusive, eu quero fazer uma sugestão. Estive na UPF e existe uma pista de atletismo lá nos fundos da UPF que está praticamente quase abandonada, mas que dá para fazer um baita trabalho lá, vai dar certo. Então tá, obrigado. Aí, João, vai dar certo fazer uma parceria com a UPF e incentivar o atletismo também aqui em Soledade.
1: Ouça o que disse o vereador Gustavo Sartori de Moraes, da bancada do Progressistas.
2: O mês de setembro vem florescendo as nossas tradições do estado do Rio Grande do Sul. Semana Farroupilha aberta por vários piquetes, conforme o seu Adão já frisou. Piquete, o Rancho Parceria, também o Rancho Velho Barreiro, ao qual quero dar os parabéns, essas duas novas entidades de Soledade que trazem empunhado a bandeira do estado com muito orgulho. Reconhecimento ao empenho, trabalho e talento também do Grupo de Artes Nativas Vaquianos da Cultura, que em Santa Maria foi a sede, mas o estado do Rio Grande do Sul inteiro conheceu a força do elenco mirim do Vaquianos da Cultura. Mais uma vez, parabéns a vocês, crianças, que levam também o nome de Soledade. Seguindo com o Vaquianos da Cultura, há alguns anos o Vaquianos vem pleiteando um terreno junto à sua sede, com várias reuniões, com pessoas que começaram esse processo há mais de 20 anos, prefeito naquela oportunidade, Dr. Olavo Sebastião Lauter Fallendorf, e a todos que se empenharam para que esse processo começasse. E após 20 anos, esse vereador buscou de novo essa questão. Novamente, agora com o prefeito Paulo Cattaneo, prefeito em exercício do município de Soledade, também com a patronagem do Vaquianos da Cultura, novamente buscamos este espaço aonde o Vaquianos da Cultura vai poder aumentar o seu espaço físico, aumentar esse espaço para que as crianças possam ficar em situação de segurança com esse aumento do terreno para trás da sede e não mais à frente, onde as crianças ficavam no espaço ocioso, com perigo, com a rua Vacaria numa grande movimentação de veículos. Portanto, já estamos acordados com o prefeito para que esse terreno, não na sua totalidade, mas parte dele seja do Vaquianos da Cultura. Vamos trazer a apreciação dos colegas, aonde vamos aumentar, portanto, o espaço do Vaquianos da Cultura. Departamento de Trânsito, seguindo ainda com as emendas impositivas desse vereador, inauguramos um novo equipamento de pintura de sinalização de vias públicas, que já está sendo utilizado pelo Departamento de Trânsito, portanto, uma máquina moderna que vai tendo mais rentabilidade, trazendo, portanto, a pintura das vias públicas do município de Soledade com mais agilidade para que tenhamos mais segurança no trânsito. Parabéns, Sargento Ornel, seu último dia de trabalho hoje na centenária e gloriosa Brigada Militar, a qual traz a mão amiga e o braço forte, trazendo sempre a segurança para gaúchos e gaúchas do estado do Rio Grande do Sul. Manutenção de estradas do interior, conforme vários colegas já pediram, nós temos a sequência da estrada do Santomé, que tem que ser melhorada, nós temos a estrada da Margem São Bento, a qual estamos esperando também a manutenção, mas acredito que até o final desse mês a gente consiga, junto com a Secretaria de Obras, concluir, finalizar os trabalhos que já foram iniciados, portanto, na Secretaria de Obras.
1: Por fim, o vereador João Pedro Carvalho da Silva, da bancada do Republicanos, finalizou os pronunciamentos.
3: Vou iniciar falando sobre os Parque de Macos, funcionários públicos, né? O colega Josino aí está com um projeto, a indicação, né, Josino? A indicação aí a gente quer reforçar também, porque vai fechar 4 anos que não é aumentado o vale-refeição deles. É R$ 25,00 há 3 anos e 8 meses. Então, não é justo isso aí, onde que uma marmita ali é 30, R$ 35,00. Então, R$ 25,00 não está dando para eles almoçar. Só se juntar 4 vales, tem que mandar sempre em grupo, né, para conseguir fazer sua refeição. Então, temos que lembrar o executivo que temos que olhar mais com carinho para esse pessoal que presta serviço a todo o nosso interior e nosso município aqui da cidade. Então, a gente tem que reforçar esse pedido, Josino, dessa indicação tua. A gente está junto, enganjado nessa situação. Também sobre as estradas, né, a gente sabe que quando tem festa, é patrulhado, é colocado brita, mas não estão sendo feitas as vicinais, né, que é aquela casa onde os colega vereador Adão que falou que é lá no fundo, não vai a patrola, né, colega Adão, e não está indo mesmo. Então, quando for fazer uma geral, faça as vicinais. Vou citar o nome de uma pessoa aqui lá do São Tomé, seu Ayrton, faz mais de ano que não vai a patrola lá na São Jorge, até a propriedade dele. Então, a gente pede, quando for fazer a geral, que faça as vicinais também. Aquele pequeno também merece como o grande merece. Não adianta fazer só a geral e deixar as travessas de lado, que é as vicinais. Então, a gente pede pro Marcelo que olhe com carinho e faça as vicinais até aquele último morador que necessita também daquele transporte para andar naquelas estradas. Também a gente quer aqui enaltecer também o trabalho desse vereador que fez a projeto do poço artesiano das emendas positivas de autoria minha, onde vai ser beneficiado um poço artesiano ali no Capão Rico, onde já está liberado toda a documentação, só falta a liberação da licitação para perfuração do poço, aonde que vai contemplar ali no Capão Rico 3 produtores de bacia leiteira e 10 famílias. Então, a indicação de 79 mil desse vereador que indicou, que, né, repassou, que vai ser feito esse poço artesiano ali, aonde que eu tenho certeza que mais de 10 famílias vai ser beneficiada, e mais 3 produtores leiteiros, e mais o seu Beto ali, que tem uma empresa de base para as pedras preciosas, que ele faz para todas as empresas de Soledade. Então, a gente fez essa indicação dessa verba, tenho certeza que aquele pessoal do Capão Rico vai ser beneficiado, principalmente o produtor da bacia leiteira. Também, a gente conversou com o prefeito, com um acordo, indicação da capela mortuária no bairro Botucaraí, aonde que vai ser saído, o projeto já está pronto. Então, a gente fala para os moradores do bairro ali que muito em breve vai começar a ser construída aquela capela mortuária no bairro Botucaraí, na Neiva Las Boas, entre o posto de saúde e o PPV, no pavilhão de esporte. Então, a gente está trabalhando, o vereador é eleito para isso, não só para fiscalizar, mas também para ir atrás de emenda e colocar onde que você acha que tem que ser colocado. Então, a gente agradece também a administração por estar oportunizando a gente aí nessas emendas, colegas vereadores, eu e mais 10 colegas, a proporcionar essas emendas aonde que cada um sabe onde que vai colocar.
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1: A próxima sessão ordinária será realizada na segunda-feira, 14 de setembro, a partir das 19 horas, no plenário da Vigeller. 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
6: Muito bem, o programa da Câmara de Vereadores de Soledade volta no sábado que vem, sempre neste horário, né? 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

recreação, Dia Mundial do Crochê e Dia do Urologista. Os aniversariantes do dia? O cantor e compositor Roger, vocalista da banda Ultraje a Rigor.

Os fatos do dia. Em 1894 nasceu o cantor Vicente Celestino. Foi muito famoso na primeira metade do século XX. Ele morreu em 1968, aos 73 anos, em São Paulo.

1902, nasceu médico, oficial da Polícia Militar Mineira e político brasileiro, Juscelino Kubitschek, que foi o 21º presidente do Brasil entre 56 e 61. Sua morte ocorreu em 22 de agosto de 1976, aos 73 anos. 1944. Nasceu o cantor, compositor, maestro e produtor musical norte-americano Barry White. Ele morreu em 2003, aos 58 anos. Em 1948, nasceu na cidade de Santiago, no Rio Grande do Sul, o jornalista, dramaturgo e escritor Caio Fernando de Abreu. Ele morreu em 1996, aos 47 anos, em Porto Alegre. Em 1957, morreu aos 56 anos, o escritor brasileiro José Lins do Rego. Foi uma das figuras mais prestigiosas da literatura nacional. Entre suas obras, destacam-se Menino do Engenho e Riacho Doce. 1997.

0: mas da música popular, né? João Paulo e Daniel. 9:08, temperatura neste momento é de 12 graus aqui no centro da cidade.
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0: Vamos saber agora o movimento na área do trânsito e também da segurança, tudo o que aconteceu nas últimas horas de Soledade na nossa região. Ao vivo conosco, Kathleen Gox. Bom dia, Kathleen.
2: Muito bom dia, seu Cláudio, aos nossos ouvintes aqui da tua Rádio Cristal, seu Cláudio. Nas últimas horas, tudo muito calmo aqui em Soledade, no trânsito, especialmente, não tivemos nenhum fato de maior relevância sendo registrado nas últimas horas, tanto nas rodovias, quanto no interior e até mesmo aqui em Soledade, na área urbana. Então, esse

0: essa parte do trânsito tudo muito calmo. Na segurança, nós tivemos um fato curioso e que chamou a atenção da comunidade soledadense, seu Cláudio. Um homem de 43 anos voltou a ser preso na tarde de ontem, sexta-feira, menos de 12 horas após ser liberado por outro caso de furto. Esse homem de 43 anos foi preso no início da tarde de ontem, 12 horas após ter sido liberado de uma ocorrência envolvendo um arrombamento em uma loja de confecções no centro da cidade. A primeira ocorrência foi registrada durante a madrugada ainda de sexta-feira, por volta das 6 horas da manhã, onde a Brigada Militar foi acionada para atender um arrombamento em uma loja de confecções na área central do município. E instantes após, localizou o homem apontado como suspeito do crime. Ele foi encaminhado à delegacia de polícia para o registro da ocorrência e posteriormente foi liberado pela autoridade policial. No entanto, no início da tarde de ontem, menos de 12 horas após a primeira prisão, o mesmo homem voltou a se envolver em uma nova ocorrência. Dessa vez, ele teria invadido uma farmácia no centro da cidade e ameaçado um funcionário, exigindo dinheiro. Conforme relatado ainda pelas autoridades policiais, o suspeito teria fingido estar armado utilizando um cano para simular uma arma de fogo durante a abordagem ao funcionário. Ele, diante da negativa, então, do funcionário que se negou a entregar dinheiro a esse homem, ele pegou dois sachês de lava-roupas e deixou o estabelecimento. A Brigada Militar foi novamente acionada e os mesmos policiais que já haviam detido esse homem por volta das 6 horas da manhã voltaram a detê-lo aí no início da tarde. Ele foi outra vez encaminhado à DPPA de Soledade, mas nessa segunda ocorrência, posteriormente, ele foi enviado ao Presídio Estadual de Soledade, onde se encontra, nesse momento, à disposição da Justiça. Esse, então, o caso de maior relevância na área da segurança aqui em Soledade. Além disso, tivemos uma operação por parte da Força Tática da Brigada Militar na noite de ontem. Muitas pessoas puderam ver aí as viaturas da Força Tática da Brigada Militar junto ao pórtico de Soledade, inclusive realizando abordagens a alguns veículos que passavam no local. Também tivemos uma presença da Força Tática na rua Minuano, mas até esse momento, segundo o divulgado pela Brigada Militar, ninguém foi preso. Nada de maior relevância foi realizado a partir desta operação, seu Cláudio.
1: Muito bem, Ketlin. A Ketlin, em seguidinha, estará aí dividindo a bancada com a gente, trazendo mais informações agora no boletim hospitalar. E mais tarde também ainda, na Ketlin, o informe empresarial. Instituto Nacional de Meteorologia lança alerta de ciclone extratropical na região sul do Brasil.
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1: Vamos saber agora como é que fica o tempo na região. Ela está conosco, Kátia Valente.
3: Olá, pessoal. Vamos ter um final de semana já com a presença do sol, ainda que com variação de nebulosidade. Mas pelo menos a chuva, né, e os temporais, eles já passaram aqui da nossa região, se encontram mais sobre os estados de Santa Catarina e do Paraná. Neste sábado, nós vamos ter um ar mais seco predominando por aqui e as temperaturas são mais baixas, também a sensação de frio volta a aumentar com a entrada desta massa de ar mais fria e seca. As máximas previstas oscilam entre 17 graus, 18 e meio aqui na nossa região, não mais do que isso, mas também lembrando que os ventos, né, sopram do quadrante sul e sudeste, aquele vento um pouco mais frio. Para o domingo é a mesma condição, o tempo é firme, por aqui a temperatura cai mais um pouco, principalmente no período da manhã, mas à tarde também, mesmo com a presença do sol, os termômetros não sobem mais do que 17 graus em média aqui na região, os ventos também seguem soprando de sul e sudeste por enquanto. Com a previsão do tempo, Kátia Valente.
1: Obrigado, Kátia Valente. Pois é, a economia do Rio Grande do Sul cresceu 3,3% no primeiro semestre de 2026 em relação ao mesmo período do ano anterior. O resultado foi impulsionado pela agropecuária, que cresceu 19,7%, mas também contou com o crescimento da indústria, que foi de 2%, e dos serviços, que foi 1,1%. No segundo trimestre de 2026, O PIB, Produto Interno Bruto Gaúcho, avançou 0,2% em relação ao primeiro trimestre do ano passado. 9:15, temperatura 12 graus neste momento aqui no centro.
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1: Vamos saber agora, boletim hospitalar, as informações do Hospital Frei Clemente, altas e baixas. Ela está de volta, Catherine Gox.
0: Isso mesmo, nas últimas horas o Hospital de Caridade Frei Clemente registrou um total de 61 atendimentos, sendo 40 consultas não urgentes, 19 urgências e 2 emergências. Além disso, 6 pessoas foram internadas: Beloni Terezinha Dias do Nascimento, Carla Farias Guardaghini, Heitor da Silva Hoffmann, Jaiara Cunha da Silva, Márcia Regina Tonetti e Silvério Rocha Dourado. Nesse mesmo período, nós tivemos as seguintes pessoas recebendo alta: Aloísio Maciel da Silva, Beloni Terezinha Dias do Nascimento, Divalda Lúcia Alegre, também Dorvalina Barcelos do Amarante, Jéssica Dias Ferreira, Luciana da Rosa Rodrigues, Marlene Poça Pena, Mônica Batista Malagui, Patrícia Silva de Moraes e Rosilda Ribas Prestes. Nas últimas 24 horas, o Hospital de Caridade Frei Clemente registrou um total de 2 nascimentos, sendo Carla Farias Guardaghini dando à luz a um menino por parte cesárea, pesando 2,845 kg, da cidade de Soledade, e Jaira Cunha da Silva dando à luz a um menino por parto normal, pesando 2,520 kg, da cidade de Itapuca. Também trazendo informações sobre os atendimentos do SAMU nas últimas horas. O Serviço de Atendimento Móvel de Urgência aqui de Soledade registrou 3 atendimentos nas últimas 24 horas. Às 7:20, um metabólico no bairro Botucaraí. Às 16:26, um oncológico no bairro Fontes. E, por fim, às 22:35, um respiratório no bairro Botucaraí. Os plantonistas de hoje são Venilda e Guga. Com as informações para a tua Rádio Cristal, Kathleen Gotts.
1: Muito bem, Kathleen. Ela em seguidinha estará de volta aí trazendo o alô gerente do Stock Center. É mais uma atração que você tem aqui na manhã.
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3: É, Cristal Revista, variedade, informação, a hora certa, a temperatura para você. Estamos agora com 9 horas, 23 minutos e meio, temperatura agradável, 12 graus. Vamos agora conversar com o Paulinho Paz, ele está lá no Piquete Rancho Alegre, lá no Pontão da Boa União, onde nós estaremos transmitindo na íntegra daqui a pouquinho, né, Paulinho? Muito bom dia.
4: Bom dia, Cláudio. Ouvintes da tua Rádio Cristal, em seguida, o Espaço Histórias de Vida, com uma convidada muito especial, aqui do Piquete Rancho Alegre, do Pontão da Bonião, onde estamos falando ao vivo com a nossa equipe, e quero saudar o patrão Paulo Marques, para deixar um recado especial, avaliar o que foi a abertura, a ronda, com um grande público, nesta sexta-feira. Paulo, bom dia.
5: Bom dia, Paulinho. Bom dia, Paulinho. Bom dia, o amigo Cláudio lá no estúdio. Bom dia, os ouvintes. Olha, Paulinho, é positivo. A avaliação é positiva. Casa cheia, Paulinho. Tu estava aqui, tu presenciou. Graças a Deus, depois de tanta chuva, ontem a chuvarada que deu, mas no final do dia o tempo calmou e o povo veio. Casa cheia, é só alegria, Paulinho.
4: Especialmente pelos homenageados que trouxeram seus familiares, trouxeram seus amigos e lotou aqui o ginásio de esportes?
5: É, eu digo o seguinte, Paulinho, ó, só a patronagem não faz ronda. O que faz a ronda, Paulinho, o Cláudio e os ouvintes, é os homenageados, é as famílias homenageadas, é as empresas homenageadas. Esse é o que puxa o público. Nós tínhamos duas famílias homenageadas aí, famílias tradicional da região, famílias que têm muita amizade, seu Valmor Cavallini, a dona Eva, o seu Ovildes, o seu Valmor, a dona Elenilda, afinal, a família Cavallini e a família de Lázari. Famílias que têm muita amizade, Paulinho. E aí o povo vem dar um abraço, né? Vem fazer aquela confraternização muito bonita ontem à noite. Casa cheia, todo mundo feliz.
4: Homenagem em memória também a uma pessoa que é conhecida, que contribuiu muito com a comunidade do Pontão da Bonião.
5: Olha, a família que foi homenageada em memória, Paulinho, dispensa comentário, tá? É, a família do saudoso Pergentino e Eugênia Geller, dispensa comentário. Uma família tradicional, família que tem muita amizade também e que puxou muita gente. Isso aí só trouxe um grande público ontem à noite aqui no nosso ginásio de esporte.
4: Além disso, a Cotrijal também é homenageada.
5: Cotrijal, outra empresa renomada, Paulinho, tá? Que quem não conhece, quem já não ouviu falar na Cotrijal, quem já não comprou, quem já não vendeu para a Cotrijal, né? Uma família que ou, aliás, uma empresa, Paulinho, muito conhecida no estado e no Brasil. E então também isso ajudou muito. E a Clínica Cavallini também, uma gurizada aí que tem uma amizade fora de sério e que trouxeram muita gente também. Então é o conjunto, tá? Ontem foram 5 homenagens, todas elas que trouxeram muita gente para cá. E vão trazer hoje, amanhã, com certeza.
4: Programação para hoje e amanhã, patrão.
5: É, nós temos daqui a pouco o programa Histórias de Vida pela Cristal. Meio-dia, o almoço. Tradicional churrasco. À noite, aquele churrasco com fandango, se Deus quiser. Amanhã, já vou antecipando, amanhã nós temos a missa crioula, às 10h30. Ao meio-dia, churrasco. De tarde, aquele bailão. E às 5 da tarde, Paulinho, a extinção da chama.
4: Tá aí a palavra do patrão Paulo Marques, diretamente do Piquete Rancho Alegre do Pontão. Já já então, Cláudio, estaremos ao vivo no rádio, no Face e no YouTube com o Histórias de Vida em 5 minutos aqui na tua Rádio Cristal.
3: Muito bem, é isso aí, né? Um abraço aí, um bom dia pro nosso amigo Paulo Marques, grande amigo da gente aí, um dos incentivadores aí dos eventos ligados à comunidade lá no Pontão da Boa União. Vamos lembrando, 12 graus continua a temperatura, agora 9 horas e 28 minutos.
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3: É, chegou a hora de trazer aqui também, como sempre, neste horário, o nosso Informe Empresarial.
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3: 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Ela está de volta, Catherine Cox, agora com o Informe Empresarial.
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1: Agora 9:32, 12 graus é a temperatura aqui no centro de Soledade, mas nós não ficaremos por aqui. Agora quem chega ao nosso quadro Histórias de Vida aqui na nossa programação diretamente no Piquete Rancho Alegre.
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9: Muito bem, são 9:34. Bom dia para você que está na tua Rádio Cristal em FM 100.5. Neste momento tão aguardado, tão esperado, tão desejado de todos os sábados. E hoje, de maneira especial, Histórias de Vida é contado na comunidade do Pontão da Boa União, junto à comunidade e dentro das festividades da 30ª Ronda Crioula do Piquete Rancho Alegre aqui da comunidade. Estou com a minha convidada e você já nos vê pela imagem e nos ouvem pelo Facebook, pelo YouTube e também pela tua Rádio Cristal para conhecermos um pouco desta pessoa. Pois digo sempre que é impossível contar a vida de uma pessoa em 1h30. Não tem como. E para tanto, então, vamos aproveitar o tempo, lembrando que Histórias de Vida tem oferecimento de Cotrijal. 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Eu estou com Tânia Mara da Silva Maciel e começo perguntando, Tânia, você nasceu onde? Bom dia.
10: Bom dia, Marcos.
9: Aproxima bem, por favor. Aí.
10: Bom dia aos ouvintes e a todos que nos acompanham. Eu nasci na comunidade de Pontão da Boa União. Sou a filha mais nova de uma família de 8 filhos.
9: Naquela época as famílias sempre eram mais numéricas, né?
10: Sim.
9: Dizem, e tu pode confirmar, que os pais até faziam a prole para também ter uma ajuda de mão de obra.
10: Exatamente, para ter quem trabalhe lá, né, adiante, na mão de obra.
9: Porque somente o pai e a mãe não teriam condições de tocar todo o trabalho. Falando em pais, quem são os teus pais?
10: Meu pai, já falecido, faleceu em 84, Maria Alvo Soares da Silva.
9: Minha mãe?
10: E minha mãe, Iracema Marques da Silva.
9: Não estão mais juntos, né?
10: Não estão mais.
9: Só fica saudade.
10: Saudade, exatamente.
9: Lembranças e saudades que jamais se apagam de nosso coração, nossa mente.
10: Sim.
9: E foram jovens quando faleceram, tinham uma certa idade?
10: O meu pai tinha 63 anos.
9: Novo ainda.
10: Muito rápido, foram acho que 51 dias entre a primeira consulta e o dia final. Nos pegou de surpresa. É difícil, né? Quando
9: de
10: as
9: aceitar,
10: coisas,
9: né,
10: acontecem muito rápido, né?
9: É uma passagem muito rápida que nos pega de surpresa e a gente não consegue naquele momento assimilar tudo.
10: A gente não se prepara quando acontece as coisas rápido assim, né?
9: Pelo tempo que decorreu essa doença, era câncer, desculpa?
10: Leucemia.
9: Leucemia é câncer no sangue. Câncer no sangue.
10: E foi buscado, né, todo o recurso que a medicina oferecia na época, mas não teve êxito.
9: Não, né? Foi possível. E a mãezinha com que idade foi?
10: 83.
9: Já viveu bem mais, né?
10: Ela ficou os últimos tempos dela comigo, eu cuidei dela. A idade mesmo, assim, foi debilitando.
9: Como uma velhinha foi apagando.
10: É a vida de todos, né?
9: É a certeza que nós temos, né, Tânia?
10: Sim.
9: Se fôssemos perpétuos, mas não. A vida a gente sabe que ali na frente acaba.
10: É, tudo tem um período de vida aqui, né?
9: Você falou de 8 irmãos todos. Quem são os teus irmãos por ordem? Quem são eles?
10: O mais velho mora no Salto do Jacuí, Antônio Juarez. Segundo, já é falecido, Francisco Lázaro, morava em Soledade. A Rosa Maria, que mora aqui no Pontão. O Enio mora em Pelotas. A Rosemary mora no Salto do Jacuí. E o Salzano e o Paulo moram nesta comunidade também.
9: 3, então, firmaram raízes aqui, não quiseram sair daqui.
10: É, sim.
9: Ainda existe a propriedade da família aqui?
10: Existe. Inclusive a mesma casa que nós nascemos, nos criamos, e o meu irmão mora.
9: Você diz que nascemos é uma coisa interessante, que as pessoas muitas vezes não se dão por conta. Quando é uma comunidade do interior, muitas vezes se nasce através de parteira.
10: É, a minha mãe era na comunidade.
9: É mesmo?
10: É. Várias pessoas próximas aqui da região, enfim, vinham atrás dela buscar para fazer o parto das crianças, às vezes até de cavalo ela ia, sabe?
9: E ia com muita alegria, com certeza.
10: Muita alegria.
9: Trazer vida.
10: Sim.
9: Né? E eu creio que muitas dessas famílias um dia até convidaram para ser madrinha do filho.
10: Mas ela tinha, assim, muitos afilhados.
9: Que bênção.
10: É, em função disso, né? De um agradecimento pelo trabalho que ela fazia, né? Um trabalho voluntário, né, Marquinhos?
9: Tânia, as lembranças são muitas, né? E eu creio que tanto o teu pai, seu Marial e a dona Iracema deixaram exemplos para os filhos que seguem até os dias de hoje.
10: Assim, eles eram pessoas muito corretas, honestas, e eles nos passaram isso para que a gente prosseguisse a vida com essa conduta, né?
9: Principalmente o que nós pais queremos é que tenham caráter, dignidade, respeito, né?
10: Sim.
9: Seja um cidadão do bem. E isso, pelo que nós percebemos e conhecemos há poucos da tua família, Deus deu essa situação para que os pais ensinassem e os filhos seguissem.
10: Sim. Eu sempre procurei, né, Paulinho? Marquinhos, desculpe.
9: Não tem problema.
10: Sou uma pessoa, assim, que tenho, como todos, a gente falou antes, tenho erros, acertos, tenho defeitos e qualidades, mas penso, assim, ó, que a cada dia a gente tem a oportunidade de pensar e de buscar ser um ser melhor.
9: Sempre tentando ser melhor, né?
10: Exatamente.
9: O ser humano precisa ser melhor e ter empatia, ou seja, se colocar no lugar do outro também.
10: Sim.
9: Tantos filhos, a subsistência da família era da terra onde vocês moravam?
10: Da terra. Naquela época, você sabe que no interior não tinha energia elétrica.

0: vida naquela época. Mas era bom, era o que se podia, a gente não conhecia outros recursos, porque não tinha, né?
1: Mas me parece que mesmo com as dificuldades que existiam naquela época, Tânia, a vida era melhor de ser vivida, não tinha tanta correria como tem hoje.
0: Eu acho que era diferente. Hoje as coisas mudaram, estão mudando muito rápido, né?
1: Muito,
0: a gente
1: muito.
0: Não se adapta ainda a certas transformações de hoje, né?
1: Como foi para o pai e a mãe? O pai e a mamãe criar 8 filhos e ter que organizar as meninas e os meninos? Pare com essa brincadeira, pare com essa...
0: Era um bem radical, né?
1: É mesmo?
0: Era.
1: Quem é que cobrava mais, o pai ou a mãe?
0: Os dois.
1: Eram exigentes.
0: Os dois, mas o pai era muito sério, muito radical. E, inclusive, ele tinha um
1: mango
0: atrás da porta da cozinha. Se alguém tentasse, olha lá, ó. E o reio tinha um nome que era Gervásio, sabe? Gervásio era um senhor que fazia na
1: que
0: época.
1: Que fez o gelho.
0: É, e ficou com o nome, sabe? E ali permaneceu a vida toda.
1: O Gervásio impunha respeito.
0: Impunha respeito. Eu nunca precisei usar o Gervásio, sabe? Porque eu tinha medo.
1: Não, todos tinham medo do Gervásio.
0: Sim, sim.
1: Mas quem é que era o que puxava a folia, o mais arteiro dos irmãos?
0: Os mais velhos.
1: Sempre eles.
0: Os mais velhos. Aí...
1: judiavam dos menores.
0: Não dava muito certo, apanhavam, sabe? Os mais novos tinham medo e também eles judiavam dos mais novos também.
1: Ah, eles aproveitavam.
0: Sim.
1: É, só muda as famílias, mas geralmente é assim, né? Lembra das brincadeiras que vocês meninas faziam ou brincavam com os meninos juntos? Como é que era?
0: Ah, a gente fazia às vezes umas mais pesadinhas, sabe? Tipo, derrubar o outro do cavalo, assustar o cavalo derrubar, fazia.
1: Eu, numa história de vida de tantas que a gente já entrevistou, teve uma que contou que foi montar o cavalo, né, essa pessoa, e o cavalo começou a pular, a escamotear e até que ele caiu. Tinham colocado algo debaixo dos pelegos que cravava no cavalo.
0: É, a gente fazia, mas... mais ou menos assim.
1: E não tinha noção que poderia ser perigoso, né?
0: É, exato.
1: Coisa de criança. Mas era tão divertido.
0: Mas era bom, era bom. Derrubava da carroça.
1: Da carroça.
0: Da carroça.
1: Os tombos dos carretão de roda de madeira.
0: É, era carroça mesmo.
1: Carroça, carroça.
0: E se ficava em pé atrás, a gente, se tivesse a oportunidade, fazia isso.
1: Tem saudades desse tempo?
0: Ah, é bom, né? Apesar de ser uma vida, assim, que era difícil, né? Como a gente falou, tudo era mais difícil, mas era bom.
1: Tânia, me dá um espaço, por favor, que nós temos ligações.
0: Sim.
1: Pessoas que vão te homenagear. Depois vão falar um pouco mais dessa infância, dessas dificuldades, que é interessante que as pessoas conheçam realmente. Kathleen, bom dia. Temos ligações, temos mensagens?
2: Isso mesmo, Marquinhos. Um bom dia a você, um bom dia também à nossa homenageada e todo mundo que nos acompanha aqui na tua Rádio Cristal, deixando um recado sempre. Quem quiser mandar o seu áudio, a sua mensagem é através do 54992229878. Esse é o WhatsApp da tua Rádio Cristal e ligações. A gente consegue atender somente pelo 54-3381-9100. Pelo WhatsApp, nesse momento, não conseguimos atender as ligações. E quem já está aqui na nossa chamada, no nosso telefone, quer deixar o recado à Tânia, é a Fátima Silveira. Fátima, pode falar que a nossa entrevistada lhe escuta. Bom dia.
3: Bom dia. Bom dia, primo Marquinho.
1: Bom dia,
3: Tânia.
1: Prima.
3: Bom dia aos ouvintes da rádio. Quero parabenizar pela escolha da Tânia participar desse belo programa. Justamente na época das tradições da Semana Farroupilha, ela que é uma excelente profissional, que exerce a arte da costura, fazendo vestidos de prenda belíssimo, da infantil ao adulto. Falar da Tânia é muito fácil. A Tânia é uma pessoa maravilhosa, uma amiga, uma irmã, né, mana?

0: que está sempre pronta para te ajudar, para te orientar, para te dar uma palavra amiga, um abraço. Não precisa ser dinheiro, não precisa ser outras coisas, que muitas vezes você está precisando é de um abraço. Uma palavra sábia, um carinho, e essa é a Tânia. Ela está sempre pronta para atender, para abraçar, para ter a empatia que ela sempre tem. Tânia, parabéns. Você é uma pessoa maravilhosa, um ser humano fantástico. A gente se dá há anos e eu tenho um respeito muito grande pela tua amizade. Você é uma pessoa especial para mim. Agradeço por ter tua amizade, agradeço a Deus por poder participar sempre da tua vida, sempre nós trocando ideia, trocando pensamentos, e assim que deve ser seguido o resto das nossas vidas. Um grande abraço para essa pessoa maravilhosa que tiveram muito, muito, muito feliz em te convidar para participar desse grande programa História de Vida. Você é merecedora de todas as homenagens, pela mãe, pela esposa, pela amiga e pela mana que você é para mim. Te amo de coração. Seja muito feliz e tenha um bom dia e que aproveite o dia de hoje. Um beijo no coração.
1: Fátima, muito, muito obrigada. Obrigada pelas palavras, pelo carinho. Eu também tenho muito respeito por você. Inclusive, a gente se chama de mana, né? E que a gente não é mana de sangue, mas é mana de coração. E assim será para toda a nossa vida. Muito obrigada.
2: Importante poder ouvir essas palavras, né, Tânia?
1: Sim.
2: Saber que é querida realmente pelas pessoas.
1: Sim. Eu sou bastante conhecida por muitas pessoas, pelo meu trabalho, pela amizade também, né?
2: Tânia, não é muito difícil querer bem estar próximo de você, gostar de estar próximo, porque tu tem uma doçura, uma candura, uma alma tão tranquila que contagia e traz algo bom para a gente.
1: Sim.
2: E essa doçura que as pessoas gostam e a forma como que você age também, né?
1: Sim. É, eu procuro assim, ó, Marquinhos, mesmo que a pessoa me peça um conselho, eu cuido muito nas palavras. A gente tem que ter muito equilíbrio no dia a dia e se manter assim.
2: Não tenha dúvida, isso é profundo o que você disse, ter cuidado no que vai falar. Realmente essa é uma situação importante. Kathleen, nós temos mensagens pelo Facebook?
3: Temos mensagens pelo Facebook e também pelo nosso WhatsApp, Marquinhos. Temos,
2: por favor, então vamos lá pelo WhatsApp?
3: Vamos lá pelo WhatsApp, então. A Nelly Freitas, Bete, bom dia, parabéns pela escolha. Dona Tere é uma pessoa maravilhosa, tranquila e cheia de luz. Uma excelente vizinha. Também temos aqui mais participações, o Eliseu, a Ivete e a Lucy. Tânia, queremos te parabenizar pela merecida homenagem e desejamos que Deus continue iluminando o seu caminho, renovando suas forças e colocando sempre pessoas boas ao seu lado. E que você nunca se esqueça do quanto é amada, admirada e importante por quem tem o privilégio de fazer parte da sua vida. Com carinho, então, a família Eliseu, Ivete e Lucy. Também temos outra mensagem por aqui. Tânia, que esse momento seja um abraço na sua alma. Que você possa reconhecer o valor da sua própria história, agradecer por tudo que você venceu e perceber que há muitos sonhos, alegrias e momentos especiais esperando por você. Mensagem da Elisete Vanzetta e do Ronaldo. E também, Marquinhos e Tânia, temos um áudio especial aqui, uma mensagem da Naya.
4: O que falar para Taninha? Taninha é uma pessoa com um coração gigante, sempre disposta a nos ajudar, sempre presente em minha vida, esteve comigo nos piores momentos. nesses momentos que a gente vê o quanto a pessoa realmente se importa contigo e o quanto ela é valiosa. E eu não tenho palavras para descrever o quanto a Tânia faz parte da minha vida, o quanto eu sinto um amor por ela. Tânia é uma pessoa muito calma, tem uma voz doce, meiga. Isso nos acalma tanto. Nos faz muito bem conviver com a Tânia. Quero que tu saiba, Tânia, que te amo muito, te agradeço por tudo que tu fez por mim, por tudo que tu ainda faz, pela tua amizade gigantesca. Como você fala que me considera como filha, também quero te dizer que eu também te considero como uma mãe. Então, te agradeço por tudo. Que Deus te guarde, te ilumine, te proteja. Que você possa sempre ser essa pessoa cheia de vida, cheia de luz que você é. Que Deus te guarde sempre. E saiba que eu te amo muito, tá? Um grande beijo.
2: Maia Susan Becker. É uma pessoa especial também, né,
1: Tânia? Também. Então, todas essas pessoas que enviaram já mensagem, ligaram, são pessoas especiais para mim.
2: E nós estávamos conversando aqui e eu estava te falando enquanto estava passando outra situação. Tudo que eu falei em relação a ti, a Maia, ela corroborou, né?
1: Sim.
2: É a candura, a doçura. E que é algo teu, né? Sempre manteve essa paz, essa forma de falar.
1: É, e essas pessoas são pessoas que passam por nossa vida, estão, não passam. E que tem um lugar especial nos nossos corações.
2: Muito, né?
3: Marquinhos.
2: Todas merecem. Pois não, Kathleen?
3: Eu tenho uma outra ligação também aqui. Antes de vocês darem continuidade na história, só pra gente trazer a Lurdinha Becker, que tá na linha e quer deixar o recado pra Tânia. Pode falar que ela lhe escuta, Lurdinha.
2: Minha querida Lurdinha, mãe da Naya. Lurdinha, bom dia.
5: Meu amor, tudo bem aí? Bom dia. Essa Taninha aí, vou te contar, olha, é uma amiga maravilhosa, vizinha, tudo de bom que ela tem. É um exemplo em tudo que faz, querida. Ela é incansável no que faz, viu? Admiro muito, muito ela. Sempre pronta para servir, seja quem for, não tem dia, não tem hora, viu? Isso é verdade. É uma pessoa maravilhosa. E hoje eu acho que ela foi muito bem escolhida. Com certeza não seria diferente. Tá, meu bem, Taninha, um abraço. Aproveitem hoje o dia, que é uma vez só, né? De todos. E Taninha tenha muita saúde, muita paz, prosperidade, né, meu amor? Tá? Um abração aqui de nós, o Becker, tá, meu? Tá? Do Davi também, meu netinho, que também você conhece muito bem, tá? Tudo de bom, de coração, te amo muito, te admiro demais, tá? Beijo, minha joia.
1: Obrigada, Lurdinha, obrigada pelo carinho, obrigada pela amizade de vocês também, por tudo o que vocês representam na nossa vida.
2: Histórias de vida de Tânia Mara da Silva Maciel, a Taninha, querida Taninha, que conta um pouco da sua vida para todos através da Rádio Cristal. 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Paulinho Paes, nós aqui na comunidade Pontão da Boa União também temos mensagens daqui para a Taninha. Bom dia.
6: E Marcos, um espaço especial, histórias de vida. Beijo para ti, Tânia. Parabéns pela tua trajetória, pessoa querida da nossa comunidade. E aqui no piquete Rancho Alegre, várias pessoas querem se manifestar. Eva de Lázari, homenageada da Ronda Crioula, juntamente com o seu ouvintes, que você tem a dizer para a Tânia, que te olha neste momento com carinho e emoção. Bom dia.
7: Bom dia aos ouvintes e à Rádio Cristal. Tânia, o que eu tenho para te dizer é que eu te admiro muito. Por pouco tempo que eu te conheci, tu é uma pessoa especial para mim. Meus parabéns por essa homenagem. Você é bem merecida.
6: Eva de Lázari.
1: Muito obrigada, Eva. Obrigada pelo carinho, pelas palavras.
2: Você esperava a participação assim das pessoas de virem até através da rádio, do telefone, do WhatsApp e pessoalmente demonstrar esse carinho?
1: É, eu, na verdade, eu nem esperava por esse momento, sabe?
2: Foi pega de surpresa?
1: Foi pega de surpresa, mas no momento que a gente está participando, a gente entende que as pessoas têm um carinho e têm uma amizade.
2: Certamente. E quando a gente admira e gosta de uma pessoa, é para sempre, né?
1: Sim.
2: É para sempre. E nós falávamos antes de iniciarmos do coraçãozinho, né? Ele vai bater um pouquinho descompassado, mas tudo tranquilo, porque a emoção é gostosa.
1: Sim.
2: Isso que não seja muito forte, né?
1: Não pode ser muito,
2: não pode ser muito forte. Vamos voltar um pouco ainda na tua infância. Os pais produziam o milho, o feijão. Ainda se plantava arroz do seco também?
1: Plantava.
2: Tinha a vaquinha para tirar o leitinho,
1: sim,
2: o porquinho, as galinhas?
1: Sim, tudo. Plantava o arroz, o feijão, o milho.
2: Batata.
1: Batata, mandioca, uma horta para ter as verduras.
2: Necessário, né?
1: Necessário. A gente trabalhava para subsistência, na verdade, né? E vendia também para as outras coisas.
2: O que sobrava, que era de excesso, vendia.
1: Vendia, sim.
2: E daí comprava na venda da comunidade ou tinha que ir mais longe para fazer compras?
1: Tinha venda aqui.
2: Tinha, né?
1: Aqui do outro lado.
2: Exato.
1: Sabe? Mas quando não tinha aqui, o pai e a mãe iam até Soledade em busca do que precisava.
2: Arrumava carona ou iam de carroça para lá?
1: Ônibus.
2: Tinha ônibus já?
1: Ônibus.
2: Tinha ônibus.
1: A mãe fazia queijo, Marquinhos. Tinha um, na época era um mercado Livinari lá.
2: Sim, bem no centro da praça ali.
1: É, abaixo na Júlia Castilhos.
2: Isso.
1: Ali, e onde ela entregava os queijos e daí pegava as coisas do mercado que não se produzia aqui fora.
2: Aprendeu com a mãezinha a fazer queijo ou não?
1: Sim.
2: Faz ainda?
1: Sim, eu, lá na cidade não, porque eu moro, né? Mas
2: se... Quando veio pra cá?
1: Eu faço, tranquilo.
2: Até porque, bem, bem divertido, tu é arteira, né? Em
1: sim,
2: termos de produzir, fazer arte e criar as coisas, tu é contigo mesmo.
1: Sim. E... Não tenho medo de trabalho, de dificuldade, não. O que tiver que fazer...
2: Se faz.
1: Eu faço.
2: E faz bem feito para não ter que fazer de novo.
1: Tento fazer bem feito.
2: Nós brincamos, Taninha, mas veja bem, eu dizia para ti, casa de ferreiro, espeto de pau, e você me contava... Que fez vestido para todo mundo e foi terminar o teu ontem.
1: Ontem à noite.
2: Ontem à noite.
1: Sim. Sim.
2: Mas, e que espetáculo. Eu estou olhando para o teu vestido, que espetáculo. E como disse a Fátima, realmente é algo assim admirável. É um dom, né?
1: É, assim, eu... A partir do momento que as pessoas confiam no meu trabalho e entregam, né, nas minhas mãos... Eu tenho por obrigação de dar o meu melhor, e é o que eu faço.
2: Perfeito.
1: Eu não sou perfeita.
2: Mas procura entregar o produto perfeito.
1: O melhor possível.
2: É. E tem dado resultado há tanto tempo, né?
1: Tem. Foram muitos vestidos até hoje que eu fiz. Não tenho ideia de números.
2: Eu ia dizer, são incontáveis.
1: Não tenho ideia, mas foram muitos.
2: E todos feitos com amor, todos com um estilo diferente.
1: Com a mesma dedicação, com o mesmo empenho.
2: Mesmo com 8 filhos, pai e mãe são 10. Dificuldade, assim, vamos dizer, passei fome, na verdade? Não,
1: não. Na verdade, a gente tinha fartura de tudo.
2: Sobrava.
1: Tinha de tudo, o pai criava porco, carneava um porco, carneava uma vaca de vez em quando, porque era bastante gente para alimentar.
2: Sim, imagina.
1: Mas a gente tinha conforto, sim.
2: Que maravilha. Nós temos a Kathleen novamente, mais pessoas ligando. Quem nós temos aí, Kathleen?
3: Temos muitas mensagens também, mas uma ligação mais do que especial. Quem está na linha e quer conversar com a Tânia, deixar sua homenagem também, é o Becker, da Brigada Militar. Becker, pode falar que a Tânia lhe escuta. Bom dia.
2: E Neymar Becker, bom dia.
8: Bom dia, Marquinhos. Bom dia, Tânia. Como é que estão? Tudo
1: bom
8: bem, graças
1: dia,
8: a Deus?
1: Bom dia, tudo bem.
8: Mais uma vez, queria te parabenizar pela escolha da Rádio Cristal. como você acabou de falar, você ter seus dons na arte culinária, na arte da costura, na arte de cativar as pessoas, no seu jeito meigo, carinhoso. Assim você encanta, mostra o seu verdadeiro ser. Não sei a palavra aqui, mas o encantamento pelos pets, que você tem muita admiração, muito carinho, uma vizinha exemplar, uma mãe exemplar, tem um filho magnífico, o Elemar, um pai exemplar também, colega de profissão, não por isso, mas assim, uma pessoa, vocês são um casal perfeito. Queria parabenizar a rádio por você ter escolhido a Tânia. Como você falou, na arte da costura, você tem mãos de fada, tá? Como você está aí com esse vestido lindo, a gente está vendo aqui pela YouTube, né? Então, parabenizar você, Taninha, pelo exemplo, Chico, de pessoa que você é. O Chico é o apelido de casa, viu, Marquinhos?
2: Sim.
8: Ela se conhece também por esse apelido caseiro, sim. Mas é um dom carinhoso que ela tem de chamar a gente assim. E eu aceito esse carinho com o maior prazer. Sim. E agora que a gente veio vizinhar, tá morando na mesma rua, os laços ainda se tem mais a apertar ainda com essa amizade maravilhosa que tem essa família aí, Almeida.
1: Muito obrigada, Chico.
8: Disponha, Taninha, você merece todo o carinho, seja feliz, aproveite o dom que Deus te deu de encantar as pessoas, de enfeitar as pessoas, pelo vestido, pela comida que maravilhosa que você faz, por tudo. Onde você muito bota a mão tem um significado especial. Tá bom, Taninha? Um abraço a você, a Lemar. Obrigado, Marquinhos, pela participação e parabéns pelo programa também de sempre. Um abraço.
2: Obrigado, Lemar. Um abraço. Quer dizer que também tem o dom da cozinha. Pelo que o Neymar disse, comida deliciosa.
1: Cozinha, eu arrisco.
2: Arrisca. Aí é aquela história, né? Pegou o Neymar pelo estômago ou não? Nós temos mais uma entrevista importantíssima. Você vai olhar e ver quem é, né, Paulinho? Quem vai falar agora?
6: É uma pessoa muito especial na vida da Tânia. 8 irmãos, Marcos, e a Tânia é a nenê da casa. Mas quem pode falar um pouco mais sobre isto? É uma pessoa que eu tenho certeza que tem uma admiração, tem um carinho por ela e que é o seu irmão, Paulo Marques. Bom dia.
9: Bom dia, Paulinho. Bom dia, ouvintes. Falar sobre a Tânia é fácil, é fácil. Nós somos numa família, eu sempre digo, eu sou o sétimo, aliás, eu sou o sétimo, ela é a oitava. Tá? Família grande, Paulinho. A gente foi criado numa época difícil, tá? Nós não tinha luz elétrica no pontão. A gente se criou com lampiãozinho a querosena, tomando banho de sanga. Não só nós, não só a nossa família, o pontão inteiro não tinha energia elétrica. Tá? Aí nossos pais trabalhando, meu pai trabalhava na lavoura, na roça, minha mãe tirando leite, tinha um lote de vaca, tirava leite, fazia queijo, comprava nossos calçados, nossos cadernos, né, Paulinho? E eu e a Tânia, a gente se criou junto, os mais novos. Ia para a escola, brincava, às vezes brigava, mas tudo dentro do normal, né? Mas tudo em harmonia. A Tânia, muito trabalhadeira, muito correta, muito honesta. Uma pessoa muito prestativa, que ajuda todo mundo, né? Então, eu andei me acidentando há pouco tempo. Ela vinha todo dia aí em casa para me auxiliar e me ajudar, né? Então, eu até me emociono, mas é uma pessoa muito importante. A Tânia, eu dei obrigação para ela e considero muito ela.
6: Não poderia ser diferente a emoção, né, Tânia, do seu irmão querido. E quando a gente tem um irmão, né, Marcos, quem não ama, quem não gosta, quem não admira, e a gente percebe no semblante essa emoção do Paulo, do amor que ele tem pela sua irmã, a Tânia querida.
1: Obrigada, Paulo. E isso que eu fiz foi muito pouco. Você estava precisando naquele momento, E tomara que nunca mais precise. Mas se precisar, eu te ajudo de novo. E eu sei que se eu precisasse, você faria a mesma coisa. Obrigada, Paulo.
9: É o que eu posso desejar, Tatiana. Saúde, sucesso. Trabalhar, eu sei que tu sabe, e tu é uma grande profissional, uma grande mãe. Um abraço, homenagem muito justa para ti.
1: Muito obrigada.
2: Tânia, todos falam a mesma linguagem desde o início, né?
1: Que bom,
2: o
1: né?
2: O quanto você é uma pessoa especial. E isso, certamente, isso é o teu coração se agita no peito, né?
1: É gratificante isso, né?
2: Poder ouvir, né?
1: Nossa, é muito bom.
2: Eu falei da palavra empatia e justamente o que você faz. Se coloca no lugar dos outros, se colocou no lugar do teu irmão. Ele deve e precisa de ajuda. Eu vou lá.
1: Eu faço isso, Paulo.
2: Não tem problema. Não tem problema.
1: Marquinhos, tá?
2: Não tem problema.
1: As coisas boas que eu fiz pelas pessoas, eu faria tudo de novo. Até melhor se eu pudesse.
2: E Deus certamente recompensa, tem recompensado e vai recompensar muito mais.
1: Eu
2: né?
1: sou muito abençoada.
2: Amém. É o que a gente espera, né?
1: E poder fazer o bem. Quando a gente recebe graças, é o mínimo a gente fazer alguma coisa pelo outro. Todo mundo pode fazer uma, mesmo que seja uma pequena ação, não é verdade?
2: Certamente, porque nós tivemos o maior exemplo que veio ao mundo para servir. Por que nós não vamos servir? Né? Aquele que vem,
1: sim,
2: deixou de ser Deus para ser, sim, homem, né? Para servir.
1: E, às vezes é uma coisa tão pequena para a gente acha, ai, não posso fazer. Mas é uma coisa tão pequena que se torna tão grande para
2: significativa.
1: Para quem recebe, não é?
2: Perfeito, perfeito. É. Tânia. O Paulo colocou algo muito importante. A situação de se viver no interior sem luz, sem ter como conservar os alimentos, e eu acredito até que a carne, especialmente de porco, ia para dentro da lata com a banha,
1: de
2: né?
1: Banha, sim.
2: Mas tomar banho de riacho, de cachoeira.
1: Ou esquentar na chaleira e botar numa bacia.
2: Numa bacia.
1: No inverno tinha que ser.
2: Até que chegou aquele chuveiro de lata,
1: sim,
2: que meia água quente, sim, meia fria, erguia e abria. Se molhava, se ensaboava, fechava, né? Para não perder.
1: Porque não podia gastar muito.
2: Ali já era moderno. Ali já era moderno.
1: É verdade. E então, com a chegada da energia elétrica aqui no interior, aí foi uma transformação.
2: Mudou tudo.
1: Tudo. Aí a mãe tinha uma geladeira, porque até então ela tinha uma geladeira a gás.
2: A gás.
1: É. Daí ela mudou, a gente tinha uma TV.
2: A bateria. A TV?
1: Não, depois.
2: Ah, depois?
1: Não, antes não tinha.
2: Não tinha?
1: Não tinha. E aí com o chuveiro, a energia elétrica, nossa, foi uma transformação na propriedade.
2: Meu Deus, para quem viveu tudo antes como
1: nossa,
2: era, né?
1: Nossa, foi muita...
2: Novidades?
1: Muita novidade boa, né?
2: Poder ver televisão que não se via,
1: nossa,
2: desde muito tempo.
1: Escutava o rádio a pilha e ainda para economizar tinha que ser pouquinho, né?
2: Pouco tempo, porque as pilhas eram caras.
1: Muito caros.
2: Tânia, para estudar, todos os irmãos estudavam na escola aqui da comunidade?
1: Todos passaram pela escola da comunidade.
2: Dona Darcila.
1: Dona Darcila. Na época só tinha a quinta série, até.
2: Até a quinta.
1: Até.
2: E eram aquelas turmas agrupadas, né? De primeira a quinta, praticamente todas juntas.
1: Ah.
2: Um salão e os professores iam se revezando.
1: É.
2: Tu tem lembrança de professores que te ensinaram? Professoras?
1: Lembro. Não lembro de todos, mas eu lembro, sim, lá de trás. Eu lembro.
2: Alguma que tenha te marcado mais?
1: É. A Dilma foi minha professora. Lúcia. Eu tive vários professores.
2: Vários professores. Fizeste até a quinta aqui, depois, como é que foi? Teve que ir para a cidade para estudar?
1: Não.
2: Ficou por aqui mesmo.
1: Tinha que ficar para trabalhar, né?
2: E nem todos têm a possibilidade de dizer, vai.
1: Um dos irmãos foi para estudar. Os demais, daí o pai dizia assim que tinha que ficar para trabalhar, né?
2: Era necessário?
1: Era. Eu saí daqui quando eu me casei.
2: Com que idade?
1: Eu casei com 20.
2: Ficasses então aqui na comunidade do Pontão até os 20 anos?
1: Até.
2: Veja bem, é. E só teve a autonomia de poder sair daquele carinho da família para casar.
1: Só, quando casamos.
2: Até então não tinha tempo ruim, né? Tinha que trabalhar, ajudar os pais de qualquer maneira.
1: Era a vida ali, né? Era aquela forma de vida.
2: Chegastes a pegar, botar a mão no arado, que trabalho vocês faziam? Os filhos.
1: Na enxada.
2: Na enxada.
1: É, o arado era para os homens.
2: Pros...
1: Mas carroça, eu carrocei.
2: É mesmo?
1: Serrada e motosserra. E na época o pai tinha, Marquinhos, um motor que descascava já o arroz, porque ele já tinha passado a fase do pilão.
2: Do pilão, sim.
1: Já tinha evoluído.
2: Porque no pilão era trabalhoso, né?
1: Era. Aí tinha um motor que era óleo, diesel, e tu tinha que tocar uma manivela para fazer funcionar. E uma vez por semana eu fazia esse trabalho de descascar arroz, de fazer uma quirera. Na época que os guris estavam com uma lida... Assim que tinha mais lida na roça, eles não tinham tempo, aí eu ficava em casa, fazia esse trabalho.
2: E com gratidão, né? Sendo grata a Deus por tudo que aprendeu.
1: Por tudo. Eu acho assim que tudo que a gente faz, mesmo que seja naquela época era difícil, nos traz aprendizado, nos traz... experiência.
2: Sempre, em tudo na vida a gente aprende, né?
1: Tanto que hoje... O que eu tiver que fazer, eu não tenho medo.
2: Não se aperta com nada?
1: Não. Se tivesse que voltar a morar...
2: Se fosse necessário, voltaria.
1: Se fosse necessário, eu voltaria. Faria.
2: Hoje, eu digo que você volta com o teu esposo, por vezes com o filho, para recarregar a bateria em alguns momentos.
1: Não, eu venho seguida.
2: Então a bateria está carregada sempre.
1: Eu venho no meu irmão seguido, que é onde ele mora até hoje. A casa que a gente nasceu, sabe?
2: Dos pais, a casa é a mesma.
1: É a mesma.
2: Que maravilha.
1: É a mesma.
2: Taninha, nós temos mais mensagens. O Paulinho está ali com mais uma pessoa que quer falar com você.
6: E nós estamos priorizando as participações aqui no Piquete Rancho Alegre, em virtude da família estar aqui acompanhando também. Depois teremos o Elemar, que é o esposo, o Matheus, que é o filho, que estão aqui acompanhando, estão emocionados com a história da Tânia Mara Maciel. E que tem como nora a dona Edinara, que quer deixar a sua palavra, quer deixar o seu recado, o seu carinho também, Edinara. Bom dia.
10: Bom dia, Paulinho. Bom dia aos ouvintes da tua Rádio Cristal. Tu me disse como nora, mas eu sou cunhada.
6: Cunhada, perdão.
10: Mas eu diria assim, que a Tânia, como minha sogra faleceu, a Helenice tinha 3 anos e o Arthur não conheceu a avó, a tia Tânia faz o papel da avó paterna, tá? Porque... tem coisas que eu digo não, e a tia Tânia faz que nem a avó, tá? Eu digo pra Helenice, espera mais um tempo, e daí a tia Tânia ajeita. Ela tem um coração muito bondoso, sabe? Mesmo o tempo dela sendo pequeno, sendo pouco, de tantas atividades que ela tem, ela sempre ajeita um tempinho, ela sempre faz um esforço e nunca deixa ninguém na mão. Verdade. E o Arthur tem um afeto muito grande pela tia Tânia, que falou em soledade. Ele não tem aquela coisa de criança, de andar pela rua, sabe? A curiosidade dele, o que deixa ele tranquilo, feliz, é que vamos ficar lá na tia Tânia. É assim. Ela é uma pessoa, assim, muito presente na nossa família, sabe? Se preocupa com todo mundo. Ela tem um coração de ouro, Paulinho.
6: Coração de ouro. A cunhada Tânia recebendo essa homenagem da sua cunhada, a Edinara. Coração de ouro.
1: Muito obrigada, Edinara. Sabe que eu tenho muito carinho por vocês também, muito respeito. E tudo que tiver ao meu alcance... em favor de vocês, dentro das minhas possibilidades, eu farei. Muito obrigada.
2: Que fantástico. A Edinara colocou, faz o papel de avó, mas é que os pais corrigem, os avós são adocicados, deixam correr solto, né? Mais ou menos assim. Mas é uma alegria, né? Poder conviver com essas crianças todas. E a vida...
11: Inclusive, os dois são meus afilhados.
2: Né? Afilhados? Os dois? Fala pro próximo.
11: Os dois são afilhados.
2: Olha só, ficou mais próximo ainda.
11: Não vai fazer, né?
2: Ah, não. Não tem jeito. Não tem jeito. E tu ainda não é avó, né?
11: Não, ainda.
2: Pois é. Eu recebi, semana passada, essa notícia que o meu coração está transbordando de alegria, que seria avô. Vou ser avô. Então, eu estou aqui pensando como vai ser depois, né? Se eu vou ser um avô adocicado também.
11: Vamos fazer um enxoval pro bebê, eu também faço.
2: Com certeza, vamos conversar, não tenha dúvida. Vamos ter que presentear essa criança, né?
11: Sim, aham.
2: Mas, Tânia, uma infância muito trabalho... Com certeza, mas muito feliz também com lembranças que até hoje você carrega.
11: Sim.
2: Os irmãos, três permanecem aqui, criaram raiz e outros, aos poucos, foram criando asas e foram indo embora.
11: Foram circunstâncias, né?
2: Não, isso é uma situação da vida que não tem como evitar, né?
11: Às vezes tu não escolhe, as circunstâncias... vão mudando e tu tem que seguir, né?
2: Tânia, como é que surgiu na tua vida, já mexendo nesse momento, muito cedo, essa veia artística tua de querer produzir e fazer as coisas?
11: Desde criança.
2: Já era curiosa, desde queria fazer?
11: Desde criança. Eu acho que eu tinha uns 10 anos quando nasceu meu sobrinho mais velho. Eu lembro que eu já ajudei a mãe a fazer umas coisas pro bebê ali, uns crochê, umas mantas de crochê, sabe?
2: A costura, esse trabalho com crochê surgiu da mãe, então, primeiramente?
11: É, a mãe me incentivou muito, claro, que depois, quando eu fui pra cidade, eu fiz cursos de costura, fiz de bordado, procurei me aperfeiçoar, né?
2: É, e aí... Jamais deixou de lado, né? Vive intensamente até hoje.
11: É, eu gosto disso que eu faço. Não me imagino sem eu ter um trabalho. Jamais. Não consigo me imaginar só numa lida da casa ou sentada assistindo TV. Então, me faz bem. Enquanto eu tiver condições, eu vou trabalhar.
2: Ah, não tenha dúvida. E lá na sua casa, que eu tive o prazer de estar com vocês lá, é ampla, tem tudo para você fazer e se divertir.
11: Tem. Tem amigos, a gente recebe bastante visitas.
2: O que é maravilhoso, né? Quando as pessoas procuram, é porque realmente você significa algo para eles.
11: Sim.
2: Maravilha. Continuam as mensagens, Paulinho, trazendo mais uma participação.
6: Agora com o primo, Elemar... Antônio Geller, que vem de Charqueadas, só para deixar o seu recado, o seu carinho a esta figura que a gente está percebendo aqui, que tem o carinho de toda a comunidade e também da família Elemar. Bom dia.
12: Bom dia. Bom dia, Tânia. Bom dia. Tânia, tu é uma prima especial.
11: Muito obrigada. Né?
12: Eu nunca vou esquecer, eu já falei isso para o Paulo, na história de vida do Paulo Marques, né? Do que a tua família fez pela minha no momento mais difícil que nós passamos. Talvez tu não lembre, tu era muito criança. Mas certamente falaram para ti ou contaram a situação da época. Então a gente é muito agradecido, principalmente pela tua mãe, que é a irmã da minha mãe, né? Sim. Nós somos primos do lado dos Marques. Uhum. E tu é o espelho da tua mãe. A tua mãe era aquela pessoa acolhedora, né? Da mesma forma, tu é empreendedora, acolhedora, cheia de dotes, principalmente nos dotes da comida, né? Que não, é uma marca dos Marques e dos Geller. Tudo vira comilança. E tu, Tânia, é uma pessoa muito especial para mim, né?
11: Obrigada.
12: Parabéns pela homenagem merecida e que Deus ilumine sempre.
6: Amém. E a Tânia tem uma característica, né, Elemar, de receber bem, com aquela fartura na sua casa, sempre com aquele carinho também com seu esposo, Elemar.
12: É verdade, né? Além de ela ter essa especialidade na parte culinária, ela tem um marido que é um assador especial, né? Que, então, juntou os dois, passou pela casa deles, a comilança é garantida, né? E a gente agradece muito. convivemos muito lá no Salto do Jacuí também, sim, com as minhas irmãs que moravam lá. Sim. Então a gente se reencontrou depois de muitos anos afastados. E a partir dali passamos a nos visitar. Estamos sempre em sintonia. Eu até diria que do lado dos Marques é a família que mais eu me aproximo, que mais tenho a simpatia, né? E eu agradeço muito a Deus por ter vocês como primo, como parente, como amigos, principalmente.
6: Muito primo Elemar Geller.
7: Muito obrigada, Elemar.
2: Dois Elemar na tua vida, então, o primo e o marido.
7: É.
2: Dois Elemar.
7: É, com o Elemar a gente se reencontrou no Salto do Jacuí, né, Elemar? No Salto do Jacuí. E aí a gente continuou, a gente se mudou para cá, a gente continuou recebendo eles, sempre bem-vindos na nossa casa.
2: É, Salto do Jacuí, que nessas poucas conversas percebemos que três famílias têm um envolvimento, né? A minha, a tua, do Elemar,
7: né? Coincidência,
2: coincidências,
7: né?
2: Da vida.
7: Sim.
2: 20 anos foi o tempo que você percebeu, eu preciso ir tomar rumo na minha vida. Mas como se deu essa comunicação, como se deu esse conhecimento entre você e o Elemar?
7: Assim, ele vinha, passou a ser amigo nosso, que tinha um familiar dele que já era amigo da família, mais um outro tio que também dele, que era amigo, começou a vir, de repente a gente começou a conversar e...
2: É, mas essa começou a conversar, me conta, quem é que deu aquele olhar primeiro, deu uma piscadinha, uma assanhadinha, quem é? Foi tu ou foi o Elemar?
7: Mas eu nem lembro mais.
2: Tu não quer me contar, né? Tu não quer me contar quantos anos já faz isso?
7: Casado, 41 anos.
2: 41 anos, é uma vida, né?
7: É.
2: É uma vida.
7: É uma vida.
2: Faria tudo de novo?
7: Tem que ter bastante equilíbrio, bastante perseverança para ti hoje ter 41 anos de casado, não é verdade, Marquinhos?
2: Casamento é uma construção, se constrói dia a dia.
7: É, tem que ter muito equilíbrio, perseverança, porque problemas vêm, né? Para todo mundo.
2: Se fosse tudo certinho, acho que seria monótono.
7: É, se eu disser para ti que a gente nunca teve, teve.
2: Normal.
7: Como todo mundo,
2: todos,
7: né?
2: Todos, todos, todos. 41 anos.
7: 41.
2: E o Elemar fechou o olho pro lado do Pontão da Boa União e encontrou a prenda da vida dele. Vamos com mais homenagem, Paulinho. Depois eu quero ver se a Kathleen também tem mais mensagens lá.
6: É porque já já teremos mais emoção aí com o Elemar, com o Matheus, a família querida, preciosa que a Tânia tem. Mas está ingressando na família futura nora, ela já se considera nora da equipe, da Tânia, que está aqui recebendo essa homenagem. Já que seja bem-vinda, seu amor, seu carinho, não só pelo filho, mas também pela Tânia e pelo Elemar.
13: Bom dia, tudo bem?
7: Bom dia.
13: Tânia, que prazer estar aqui hoje, né? Nessa homenagem tão linda, tão merecida,
7: prazer,
13: né? Tu és uma pessoa maravilhosa. Minha sogra agora, minha família.
7: Sim. Você já faz parte
13: homenagem
7: da
13: super,
7: família,
13: super merecida mesmo, né?
7: Obrigada.
13: Primeira
7: gente.
13: Vez que a minha família está aqui na comunidade do Pontão da Boa União. Um lugar lindo, né? Então é um prazer estar aqui nesse momento e nessa homenagem tão linda. Tânia é uma pessoa muito carinhosa, muito querida. Né, eu brinco sempre com o Matheus, meu noivo, né? Quando ele ganha um presente, eu ganho também. Ou se eu ganho primeiro, ele ganha. Então, assim, eu sou a segunda filha, né? Então, o carinho da Tânia e do seu Elemar comigo são demais, assim.
6: Muito já te recebeu de braços abertos?
13: Já. Desde a primeira vez que eu conheci eles, foi dessa forma, assim. Eles são como os pais para mim também.
6: Carinho e amor.
13: Sempre, né?
6: Obrigada. E o que dizer da futura, ela já se considera nora, Tânia. É. Não tem volta agora.
2: Já tá noiva?
7: Não, a gente sempre recebeu bem ela, de braços abertos. A gente tem muito carinho por ela e pela família dela também.
2: Nós que somos pais, Tânia, nós dizemos o seguinte, que a nora ou o genro, a gente faz um puxadinho e adota como filhos também.
7: Isso foi o que eu fiz.
2: Ah, adota como filho. É. Se ama o teu filho, traz alegria para ele, não, traz para ti também.
1: É que tem um preconceito grande com as sogras, né, Marquinhos?
2: Ah, a maioria, mas...
1: E eu sou uma sogra diferente.
2: Eu te digo com todas as palavras e sem medo de errar, a minha é muito mais do que sogra, é maravilhosa.
1: É, e né? Assim que precisa numa família, né?
2: É uma amiga, uma companheira, é
1: porque
2: tudo de bom.
1: A partir de uma união... passa a constituir uma família, fazer parte da família, né?
2: Exatamente, e tem que ser tratado como o filho, certamente, né? E que, quem sabe, futuramente ele lhe dê netinhos, né?
1: Pois é,
2: né? Ah, quem sabe? Vamos até os nossos estúdios, Kathleen, nós temos muitas mensagens ainda?
3: Temos sim, Marquinhos, muitas pessoas participando por aqui. A Sheila, gostaria de parabenizar a Tânia Maciel pela homenagem. Grande abraço da Sheila e do Márcio. Ela é uma excelente costureira. Quem mais também está por aqui? Bom dia, quero expressar meu carinho e parabenizar a Tânia pela homenagem que está recebendo. Deus abençoe sempre. Um abraço da Vanessa, do João Vicente, do Ivani e do César Aguirre. Também, quem mais por aqui? Bom dia, a Tânia é uma prima muito especial. Nos conhecemos desde criança, pessoa com muitas habilidades, prestativa, receptiva, o espelho de sua mãe, a saudosa tia Iracema. Quem deixa o recado por aqui é o Antônio Lemar Gelli. Quem mais por aqui também? Bom dia, Marquinhos! Que alegria saber que essa pessoa tão especial para a nossa família foi a escolhida para essa homenagem. Tia Tânia, uma pessoa sem igual, com um coração enorme e uma bondade incomparável. Minha tia, minha madrinha e uma grande amiga. Me viu nascer e crescer dentro de sua casa, sempre me dando o maior carinho e amor. Tenho muito que ser grata a ela por tudo que fez e faz por mim. Não peço um espaço para falar, pois sei que iria chorar. Mas, mesmo assim, aqui da cozinha do salão, estou com um olhar atento, prestando atenção. Uma história que merece ser reconhecida. Parabéns, tia Tânia, por essa homenagem. A senhora sabe o carinho e o amor imenso que tenho por ti, de sua sobrinha, a Helenice. E antes de passar aí para vocês também, eu tenho outras mensagens aqui, agora com um áudio, Marquinhos.
2: Vamos lá.
14: Bom dia, minha amiga Tânia, minha vizinha do coração. Tu sabe que essa história de vida é bem merecida. Tu tem tanta coisa boa pra contar. E tu sabe o quanto eu te admiro, o quanto eu te quero bem, o quanto a gente convive junto, o quanto a gente partilha as coisas junto. E, Tânia, tu é uma pessoa maravilhosa. Eu te admiro muito. Tu sabe que nas horas mais difíceis, o quanto tu me apoiou, o quanto tu me ajudou. Isso é uma gratidão, não esqueço nunca, rezo todos os dias por você e tu é uma pessoa que eu considero muito, tenho um carinho muito especial por você, pela tua família e tu sabe o quanto, não preciso falar muito, o quanto te quero bem.
3: Tá aí, a Mari Elisa Dalprá deixando o recado, Martins.
2: É, deixando a Taninha aqui pensativa e emocionada, né? Taninha, todos em uma só voz dizem a mesma coisa sobre a tua pessoa.
1: Que bom, isso é gratificante.
2: Sem dúvida.
1: A Marilisa é minha vizinha, amiga de todas as horas, essa última mensagem. E tenho muito carinho por ela também.
2: É, te diz que pode olhar para trás e desde lá o caminho continua certo. Estou caminhando pelo caminho certo, é isso, né?
1: Sim.
2: Recompensa. Ah, que maravilha.
1: Como eu disse, a gente não é perfeito. Se a gente sentir que algo a gente não fez bem, a gente procura mudar e melhorar, porque a gente tem essa oportunidade todos os dias, né?
2: Profundo o que você disse.
1: É.
2: Essa tua reflexão é profunda.
1: Sim.
2: Paulinho, eu estava conversando com a Taninha. Como que ela conheceu o rapazinho que tá do teu lado aí, né? Diz que ele veio se achegando aqui pra comunidade e daí só não quis me dizer se foi ela que piscou, abanou ou se foi o cidadão aí que tá no teu lado, o Elemar, né? Tenta tirar dele quem é que se assanhou primeiro.
6: Então vamos conversar com as preciosidades da Tânia, o esposo Elemar, o filho Matheus e o Marcos. Quer saber e perguntava no nosso espaço como foi, como conheceu a Tânia, aquele olhar, aquela paquera. Como foi, Elemar? Bom dia.
15: Bom dia. Bom, há 43 anos e meio já, nessa mesma comunidade, né? Trabalhando na comunidade aqui. Eu vi aquela prenda ali, né? Mas, no momento, não sabia quem era. Daí, após alguns dias lá, passeando com a casa do cunhado, que mora próximo ali também, né? Indo lá, fui chegar na casa lá e dei de cara com a mesma pessoa, né? Aí, a gente começou a fazer aquele olharzinho 43, né?
6: Aí tudo começou.
15: E daí tudo começou, né? Há 43 anos e meio, 41 já de casado, de casamento. A gente tem uma longa história, né? De batalha, de muito trabalho.
6: Caminhada.
15: Caminhada, uma caminhada longa, né? Mas estamos aqui hoje, né? Eu quero parabenizar a Tânia aí por esse momento, essa homenagem aí, e dizer que ela é merecedora de toda essa festa aí para ela.
6: Mais do que uma esposa, uma amiga, uma companheira diária?
15: Esposa, amiga, companheira, né? Dia a dia nosso aí, né? Eu aposentei e não saio de casa também, né? Então o tempo todo a gente está presente um junto com o outro.
6: E a Tânia, é assim todos os dias, essa paz de espírito?
15: Às vezes fica um pouquinho nervosa, mas isso é normal.
6: Faz parte. Muito amor.
15: É, muito amor, muito carinho.
6: Tânia, o amor, o carinho do seu esposo Elemar, depois nós vamos conversar com o seu filho. O que você tem a dizer em relação a essas belas palavras de quem convive há 43 anos contigo?
1: Como eu estava falando com o Marquinhos, a gente precisa ter equilíbrio, perseverança, porque é difícil tu manter, problemas existem, os problemas vêm, né?
6: E deste casamento, uma preciosidade?
1: Graças a Deus.
6: Que é o Matheus, filho que está aqui emocionado e não poderia ser diferente de ver a sua mãe sendo homenageada e todo esse carinho da comunidade, Matheus. Bom dia.
16: Bom dia. Então é um momento de emoção, né, Paulinho? É um momento de reconhecimento, né? É uma vida inteira de trabalho, né? Antes nós estávamos aqui ouvindo, né? Então o colega da rádio também ali percebeu o vestido dela, né? Que ela faz, então ela faz, é um trabalho muito reconhecido, muito tempo fazendo um trabalho, né? E então, já mais de uma vez aconteceu dela fazer o trabalho e por último fazer o dela, né? Para ir num baile, para depois algum evento, né? Sempre o último dela. Mas é, te desejar, mãe, um parabéns, né? Por esse momento de reconhecimento, né? A gente tava aqui ouvindo e me chamou bastante atenção também o momento que a Dinara tava falando, que você é uma pessoa que sempre é muito jeitosa para falar, sempre ajeitando as coisas, né? Então, a vida inteira foi assim, né? Então, a gente tem muito a aprender, eu aprendi muito com ela, né? Eu sou a pessoa que eu sou hoje graças a ela, graças ao pai. Então, é uma pessoa, assim, que traz muita felicidade, né? Traz muita emoção, uma pessoa que sempre traz muito conhecimento, muita reflexão pra gente do jeito dela. Às vezes só do jeito que ela olha eu já sei. Então isso é muito, muito, muito bom, né? Ter essa pessoa como sendo minha mãe, né? E eu faz mais de 20 anos que eu saí de casa para estudar, né? Venho todo final de semana, agora não tanto, mas a cada 15 dias pelo menos eu venho. Então já faz 20 anos que é assim, né? E eu chego em casa e sempre aquela cumilança, né?
6: Não corto.
16: É aquela mesa cheia assim que parece que é uma festa, mas na verdade é só um final de semana, né? Imagina quando é uma festa, né? Então é algo que herdou da avó, né? Então a avó também era, na casa da avó era assim. Era sempre muita comida, muita fartura, 3, 4 tipos de carne, muita comida. Então eu me emociono assim toda vez, todo final de semana, poder vir para cá. Hoje eu não consigo vir tão seguido por questões do trabalho, né? Mas sempre a gente está se organizando, eu, minha noiva, a Jaqueline, a gente está sempre se organizando, passa a semana às vezes falando, né? Ao final de semana vamos lá para o pai e para a mãe lá, né? E para passar o final de semana com eles. Às vezes é muito corrido, mas a gente sempre dá um jeito, né? De estar junto sempre, né?
6: Exemplo a ser seguido?
16: Muito, muito, muito. Né? Então, se pudesse escolher antes de nascer, com certeza eu queria vir de novo.
6: Embora lá de vez em quando tenha aquela cobrança, né, lá na sua infância, na sua adolescência, e agora como adulto também, Matheus.
16: Ah, com certeza, né? A cobrança sempre tem, né?
2: Sai ainda casa, mais que filho, filho
16: cresce, mas continua sendo filho, né? Isso vai ter sempre, né?
6: O filho esse único. Carinho, esse amor de marido, de esposo e de filho, que a gente sabe, né, Marcos, quem tem a maior preciosidade que a gente possa ter são os filhos, Tânia.
1: Obrigada, filho, pelas palavras. Eu sou muito feliz como mãe. E se fosse escolher ser tua mãe de novo, eu escolheria. Mesmo com os puxão de orelha, com as chamadas de atenção, com as brigadinhas de leve. Mas tu sabe que a mãe sempre te disse que, acima de mãe, eu sou tua amiga, tua companheira, que sempre podemos conversar e ter um diálogo em qualquer momento.
2: Emocionada, Tânia, de poder ouvir do esposo e do filho as palavras.
1: Como eu disse, eu sou uma mãe muito feliz, porque ele só me dá alegrias.
2: E realizou o que toda mulher quer ser mãe, né?
1: Sim,
2: e te deu essa realização de poder, por 9 meses, sentir toda essa transformação, né?
1: E é uma pessoa que só trabalhou, estudou e só me deu alegria.
2: Poucas vezes foi necessário puxar a orelha, como você disse,
1: eu
2: né?
1: Conversava.
2: Puxar a orelha, que a gente fala, não é literalmente puxar a orelha, mas conversar, né?
1: Exatamente. É essa forma que eu falei, puxando a orelha, né?
2: E hoje tu percebe que é um homem que se formou, tá aí estudando, nossa, trabalhando, já tá com sua noiva, vai construir a família dele,
1: sim,
2: alçar voo.
1: Eu só posso ser agradecida, como eu falei anteriormente, eu sou muito abençoada.
2: Feliz, realizada.
1: Eu sou muito abençoada.
2: Com a família, com o trabalho, tudo é uma realização.
1: Na vida da gente, a gente já passou por dificuldades, como todo mundo. Mas eu fui muito abençoada também. E nos momentos de dificuldade, eu procuro fazer uma pausa, refletir e buscar uma alternativa e vem.
2: Tânia, eu tenho comigo os momentos de dificuldade, é Deus nos preparando, nos temperando, como o aço é temperado no fogo. Deus nos prepara, sabe? Eu disse, vai, filha, eu sei que tu pode mais, vai.
1: Eu penso assim, ó, às vezes a gente não quer ver. A gente quer fazer uma coisa, por um caminho assim, de tal forma, e não dá. E às vezes Deus tem uma forma diferente de nos mostrar as coisas.
2: Sabes que Deus é o nosso pai. Como tu queres que o teu filho venha conversar contigo, pedir conselhos, posso, mãe, fazer isso, devo fazer? Deus também quer que nós busque dele. Posso fazer, Senhor? Me mostra o caminho.
1: Sim. E ele mostra.
2: Quer dizer, a vida para ti foi sofrida no início, os percalços vieram, mas você foi vencendo.
1: Sim.
2: Até chegarmos nesse momento.
1: Passo a passo, dia após dia. E a gente sempre consegue.
2: E eu quero te dizer o seguinte, que tudo isso te formou e te fez o que tu é hoje. Eu já te disse e volto a dizer. Entrevistei tantas pessoas, mas com tamanha doçura, com tamanha paz de espírito, com voz tão doce, né, doçura, candura, como você, foram duas ou três pessoas. E isso é maravilhoso, porque todos que se achegam têm um braço, um colo para se aninhar.
1: Sim, sim.
2: Tu tenho é feliz, Tânia?
1: Eu sou. Eu tenho bastante amizade. E se eu precisar, eu sou uma pessoa que sou mais dedicada no meu trabalho, mas ali eu formei já um círculo de amizade. E se eu precisar das pessoas, eu tenho.
2: Como eles sabem que podem contar contigo?
1: Sim, da mesma forma.
2: é algo que, olhando para trás, construiu a tua vida num caminho maravilhoso que se chega, culmina com o dia de hoje, podendo ser homenageada em vida, sentir a emoção de ouvir as pessoas que têm um carinho, um amor muito grande por ti, culminando com teu esposo, com teu filho. Isso é algo que vai guardar para tua vida aí.
1: É gratificante, isso é muito bom, né? Eu não esperava.
2: E não foi difícil, né, Tânia? As pessoas vêm apreensivas, eu disse, não caiu o pedaço, viu? Foi, é tão bom.
1: Não caiu.
2: Faria de novo?
1: Faria.
2: Porque é tão pouco tempo para a gente contar um pouco da história, né?
1: É pouco tempo, mas esse tempo é transparente, a gente faz isso e faz com carinho, né?
2: E é tão valioso relembrar, poder relembrar coisas do passado, desde de

0: tempo, mas vamos no estúdio, a Kathleen, para que faça o encerramento, porque aqui eu conversei com essa pessoa maravilhosa, Tânia Mara da Silva Maciel. Ah, perfeito, nós temos mensagem, então vamos aproveitar. Kathleen, por favor.
1: Vamos lá, Marquinhos, antes então de finalizarmos aqui o Histórias de Vida, eu tenho umas últimas participações. Parabéns, Tânia, homenagem merecida, um abraço com todo carinho, a homenagem então da Jane Meaza Lucy, quem também manda a sua mensagem por aqui, a Lori. Bom dia, é a Lori, quero dizer a Tânia que ela é uma pessoa muito querida, a qual eu e a minha filha chamamos de comadre. Tenho a Tânia como cliente há mais de 20 anos e amiga do coração. Pessoa honesta e trabalhadora, um beijo no seu coração. A dona Cleci e a família também deixaram um recado aqui por áudio. Infelizmente, em decorrência do tempo, a gente não vai conseguir reproduzir o áudio, mas fica então o registro. E para nós finalizarmos então, a Janice Sebem. Parabéns pela homenagem e por ser escolhida para viver esse momento. Você é merecedora pela pessoa maravilhosa que é. Você é muito especial para mim. Amiga de longa data, comadre. Tenho muitas lembranças de momentos que passamos juntas em nossa juventude, aí na comunidade, na igreja, no grupo de jovens, uma na casa da outra, quando quase amanhecíamos conversando. Bons tempos, apesar das dificuldades da época, éramos felizes e nada era difícil. Podemos dizer que somos vencedoras, superamos as dificuldades e fomos atrás dos nossos sonhos. Nossa amizade continua, não nos vemos com tanta frequência, mas tenho um grande carinho por você. Extensivo ao compadre Elemar e ao meu afilhado Matheus e toda a sua querida família. Amo vocês. Enfim, recebo o abraço aqui de todos de casa, da Janice e família, encerrando assim, Marquinhos, as nossas participações por aqui.
0: Perfeito. Que dizer? As pessoas continuam te exaltando como realmente tu é.
2: É, o tempo acabou sendo curto, né?
0: Curto, realmente.
2: As mensagens e para falar. Mas é muito gratificante. Agradeço a vocês, pessoal, por ter lembrado dessa e me indicar por essa homenagem. Sou muito grata e grata a todos aqueles que ligaram e enviaram suas mensagens, suas palavras de carinho. A todos vocês da rádio, meu muito obrigado.
0: Taninha, foi um privilégio, um prazer muito grande para mim, eu sempre digo. Me torno, cada dia que entrevisto no História de Vida, uma pessoa, um profissional ainda melhor. Porque eu aprendo com todos. E procuro tirar o melhor de cada um para levar como exemplo também. Continue sendo essa doçura, com essa candura que você tem, que teu caminho sempre vai ter flores.
2: Obrigada, Marquinhos.
0: Tá, e portanto... A história de Tânia Mara da Silva Maciel, a Taninha, querida, maravilhosa, abençoada. Ela que, com essa doçura que eu friso muito, ela cativa tantas pessoas. Nós voltaremos no próximo sábado, sempre para Cotrijal, trazendo histórias de vida. Outra pessoa estará conosco. Continue sempre nos acompanhando pela tua Rádio Cristal em 100.5. 75 anos dessa maravilhosa emissora. A todos, muito obrigado, excelente final de semana, paz e bem.
1: Obrigado então ao Marcos Vinícius, trazendo o quadro Histórias e Vida. Nós vamos para um rápido intervalo comercial. Na sequência, nós temos o programa Diálogo com a Comunidade, aqui na manhã desse sábado.
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0: Bom dia, estamos iniciando o diálogo com a comunidade. Hoje estamos trazendo um assunto muito pertinente ao momento e também, de certa forma, inquietante. Agora pela manhã a gente estava convivendo com algumas pessoas do comércio, de empresa aqui na cidade, e eu disse que o assunto da pauta de hoje seria a questão da reforma tributária, né? Então, as pessoas ainda se manifestam muito preocupadas, embora, é claro, os contabilistas já estão preparados para esse momento, né? Mas a expectativa aí, eu não vou perguntar para ninguém, eu vou perguntar para mim mesmo. A reforma, ela veio para diminuir imposto, aumentar imposto, regularizar imposto, disciplinar esse amontoado de leis contábeis que nós temos hoje no país. Essa é a principal questão. Então, nós vamos fazer uma análise agora nos nossos 25 minutos sobre como ela vai impactar do ponto de vista da empresa, do próprio contribuinte, de um modo geral, que em resumo, quem paga o imposto é a pessoa física, né? Claro, tem a jurídica, mas é a física que vai lá e paga. Então, isso impacta também. E vamos ver a reforma tributária do ponto de vista também do setor público, né? A gente tem aqui conosco, então, a nossa secretária da Fazenda, a Valesca Telec, e temos o Thiago Greff, que é contabilista, para a gente fazer essa conversa hoje. Você pode nos acompanhar aí nos nossos canais digitais também, no YouTube e também no Face da tua Rádio Cristal 100.5. Às 10h55, 12 graus a temperatura, tempo é fechado em Soledade, nublado, ainda com cara, aliás, com cara já de semana farroupilha, né? Bem assim que começa. Sem ordem de importância, mas vamos iniciar nossa conversa com a Valesca, e agradecer a ela e também ao Thiago por saírem cedo de casa hoje, podiam dormir mais tarde, mas se propuseram vir aqui hoje falar de um assunto tão pertinente. Bom dia, Valéria.
1: Bom dia, João Roberto, bom dia, Thiago, bom dia a todos que nos escutam. Então, já introduzindo a pergunta, não feita a mim, mas já lançada no ambiente, a princípio, sim, né, o projeto, né, a primeira estrutura que foi apresentada lá na PEC 45, sim, e depois na emenda constitucional e na própria redação da lei, a intenção da reforma é, sim, reduzir litígios, né? Hoje o nosso sistema tributário tem inúmeras divergências, né, sobre o sistema tributário, e então, sim, esse era um ponto da reforma, trazer uniformização, a não cumulatividade, principalmente ali na tributação do ICMS, né, então, e a transparência também para o contribuinte. Então, ela parte de algumas premissas que dão a entender que o objetivo, o intuito da reforma seria esse. O desafio agora é certificar de que todos os instrumentos jurídicos oriundos da PEC, oriundo da emenda constitucional e das leis postas já, né, se isso vai, de fato, acontecer.
0: Então, porque tem um período de transição agora, tem um limite de transição, ou já estamos na transição?
1: Nós já estamos na transição, porque a reforma ela já está vigente. Sim. Ela já está vigente desde 2025. Agora, início de 2026, teve a outra lei já aprovada, que era sobre o comitê gestor, que é quem vai gerir o IBS, né? Uhum. Então, quem vai instituir, na verdade, a instituição dos tributos, né, se dá pela União, mas quem vai gerir, arrecadar e distribuir esses recursos a título de estados e municípios é esse comitê gestor, que hoje tem a lei aprovada de regulamentação desse comitê desde janeiro de 2026. E o importante a gente já começar é que nós não estamos falando de tem o nome de reforma tributária, mas nós estamos falando de um novo sistema tributário. Uhum. Então, o desafio tanto para quem está na ponta, que é o empreendedor, que é o comerciário, que é o produtor rural, que é quem, né, faz a economia se movimentar, tanto para quem está... quem é o profissional que atende esses empreendedores, tanto para a estrutura federativa como um todo, seja União, Estado e Município, nós estamos nos despedindo de alguns impostos que passam a não existir mais, e alguns já começam em 2027, como o PIS e COFINS, e daqui uns anos ICMS e ISS, nós não... muda toda a lógica, né, de tributação, muda o nome dos impostos, eles vão sendo substituídos e as regras também vão ser diferentes. Então, apesar de estarmos habituados a mudanças constantes de algum tipo de regra, de algum entendimento diferente, de algum sistema novo, de alguma forma de controle diferente, que isso acontece anualmente, seja no sistema tributário ou contábil, a reforma em si, ela institui um novo sistema tributário. Então, nós também temos que sair dessa caixinha de pensar ISS, ICMS, PIS, COFINS, com o que nós sabemos até hoje. Então, é uma desconstrução para construir um novo que traz algumas regras e vai trazendo os desafios, mas nós estamos falando de um novo sistema tributário.
0: Tiago, o Tiago Greff, então, ele é contabilista e... evidentemente que nós vamos ter que dar novamente nome aos mesmos impostos que nós já temos, ou talvez algum, eu não conheço, confesso, né, falava contigo, todo o arcabouço da reforma tributária. Mas, enfim, é uma nova nomenclatura de impostos, né, e a pergunta é eu perguntei sobre a transição, esse período, né? A pergunta é, e que não quer calar, e a interpretação também das empresas, principalmente, é: vamos ter aumento de impostos, sim ou não? Ou vai se mudar apenas a definição de cada imposto, o nome de cada um? É uma pergunta terrível, mas tinha que fazer.
2: Bom dia a todos, bom dia aos ouvintes.
1: Ainda bem que ficou para ti, Thiago.
0: Assim, o que a gente não quer é fazer análise política da questão, a gente quer fazer uma análise técnica.
2: Com,
0: né,
2: certeza.
0: Eu falava agora pela manhã com uma empresária e ela dizia assim: meu Deus, como vai ser? Ainda o empresário tem muita dúvida. Claro, terá o contabilista, mas, do modo geral, quem faz o caixa é o empresário, né? Ele que faz o nos faz rir, né, no dia a dia.
2: Não, com certeza, é uma grande mudança. É uma das maiores em décadas aí, né, na legislação tributária, mas que é inegável que o Brasil precisava, né, de uma reforma, porque é uma colcha de retalhos a legislação atual, em virtude ao longo do tempo aí, né, várias mudanças. Mas, assim, a gente ainda não sabe a alíquota, né, não é algo que ainda está para conhecer. Mas quem duvidava que a reforma ia chegar, ela já chegou, né? Agora, em setembro, a gente já tem que fazer a opção se a gente vai fazer o recolhimento, por exemplo, da empresa do Simples. Simples puro ou simples híbrido, né?
0: Pois é, essas nomenclaturas aí que dão um nó, né?
2: Exato. Então, assim, o que acontece? Agora, 2026 foi a fase de testes da CBS, ou seja, a CBS está substituindo o PIS e COFINS, e 2027 começa efetivamente o recolhimento, né? Aí, as empresas em setembro, agora até 30 de setembro, elas têm que fazer a opção, né, se elas querem recolher isso por dentro da guia do Simples ou por fora. A guia do Simples é aquela guia única onde se recolhe todos os impostos incidentes ali, né? Daí, o que acontece? Quem vai optar pelo recolhimento do Simples puro, por dentro do DAS, aí vai continuar na mesma lógica. Simplesmente vai substituir os impostos do PIS e COFINS pela CBS. E aí tem a opção de fazer esse recolhimento por fora, ou seja, pelo regime regular. Optando por fora, aí entra nessa nova sistemática, que é a não cumulatividade plena. Ou seja, especialistas projetam uma alíquota de 9,4%, 9,5% da CBS. Aí amplia um pouquinho a questão dos créditos tributários, ou seja, essa nova sistemática, tu vai poder apurar crédito e abater dos débitos, né? Se assemelha ao lucro real, no caso. Mas elas vão ter que fazer a opção agora. E aí elas vão ter que fazer uma análise, um planejamento tributário, o que é muito importante, porque, sim, elas vão ter que analisar em que lugar da cadeia do mercado que elas se encontram.
0: Uhum.
2: Por exemplo, empresas que vendem para empresas, elas vão ter que começar a analisar quem são seus clientes, quem são seus fornecedores, porque vai ter essa sistemática de débito e crédito. A gente vai ter que começar a apurar isso e ver se isso é vantagem ou não para a empresa.
0: Uhum.
2: A maioria, né, seguindo um pouquinho da lógica, a questão de quem vende para consumidor final, a tendência é que fique dentro do Simples. Mas aí, claro, cada análise é uma análise e é muito específica. Né? Agora, essa semana até a gente estava fazendo uma análise com um cliente ali, e aí o produto dele em específico, né, na reforma tributária, ele não tributa, ele tem uma alíquota reduzida, de 100% reduzida pelo produto dele. E aí, fazendo essa opção pelo CBS, hoje no Simples ele paga PIS e COFINS, mas fazendo a opção pelo CBS, né, recolhimento pelo regime regular, recolhimento por fora, aí ele ficaria isento. Então, assim, cada análise é uma análise. E aí tem outro exemplo que a gente estava trazendo também, e aí vai ser muito impactado as empresas de serviço. Então, a tendência das empresas de serviço é um aumento de alíquota significativo, porque hoje o maior custo das empresas de serviço é a mão de obra. E a mão de obra, antes, ela já não gerava crédito e agora vai continuar não gerando. Apesar de a gente falar da não cumulatividade plena, a mão de obra, né, contratada ali, ela continua não gerando crédito. Então, esse custo que é muito alto para as empresas de serviço vai acabar não gerando crédito. E elas tendo que optar pelo regime regular, aí, claro, tem que começar a fazer uma análise de para quem ela está prestando serviço, para quem ela vai vender, se a empresa que ela está vendendo ela vai precisar de crédito ou não. Né? E aí, ela tendo que optar por esse regime regular, aí ela vai ter que começar a olhar para os seus fornecedores. Ou seja, aí entra muito a questão de análise do mercado e aí uma coisa começa a puxar a outra. Uhum. Né? Então, assim, se eu vendo para uma empresa, eu tenho que optar pelo regime regular, aí eu tenho que começar a olhar para os meus fornecedores. Ah, mas de quem que eu vou comprar para mim ter efetivamente um crédito? Né? As empresas que ficarem no Simples, puro, elas vão gerar um crédito, sim. Né? Hoje, pela análise tributária, se zera. Mas elas geram um crédito mínimo que está lá dentro do DAS. Né? Diferentemente se for um regime regular que aí vai gerar na alíquota cheia, digamos assim.
0: Uhum.
2: Então, é uma análise muito específica de empresa a empresa. A tendência é muito alto das empresas de serviço terem um aumento significativo sim, na carga tributária.
0: Pois é. É porque nesse aspecto ela teria que ter... Está sendo adequado ou tem dentro da reforma tributária já a previsão disso?
1: Então... Esse é um dos pontos bem delicados de estar vivenciando essa reforma, né? Primeiro porque, sim, desde o princípio, municípios e estados já se insurgiram quanto a isso em relação à própria autonomia federativa dos municípios e estados em instituir e arrecadar os seus tributos.
0: Uhum.
1: Então, agora passamos a ter substituído o ICM e o ISS pelo IBS, né, que vai ser arrecadado, gerido e distribuído por esse comitê gestor, né, que é composto pelos 27 estados e 27 municípios de 5 mil e tantos municípios que temos no Brasil. Então, a gente perde sim um pouco dessa autonomia, obviamente impacta sim todo o planejamento orçamentário do município, até mesmo as políticas públicas, muitas vezes de incentivo, até porque também mudamos a lógica da tributação, se antes ela era dentro do município, do estado produtor, hoje isso passa a ser no consumo, no destino. Então, isso é uma mudança bem importante, que nas conversas, nas palestras, né, se preocupa muito, principalmente com as estruturas menores, né, porque... em grandes centros, né? Maior população, maior

0: consumo. Então, tem essa incógnita de como realmente vai ficar essa arrecadação para os próximos anos. Então, a partir de 2027, também temos a preocupação também no planejamento orçamentário, porque, obviamente, assim como a estrutura de governo não funciona sem arrecadação, também temos que nos preocupar com quem gera essa arrecadação, que Sim. são os nossos contribuintes. Então, a partir de 2027, já com a instituição, e como o Thiago já falou, né, nessa tendência de ter um aumento da alíquota em relação à CBS do que era do PIS e COFINS, provavelmente, inclusive, a partir do ano que vem, o município tenha também que rever os seus planejamentos, inclusive em relação às suas compras e contratos públicos, porque impactando a lógica tributária de quem nos fornece, de quem nos presta serviço, né, o custo desse serviço e desse bem, provavelmente, né, tenha também alguma oscilação a maior e que também vai impactar também as contas públicas no sentido de readequar esses contratos e também fazer caber isso tudo dentro de um orçamento. E sim, essa preocupação até do... só para concluir... foi nesse ano, inclusive, tivemos um evento do próprio Tribunal de Contas. Até ele era mais específico, voltado aos legislativos, justamente com essa preocupação do planejamento orçamentário para os próximos anos, nessa estimativa, nessa previsão das receitas que compõem realmente daí todo a efetividade, né, dos serviços públicos.
1: Muito se fala da guerra fiscal que a gente tem entre estados, né? Como é que ficaria, eu vou dirigir para a Valesa, depois pode entrar também, Thiago. Como é que fica a questão, nós temos hoje, por exemplo, venda de grãos que a gente faz, tira aqui da nossa região e entrega no Porto de Rio Grande. Um exemplo que estou trazendo. Uhum. Como é que fica essa questão? Onde vai incidir, que município vai receber esse imposto, vai ter o benefício desse imposto?
0: Tu fez uma pergunta já entrando para uma complexidade, que é na questão da atividade dos grãos do produtor rural. Mas vamos para a regra geral. A regra geral seria a do consumo. Tá? Digamos, se a gente estivesse falando de qualquer outro bem, seria no local do consumo, no local do destino. Agora, se tratando de produção agrícola do produtor rural, nós já temos alguns regimes diferenciados, e aí vai depender de toda essa análise que o Thiago falou, até pode contribuir na questão da cadeia. Se o produtor é pessoa física, se vende para o consumidor final, onde ele está nessa cadeia, aí vai ter diferenciações, né, Thiago? Me ajuda aí nessa parte do agronegócio. Ele já tem, inclusive, regras específicas, ou está, né, nessas diferenciações em relação ao agronegócio.
2: Bem complexo e bem longo, né? Essa questão do agronegócio. A gente está passando por um processo de digitalização de toda a legislação tributária, né? Todos os processos. Inclusive, o próprio produtor rural hoje ele já está emitindo nota fiscal eletrônica. Então, assim, voltando um pouquinho para a questão da lógica da tributação, o produtor rural hoje, até 3 milhões e 600 mil, ele é optativo, né? Ele pode optar ou não pela questão de ser contribuinte, né? E aí, da CBS, por exemplo, IBS. Acima disso, ele já está obrigado. E aí entra muito a questão de diferimento, dependendo de quem está comprando, enfim. Então, realmente é algo complexo, mas...
0: E requer uma análise mais específica,
2: mais,
0: né?
2: Mais específica, conforme cada item, né? Cada situação.
1: Tem uma... Assim, Thiago, até para nós... o ar-condicionado aqui às vezes fica meio maluco, né? Não sabe se faz frio ou se faz calor. Mas, enfim, fica aí, cara. Nós vamos continuar aqui. Tem uma questão, assim, que a princípio, alguns produtos da cesta básica, a produtora já está dando tempo aí para nós. É muito pouco tempo para a gente falar de um assunto tão pertinente, né? Mas alguns produtos da cesta básica, por exemplo, vão ter zero de imposto. Agora tem que saber se o zero de imposto significa que vão descontar no aumento do preço do produto, Tem uma questão, é um jogo de xadrez, né?
2: É, essa questão da precificação, eu acho que é algo crucial. E aí que todo empresário ele vai ter que sentar. E aí o momento de o empresário não esperar o seu contabilista, chamar o contabilista para dentro da empresa, porque tem que estreitar essa relação mais do que nunca. O contabilista ele vai ser um ponto-chave em toda essa questão da reforma, né? A precificação, por exemplo, muda totalmente a lógica. Se eu, a partir do momento, eu passo a recolher por regime regular, aí o imposto ele não está mais dentro do valor do meu produto. E sim, se o meu produto antes era 100, ali dentro desse 100 eu tenho o PIS e COFINS embutido, né? Falando especificamente do CBS que vai entrar agora. E a partir do momento que eu passo para o regime regular, aí eu tenho o meu valor, se eu continuar vendendo a 100, vai ser 100 mais o valor da CBS. Então, assim, isso muda uma lógica de mercado também, porque, assim, como que o mercado vai se comportar? Bom, todo mundo vai manter o preço de 100 e aí vai acrescentar a CBS, ou alguns vão tirar esse imposto de dentro para precificar novamente, aí impacta contratos a longo prazo. Enfim, então tem toda uma lógica de mercado que muita gente já está trabalhando essa questão da precificação. Eu acho que a tendência do mercado é cada vez diminuir mais a margem. Então, a questão da precificação ela é muito importante mesmo.
1: Tomara. Valesca, eu sei que a gente teria mais argumentos. Nós terminamos nosso tempo, a produtora está nos dizendo... É importante, vamos para um segundo, terceiro, quarto tempo de jogo aí sobre esse assunto, né? Eu quero te agradecer imensamente por vir aqui como nosso secretário da Fazenda, enfim, e o Thiago como contabilista, por esses pequenos spoilers que foram dados, porque tem muita coisa para falar, e eu acredito que a gente vai ter que buscar novos espaços para, pelo menos, fazer o mais... nervoso nesse momento para o contribuinte. Valesca, muito obrigado.
0: Eu que agradeço, agradeço a participação, agradeço também a troca aqui com o Thiago, né? Mas acho que a intenção, como eu disse, a gente está fazendo essa mudança, mas não é também criar o caos, né? Digamos, sem aquela expressão, se desesperar com calma, mas é preciso tomar conhecimento já enfrentando isso, não com uma certa resistência, mas dentro daquilo que precisa fazer, com um pouquinho de planejamento e organização e com um pouco mais de antecedência, apesar de já estar acontecendo. Então, a intenção era daqui a um pouco dar uma tranquilidade para os nossos ouvintes, né? Principalmente para quem empreende, mas estamos trabalhando para que as coisas do que couber a nós seja o mais tranquilo possível, apesar do tema ser bem desafiador.
1: Muito bem. Vamos ficar ainda nessa discussão. Thiago, obrigado, viu?
2: Muito obrigado a todos. Muito feliz em fazer essa troca aqui com vocês, apesar do tempo mínimo, né? A gente tem assuntos aí para horas e horas, que é um assunto bem complexo e tem muito impacto. As empresas precisam se preparar já agora, né? Quem se preparar antes, com certeza, vai sair na frente, porque a gente tem muita coisa acontecendo, muita coisa para ser resolvida, que nem agora é o exemplo de setembro. Então, muito obrigado e espero poder contribuir numa próxima.
1: Com certeza. Vamos encerrando, então, o diálogo de hoje. Já eu faço um pequeno intervalo, já vamos conversar com o prefeito Paulo Ricardo Catani.
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4: Agora, 11 horas 17 minutos, 12 graus é a temperatura. Nós vamos para um rápido intervalo comercial. Na sequência, programa Terra de Gente Preciosa com o prefeito Paulo Ricardo Catânio.
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1: Minutos, temperatura de 12 graus centígrados. Estamos iniciando o programa da Prefeitura Municipal de Soledade, terra de gente preciosa. Vamos seguir aí, temos vários assuntos. O prefeito Paulo Catânio já está aqui no estúdio ao vivo, juntamente com o nosso secretário do desenvolvimento, o Eduardo, e muitos assuntos hoje importantes que foram discutidos essa semana e outros estão em discussão. Prefeito Paulo, bom dia.
20: Bom dia, João Alberto. Bom dia, o secretário Eduardo Rotapo, nosso secretário de Desenvolvimento Econômico e Turismo de Soledade. Né? Quero cumprimentar a todos os ouvintes, né? Em especial o povo precioso de Soledade. Estamos aí para falarmos, né, que em função do horário eleitoral, houve mudança no horário eleitoral e também nós estamos que nem o horário eleitoral, quantos minutos nós temos. Nós diminuímos o nosso tempo, então temos que ser mais objetivos, né, João Roberto? Então, mas a palavra é tua aí para nós objetivarmos nos assuntos aí para a gente poder informar da melhor maneira possível a nossa comunidade.
1: Muito bem, o prefeito nos traz aqui uma reunião com a Corsã e bombeiros sobre a questão de hidrantes, prefeito.
20: Exato, né? O que são os hidrantes, né? São aquela forma que o corpo de bombeiros tem para pegar a água, para encher os seus caminhões, né? Vamos exemplificar aqui, os caminhões do Corpo de Bombeiros de Soledade estão lá na garagem, né? E se tiver que ser chamado, já estão com obviamente, o caminhão cheio de água, né? Para atender de imediato um sinistro, né? Um fogo, um incêndio, alguma coisa, exemplificando. Mas, quando vai atender, né? Rapidamente o caminhão, dependendo da proporção do fogo, esse caminhão vai esvaziar a água, vai usar da toda. Então, ele tem que ir o mais rápido possível para o lugar mais rápido para pegar mais água. E essa é a função dos hidrantes. Uhum. E nós temos no município de Soledade 36 hidrantes em Soledade, né? Que a maioria da população não sabe onde estão localizados. Uhum. Né? Realmente, nós não sabemos onde estão localizados, porque eles tinham que ter uma sinalização melhor. Então, primeiro, eles vão fazer uma avaliação das condições desses equipamentos que nós temos em Soledade, esses 36, né? E também tem o, eles querem ampliar. Quando eu digo eles querem ampliar, o poder público, juntamente com a Corsã, juntamente com o Corpo de Bombeiros, mais 14 novos hidrantes no município, num total de 50 hidrantes que o Corpo de Bombeiros possa ter disponível. Né? Porque, por exemplo, vamos pegar um exemplo, se tem um incêndio lá no bairro Botucaraí, não adianta ter o hidrante aqui no centro. Uhum. Tem que ter... Né?
1: Na proximidade.
20: Nas proximidades, né? Distribuído em todo o município. Então, é isso. Né? E também tem aqueles hidrantes, né? Que são externos, né? Levantados, assim, a gente vê mais aqueles filmes dos Estados Unidos. Praticamente em cada esquina tem aqueles hidrantes altos, né?
1: É, o hidrante da superfície, né?
20: É, então tem esses dois modelos, né? Onde que o hidrante fica exposto, externo, né? Que é o que para os bombeiros é o melhor, certo? E tem aquele que fica apenas com uma tampa de ferro. Tira aquela tampa de ferro e liga ali as mangueiras. E nesses de tampa de ferro, que nós temos em Soledade, só temos esses, de, né? Tem que ser sinalizado. Hoje, praticamente, não tem sinalização, né? Então, um trabalho conjunto, Corsã, Corpo de Bombeiro e a Prefeitura Municipal, temos que, né, especialmente a Corsã e o Corpo de Bombeiros, vamos melhorar esse serviço aí, né, que a gente espera que nunca precise, mas se precisar, tem que estar ali o mais próximo possível e que possa atender também as ocorrências com presteza. Né?
1: Com certeza. Passamos para o Eduardo.
20: Passamos para o Eduardo, segundo assunto. Uhum. Né, o nosso secretário aqui tem dois assuntos para falar, né, Eduardo? Vou passar a palavra para ti, que é sobre os aromas e sabores, né? E depois também um assunto relacionado à Semana Farroupilha, que está maravilhosa a Semana Farroupilha, né? Participação efetiva no interior, na cidade, aonde a gente vai, né? Muito atuante, muito forte na Semana Farroupilha, e parabéns a todos. Mas daí o Eduardo vai falar também de uma questão aqui do GTA, né? Que também a gente tem que se cuidar ou fazer o tema de casa para não dar problema para ninguém. Mas a palavra fica aí com o Eduardo, nosso secretário de Desenvolvimento Econômico.
1: Que está pilchadíssimo como um prefeito, né? Louco de gaúcho, que bom.
0: Louco de gaúcho.
1: É. Eduardo, eu até perguntei, eu não recordava a sigla, mas evidentemente que o GTA não diz muito agora. Quando você fizer falar a guia de transporte animal, já se entende, né?
20: Já clareia.
1: Clareia, já entende por quê. Porque a população equina da cidade aumentou muito nesses dias e por uma ótima razão, né?
21: Exatamente. Bom dia, prefeito. Bom dia, João Alberto. Bom dia a todos os ouvintes, internautas que acompanham nesse momento. Esse é um assunto que o ano passado a gente já tratou aí, a gente tem essas conversa pré-Semana Farroupilha bastante com as entidades. E a gente pede essa atenção, né, a todos, que quem vai desfilar, quem vai... A gente sabe que tem o grande desfile do dia 20 aí. É o pessoal mesmo que está lidando com as rondas, a abertura dessas rondas agora, que está andando, que vão, né, tirar essa guia de transporte aí junto à inspetoria. É um cuidado que a própria veterinária nos pediu, a Isadora, entrou em contato conosco para falar dessa questão aí, que a procura está pequena. Então, a gente pede atenção aos tradicionalistas, a gente pede essa atenção, quem vai fazer esse desfile no dia 20 e até mesmo quem está fazendo essas rondas agora, que vai até a inspetoria veterinária, porque a gente tem que destacar que também a Isa tem, aqui a veterinária, ela tem uma regulamentação, tem chefes superiores e também, né, cobram ela essa questão da efetividade. Então, de procurar como é que está. Aí se vê, digamos, numa foto, num vídeo, né, bastante cavalos ali, ela vai ser cobrada, né, ou como que tem, digamos, aqui poucas guias de transporte, né, de GTA ali, e lá tem na foto, no vídeo, enfim, tem um monte de cavalo. Então, esse cuidado a gente tem que tomar. Cada um fazendo a sua parte, com certeza vai ser um grande evento e não vamos ter maiores problemas.
1: Então, na inspetoria veterinária, Soledade, tem custo?
21: Não, na verdade tem custo. Sim. Agora especificamente não sei.
1: Mas deve ser um pequeno custo aí.
21: O custo é bem pequeno. Se eu não me engano, eu vi ela falando numa entrevista ali, tem entrevista inclusive na tua Rádio Cristal, se eu não me engano é cento e poucos reais, aí não é muita coisa.
1: Sim. Até porque, né? Por que essa guia? Hoje nós temos um país livre de febre aftosa, importante. É por conta desse trabalho que as inspetorias fazem. E a gente teve vários casos de mormo, né, prefeito? É uma doença.
0: São duas questões, né? Primeiro, da questão do cumprimento da lei. Está previsto em lei, então por isso que é cobrado. E também essa questão sanitária que você falou, né?
1: Exatamente.
0: Então, né, os cavaleiros aí, os cavalarianos, né? Especial aí, são conhecedores de toda essa situação aí, e a gente pede a colaboração, né? Que a gente faça uma festividade bonita, como está tendo a Semana Farroupilha, e que a gente não corra o risco de vier uma fiscalização, né, do Estado e tal, e daqui a pouco interrompa um
1: desfile.
0: Um desfile, interrompa um encontro, de algum CTG, algum piquete, né? Esse assunto é bem tranquilo para os pecuaristas, para o pessoal que sabe dessa obrigação, dessa necessidade de ter a GTA. Né?
21: Isso aí.
0: Mas é isso. Então, o pessoal nos cobrou, enquanto prefeitura, o pessoal do Estado, a Secretaria do Estado, a inspeção veterinária ali no lado do ginásio São José, né? Ali na Junta Emater Municipal, e o pessoal aí que é da lida sabe bem como fazer e como agir em relação a isso. A gente pede a colaboração, né, para que não tenhamos nenhuma surpresa negativa em relação a isso.
1: É tudo para o bem do desfile, das pessoas, enfim. Eduardo, você pautou aqui sobre uma feira, na quarta-feira próxima, sobre aromas e sabores. O que vai ser trazido para essa feira?
21: Exatamente, essa feira Aromas e Sabores é um sucesso, né? Todo ano que é feito aí é um grande sucesso e vai ter muitas atrações ali. A gente vai aproveitar e fazer junto também, em comum acordo. A gente sempre diz, eu quero deixar aqui os parabéns a todas as entidades, os piquetes, os CTGs, que a Semana Farroupilha em Soledade, eu vou dizer uma coisa, eu desafio um outro município aí que tenha uma organização, porque onde tu for, se é no interior, se é na cidade, é tudo muito bem organizado e, né, um churrasco, uma comida, uma culinária de muita qualidade. Então, eu quero, dentro dessa organização, a gente resolveu também fazer oficinas junto, que é uma determinação que precisa para os rodeios aí que o MTG tem pedido. E aí nós vamos fazer essas oficinas. Então, ali vai ter aula de ensino de cavalo, vai ter aula, várias aulas ali, vai ter aula de carreteiro também, né, como fazer um carreteiro. Então, vai ter muitas atrações, além das nossas agroindústrias, né, que fazem, né, que tem aromas e sabores ali, vai ter toda aquela estrutura e eu tenho certeza que vai ser uma grande festa aí no dia 16.
1: Durante todo o dia?
21: Durante todo o dia.
1: No Largo da Matriz?
21: No Largo da Matriz, isso mesmo.
1: Que bom. E um tema da Semana Farroupilha também, né?
21: Exatamente, é isso aí.
1: Tudo interligado, né, prefeito? A gente vive esse momento muito bom na cidade, né? E Soledade é, sem dúvida, um dos bons exemplos em Semana Farroupilha. Prefeito, a gente sai de falar de cavalo, que é importante, é um meio de transporte importante, mas vamos falar de avião.
0: É isso aí.
1: É outro meio de transporte também.
0: É a evolução humana, né?
1: Exatamente. E a gente sabe que avião para descer tem que ter aeroporto na cidade, né?
0: Verdade.
1: A gente tem há muitos anos aeroporto, mas há hoje um reclame no bom sentido de que a gente tenha um aeroporto maior dentro das condições que a ANAC realmente exige, até por uma questão de segurança, né, da própria cidade, dos passageiros, enfim.
0: Bom, exatamente. Então, pegar o gancho que tu deixou para nós, né, para nós andarmos de automóveis, de caminhões, enfim, nós precisamos de boas estradas. Né?
20: a duplicação da BR-386, né, apesar de estar nos trazendo alguns transtornos, é bem explícito, né, que a evolução, a melhora em termos de segurança, em termos de trafegabilidade, em termos de oportunidade de crescimento para toda a região norte do estado, a qual, se podemos dizer, Soledade, com a duplicação da BR-386, os empreendedores vão enxergar, né, com bons olhos toda a nossa região. Vou pegar o exemplo também para que possa transportar a produção, uhum, né, com menor custo. Claro, tem os caminhões, mas aonde tem ferrovia, com certeza é um ativo bastante significativo para atrair investimentos. E eu quero citar um exemplo aqui próximo de nós, Cruz Alta, né? Ali foram três cooperativas que se reuniram e estão fazendo investimentos de bilhões ali. Questão do soja, né? Moer o soja, como é que é?
1: Nós vamos ter mais uma produção de biocombustível.
20: Biocombustível,
1: né?
20: Soja, né? Moagem, enfim.
1: E até a questão de compradores, enfim, de empresários, CEOs, enfim, vai agilizar muito aquele aeroporto, né?
20: Não. Estou falando só da ferrovia de Cruz Alta.
1: Ah, ferrovia, chega.
20: Não cheguei no aeroporto ainda. Falando ferrovia, por que está indo para Cruz Alta esse investimento de bilhões? Exatamente, porque ali passa a ferrovia. Cruz Alto tem a ferrovia.
1: Exatamente.
20: Então, veja o quanto vai diminuir o custo do transporte para tal. E, evidentemente, outras questões que favorecem. Bom, agora vamos chegar também no outro meio de transporte, né? Então, falei dos veículos, falei da ferrovia, agora vamos falar dos aviões. Né? Também o avião...
1: É só uma pergunta. Uma questão. Essa ferrovia vai ser usada uma estrutura que já existe em partes, né, que foi abandonada, mas Soledade também pleiteou isso, né, prefeito?
20: Ah, sem dúvida. Né? Mas eu digo assim, em diante deste ativo que eles têm, né? Porque o empresário faz o seu estudo econômico.
1: Exato.
20: Né? E põe no ponto do lápis também. Né, a questão do deslocamento. Né? Bom, obviamente, eles tendo vagões, tendo uma ferrovia ali em Cruz Alta, né, economicamente falando, em termos de resultado, é mais vantajoso colocar ali em Cruz Alta do que em Soledade, Mormaço ou Fontoura Xavier, porque nós não temos ferrovia aqui. Uhum. Muito bem. E agora também... É porque há questões de infraestrutura, boas estradas, ferrovias e aeroportos, né? Para circular, para que as coisas aconteçam. Muito bem. Então, Soledade, nós temos um aeroporto, né? Nosso aeroporto, ou chamamos o aeródromo, na verdade, né? E que é um ativo importante para Soledade. É uma referência para a Soledade, só que o nosso aeródromo ainda ele é muito carente de investimentos. Né? Então, nós fomos buscar um modelo que deu certo, né, no município de Cruz Alta, aonde que lá estivemos ontem, na sexta-feira, uma parceria, nós queremos para o nosso aeroporto municipal de Soledade, uma parceria público-privada, ou seja, investimentos públicos e também investimentos privados. Se depender só do público, ele pode acontecer, o exclusivamente do público, mas a demora é muito maior. Então, se nós tivermos a agilidade da iniciativa privada, né, dos nossos empreendedores, somado às questões de recursos que possa vir do governo federal, estadual e municipal, nós teremos uma resposta mais imediata em relação ao nosso aeroporto. Então, nós tivemos sexta-feira, ontem, em Cruz Alta, né? Eu, como prefeito, nosso engenheiro da prefeitura, o Gerson Paganussati, a doutora Laís Orlandini Geller, que é a secretária de Administração e Controladoria, que faz a administração do nosso aeroporto municipal, né? Com empresários de Soledade, né? Representando aí todo o segmento produtivo de Soledade, o nosso presidente da ProSol, o senhor Orlando Klein. Nós tivemos o Rogério Matuella, do Sicredi, né, que também tem um interesse muito grande, ou seja, temos que desenvolver a região e o município, e alguns empresários, né, que foram conhecer, nós fomos conhecer em loco aquele projeto, os empresários de segmento de pedra, foi o Sadi e o Juan Bagatini, que também se encantaram com aquele projeto. Como é que aconteceu em Cruz Alta? É um pouco diferente de Soledade. Soledade, nós temos, vamos dizer, 50% do problema resolvido. E lá eles começaram do zero. Porque lá eles reuniram 30 investidores privados, né, com a soma de várias mãos, onde eles se cotizaram, adquiriram uma área e construíram o aeroporto. Uhum. Veja a coincidência, o aeroporto deles é privado, tem uma área de 26 hectares, a nossa tem 27 hectares. A pista dele é deles lá em Cruz Alta é de 1.200, a nossa aqui 1.300 metros. Tá? Então, praticamente do mesmo estrutura. E eles estão funcionando. Lá é 100% privado. Então, nós pegamos o modelo deles. Ou seja, nós temos que fazer que Soledade, a região, seja referência através do nosso aeroporto, para que, quando uma grande empresa, um empresário, quer investir, fazer um grande investimento no Rio Grande do Sul, ele vai estudar as regiões. E que nem ele tem que ter estrada boa, se é questão de ferrovia, onde tem ferrovia, e, obviamente, obrigatoriamente, o aeroporto. É um ativo determinante para grandes investimentos. Porque o grande empresário, vamos pegar aqui em Soledade, a Rede Sim, o Postos Gasolina Rede Sim, que se instalaram ali na BR-386. O proprietário da Rede Sim veio de avião. Parece que tiveram que buscar ali em Carazinho, em algum lugar, porque a nossa pista aqui é só de grama. Ou seja, o grande empresário tem muitas atribuições, muitos compromissos, e o tempo é dinheiro. Então, o cara, para vir de Porto Alegre ou de Caxias, que ele era de Flores da Cunha, para vir até a Soledade, ele demorava em torno de 3 a 4 horas de veículo. E de avião ele vem aí 1 hora, acredito eu, né? Então, esse é o diferencial. Então, isso é um grande ativo que nós temos em Soledade, e com a iniciativa privada, nós queremos, né, melhorar. Outra questão, o município de Soledade já tem a pista homologada, junto ao Ministério da Aeronáutica, lá...
1: Já é um passo importante.
20: ANAC. Nós temos hangar, né, claro que tem que fazer melhorias. Nós temos a pista, que está pronta, só que é de grama, nós temos que fazer a base e o asfalto. E o acesso também do asfalto, né, que é a localização muito boa. Outra questão também, Soledade é a cidade alta, né? Pegamos o modelo de Passo Fundo. Passo Fundo lá tem seu aeroporto ao lado do rio, que muitas vezes não levanta, não dá voo, não dá para pousar em função daquilo lá. E Soledade aqui, né, até por esse aspecto do relevo de Soledade, a localização ela é muito boa. Ou seja, a gente está falando isso porque nós queremos receber mais e mais aeronaves no nosso aeroporto. Para que nós possamos receber mais aeronaves no nosso aeroporto, a nossa pista tem que ser de asfalto. Porque a pista de grama pode receber apenas algumas aeronaves. No momento que tiver a pista de asfalto, consequentemente terão outras aeronaves com mais potência, enfim, né? Vamos ter daí um aeroporto que em Soledade

0: É quando parte da iniciativa privada. Então, através da ProSol, através do Sindipedras, através do Sicredi, através da Cotrijal, através dos nossos setor pedrista, os empresários como um todo, a iniciativa privada como um todo, tendo esse olhar, esse despertar para que nós possamos ter um aeroporto aqui, é muito bom. E o poder público tem que ser parceiro. Nós temos que facilitar ao máximo para que esses investimentos possam acontecer, sejam eles públicos ou privados. O importante é que nós possamos ter um aeroporto, né, de melhor qualidade para oferecer aí para o crescimento, né, da nossa região e também do município de Soledade. Então, estamos extremamente felizes pela iniciativa de várias pessoas, vários empreendedores de Soledade e podem contar com o poder público municipal. O aeroporto é do município, é público, mas nós temos que sentar com a iniciativa privada e nós é que temos que entrar no ritmo da iniciativa privada. O setor público é muito lento e nós temos que criar todos os entraves que tem em relação ao aeroporto para que a iniciativa privada, os empreendedores, os investidores possam fazer acontecer com o apoio da prefeitura.
1: Prefeito, obrigado. A gente tem horário político agora na sequência, já está na ponta da agulha aqui. Obrigado. A primeira conversa na mesa, depois o horário político. Prefeito, obrigado então, e parabéns por sempre abraçar, né? Mas a gente tem uma cidade de gente realmente preciosa. O que a gente acompanhou esses últimos dias sobre o aeroporto é realmente animador. Obrigado, prefeito.
0: Eu agradeço. Uma boa semana Farroupilha a todos. Grande abraço.
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Nem todo aquele que diz Senhor, Senhor, entrará no reino dos céus. Estimados ouvintes, bom dia. Na alegria franciscana e na esperança cristã que estamos para juntos vencermos esse programa precioso, nosso Conversa na Mesa. Hoje, dia 12 de setembro, sábado. O evangelho que nos é proposto para esse dia é uma narrativa do evangelista Lucas, capítulo 6, versículos 43 a 49, que na verdade é uma continuidade do evangelho de ontem, que assim nos diz. Naquele tempo disse Jesus a seus discípulos: não existe árvore boa que dê frutos ruins, nem árvore ruim que dê frutos

bons. Toda árvore é conhecida pelos seus frutos. Não se colhem figos de espinheiros nem uvas de plantas espinhosas. O homem bom tira coisas boas do bom tesouro do seu coração, mas o homem mau tira coisas más do seu mau tesouro, pois sua boca fala do que o coração está cheio. Por que me chamais Senhor, Senhor, mas não fazeis o que eu digo? Vou mostrar-vos com quem se parece todo aquele que vem a mim, ouve as minhas palavras e as põe em prática. É semelhante a um homem que construiu uma casa, cavou fundo e colocou o alicerce sobre a rocha. Veio a enchente, a torrente deu contra a casa, mas não conseguiu derrubá-la, porque estava bem construída. Aquele, porém, que ouve e não põe em prática, é semelhante a um homem que construiu uma casa no chão sem alicerce. A torrente deu contra a casa e ela imediatamente desabou. E foi grande a ruína dessa casa. Preciosos ouvintes, estando nós vivenciando o mês de setembro, além da Semana da Pátria, além de vivenciarmos Semana Farroupilha, acima de tudo, esse mês é marcado por ser o mês da Palavra de Deus, o mês da Bíblia. E sabemos que para nós cristãos, no nosso caso católico, a Palavra de Deus, a Bíblia, é o livro fundamental para nos orientar. Lembrando que a Bíblia, ela serve para nos corrigir, nos inspirar, para refutar, para, enfim, nos conduzir melhor na vida. Hoje nós vemos que não basta falar de boca, Senhor, Senhor, eu amo meu Jesus, sou de Deus, se as nossas atitudes não condizerem com aquilo que falamos. Lembrando que ouvir a palavra de Deus e colocá-la em prática faz com que tenhamos uma vida conformada com a vontade de Deus, uma vida estruturada, alicerçada nos valores humanos, evangélicos, cristãos, familiares. O contrário também sabemos, a destruição, a ruína, o fracasso que será a nossa vida. Que tenhamos sabedoria e atenção e a vivência, a palavra de Deus na nossa vida. Passaremos a seguir para as programações das nossas paróquias. Paróquia Nossa Senhora dos Navegantes de Mormaço. Amanhã, domingo, dia do Senhor, às 8h30, missa na Igreja Matriz. Às 10h30, celebração ecumênica no CTG Teófilo Schroeder. Programação da Paróquia Nossa Senhora da Soledade. Hoje, sábado, às 14h30, celebração eucarística na Comunidade Nossa Senhora das Graças do Rio Brilhante. Às 15h, início da catequese batismal e às 16h, batizados na Igreja Matriz. Às 16h, celebração eucarística na Comunidade Nossa Senhora da Salete do Passo dos Loureiros. Às 18h, celebração eucarística na Comunidade Nossa Senhora de Fátima, do bairro Missões. Às 19h, celebração eucarística na Comunidade Nossa Senhora Aparecida, do bairro Fontes. E também às 19h, celebração eucarística na Igreja Matriz. No domingo, às 9h, celebração eucarística na Igreja Matriz. Às 9h ainda, missa crioula na Comunidade Santa Rita. Às 10h30, missa crioula na Comunidade Santo Antônio do Pontão da Boa União. E às 19h, celebração eucarística na Igreja Matriz. Lembramos que a catequese
pré-matrimonial, o curso de noivos que haveria neste domingo, foi cancelada por motivos de os casais terem compromissos, ficando para uma outra data. Mas também comunicamos que haverá ônibus para a Romaria Diocesana, que acontecerá dia 11 de outubro em Cruz Alta. Quem desejar participar, fazer as inscrições, portando de um documento, aqui na Secretaria Paroquial. O valor da passagem vai depender do número de passageiros. Tendo presente a semana que estamos concluindo, aquela que vamos iniciar amanhã, também lembrando, no sábado, a nossa espiritualidade é voltada à Nossa Senhora. Ave Maria, cheia de graça, o Senhor é convosco, bendita sois vós entre as mulheres e bendito é o fruto do vosso ventre, Jesus. Santa Maria, Mãe de Deus, rogai por nós, pecadores, agora e na hora de nossa morte. Amém. Glória ao Pai, ao Filho e ao Espírito Santo, como era no princípio, agora e sempre. Amém. E vamos assim concluindo este programa. Lembrando a todos que o nosso compromisso cristão é de participarmos das celebrações nas nossas comunidades, seja hoje ou amanhã. Pela intercessão da Sagrada Família de Nazaré, dignai-vos, Senhor, abençoar os nossos alimentos, a nossa mesa, a nossa partilha. Abençoai, Senhor, a vida desses nossos ouvintes, que todos, a partir da vossa palavra, possam conduzir sua vida e também assim alicerçá-la com valores e também tendo a percepção da vossa presença. Abençoai-lhe, Senhor, vós que sois o Pai, o Filho e o Espírito Santo. Amém. Tenhamos todos um bom almoço, um ótimo sábado, um excelente domingo e a nossa fraterna saudação de paz e bem.

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1: Olá, boa tarde, 12 horas 32 minutos, tarde de sábado, 12 de setembro de 2026. Em Soledade, a temperatura nesse momento, 12 graus. Soledade, capital nacional das pedras preciosas. E pela tua Rádio Cristal 100.5 FM de Soledade, você acompanha a partir de agora a Hora do Recado, com a apresentação de Marcos Vinícius de Souza, gerência geral de Paulinho Paes, direção geral de Frei Eudes Ângelo Capelari. 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Doze horas 33 minutos, a previsão do tempo com Kátia Valente.
2: Pessoal, vamos ter um final de semana já com a presença do sol, ainda que com variação de nebulosidade, mas pelo menos a chuva, né, e os temporais, eles já passaram aqui da nossa região, se encontram mais sobre os estados de Santa Catarina e do Paraná. Neste sábado nós vamos ter um ar mais seco predominando por aqui e as temperaturas são mais baixas, também a sensação de frio volta a aumentar com a entrada desta massa de ar mais fria e seca. As máximas previstas oscilam entre 17 graus, 18 e meio aqui na nossa região, não mais do que isso, mas também lembrando que os ventos, né, sopram do quadrante sul e sudeste, aquele vento um pouco mais frio. Para o domingo é a mesma condição, o tempo é firme, por aqui a temperatura cai mais um pouco, principalmente no período da manhã, mas à tarde também, mesmo com a presença do sol, os termômetros não sobem mais do que 17 graus em média aqui na região, os ventos também seguem soprando de sul e sudeste por enquanto. Com a previsão do tempo, Kátia Valente.
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8: Meio-dia e 42 minutos.

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0: Você está acompanhando a Hora do Recado, faltando 9 minutos para 13h. É sempre bom saber que você está do outro lado. O presidente do Supremo Tribunal Federal, STF, Edson Fachin, marcou para o dia 23 de setembro o julgamento de pedido de investigação contra o ministro André Mendonça. Fachin anunciou a data em ofício em resposta ao ministro Alexandre de Moraes neste sábado, dia 12. O ministro havia solicitado que o pedido de investigação contra Mendonça fosse analisado na terça-feira, dia 15, na mesma sessão de análise e de apuração contra Moraes. No documento, Fachin afirma que análise em sessões separadas assegura um adequado direcionamento dos trabalhos e destaca que o pedido contra Mendonça ainda está em fase de instrução. A liberação para inclusão imediata em calendário importaria na submissão ao plenário de matéria cuja instrução preliminar ainda não se encontra concluída, disse. O magistrado destaca que o prazo para a prestação das informações solicitadas a Mendonça se encerra na segunda-feira, dia 14, véspera do julgamento sobre Alexandre Moraes. Já o pedido contra Moraes se refere a seu envolvimento com o ex-banqueiro Daniel Vorcaro. Já o pedido contra Mendonça se refere à acusação de usurpação da direção das investigações, condução irregular das tratativas de delação premiada e direcionamento de investigação contra Moraes. Doze horas, 52 minutos. Que bom saber que você está aí do outro lado nos acompanhando. É, e nós acompanhamos uma matéria muito linda da gauchada na Noruega, né? Setembro no Brasil, especialmente no Rio Grande do Sul, uma data muito, muito importante. E nesse final de semana, 11 mil quilômetros do Rio Grande do Sul, 200 de gaúchos e gaúchas de todas as idades estarão mateando, assando churrasco em fogo de chão, tocando gaita, dançando chula e degustando doces típicos como ambrosia e sagu. No espaço, serão vistos gaúchos de chapéu de aba larga, lenço no pescoço, de bota e bombacha. Mas onde fica esse curioso e inóspito acampamento Farroupilha? Por mais incrível que pareça, fica numa propriedade rural nos arredores de Oslo, na Noruega. É uma situação extremamente interessante. Gaúchos que vivem na Noruega, a gauchada na Noruega, eles saíram da querência, mas a querência nunca saiu dentro deles, né? Saíram do Rio Grande do Sul, mas o Rio Grande do Sul continua dentro de seus corações. É, são situações fantásticas que só o tradicionalismo consegue realizar. Na Noruega, um país gelado, nórdico, tem Semana Farroupilha.

0: A informação não para para você, são muitas as informações que nós trazemos. Lembrando que hoje tem um jogo da dupla Grenal pelo Campeonato Brasileiro e o desespero é grande para ambos, né? Inter com 25 pontos, Grêmio com 28 e tendo que correr atrás do prejuízo. O Grêmio joga às 16 horas contra o Vasco da Gama. O Inter joga em Santa Catarina, em Chapecó contra Chapecoense. Portanto, ambos precisam desesperadamente de vitória, sob pena de também os dois principais times gaúchos terem o Grenal na segunda divisão. 12h54, trazendo para você o dia da história, o dia de hoje.
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2: 12 de setembro, Dia Nacional da Recreação, Dia Mundial do Crochê e Dia do Urologista. Os aniversariantes do dia... O cantor e compositor Roger, vocalista da banda Ultraje a Rigor.

Os fatos do dia. Em 1894, nasceu o cantor Vicente Celestino. Foi muito famoso na primeira metade do século XX. Ele morreu em 1968, aos 73 anos, em São Paulo.

1902, nasceu médico, oficial da Polícia Militar Mineira e político brasileiro, Juscelino Kubitschek, que foi o 21º presidente do Brasil entre 56 e 61. Sua morte ocorreu em 22 de agosto de 1976, aos 73 anos. 1944. Nasceu o cantor, compositor, maestro e produtor musical norte-americano Barry White. Ele morreu em 2003, aos 58 anos. Em 1948, nasceu na cidade de Santiago, no Rio Grande do Sul, o jornalista, dramaturgo e escritor Caio Fernando de Abreu. Ele morreu em 1996, aos 47 anos, em Porto Alegre. Em 1957, morreu aos 56 anos, o escritor brasileiro José Lins do Rego. Foi uma das figuras mais prestigiosas da literatura nacional. Entre suas obras, destacam-se Menino do Engenho e Riacho Doce. 1997.

0: Muito bem, com o dia de hoje na história, nós estamos chegando ao final de mais uma edição da Hora do Recado. 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Ficamos por aqui. A todos vocês, paz e bem. Obrigado pela companhia. Excelente, maravilhoso final de semana. Você fica na sequência com o programa do Sindicato dos Trabalhadores Rurais Soledade e Mormaço. Paz e bem.
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0: Muito bem, para você que passa a acompanhar o programa do Sindicato dos Trabalhadores Rurais Soledade Mormaço, programa A Voz do Trabalhador, neste sábado, dia 12 de setembro, nós vamos trazer muitos assuntos, muitos temas, entrevistas e, evidentemente, a conversa com o presidente Alessandro de Miranda Gasparin, muito atuante, muito ativo nas suas ações, trazendo informações necessárias aqui para o conhecimento dos associados do Sindicato dos Trabalhadores Rurais. Mas, primeiramente, lhe saudando, presidente Alessandro, nós queremos deixar claro uma situação, devido ao programa ser gravado, e no sábado passado já estava gravado quando aconteceu aí o óbito, o passamento do prefeito de Mormaço, Alexandre Vieira. O que dá para falar sobre essa situação? Boa tarde.
4: Boa tarde, Marcos. Boa tarde a todos os ouvintes, em especial aos nossos associados. Como você já mencionou, então, no sábado passado, quem acompanhou o programa, né, na nossa alegria, fazendo o programa aqui, como tradicional, e nós não comentamos a questão do falecimento do prefeito Alexandre lá de Mormaço. Então, justificando isso aos ouvintes e associados, que nós não foi feita essa menção justamente porque o programa ele havia sido gravado já na sexta-feira, né? Então hoje aqui estamos expressando nossos sentimentos mais uma vez pela perca do prefeito. Estivemos lá acompanhando o velório, né? A encomendação final, a despedida, né? Nossa solidariedade a toda a comunidade mormacense, em especial aos familiares. Fica essa situação e pedir também à comunidade do Mormaço, à União, para seguir o trabalho da Prefeitura com o funcionalismo, a Câmara de Vereadores, a União em prol do desenvolvimento daquela comunidade, a comunidade mormacense, que ainda está de luto, comovida pela perca do prefeito, mas o trabalho precisa ser continuado, né? Então, dar apoio ao prefeito Alvuri, agora empossado, substituto legal, que vai dar seguimento ao trabalho que vinha sendo realizado. E nesse sentido mesmo, né, Marcos? Né? É o momento de mantermos a união, a fortalecer esse momento, ter uma unidade para o crescimento e a manutenção do trabalho na prefeitura, com o desenvolvimento do município. O sindicato também se coloca à disposição para auxiliar a prefeitura naquilo que for possível dentro da possibilidade do sindicato.
0: Que esta união, presidente, que o senhor fala, seja em homenagem ao próprio prefeito Alexandre Vieira, que viveu intensamente toda a sua vida dentro daquela prefeitura, como funcionário público municipal exemplar que foi e posteriormente agora escolhido pelo povo para ser o prefeito. Então, que essa união, que deixem as arestas de lado e que a administração continue olhando para o futuro e o crescimento de Mormaço certamente acontecerá.
4: Esse é o desejo, né? E isso foi... houve também manifestações no momento da despedida, né? E isso foi, né, citado lá, para que haja esse engajamento, essa dedicação, esse comprometimento de todos, né, pelo reconhecimento que ele fez nesse período de dedicação à prefeitura, né, desde aí o início da municipalidade. Ele estava já engajado, se dedicando, como você já colocou, né, a vida profissional dele, né, dentro da parte da contabilidade da prefeitura. Então, com os colegas trabalhadores da prefeitura durante esse período, e agora ele como prefeito que estava tendo essa responsabilidade. Então, deixou o seu legado, o seu trabalho de dedicação, comprometimento também com a comunidade da Água Branca, no qual ele era ligado, deixando esse elo de trabalho, de dedicação, se doando voluntariamente também ao trabalho comunitário. E a gente deixa o pedido, né, para que fique também de exemplo, não só para a comunidade da Água Branca, mas que outras pessoas da comunidade também se somam aos trabalhos voluntários, para que haja sempre a continuidade e a manutenção das nossas comunidades do interior. Se não há a colaboração espontânea, não tem como se manter as atividades. Então, ele não estará mais lá para fazer o trabalho lá, que ficava sempre na venda, né, no caixa. Então, outra pessoa terá que ocupar a fazer essa função. E você que está nos ouvindo, que seja da comunidade, olha, se some na próxima evento, olha, estou aqui para ajudar também, bem como as demais comunidades, né, que temos aí muitos festejos, que depois vamos estar falando. Tem que ter a doação e o voluntariado.
0: Nossos sinceros sentimentos, perda irreparável, mas que Deus conforte o coração da família e de todos os familiares. Pois bem, presidente, seguindo com a sua programação, a sua agenda tão extensa, esteve em Marau no encontro regional, que é muito importante. O que se trouxe desse encontro, presidente?
4: Então, estivemos na quinta-feira, pela parte da tarde, lá em Marau, no sindicato, no auditório do sindicato, conversando com as lideranças. Também estava o presidente da FETAG, o Eugênio Zanetti, e trouxe informações, como é o nosso costume de trocar as informações, por mais que tenha os meios de comunicação e o WhatsApp, mas também, olhando ao cenário eleitoral que nós estamos indo agora, olhar os nossos representantes, que de fato são agricultores, que estão no parlamento, tanto estadual quanto federal, defendendo a agricultura. Então, temos muitas reivindicações, especialmente a questão dos royalties, a securitização que foi aprovada. Então, ver o engajamento dos deputados que aí estão se colocando à disposição, que trabalharam de fato para que isso fosse possível. A gente sabe que não foi a contento de todos, mas se não tivesse a luta, não teria nada para ninguém. Então, são trabalhos, são pessoas que lá estão, indicados também pelo movimento sindical, para defender de fato os agricultores naquilo que precisa. Temos aí propostas também, já foi conversado com os registros de imóveis do estado, com o presidente lá na FETAG, para que haja leis futuras, né? Já tem um trabalho, né? Agora, como é o período eleitoral, então não está havendo aprovação, mas já está lá um projeto de lei para reduzir o custo para quem quiser registrar suas áreas, seus imóveis rurais, né? Porque hoje, se for analisar, se for fazer inventário de uma área de terra, né? Em três gerações, caso haja necessidade de fazer o inventário, a quarta geração fica sem a terra, né? Porque vai tudo em custas da documentação necessária. Então, são detalhes, né? Mas que a gente está observando. A questão do 13º, né? Provavelmente, independentemente de quem estará ocupando o cargo na presidência da República, a questão da reforma da Previdência e também a reforma tributária, elas vão acontecer. A reforma tributária vem acontecendo por etapas, por partes, por setores, e a reforma da Previdência novamente estará na discussão. E aí, equiparando também a mesma idade, a proposta é, né, porque já nos corredores, nos bastidores lá do Congresso Nacional, a questão da idade mínima para agricultores de 62 anos e agricultoras, né, 62 anos e homens a 65 anos, né? E então, essa é uma preocupação pelo aumento da idade. Também a desvinculação do salário mínimo, ou seja, se aposentou com o salário atual, não haverá reposição, não haverá correção do salário mínimo. Também o fim do 13º. Então, são preocupações que nós temos, por isso, precisamos olhar também aqueles que serão eleitos, né, para defender a classe dos agricultores, defender para que isso não venha a acontecer. Então, é um pouco, né, entre outros assuntos, mas trazer também da questão do milho 100%, fizemos uma avaliação no qual o movimento sindical, nossa regional, avaliou que o milho 100% ele é um programa bom, né, que sair, mas seria muito melhor se houvesse o desconto a mais produtores do que entregar a semente gratuita para todos. Nós não somos contra a entregar a semente de forma gratuita. Porém, esse ano houve recurso. Para o ano que vem, provavelmente não tem e ninguém terá mais semente gratuita e nem desconto. Então, poderia ser melhor utilizado o recurso estadual dando desconto no valor da semente e não entregando ele 100%. Beneficiaria muito mais agricultores. Mas, né, de certa forma, o programa está funcionando e houve a grande demanda, né? Temos também aí uma trilha sobre as agroindústrias, mapeamento da necessidade daquilo, também buscando um treinamento junto ao SEBRAE para que haja fortalecimento do turismo rural. Então, são alguns tópicos que eu estou trazendo aqui daquilo que foi discutido lá na quinta-feira, lá em Marau.
0: Uma reunião ampla, com amplas discussões também, evidentemente. Presidente, nós estamos em setembro e setembro nos leva para a Semana Farroupilha, muitos festejos. E certamente o presidente, a sua diretoria, associados estarão envolvidos aí em todas as comunidades.
4: Já iniciamos, né? Agora não se fala mais da Semana Farroupilha, se fala o mês Farroupilha. Então, já tivemos no final de semana na Santa Bárbara, no piquete Cambará, né? Onde fomos convidados pela família Paludo Zanella, né? Pela empresa Matrisol ali, que tem os ovos de postura. E estivemos lá na sexta-noite, no sábado à noite, bem como no domingo, onde que a comunidade Santa Terezinha, no qual eu faço parte, também foi homenageada. Então, estivemos nesses dois dias aí, acompanhando, participando lá no Piquete Cambará. E de agora para frente, né? Desde de quinta, ontem, já as atividades. Então, os associados sindicatos estão envolvidos em todos os CTGs, sejam aqui da cidade, do interior, de Soledade ou de Mormaço. Os nossos diretores também, dentro do possível, estão passando. Também peço a compreensão, eu não conseguirei estar em todos os locais, porque a programação ela acontece simultaneamente em diversos. E onde for possível, a gente estará indo, né? Então, peço essa compreensão. Temos também lá em Santa Terezinha o piquete Cipé Teraju, que é da comunidade, e a gente, como faz parte também da coordenação da comunidade, sempre ajuda, e estaremos também envolvidos a receber os visitantes e atender da melhor maneira. Então, devido ao trabalho voluntário que a gente faz junto à comunidade, também nos não possibilita participar em outros locais no mesmo dia, né? Mas que haja essa compreensão, e os colaboradores do sindicato também estarão também acompanhando dentro das suas possibilidades, os diretores, como eu disse, e os associados, como um todo, o sindicato estará presente, então, nesses eventos através dos seus associados.
0: Evento esse, o Mês Farroupilha, que se encerra de forma oficial no dia 20 de setembro, com desfile temático e de cavalarianos, e eu estava espiando, presidente, a previsão do tempo, dia 20, não poderia ser diferente, haverá uma chuvinha para ter o desfile.
4: A Semana Farroupilha já, né, desde a quinta-feira ainda teve tempo bom, com algumas pancadas, né, bem fraquinha, uma garoa, vamos dizer assim, e a sexta, então, já com chuva, né, já desde madrugada. E é assim, né, é a luta do gaúcho, é com chuva, é com geada, frio, vento, calor. Na Semana Farroupilha tem de tudo um pouco, né, cada ano é um ano diferente do outro, mas o importante é que é celebrada a data e as comunidades se reúnem, os nossos tradicionalistas mantendo a chama viva dos nossos ancestrais, né, com essa cultura que é diferenciada a nível de Brasil.
0: Presidente Alessandro, eu deixei por fim um tema para que o senhor dê aí uma pegadinha nele. Na questão da Fundesa, né, o Fundo de Desenvolvimento e Defesa Sanitária do Animal, o que dá para falar desse tema?
4: O Fundesa, os agricultores agora estão recebendo boletos, né, aqueles que têm aplicativo no banco já está vindo, se olharem lá nos seus aplicativos no celular, vai haver que há um boleto. Conforme o número de animais cadastrado na inspetoria veterinária, está vindo uma cobrança, que é o Fundo de Defesa, né, Sanitário aí do Rio Grande do Sul. No caso, por exemplo, quando houve, após que houve aquele caso da febre aftosa lá em Joia, há um bom tempo atrás, aqueles agricultores não receberam nenhuma indenização. E justamente após isso foi criado um fundo, onde que todos os produtores rurais que possuem animais, eles passam a contribuir uma única vez, né, um valor por animal, dois reais e alguma coisa aí por animal. Então é recolhido para esse fundo justamente quando houver caso haja alguma catástrofe, uma situação, né, seja indenizado. Claro que não vai indenizar no valor total do animal, mas o valor que fosse comercializado a carne. Então é um subsídio, que é um fundo, como, né, já o próprio nome diz, para sanar essa situação quando ocorrer. Então, agora, nós temos aqui na programação, é uma modalidade nova, né, que vamos trazer aqui na programação, e já quero aqui anunciar também a participação do Glauber Silveira, que estará nos auxiliando aqui no programa, trazendo entrevistas, conteúdos, reportagens, né, para trazer, e uma dessas é essa de hoje, né, que na sequência vai ser colocada aqui, é justamente sobre essa forma de recolhimento desse fundo de prevenção a essas situações aí que envolvem a nossa agropecuária aqui do Rio Grande do Sul.
0: Como o presidente está falando, depois voltaremos aí, até porque nós temos o bloco de comercial na sequência, presidente, com o presidente do Fundesa, o Rogério Kerber, trazendo essa entrevista com Glauber Silveira. Presidente, foi um prazer estar com o senhor novamente nesse sábado, como fazemos todo sábado, trazendo essas informações pertinentes.
4: Nós agradecemos e deixamos sempre o sindicato à disposição de todos os associados. Caso de dúvidas, venha até o sindicato, converse conosco, né? E por último, lembrete, nós agora no dia 16 vamos ter um trabalho aí voltado aos biofertilizantes. Então aquele agricultor que esteve conosco aí na entrega da semente do milho teve a oportunidade de acompanhar alguma explanação, né, a apresentação que eu fiz lá. Tem interesse em aprender, entre em contato conosco aí durante a semana, agora, né, hoje, amanhã a gente está envolvido com a Semana Farroupilha, mas pode deixar mensagem no meu telefone, no meu WhatsApp, ou no grupo do WhatsApp do sindicato lá, que cai no sindicato. Na segunda-feira a gente vai estar entrando em contato para, se tiver alguém interessado, converse conosco, que vamos estar proporcionando esse curso no dia 16 de agosto, na próxima quarta-feira.
0: Fique conosco, depois dos comerciais, dos nossos apoiadores, nós estaremos de volta com mais informações.

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4: Saudação, gente amiga, associados do Sindicato dos Trabalhadores Rurais de Soledade e Mormaço. Depois de uma semana de turbulências no centro-sul do Brasil, na nossa região também teve alguns pontos com granizo, com vento, já era o previsto, né? E o Super El Niño está fazendo, né, marcando presença por aí. No mês de setembro, normalmente é chuvoso, tá, vai ficar mais chuvoso esse ano ainda, já estava alcançando a média do mês já. É, mas tem períodos de melhoria, não é chuva o tempo todo, nem todo período, né? Então, tem essas melhorias. Final de semana agora, tempo melhora, só algum chuvisco, garoa isoladamente, principalmente amanhã de sábado, depois. É mais para nublado, parcialmente nublado. Aí já melhora o tempo, então, nesse final de semana com frio, né? Sensação de frio, frio moderado, né? Sensação térmica de friozinho. Frio de setembro, como se diz, né? E os modelos continuam mostrando alguma chuva de volta aí na segunda-feira, mas seria chuvisco, garoa, chuva fraca em alguns pontos da região na segunda-feira. Mas já melhora de novo com a entrada de uma nova massa de ar frio, aí sim um pouco mais forte que essa, né? Tem frio mais forte então na semana que vem, até o dia 17, por ali, 18, né? Depois vai mudar de novo. Aí volta a condição para chuva 19, 20, 21, 22. Tá? No final da semana Farroupilha, com chuvarada de novo e temporais em alguns pontos. É o setembro e com El Niño é assim mesmo, gente. Tá? E prepare-se porque vem chuvarada depois. É final de setembro, início de outubro. É chamada enchente de São Miguel. E esse ano vamos ficar aí atentos porque com esse super El Niño a tendência é de ser mais forte que o normal, que os outros anos, que em alguns outros anos, né? Não todos, né? Dá para comparar com 2023, que foi muito forte. Mas, em relação aos anos normais, sim, né? Chuva acima da média em setembro, outubro, novembro e dezembro. Pelo menos não dá seca, como diz o pessoal, né? A expectativa é que não, né? Que pelo menos o verão seja bom aí para chuva. Até uma altura do verão, janeiro, fevereiro, né? Um grande abraço, gente! Um bom final de semana!
1: Quem está conosco no programa deste sábado é o jornalista Glauber Silveira, que trará uma entrevista importante sobre o tema bovinos ou bubalinos. Para você que é pecuarista familiar, preste atenção, fique atento à nova contribuição do Fundesa. Glauber Silveira, ele conversa nesse instante com o Rogério Kerber, presidente do Fundesa, Fundo de Desenvolvimento e Defesa Sanitária Animal do Rio Grande do Sul, sobre esse tema muito importante. Boa tarde, Glauber.
5: Muito boa tarde, ouvintes do programa Voz do Trabalhador. Estamos nos juntando aí para trazer informações importantes a respeito de orientações aos produtores de bovinos e bubalinos. Principalmente os pecuaristas devem ficar atentos a esta informação no que diz respeito à contribuição do Fundesa. Neste ano, o valor informado é de R$ 1,33 por animal declarado, com vencimento no dia 30 de outubro deste ano. Por isso, nós vamos estabelecer contato nesta tarde com o Rogério Kerber, ele que é presidente do Fundesa, que é o Fundo de Desenvolvimento e Defesa Sanitária Animal do Rio Grande do Sul. Inicialmente, Rogério, a nossa saudação a ti. Muitos pecuaristas familiares estão recebendo notificações sobre a nova contribuição do Fundesa. Qual o objetivo dessa contribuição e por que ela está sendo implantada neste momento?
6: Boa tarde, Glauber, e ouvintes do programa A Voz do Trabalhador. Em relação à nova contribuição destinada ao Fundesa. Em 2021, o setor da pecuária de corte, pecuária leiteira, propôs que fosse alterado a forma de contribuição que até então era sobre o abate, para uma contribuição sobre a existência de animais, dando universalidade com relação à contribuição. E essa contribuição foi proposta de alterar em razão da necessidade de fortalecer o Fundesa, muito especificamente sobre a febre aftosa, fortalecendo o Fundesa, criando condições para fazer frente a uma possível reintrodução do vírus. E dessa forma é que foi alterado, passando a contribuição anual sobre o rebanho pecuário gaúcho, em detrimento da contribuição no abate, que era mensal.
5: Neste ano 2026, o valor informado, como eu já mencionei, é de R$ 1,33 por bovino ou bubalino, declarado na declaração anual de rebanho. Como vai ser feito esse cálculo e o que o produtor deve fazer caso identifique alguma divergência na quantidade de animais considerada?
6: Com relação ao valor da contribuição, em 2026... a cobrança é de R$ 1,33 por bovídeo existente na propriedade rural a partir da declaração anual de rebanho. Esse cálculo é feito uma estimativa que foi projetada uma vez que, quando da existência da vacina, se tinha um custo por animal ano em torno de R$ 10. E se os setores da pecuária optaram por R$ 1,33 por bovídeo, que é o valor de 2026, e incide, então, pela existência de animais de bovídeos nas propriedades, e caso se identifique alguma divergência de quantidade de animais considerado, isso pode ser reavaliado procurando a inspetoria veterinária para acertar a existência de animais no estabelecimento, a existência é aquela da declaração, oriundo da declaração anual de propriedades, que é uma obrigação federal, que todos os anos os produtores devem acertar o número de animais e as diferentes idades na sua propriedade.
5: Rogério, o vencimento da contribuição está previsto para 30 de outubro deste ano. Como o produtor receberá o boleto e quais são as alternativas para quem não recebeu o documento por e-mail ou tiver alguma dificuldade para acessá-lo?
6: Com relação ao vencimento da contribuição, em 30 de outubro, ela foi decorrente de um atraso ou de uma prorrogação da declaração anual, que este ano era até o dia 30 de junho, e foi prorrogado por 10 dias. E depois teve algumas intercorrências para fazer o acerto, construir e estruturar o sistema de arrecadação, que é bastante complexo. Se verificou que existe no estado mais de 343 mil CPFs com animais existentes de propriedade ou de possuidor, e teve que fazer uma filtragem para que não tivesse ou tivesse a condição de fazer toda, sobre todos os animais de um CPF somente, a emissão da cobrança. O documento, a guia boleto, está sendo remetido por e-mail daqueles estabelecimentos que estão com o cadastro em dias e que permite fazer essa estruturação, remetendo o documento de cobrança para o e-mail do produtor. E, evidentemente, que temos um número bastante significativo de cadastros que não estão completos. Não tendo o endereço eletrônico, nós temos uma dificuldade que vai ser sanada ou pode facilmente ser sanado, que é a colocação de um banner no site do fundesa.com.br, em que o produtor pode acessar colocando o seu CPF e automaticamente o sistema vai gerar a guia boleto, facilitando a vida do produtor, podendo fazer não tendo que se deslocar, tendo acesso a essa documentação, tanto por e-mail como pelo site do Fundesa, na sua propriedade, ou procurando auxílio dos sindicatos rurais, sindicatos dos trabalhadores rurais, cooperativas. Todo aquele que tiver alguma dificuldade tem condições de solicitar a um terceiro para assessorá-lo, para viabilizar a emissão da guia boleto e, consequentemente, o pagamento.
5: Rogério, qual será a destinação dos recursos arrecadados pelo Fundesa e de que forma essa contribuição retorna ao produtor, especialmente em ações de defesa sanitária, prevenção e enfrentamento de doenças que podem afetar os rebanhos?
6: Com relação à indagação sobre o destino da arrecadação, podemos considerar o seguinte: os setores da pecuária, tanto de leite quanto de corte, entenderam necessário o fortalecimento do Fundesa com os recursos destinados a controlar e estar preparado para um eventual reintrodução da doença, de fortalecer a existência de recursos e também não só para fortalecer os recursos, mas especialmente na contratação de um seguro pecuário, e já esse seguro vem sendo contratado por 3 anos consecutivos, e atualmente tem uma apólice em vigor, cujo vencimento é em maio de 2027, que assegura o rebanho de bovídeos do Rio Grande do Sul, de todos os bovídeos, dando mais segurança, mais tranquilidade ao produtor em caso de um evento sanitário. E, evidentemente, que ações do sistema de defesa sanitária estão assegurados também com recurso, porque é permanente o aumento de desafios sanitários e da estruturação necessária para manter a produção gaúcha nos mercados.
5: Para finalizar, quais cuidados o pecuarista familiar deve ter nesse primeiro ano de cobrança e o que pode acontecer em caso de atraso no pagamento? Que orientação o senhor deixa aos produtores para que não sejam pegos de surpresa?
6: Como recomendação e cuidados que nós sugerimos aos pecuaristas familiares, aqueles que têm alguma dificuldade adicional pelo número de animais existentes na propriedade ou algum atraso no pagamento, queremos tranquilizá-lo que não há nenhuma situação de penalidade, a não ser os juros e uma pequena multa sobre o valor a ser pago a partir do dia 30 de outubro. Eu encareço o apelo aos produtores que essa é uma obrigação, uma contribuição necessária para fazer frente aos problemas sanitários que são crescentes e que é necessário que todos, houve o consenso de que todos, independente do número de animais no estabelecimento, todos pagassem. Não há custo de cobrança de boleto, apenas o valor de 1,33 por animal, e é um esforço que todos nós temos que fazer. Nós somos do setor de produção, nós temos a incumbência de manter a situação da produção gaúcha de proteína animal livre de qualquer sobressalto. Nós temos aí desafios outros, da questão de bem-estar animal, uso de antimicrobianos, temos presente aí a suspensão da compra de proteína animal, carne bovina, carne de frango e outros produtos de origem animal por parte da União Europeia. Isso mostra que o mercado internacional ele tem regras e essas regras estão sendo aplicadas e que tá chegando para nós. Nós temos que nos organizar, temos que entender que o mercado ele estabelece critérios, ele impõe determinadas regras e nós temos que entender que isto está posto e não temos o que contestar. Também para o mercado interno, para o consumidor brasileiro, nós temos da mesma forma, a mesma responsabilidade, os mesmos cuidados temos que ter com a produção. De maneiras que é uma contribuição anual, evitando maiores repercussões, e procuramos, o Fundesa procurou fazer de tal forma para facilitar que essa obrigação hoje existente dessa contribuição seja atendida da melhor forma possível, com o menor desgaste possível em termos de movimentação de pessoas e de documentos emitidos.
5: Nós queremos agradecer ao Rogério Kerber, ele que é presidente do Fundesa, o Fundo de Desenvolvimento e Defesa Sanitária Animal do Rio Grande do Sul, trazendo essas importantes informações aqui no programa A Voz do Trabalhador. Com informações, Glauber Silveira.
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0: aniversário.
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3: Muito bem, vamos trazer os aniversariantes dos próximos dias, aniversariantes associados do Sindicato dos Trabalhadores Rurais de Soledade Mormaço e também parabenizando aí a todos que estão de aniversário nesses dias. Amanhã, domingo, dia 13 de setembro, Marielle Sebem Bordion de Moura, do Pontão da Boa União, Raul Colares Pereira, do Rincão dos Coelhos e Sadi Roque da Silva Neves, do São Tomé. Já na segunda-feira, dia 14, Valmir de Lima Aguirre, na rua Dr. José Atílio Vera, aqui em Soledade, Enério Portela de Lima, da Raia da Pedra, Luiz Maurício dos Santos, de Linha Curuçu, e Júlia Vicari Signor, da rua Otaviano Germano Machado, em Mormaço. No dia 15, terça-feira, Helmut Gomes da Rosa, da comunidade de São José, no Mormaço. Luiz Sérgio de Oliveira, da Avenida Júlio Castilhos, 1577, em Soledade. Divanete Guerra, do Pinhal, e Caríndia da Silva Santos de Lima, da Raia da Pedra. No dia 17, quinta-feira, Adão Noel Porto da Rosa, da Raia da Pedra. E na sexta-feira, dia 18 de setembro, Rogério de Lima dos Santos, também da Raia da Pedra. A todos os aniversariantes, aquele abraço muito afetuoso, desejando saúde, paz, alegrias, conquistas, realizações, felicidades e muitos anos de vida. Parabéns a todos.
4: Obrigado.
5: Termina aqui o programa A Voz do Trabalhador, uma produção do Sindicato dos Trabalhadores Rurais de Soledade e Mormaço. Até sábado que vem.

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8: Mauro Saraiva, o Lamartine, quando escreveu 5 hinos numa mesma noite dos clubes do Rio de Janeiro, fale sobre Lamartine, Maurício.
9: Cada hino dos gigantes cariocas, cada um é mais bonito que o outro. O do Vasco é dos mais bonitos, o do Botafogo não é menos, o do Fluminense não é menos, o do Flamengo não é menos, mas o América, que era o time de coração do Lamartine Babo, tem o hino mais bonito, é aquele que o Lamartine mais caprichou para fazer, mas o América está muito longe da Série A do Brasileirão. O hino do Vasco é belíssimo.
8: Baita mesto, Meleiro.
9: Compensação, o hino do Grêmio foi feito por Lupicínio Rodrigues e a conversa acabou.
8: Perfeito,
9: né?
8: Perfeito. 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A arbitragem do campo e do vídeo aqui na arena para Grêmio Vasco, Diori Vasconcelos.
10: Arbitragem no papel, Marcelo Debona, para a CMPC, com arbitragem de Copa do Mundo. Arbitragem de Rafael Claus, árbitro paulista, apitou o Grêmio Atlético Mineiro na arena no começo do Campeonato Brasileiro. Hoje, ele será auxiliado por Danilo Maniz e Alex dos Santos. O quarto árbitro é Arthur Rabelo. Na cabine do VAR, Márcio de Góis, Ellen Araújo e Vinícius Gonçalves Araújo. É arbitragem, repito mais uma vez, no papel. FIFA, de Copa, de grande jogo para a CMPC. Viva o natural.
8: Maravilha. 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Estou com o CCD, com o Maurício Saraiva aqui na cabine da arena, acompanhando o aquecimento dos dois times. Faltando agora 31 minutos para a bola rolar. E 31 minutos para o torcedor chegar. E tá chegando, tá vindo, tá comparecendo, tá entendendo a importância do jogo, que é porque é uma decisão para o Grêmio, hein?
11: Exatamente, Debono. O torcedor conseguiu entender muito bem isso. Quatro setores esgotados, tá? Gramado Sul, Arquibancada Norte, Gramado Leste, também o Espectro Azul. Todos esgotados, porque o torcedor tem que fazer a diferença na arquibancada. O torcedor entende muito bem esse momento do time e vai dar aula de arquibancada hoje aqui. Expectativa de 30 mil pessoas. Deixa eu conversar com essa galera aqui que tá na esplanada. Vou conversar contigo primeiro. Teu nome?
12: Sou o Neto.
11: Neto, isso. Não é o craque Neto, né? Quase. É craque também ou não?
12: Jogo, mas não tanto, né?
11: E hoje o Grêmio vai jogar bola?
12: Vai ganhar, vamos ganhar bem hoje. Eu acredito nos 2-3-0 pro Grêmio aí.
11: Tão otimista assim?
12: Ah, não, o time tá bem, depois que nós ganhamos o Grenal, agora vai engrenar. Lá contra o Vitória já era pra nós ter ganho. O empate servia, perdemos, faz parte, mas agora nós vamos pra cima, o Grêmio vai ganhar hoje. E a partir de agora, nós vamos crescer no game.
11: O que tu achou dessa escalação do Luiz Castro hoje?
12: Eu nem vi ainda, não tive tempo. Cheguei agora.
11: O Everton, Diego, Caíto, Wallace, Kahneman e Pedrinho. Noriega, Vidiasante, Krovinovic, Giovani, TT e Carlos Vinícius.
12: Tá bom. Eu... O Amuzu tá fora hoje.
11: Amuzu fora, Marlon fora, Pavon fora, são peças importantes.
12: Mas eu acho que é isso aí, é o que tem pra hoje, nós vamos pra dentro e vai dar tudo certo. O Lourenço tem um palpite pra hoje aí.
11: Lourenço, primeiro é pé quente, né, Lourenço?
5: 600-0.
11: 600-0, meu Deus, aí a gente vai passar o dia inteiro aqui com 600 gols.
5: É.
8: Eu aguento.
11: O Debona tá dizendo, nosso narrador, diz que aguenta 600 gols. Então, 600-0 pro Grêmio hoje. É. Diz aqui comigo no microfone. Então, dale, Grêmio!
5: Dale, Grêmio!
11: Tá aí o torcedor Debona, muito confiante pra esse jogo, pra Pão de Alho Santa Massa.
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13: Olha o aquecimento.
8: O que tu tá olhando aí, CCD? Não,
13: eu tô olhando.
8: Quem é que bate bem na bola?
13: Tô olhando exatamente isso. Eles estão treinando em conclusão agora, vai o Giovanni Cabral, vamos ver. Bate muito bem na bola o Giovanni Cabral. E outro que impressiona como bate na bola é o TT, né? O TT bate muito fácil na bola e a gente torce pra que ele acerte, né, Maurício? Hoje talvez seja o jogo pra ele, né? O jogo pra ele fazer uma partida sabendo, sem a figura do Pavon, ser o jogador que todos esperam, né? A gente sabe, o futebol brasileiro é diferente, o futebol na Europa, jogadores são tratados de forma diferente, a gente espera muito. Eu tenho uma expectativa muito grande, uma partida muito boa do TT, para que ele finalmente mostre tudo, toda a expectativa que todos têm em relação ao futebol dele.
9: E é legítima a expectativa do César, ela se renova a cada jogo e se frustra a cada jogo que não acontece, mas, por exemplo, a gente teve um espasmo no Grenal, onde o César estava exatamente à minha esquerda, como nessa posição, o 3-1 do Grêmio, em que o terceiro gol tem a participação decisiva do TT num passe de primeira, muito preciso, para que o Amuzu depois desse a bola ao Krovinovic e ele fizesse o terceiro gol. Aí é pouco, claro que é pouco, para o que ganha o TT, esse passe que eu estou citando deveria ser regular, e ele foi ocasional. Hoje se renova a expectativa de que o TT possa ser aquilo que o Grêmio imaginou que fosse, quando pagou tudo que pagou para tê-lo, e ele ainda não foi, Debona.
8: 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Maurício Saraiva, entre tantos e bons jargões que tu tens...
13: Acaba de passar aqui embaixo da cabine aqui o meu afilhado, Matheus Bopp.
9: Opa!
13: Ele é bisneto do Mendes Ribeiro.
9: Que beleza!
13: Do Mendes Ribeiro, Jorge Alberto Mendes Ribeiro. Tá aqui, passou aqui, veio dar um beijo na gente, tá lá
9: descendo. Deus não joga mais fiscaliza.
13: Deus não joga mais fiscaliza.
8: Minha curiosidade é se... Como é que o Maurício disse agora há pouco? Tem legitimidade, é isso?
9: Isso, isso.
8: Tu gosta mais dessa ou da jarra cheia?
9: Ah, não, é que
8: eu queria fazer um programa só pegando os teus ganchos.
9: Só o glossário? É que a jarra meio cheia é um jeito que eu gosto de levar não só a minha avaliação do futebol, mas a minha vida, né? Porque você pode escolher a visão que bota sobre as coisas que acontecem na sua vida. Se você vai ver a jarra meio vazia, você fica aquele personagem do Hard. Oh, não. Oh, céu. Sabe? Que tá reclamando sempre das coisas que acontecem com você. Então é melhor ver a jarra meio cheia. O que não significa enfeitar uma realidade inexistente. Por exemplo, hoje, eu que tô falando, tu parece que fardei de Grêmio, de tanto que falei da torcida, de tanto que falei que o Vasco hoje que não saia do Z4 logo hoje, mas é também o momento que eu tenho que dizer que eu acredito que o Vasco é melhor time do que o Grêmio, que o Vasco tem melhores jogadores do que o Grêmio, que essa posição de Z4 dele não é a sua posição definitiva, ele vai sair desse lugar, e por isso eu digo que tomara que não seja hoje, porque no peça a peça, os jogadores que o Vasco tem, alguns deles são muito melhores do que o do Grêmio, tomara que isso não se materialize nessa tarde de sábado, Debona.
10: Ô Debona,
8: diga...
10: Tu já pensou?
8: Uhum.
10: Jarra meio cheia de uma sopa de letrinha de números?
8: Nossa. Pois é, se é que sopa é janta, né? Nessas letrinhas, né?
9: É. A sopa de letrinha é assim, a sopa de númerozinho, né, Diori? É quando o cara vem com 4-2-3-1, 4-4-2. Ou como diz o Pedro com aquele talento dele, 2-2-5-5-7-7-8-8. Aí você
10: parece liga número de candidato pro.
9: É isso, é que pra mim tem muito mais importância.
10: Deputado.
9: Embora eu respeite, claro, o ponto de partida, porque isso também é análise do futebol, mas muito mais importante, me parece, a função que o jogador desempenha e a sua aptidão para desempenhá-la. Mas isso a gente vai ver a partir das 4 da tarde, certamente.
8: Aí eu teria que apostar o teu carro recém-lavado, né?
9: Não tá vendo? Eu prefiro apostar o seu, porque o meu você deixa onde tá.
8: Por falar em jarra meio cheia, traz a jarra cheia e a que pode dar uma esvaziada do Grêmio na classificação, hein, Bertoncello?
10: Vamos nessa, Debona, porque é o seguinte, tá? A campanha do Grêmio neste Brasileirão está sustentada pela sua campanha em casa. Dos 28 pontos que o Grêmio tem no Brasileiro, 24 foram conquistados como mandante, apenas 4 pontos como visitante. 67% de aproveitamento fora em casa,
14: 10% fora de casa. Então o Grêmio precisa fazer valer mais uma vez o fator local para se distanciar da zona de rebaixamento. Nesse momento é o 15º colocado com 28 pontos, na melhor das hipóteses vai para 31 e abre 6 em relação ao Z4. O Vasco é o 17º com 25, justamente o primeiro time dentro da zona de rebaixamento e que ainda não venceu como visitante neste Brasileirão. 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
8: Onde tem orgulho de ser gaúcho, tem Claro. Não te esquece que nós estamos em Gaúcha Esportes no YouTube. Você vai ver o Maurício Saraiva. Você vai ter a oportunidade que, olha, é um privilégio para pouca gente ver o CCD. Dá o teu like na transmissão e vai poder responder, por exemplo, a pergunta que é feita aqui sobre o momento exatamente em que o Vasco virou essa seleção toda, hein? Fatos sinceros da sociedade é quem diz, Maurício.
9: Mas a pergunta, pergunta é para o César ou é para mim?
8: Pode ser para os dois. Né?
9: Não, porque no primeiro momento, para o nosso ouvinte, claro que muito bem humorado e irônico, o Vasco não virou uma seleção. O Vasco melhorou em relação a ele mesmo e à medida em que contrate mais jogadores, como o Lescano, que acaba de ser contratado, que já tem condição de jogo, o Lescano melhora ainda mais. Esse Vasco da Gama é o meio armador que vem do futebol argentino. Então o Vasco melhora em relação a ele próprio, mas não virou uma seleção. Fica tranquilo.
15: 7 milhões de dólares o Vasco pagou ao Argentino Júnior pela contratação do Alan Lescano, que fará sua estreia logo mais contra o Grêmio aqui na Arena.
8: 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Ontem um Atletiba de 6 gols, hein, Bertoncelo?
14: Espetacular, né? Que baita jogo para uma sexta-feira, 9 horas. Coritiba e Atlético Paranense se enfrentaram no estádio Couto Pereira. O Atlético Paranense chegou a abrir 3-1. Contra o seu adversário. Teve até mais um gol marcado pelo Viveiros, artilheiro deste Brasileirão, gol de pênalti, 18º gol nele neste campeonato. Mas o Coritiba no finalzinho, na bola parada, 2 gols de Rodrigo Moledo, ex-Inter, confirmou o empate. Muita chuva em Coritiba, mas a partida que abriu a 27ª rodada foi Coritiba 3, Atlético Paranaense também 3.
8: Dois grandes gremistas estão nos ouvindo em deslocamento, viajando
13: só,
8: pelo...
13: Só dois?
8: Dois me mandaram mensagem. Ah, quem mandar mensagem eu vou ler aqui. Aqui, né?
13: Vamos lá, Pedro Ernesto Denardim.
8: É que o Pedro não me mandou a mensagem.
13: Ah, pois é.
8: Paulinho Rezende e também o grande Daniel Sperbi. Oh.
16: Chegou na respiração, demônio quebrou.
13: É
16: demônio.
13: A forma tranquila de descontrair o ambiente, já que a tensão pega. A tensão do jogo, eu não sei se vocês estão notando, o torcedor do Grêmio está tenso. O torcedor do Grêmio sabe do risco desse jogo.
8: Por quê?
13: Porque a gente está nervoso para esse jogo. É, o Maurício tocou num ponto aqui.
8: Mas hoje é na Arena, CCD, não é fora.
13: Vê o que é o dinheiro, né? Vê o que é o dinheiro e como ele joga no futebol. O fato do Vasco ter contratado jogadores, tá com um time reforçado por dinheiro, transforma o Vasco num time melhor do que ele é nesse momento. Melhor do que ele é.
9: É isso?
13: Eu não estou dizendo que ele não vai vir a ser um bom time com os reforços, mas hoje, qual é o indicativo do Vasco para ser esse bicho papão todo aí?
8: O indicativo é que o Vasco contratou, né?
13: Isso, mas dentro do campo nós não tivemos ainda grandes demonstrações de poderio, ou tivemos?
9: Não, ele tem uma classificação de Copa do Brasil que é extraordinária, porque ele tem um adversário que não perde para ninguém em casa, ele botou dois nos caras lá no Vitória.
13: Isso.
9: E ele tem uma derrota depois disso, César, no Campeonato Brasileiro, que é num clássico 1-0 contra o Fluminense, que é um resultado muito aceitável.
13: Sim.
9: Depois nós não tivemos nenhuma nova amostragem, teremos hoje.
13: Mas isso
9: tudo não explica nem na portaria o fato de que ele continua no Z4.
13: Exatamente, e mais do que isso, que a tal seleção ainda não se fez.
9: Não, nem se fará, né? Não terá esse tamanho.
13: A tal seleção de uma hora para outra, futebol não é assim, né?
8: 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Vou contigo de novo, Keke. Oi, Zé.
17: Vou falar antes da Keke aqui, eu não fiz esse registro porque não tinha feito o jogo após a iniciativa do Grêmio aqui na Arena. Mas foram colocados para os repórteres atrás do gol, além dos bancos, aqueles que normalmente tem, algumas cadeiras metálicas oriundas do velho Estádio Olímpico. Então, quer dizer, nós aqui temos oportunidade de reviver o passado. sentada em cadeiras que eram utilizadas na parte superior do antigo estádio olímpico. Então, estou sentado numa cadeira do Olímpico aqui atrás do gol.
14: Pedrinho, falando pelo Premier, o jogador do Grêmio, vamos ouvi-lo.
18: Bastante comigo, me passando bastante confiança também, que é um jogador muito experiente. E eu estou preparado e bem empolgado e, se Deus quiser, a gente vai sair com os 3 pontos e com a vitória.
14: A palavra do Pedrinho, lateral esquerdo do Grêmio pelo Premier. Em seguida, fala Luiz Castro.
8: 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Vamos lá, quem é aqui? Para a gente ouvir o torcedor, o Bertoncello, qualquer novidade aí do Luiz Castro, pode chamar, quem é aqui?
11: Bora ouvir o torcedor, o Debona, que tá tomando uma coisinha aqui, eu vou chegar nessa gurizada. Tudo bem, gente? Teu nome?
19: Lucas.
11: Lucas, sentimento para hoje, Lucas?
19: Vamos ganhar, né? Tocar o Vasco e o Inter vai ser rebaixado, azar.
11: Esse é o teu sentimento. A vitória aqui, derrota lá, né?
19: Claro,
11: aí certo. É pra o gremista dormir feliz hoje.
19: Acabar o final de semana bem.
11: Valeu, teu nome?
19: Joaquim.
11: Joaquim, vamos lá. Recapitulando a última semana, o Grêmio ganhou bem no Grenal, perdeu pro Vitória fora de casa. Qual o teu sentimento pra hoje contra o Vasco, com um time um pouquinho mexido?
19: Olha, o meu sentimento, não querendo copiar exatamente o que o meu bruxo acabou de falar, mas que o rival seja rebaixado e que a gente vença. É isso.
11: Ah, daí o gremista dorme feliz.
19: Dorme relaxado. Daí não precisa de mais nada. Se melhorar, piora.
11: Mas hoje o torcedor também vai fazer a sua parte, pelo menos 30 mil aqui, né?
19: Claro, com certeza.
11: Vieram de onde?
19: Não, a gente veio daqui mesmo, da capital, Porto Alegre.
11: É isso, tem que estar presente sempre.
19: Tem que estar presente, tem que marcar a presença. Tem que marcar a presença, tem que apoiar.
11: Toda vez que o torcedor faz a sua parte, o Grêmio também normalmente faz em campo, né?
19: Com certeza, uma mão lava a outra, né? Cada um tem que fazer a sua parte, pra todo mundo chegar no objetivo em comum.
11: Placar pra hoje?
19: Placar pra hoje, 2-0 Grêmio.
11: Placar pra hoje?
19: 3-0 fora as ameaças.
11: Vamos... Tá, fecho com vocês agora. Tá aí o torcedor confiante de Boná pra Pão de Alho Santa Massa.
8: Tumeleiro, ninguém facilita tanto. Carlos de Miguel, outro gaúcho gremista que está nos acompanhando em Gaúcha Esportes e também na Gaúcha. Daqui a pouco, os dois times já retornaram para o vestiário. O jogo começa às 4 horas da tarde aqui na Arena, que tem outros grandes jogos, aliás, tem bastante esse, jogos
15: o,
8: hoje. Hein?
15: Esse é o ambiente aqui da Zona Mista, viu, Odebona? Uma fila de gremistas, de crianças que estão aqui aguardando a entrada das equipes. Os times estão nos vestiários, terminaram os aquecimentos. São muitas crianças para entrar com os jogadores do Grêmio, mas também os representantes mirins do Vasco da Gama. Então daqui a pouco tem as equipes saindo dos seus vestiários, se posicionando na boca do túnel que dá acesso ao gramado aqui da Arena.
8: O cardápio de sábado de Brasileirão, Bertoncello.
14: Logo mais 4 horas na Arena MRV, Atlético Mineiro e Fluminense fazem um jogo com times alternativos, times mistos, porque o Fluminense vai tentar a classificação para a semifinal da Libertadores contra o Platense na próxima semana e o Atlético Mineiro recebe o Santos tentando uma remontada para seguir vivo na Copa Sul-Americana. Então 4 horas tem Atlético Mineiro e Fluminense. 6:30, clássico, mesmo caso. Palmeiras e São Paulo de olho na Libertadores e Sul-Americana se enfrentam no estádio Nubank Park, em São Paulo. 8:30, Botafogo e Bragantino no estádio Nilton Santos. E às 9 horas, o Santos encara o Cruzeiro na Vila Belmiro.
8: 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Maurício Saraiva, o Grêmio vai ter uma missão pelo seu lado direito, do TT, sobretudo do TT, para marcar um lado que tem o Cuiabano e o Andrés Gomes, hein? E é o lado que o Pavão ajuda bastante, hoje está fora, hein, Maurício?
9: E eles fazem muita alternância, porque o Andrés Gomes tanto parte do corredor esquerdo como parte do corredor direito para vir para dentro para bater no gol. Ele fez gol assim contra o Vitória da Bahia, fez um igual ao outro, um jogo no Rio e um no Barradão. Ele

0: Fluminense, né?
1: Kahneman.
0: Com folga.
1: Eu não prestei atenção, mas imagino que tenha sido ovacionado o Everton, por óbvio, né?
2: Sim.
0: E o que é o futebol? Depois eu digo por quê.
2: Número 11, TT.
0: Vaias para o TT. Vaias para o TT.
2: 77, Giovanni Cabral.
1: Indiferença.
0: Mas é o centroavante que fez dois gols do Grêmio.
2: 95, Carlos Vinícius.
0: Kahneman, Everton e Carlos Vinícius empatado com o Wallace. E uma vai agora, ó, para Luiz Castro. O que impressiona, Zé, é que a última participação do Grêmio na Arena foi 3-1 no Grenal, certo?
3: Certo.
0: No Grenal sai Krovinovich consagrado, o próprio Luiz Castro, uma série de jogadores, o TT entrou bem no Grenal, participou do gol, e o Grêmio sai numa grande festa. Mas em uma semana o ambiente muda, uma derrota ruim lá pro time do Vitória, e tudo muda, como o futebol tá dinâmico, né?
3: Vale também o registro de um bom aplauso para Diego Caetó. Eu tinha esquecido.
0: É.
3: A defesa do Grêmio, olha, o Grêmio começa o time com grandes aplausos para o Everton, grandes aplausos para Diego Caetó, grandes aplausos para o Wallace, um aplauso maior do que todos para Kahneman. Depois diminui um pouco pro menino Pedro Gabriel, e aí dali para frente o Carlos Vinícius é o mais aplaudido. Mas ele ficou no nível dos zagueiros.
1: Pegada, a marca da conquista. 13 minutinhos faltando para a bola rolar. Em seguida teremos a entrada das equipes aqui no gramado da Arena. Falávamos, Bertoncello, sobre os jogos de hoje, né?
4: Isso, e amanhã é o seguinte, a pergunta que eu te faço é: a Gaúcha vai transmitir Flamengo e Corinthians no Maracanã? Ou o Mirassol contra o Vitória no Maião?
1: Ah, acho que ela vai transmitir o jogo que diz respeito aos gaúchos, né? Mirassol e Vitória.
4: Que fase, né? Grêmio Inter, né? Que loucura, né? Amanhã, 4 horas, então, a Gaúcha transmite Mirassol e Vitória no estádio José Campos Maia, o Maião. E às 5h30 tem Flamengo e Corinthians no Maracanã. E o último jogo dessa rodada ocorre na segunda-feira, 8 horas da noite, na Fonte Nova. O confronto entre Bahia e Remo de Boná.
1: E o Diga.
0: Mas é preciso dizer que nem Corinthians nem Flamengo estão tão preocupados assim com o jogo de amanhã, né?
1: Eles estão envolvidos na Libertadores.
0: Estão envolvidos,
1: né?
0: Em Libertadores.
1: E o Juventude, hein, Bertoncello, líder da Série B.
4: Falamos sobre transmissão. Amanhã a Gaúcha transmite o jogo do Juventude. Vai enfrentar em casa a equipe do Atlético, 6 horas no estádio Alfredo Jaconi. Já estamos na 28ª rodada e o Juventude, líder da competição, tentando o acesso para a Série A no ano que vem, Debona.
1: Se o Juventude está na parte de cima na Série B, a realidade do futebol gaúcho na Série A, a parte de baixo. Como está essa parte de baixo do Campeonato Brasileiro?
4: Bom, o CCD já deu a letra ali, né, do Corinthians, né? O Corinthians é um time que por enquanto não está olhando muito para Brasileirão, mas tem apenas 32 pontos. Antes, Luiz Castro falando pelo Premier.
5: Mais que as palavras, será a prática. A prática é o que mais interessa. Não interessa tanto aquilo que eu digo, é a forma como nós jogamos e como atacamos a baliza do adversário e como atendermos e como defendermos a nossa é que é o mais importante. Portanto, olho para o jogo como uma possibilidade de somar 3 pontos.
6: Perfeito.
4: Mais uma pergunta.
6: Voltar a te perguntar, agora o Grêmio divulgou que a lesão do Marlon pode exigir um tempo maior fora, tem o próprio Wallace indo para o 10º jogo consecutivo. Como administrar essa parte física em um jogo tão importante que o Grêmio precisa ganhar? Como escalar esse time? Né?
5: Os problemas das equipas no Brasil, e toda a gente sabe da densidade competitiva que a temporada tem. A partir daí está tudo dito. Já disse no início que as equipas precisam muitas vezes ter 22 jogadores, 24 ao mesmo nível. Um time que possa repor o outro, devido a esses problemas que falou. É um problema que todos têm e nós também temos. Não é novidade para ninguém. Quem quiser equipas mais frescas, diminua a densidade competitiva que tem equipas mais frescas. Ninguém consegue correr uma maratona e no dia seguinte estar fresco. E isto tem sido uma maratona.
4: A crítica feita de Luiz Castro para o calendário do futebol brasileiro, falando pelo Premier e ouvido aqui na Gaúcha. Para completar então, Vitória, Corinthians e Santos, todos eles com 32 pontos. Botafogo, 14º, 31. Grêmio, 15º, 28. Mirassol, 16º, 28. E o Z4, Vasco, 25. Inter, 25. Remo, 23.

0: Chapecoense 17 pontos.
1: Gente, uma fala meio derrotada do treinador do Grêmio, né? Dando a sensação de que antes de começar o discurso é de preocupação absurda com o calendário.
2: Fala vacina, seria, César?
1: Pois é, uma boa frase, uma boa. Mas olha, é hora de unir força. Depois do jogo a gente reclama, antes do jogo a gente.
2: Eu tive a mesma sensação que você. Uma fala. O tom de voz dele, a gente não vai comentar tom de voz, mas o tom de voz dele e o texto dele casados dão ideia de um ânimo menos acirrado do que deveria para um jogo desta gravidade.
3: Não é? A resposta da entrevista de fim de jogo.
1: Exatamente.
2: É isso, Zé.
1: Quase uma sensação de... Olha, não vai dar, gente. Não vai dar porque dessa maneira não vai dar. Tem um time descansado, tem um time que tá cansado e isso não vai dar.
2: Tomara que seja só a frase, né, César? Tomara, mas a frase não caiu bem, assim.
1: Mas
2: é que não
1: normalmente
2: é um tom bom.
1: Quando tu tem esse tipo de frase, isso tá no teu ambiente, né? Porque ele é o comandante do Grêmio, né?
4: 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Quer que já podemos falar em público definitivo, faltando 9 minutos para a bola rolar aqui na arena, hein, Keke?
5: Debona, não consegui te ouvir. Pode repetir, por favor?
4: Você considera público definitivo?
5: Não,
4: já?
5: Tem muita gente na esplanada ainda, Debona. Bastante gente mesmo. Vou fazer aquele giro, Otávio. Dá uma olhada pra cá, ó. Tem muita gente aqui, ó, esperando, tomando aquele último golinho antes de ir pra arquibancada. Teu nome?
6: Meu nome é Felipe.
5: Felipe, confiante pra hoje?
6: Confiante dentro do possível, né? A fase não tá boa, mas nós vamos levar ali um a zerinho, tá bom.
5: Não senti muita firmeza nesse...
6: Muita firmeza, assim, tá difícil, anda difícil, né? Mas vai dar bom.
5: Gostou da escalação?
6: Gostei, dentro do que tem, é isso aí.
5: Valeu, teu nome?
7: João Pedro.
5: João Pedro, confiante?
7: Confiante, dentro do possível, de novo, que nem o meu amigo falou aqui, mas é complicado. Hoje é 1-0, no máximo 2-1 ali, levar os 3 pontos pra tabela e secar eles também.
5: Quem tu acha que vai fazer a diferença pro Grêmio hoje?
7: Hoje é CV e Krovinovic.
5: O croata tá muito bem, né?
7: Ele, só por ele, já é melhor que vários caras que a gente tem, então... Era óbvio que ia fazer alguma diferença, mas, de novo, o time inteiro tem que jogar mais bola. Aqui dentro de casa a gente vem pra ver um jogo como a gente gostava de ver na época do Olímpico lá, que não tinha, independia de quem jogasse contra, a gente saía os 30 primeiros minutos jogando, abria 2-0 e não interessava contra quem.
5: Valeu, muito obrigado, bom jogo pra nós, tá aí o torcedor Debona pra Pão de Alho Santa Massa.
4: 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Grêmio em campo aqui na arena com a fumaça azul do torcedor aqui na arena. E vem Grêmio, e vem Zé Alberto, para quem se liga agora a escalação do Grêmio, Zé.
3: O Grêmio de Everton, Diego Caio, Wallace, Kahneman e Pedro Gabriel, Noriega, Vidiasante, Krovinovic, TT, Giovani Cabral e Carlos Vinícius, o Grêmio do Luiz Castro, na informação do Grupo IESA.
4: 7 minutos faltando para o início da partida aqui na Arena, 27ª rodada do Brasileirão, execução do hino nacional brasileiro.

0: Brasileiro. 16:55. 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Olha, a torcida do Vasco, Maurício Saraiva, é público de Flamengo. Vasco faz isso, Inter e União Frederiquense, que fez isso aqui na Arena, né?
1: O Vasco é a segunda torcida do Rio de Janeiro e uma das grandes torcidas do país. O Vasco merece um estádio melhor e maior do que São Januário, merece uma gestão melhor do que as que vem acontecendo e não merece cair por uma quarta ou quinta vez, até perdi a conta, porque é uma grife extraordinária, por muito tempo prejudicada por toda a ideia da prepotência e da soberba do Eurico Miranda, mas o Vasco da Gama é outra coisa, Demônio.
2: O Vasco caiu 4 vezes, mas ele ficou na Série B por 2 anos consecutivos. Ele caiu 2008, 2013, 2015 e 2020, mas ele só foi subir novamente em 22.
3: E que tem uma belíssima história do ponto de vista de inclusão, uma história civil, uma história cidadã do Vasco da Gama, do Clube de Regatas Vasco da Gama.
0: 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Daqui a pouco, às 17:00, tem Chapecoense e Inter na Arena Condá. Gustavo Maiago dá o recado, quem chamou?
2: Destaque, o Debona, para o estádio gremista. Hoje, 450 jogos desde 2012, naquele amistoso contra o Hamburgo. E tem esse destaque também que o Jason trouxe no pré-jornada, né? 100% do Grêmio contra o Vasco na sua casa. 9 jogos, 9 vitórias. E o retrospecto, ele é ainda maior, contando também o Olímpico. A última vitória do Vasco contra o Grêmio em Porto Alegre foi em 2006. São 14 jogos de invencibilidade e 20 anos invicto do Grêmio contra o Vasco em casa. 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
0: Impressionantes os números, né? Essa soberania do Grêmio aqui em Porto Alegre contra o Vasco da Gama. Santa Massa na semana Farroupilha, isso muda o seu churrasco.
4: Olha a identidade se criando. Camisa 82 do Grêmio, Wallace joga com a camisa para dentro do calção. Ele correu do meio campo em direção à lateral esquerda aqui do gol defendido pelo Everton. Com os punhos cerrados, levantou a galera que está próxima do gramado. O torcedor retribuiu e veio junto com o zagueiro gremista.
0: É o Wallace, né? De grandes atuações com a camisa do Grêmio, jovem zagueiro gremista.
3: Por falar em jovem, dois papais que estão aqui com suas filhotas, o meu querido Marcelo Debona. Estão aqui com as suas filhotas, por exemplo, o Giovanni e a Giovana. E também o doutor Rafael e a Jojo. A Joana está pela primeira vez no estádio aqui assistindo o jogo do Grêmio.
0: Maravilha! 5 jogadores de bate-pronto assim que jogam a camisa por dentro do calção. Além do Wallace.
1: E do Rodri?
2: Jean Lucas, do Bahia.
0: Olha aí, Jean Lucas, do Bahia.
1: O Lohan, aquele volante que era do Ipiranga, que eu não sei onde anda hoje.
2: Verdade.
1: Farama e três tá bom já, Liberto.
0: Mas no chat a galera vai vir, pode ter certeza. Ajude aí, chats, vem. Que jogadores que atuam e que a gente normalmente diz que elegância, né? Tá com a camiseta por dentro do calção, hoje é tão raro ver isso que chama atenção. No caso, o Wallace aqui no Grêmio. Pegada marca da conquista. O chat é bom, o chat vem. Gaúcha Esportes no YouTube, pra você nos ver também e acompanhar tudo de Grêmio e Vasco, esse jogo decisivo. Olha, tá começando uma trinca de jogos bem importantes pro Grêmio, hein? Hoje o Vasco, quarto jogo atrasado, Botafogo no Rio, e domingo que vem, no dia do Gaúcho, às 11 da manhã aqui na Arena, o Palmeiras.
1: No placar eletrônico, o minuto de silêncio a um dirigente que trabalhou muito nos clubes do Rio de Janeiro, Paulo Angione, e também agora o Daniel Couto Alves, um torcedor gremista, mas o Paulo Angione trabalhou em todos os grandes do Rio e foi cotado algumas vezes para trabalhar também em Grêmio e Inter, uma grande perda do mundo da bola.
0: Gilberto Silva, Jean-Pierre, João Neves de Portugal e Alexander Barbosa. Citei 4 aqui, viu? O nosso chat é demais. Valeu, galera de Gaúcha Esportes. Apita o árbitro. Sai o Grêmio. Vai, Grêmio. Te liga. Divirta-se no futebol da Gaúcha. O Everton tá batendo a bola pra frente. Tá começando um jogo tenso, gente. Tá começando um jogo importante. Tá começando um jogo decisivo pro Grêmio na temporada. De cabeça tá tirando o Cuiabana. A bola volta pra Noriega. Empurrou a bola pra Kurovinovic. Tentou o chute. Foi travado pelo Sousa. Esse veio com cartaz, né? Era capitão na Argentina. É um reforço importante do Vasco. Kahneman tá chutando a bola pra frente pra Carlos Vinícius, caiu no gramado, mandou seguir Rafael Claus. TT tentou na primeira, tentou também na segunda. Noriega Diego intercepta para o Grêmio, mas erra no passe para Giovani.
2: Começou.
0: Cabral. É lateral para o time do Vasco cobrar, Bertoncello.
2: Tem bola rolando para o outro jogo das 4 horas. Atlético Mineiro e Fluminense se enfrentam na Arena MRV. 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
0: Segundo tempo de Grêmio e Vasco, nós teremos o duplex, né? Com o jogo do Inter em Chapecó. A qualquer momento, Felipe vai chamar para dizer Inter. Vai sair a escalação do Inter aqui. Kahneman arrancou, caiu. Ele não deu a falta aí, Jason.
4: Impressionante. O Kahneman no campo de ataque, correndo atrás dos defensores do Vasco. Foi derrubado no bico da área e o caos mandou seguir 0-0.
0: Sai pro jogo o time do Vasco aqui pela direita com o Adson. Tava voltando o Kahneman de cabeça, desviou aqui atrás para o Wallace. O Wallace tá recuando para o Everton. Pegada, marca da conquista. 1 minuto e 20 de jogo na Arena. A Arena vai pulsar mais uma vez. Mais do que nunca o torcedor vai ter um papel importante para empurrar o Grêmio para a vitória. Sai jogando o Everton, joga a bola para Diego Caíto, domina dentro da grande área, ele toca a bola para o zagueiro Wallace, sai calmamente com a bola dominada, tocando lateralmente no passe curto para Kahneman. O time do Vasco pressiona a saída do Grêmio. Wallace vai ter que esticar uma bola aqui na esquerda para Giovani Cabral, recuperado de lesão. Cabo Verdiano fez o passe para Pedro Gabriel. Não tem Marlon, não tem Pavão, não tem Amuso. É um Grêmio com problemas. Caíto domina na direita, faz o passe à frente para TT, domina ali no meio do campo, volta a jogada, soltando ali atrás para Vija Sante a 2 minutos do primeiro tempo. 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Lá vai Caíto, lá vai o Grêmio pela direita, meteu na entrada da área para Carlos Vinícius, corta lá atrás de qualquer maneira o jogador que era o Cuesta, e lá vai o time do Vasco pela ponta esquerda. André Gomes disparou, tentou na jogada, volta na marcação ali, Caíto recupera, Wallace sai jogando para o time do Grêmio. O torcedor viu, o torcedor gostou, o torcedor aplaudiu. Cai a bola para Krovinovic, tocou no meio para Giovani Cabral, acelerou o passo para TT, meteu na frente, para Carlos Vinícius, na entrada da área, engatilhou na canhota, bateu, Cuesta salvou o Vasco de novo. Volta no Pedrinho, Pedro Gabriel domina, setor esquerdo, Adson tá na marcação, Pedro Gabriel no meio pro Cabral, Cabral marcado pelo Tchê, ele volta a jogada aqui na meia esquerda para Krovinovic, deu passe à frente, lá vai Cabral, deu no Krovinovic, tentou passar e o PH, o Paulo Henrique, joga a bola para a lateral, conta Jason
4: pela esquerda, se ele não rouba do Krovinovic, ele invadiria a área pelo lado esquerdo, cara a cara com o Léo Jardim. Grêmio na pressão, 0-0 aqui na Arena, na informação Sicred.
0: É, o torcedor entendeu, se mexeu, acelerou, aumentou o tom e já se mexeu na cadeira aqui ao meu lado umas 7 vezes. O CCD tá gostando do começo do Grêmio com 3 minutos e meio. O Wallace domina no campo de defesa, Noriega pede para ele acelerar, olha para um lado, olha para o outro. Wallace abre a bola para Diego Caíto numa saída de 3 do Grêmio, empurrando lá na ponta direita, agora para TT, dominou, vigiado pelo Cuiabano, que é forte na marcação, chega Caíto também, vale tudo isso. Andrés Gomes consegue se livrar para o time do Vasco, deu certo a jogada, arrancou pela esquerda, colocou na frente, nada no lance, limpo na bola, mesmo critério, gritou aqui o Maurício no Kahneman, no André Gomes, vale tudo isso. São 4 minutos, o jogo é agitado, lateral cobrado do Vasco, bola para Tietê, Kahneman chega, corta parcialmente, cai a bola no peito do Giovani Cabral, 2 em cima dele, recupera Adson, falta, parou tudo aí, Zé Alberto.
3: Parou tudo, falta no jogador do Grêmio, falta em cima do camisa 77 da ele, Giovani Cabral, no campo de defesa, 0-0 na Arena, informando Sicred.
1: O Noriega começa de primeiro volante, não de terceiro zagueiro, no primeiro momento do jogo, o lateral de um lado, o lateral do outro, Caíto Pedrinho, e no Vasco da Gama, o Colídio está centralizado, o Andrés Gomes lá no corredor esquerdo e o Adson de ponta direita em cima do Pedrinho.
0: 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Inter. Atenção, aproveite! Já já o Felipe direto de Chapecó arranca o Grêmio aqui pela direita, TT abriu pro Caíto, cruzamento para Carlos Vinícius, passa dele! Vem atrás dela Giovani, não chegou. Ficou meio cansadinho ali o Giovani, né? Inter escalado em Chapecó, Felipe Duarte.
5: Sem Sanabria, o Inter sem centroavante com Matheus Cunha, Bruno Gomes, Maripan, Mercado e Bernabei. Vijagra, Bruno Henrique e Paulinho, 3 volantes. Carboneiro, Alan Patrick e Vitinho. É o Inter de Pezolano para enfrentar a Chapecoense às 5 da tarde aqui em Chapecó.
0: É, Felipe Duarte, Leonardo Oliveira, todo o time da Gaúcha. Gustavo Manhago dá o recado às 5 direto da Arena Condá. A bola é dominada pelo time do Vasco. Thiago Mendes, bom meio campista do Vasco. Toca lá do lado esquerdo para Cuiabano, ex-jogador do Grêmio. Devolve a bola para Thiago Mendes, o amigo do Neymar. Só que não. Thiago Mendes no Adson. Quase que o Cabral rouba a bola dele. Sousa empurrou, abriu aqui na direita para Paulo Henrique. Ultrapassagem do Adson, vem na caça ao melhor estilo Kahneman e joga a bola para o lado. É arremesso para o Vasco.
3: É quase uma comemoração de gol. Precisa o carrinho do Kahneman botando para a lateral e a galera vem junto para a trilegal.
0: Paulo Henrique de canela, ajeitou no Sousa, meteu na frente, vai bater, travado ali pelo Noriega. Ele e Kahneman se chocam, o Grêmio afasta o perigo lá de trás. É lateral, mais um para o Vasco, hein, Zé?
3: É, agora a jogada sobrou para o jogador do Vasco. Ele ia emendar, que é quase de voleio. Noriega fez a cobertura, o bloqueio lateral Vasco, 0-0, informando o tri legal.
0: Paulo Henrique com força no braço, arremessou, colide, deu para trás, tentou o giro, sobrou Thiago Mendes, bateu Noriega e Vijaçante se jogam. Vijaçante é quem salva o Grêmio. A bola volta pro Vasco, no Cuesta. Cuesta para Sousa, outra vez aqui atrás para Cuesta, que não é o Vitor, evidentemente, esse é um zagueiro colombiano, jogando para Robert Renan, no meio Sousa, que é argentino, domina, vai trabalhando de perna esquerda, joga a bola para Cuesta. Cuesta empurra aqui na ponta para Paulo Henrique. No Adson, uma devolução, falta do Pedro Gabriel, pode ter cartão, hein, Zé?
3: Pode ter cartão, porque ele tentou, vai ter cartão, tá lá, ó, cartão na mão do Klaus, cartão, porque o Pedro Gabriel, ele tentou no primeiro momento, ele já não conseguiu a falta, teve que aplicar mais força, puxão na camisa por trás. Cartão amarelo para Pedrinho Gabriel, o placar é 0-0 e o Sicredi, ô João Del Fabro, lá no Sicredi da Fronteira, um abraço.
4: E atenção, é o terceiro dele, tá fora do jogo contra o Botafogo no meio de semana, no Brasileirão, lá no Engenhão. Caio Paulista, que não ficou no banco, vai ter que ser opção.
1: Bom, essa lógica do jogo começa a se confirmar. O Vasco fazer 2-1 e até 3-1 em cima do Pedrinho, com menos de 10 minutos, o lateral já tem o cartão amarelo.
0: E justo, hein, Jory?
6: É, justo o cartão, né? Porque o Pedro Gabriel já tinha ficado na saudade e o Paulo Henrique tinha campo pela frente, né? Em direção à área para progredir e construir o ataque promissor.
0: Falta pro Vasco, bem pertinho aqui da bandeirinha de escanteio. Atenção, dois jogadores colocados para cobrança. Vai Cuiabano, peca em outro, na bola levantou, segundo pau, tem goleiro! Everton pega, Zé Alberto!
3: Tem muito goleiro, porque o Everton, ele tava preparado para sair. Começou a saída e viu que a bola fez curva em direção ao gol. Interrompeu sua caminhada, olhou atentamente a bola, em dois tempos fez a defesa. O placar é 0-0, IESA, Grupo IESA informando.
0: 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A bola do Wallace tentou o passe forçado, o Vasco está tirando a saída de bola do Grêmio. André Gomes colocou na frente, trombou com o Wallace. Eu quero a tua atenção sobre isso, hein, Maurício? O Grêmio tem dificuldade para sair diante da marcação do Vasco.
1: E é um time que tem muita velocidade pelos lados. Na figura do Andrés Gomes, do Cuiabano vindo de trás, e pela direita, muito especialmente do Adson. É um time veloz, o time do Vasco da Gama.
0: Escanteio. Seguida tem CCD aqui para falar. 8 minutos e meio. Atenção. Escanteio vai ser cobrado lá do lado esquerdo. O Vasco está colocando vários jogadores quase que dentro da pequena área do Grêmio. Atenção. Cruzamento é baixo. Tá tirando de qualquer maneira. Vijaçante metendo. É o centroavante quem cobra, né, Zé?
3: Isso mesmo.
0: É o Colídio, né?
3: Colídio que está na cobrança. Tem uma jogada combinada com o Cuiabano, mas ele tentou. Quem tocou foi Vijaçante. Novo escanteio. 0-0. Trilegal informando.
0: Colídio levantou. De novo o primeiro pau. De novo o Vijaçante. Tirou, voltou no Colídio, meteu direto, foi cruzar, claro, Everton pegou, Zé Alberto.
3: É, não impede dizer que o Everton mais uma vez estava muito atento, a bola até talvez não levasse perigo, mas ele atento tentou fazer uma reposição rápida, não conseguiu, o Grêmio sai jogando no placar 0-0, na informação, Sicredi.
4: E ele fez sinal para os atacantes, olhem para mim, o Everton ficou desesperado, queria sair jogando rápido.
0: É, eu quero te ouvir sobre essa dificuldade do Grêmio também, hein, CCD?
7: O Grêmio faz uma partida de alguma forma tentando. Vai lá.
0: Diego Caíto colocou a bola na frente, passou pela primeira, adiantou demais. E aí Robert Renan chegou.
7: O Grêmio faz uma partida que, de certa maneira, tem um pouco de facilidade até para jogar do meio para frente, mas até chegar ali, o Vasco marca com 5 homens a saída de bola do Grêmio. O Grêmio tem que ter muita paciência. Torcedor no estádio, dá para vencer o jogo, tem que ter paciência e tranquilidade que as coisas vão acontecer.
0: Caíto cruzou da direita, bola fechada demais, Léo Jardim pegou e já saiu jogando com o Adson. Adson abriu aqui na direita para Paulo Henrique, parou na frente da marcação do Pedro Gabriel, tá amarelado, tem que se ligar. Bola do Paulo Henrique para Adson, lá vai ele na entrada da área, bateu de canhota, lá vai para fora, que perigo, Zé Alberto!
3: Mesmo que o Everton tenha feito o movimento correto, ele já era no chute do Adson. A bola ia no canto, ou pelo menos tentando o canto direito do goleiro gremista, passou reto na frente do gol, lance perigoso do Vascão. O placar é 0-0 na informação, Sicredi.
0: 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Erra o Grêmio, hein? Torcedor começa a dar uma chiada, vai percebendo esse nervosismo do time, que vai para a arquibancada também. E o Vasco troca passes na defesa, a bola do Sousa para o Cuesta. Cuesta abre para Paulo Henrique, ele engana a marcação ali do Pedro Gabriel, escapa também do Giovani Cabral, volta para o zagueiro Cuesta. Sousa pede a bola no meio, cerca ali Carlos Vinícius, uma bola que foi tocada agora para Thiago Mendes, que toca lá do lado esquerdo, para o domínio do Robert Renan. São 12 minutos jogados do primeiro tempo aqui na Arena, de 0 para o Grêmio, 0 também para o Vasco da Gama.
1: O que já ficou claro, inclusive na chance de gol do Adson, que é uma saída rápida do Leonardo Jardim, o Vasco não veio com a intenção de pontuar. O Vasco acredita piamente que pode ganhar na Arena e para isso, inclusive, descansou 5 titulares no jogo da Sul-Americana terça-feira.
0: Primeiras impressões do torcedor aqui na Arena, quais são, hein, que é aqui?
8: Vou falar com o Felipe aqui. Felipe, esses primeiros minutos de jogo.
9: A gente sabia que ia ser difícil, mas vai dar. A torcida tá apoiando, o time tá se esforçando, a gente tá vendo que eles estão se esforçando. O Vasco melhorou nos últimos dias, mas nós vamos ganhar. Gol do meu xará Felipe Krovinovic.
8: Boa, tá aí o torcedor pra Pão de Alho Santa Massa.
0: Vijaçante dominou pelo meio, fez o passe curto para Krovinovic, voltou no Vijaçante, acertou agora no Krovinovic, na frente do Cabral, Cabral na parede no pivô para Carlos Vinícius, ajeitou, grande jogada do Grêmio, chegou o TT, passou na direita, Caíto cruzou, rasteiro, fraco e errado. Andrés Gomes tentou, grande recuperação agora do TT, na força, no corpo, ganhou, tentou meter na frente. Não deu em nada, ela tá saindo em tiro de meta, Jason.
4: Mas brigou pela bola o Grêmio, o TT recuperou, tentou o passe pro Giovani Cabral, bola forçada em direção à linha de fundo, o Robert Renan só protegeu, ela saiu. 0-0 aqui na Arena, na informação, claro.
0: Pegada é a marca da conquista. Robert Renan tentando o lançamento longo aqui na frente para Adson. Wallace faz boa leitura e corta de cabeça, ela sai em lateral, lado esquerdo, campo de ataque, Cuiabano vai cobrar a 13 minutos do primeiro tempo. Thiago Mendes tentando o passe à frente para o Andrés Gomes. Quem chegou na marcação foi Vilhaçante. Outra vez o Vasco tem um lateral para cobrar. É a 27ª rodada do Brasileirão, hein? Serão 3 jogos agora, ou 3 rodadas, e aí teremos uma pausa bem considerável para a data FIFA. Wallace trombou com o Colídio. Segue o jogo, sinaliza aí Rafael Claus. E a bola é limpa do Grêmio, que vai ter a oportunidade de trabalhar aqui no campo de defesa com Noriega. Noriega dá um tapa na bola, abre aqui no setor esquerdo, bola para Pedro Gabriel, marcado pelo Adson, ameaça conduzir a bola, joga para o meio, agora sim, toca a frente para Giovani Cabral, ele não tem com quem jogar, hein? Tá todo mundo marcado. E não teve e perdeu. Perdeu a bola para Tietê. Colídio ajeitou para Thiago Mendes. Devolveu na frente para Paulo Henrique. Chegou no fundo, conseguiu cruzar. O Everton tá ali para pegar, Zé Alberto.
3: Todas as intervenções perfeitas do Everton. Dessa vez, jogada começou num erro do Giovani Cabral lá no meio-campo. Paulo Henrique é jogador de seleção, tem que cuidar dele. É o Everton, tranquilo, 0-0. Tri legal na informação.
0: É, e o Grêmio recupera a bola mais uma vez com erros de passe dos dois times. Krovinovic no meio, desce por ali, na meia direita, solta a bola mais atrás para Vijaçante. Vijaçante mais atrás ainda para o Wallace. Ele está com alguma insegurança ali para forçar o passe mais à frente. Preferiu a abertura de bola para Diego Caíto, carrega pela meia direita. Carlos Vinícius fez o facão lá na frente, soltou mais atrás para Vijaçante, no meio com Krovinovic. O Grêmio troca passes, o Grêmio descansa com a bola, o Grêmio põe o Vasco para correr agora atrás. 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Outra vez o Wallace domina para o time do Grêmio. Abriu bola na direita para o Kaito. TT dominou. Fiquei em dúvida da posição dele.
4: Grêmio. É do Grêmio.
0: É do Grêmio. Lateral para o Grêmio. Lateral para Kaito fazer a cobrança. Vai movimentar a bola lá do lado direito. Carlos Vinícius está na área. Vija Sante encosta por ali. TT está na ponta. TT domina de costas para a marcação. Consegue tocar para Vija Sante. Ali sobre a marcação do Thiago Mendes. Volta a jogada aqui para o Wallace. O Wallace no recuo. O mais recuado é o Kahneman. Está ali no meio do campo. 4:15 da tarde. O Wallace outra vez para Noriega. E o Grêmio está outra vez voltando a jogada. A bola chega aqui na esquerda para Pedro Gabriel. Mais um erro de passe do Pedrinho, hein? Recupera então o Vasco com o Sosa no meio de campo, fazendo passe para Thiago Mendes, disparou na esquerda André Gomes, tentou o passe, a interceptação é feita no meio do caminho e providencial pelo Kaito. Atenção, te liga aí! Tempo e placar no futebol da Gaúcha. 16 jogados, primeiro tempo na arena, 0 Grêmio, 0 Vasco, Bertoncello.
6: 17 minutos, etapa inicial em BH, Atlético Mineiro e Fluminense empatam pelo placar de 0-0. Em seguida, 5 horas da tarde na Arena Condá em Chapecó, o Inter visita a Lanterna Chapecoense.
0: 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Lá vai o Grêmio, lá vai TT pela ponta. Ponta direita, cruzou para a área, Cuesta, quarta de cabeça, voltou no TT, tá afim, TTzinho tá afim, a bola do Krovinovic, recuou, o Grêmio tá todo na frente, não pode recuar essa bola, joga o Vasco para trás, Krovinovic, outra vez para Kaito, dominou, recuando, é o TT, tentou, corta Andrés Gomes e tá ganhando o arremesso lateral agora, a 17 minutos, Maurício.
1: Com 17 minutos, o Grêmio tem muita dificuldade para jogar, porque no meio de campo, a zaga não é exatamente firme, a zaga do Vasco, mas no meio campo, a marcação que o Vasco tá fazendo, tira do Grêmio à frente do lance, o espaço para ser criado no passe, nada acontece, está congestionado. E quando o Vasco sai, sai em velocidade pelos lados, como nesse momento.
0: Lá vai Cuesta, o zagueiro do Vasco se solta aqui pela direita, bola aberta para Paulo Henrique. Paulo Henrique no passe feito aqui para Adson, a boa trama do Vasco. Recuo de bola agora para Sousa, domina o volante, abre para Robert Renan, tá passando lá do lado esquerdo do Cuiabano. Antes a bola chega no Andrés Gomes, de novo no Robert Renan, olhou para a Adson livre! Quase o gol do Vasco! E não é chance, né? É gol perdido pelo Vasco, hein, Zé Alberto?
3: Mas o cruzamento encontrou o Adson mal marcado. O Kahneman agora dá a impressão que está sentindo alguma coisa. Ela passou pelo Kahneman, mas a marcação do Adson cabia ao Pedro Gabriel, que não acompanhou o vascaíno sozinho dentro da área. Ele se antecipou e da risca da meia-lua cabeceou. Bola fora, o Grêmio escapa de sofrer o primeiro gol. O placar é 0-0 e a informação é do Grupo IESA.
1: Nesse momento, o Luiz Castro fala com o Giovanni Cabral, porque o lado esquerdo de defesa do Grêmio, como era de se prever, tem imensa dificuldade, porque por lá o Vasco coloca de 2 a 3 jogadores. E aí bota a superioridade numérica mais a velocidade, o Vasco já tem 2 chances de gol, as 2 pelo Adson, corredor esquerdo defensivo do Grêmio.
0: 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Já te vi mais animado, hein, CCD? Já te vi mais animado hoje.
7: É, o Grêmio, a sensação que dá é que o Grêmio tá preocupado, tá com medo do jogo, não pode ser assim.
0: Olha o Cuiabano, dominou errado, chegou o Grêmio, caiu o TT, insiste na marcação alta ali com Vija Sante, Sosa tá tirando pro Cuesta, vem também Carlos Vinícius, quase que o Grêmio em 2 erros do Vasco chega, hein, Jason?
4: O Cuiabano cai e a bola corre em direção ao braço, no campo não me pareceu bater no braço do camisa 66, o Kahneman atravessa o campo e pede revisão no VAR.
6: Olha, na imagem que a gente tem não pareceu toque, viu? O jogador cai. A imagem é muito distante, né, Debano? Muito distante. O Cuiabano tá caído com o braço apoiado. Não vejo bater no braço dele. E se bateu no braço ali, me parece um lance acidental.
0: Já mandou cobrar, é. Mandou cobrar o lateral do Grêmio. Carlos Vinícius domina de
6: bateu
0: costas.
6: E foi acidental.
0: Bateu e foi acidental. Tá aí a assinatura do Jory Vasconcelos. O Grêmio volta a jogada aqui atrás com o Wallace. O Wallace para o Everton. Vai lá na intermediária para sair jogando para o time do Grêmio com 19 minutos e meio do primeiro tempo na arena. O Wallace domina mais uma vez. Joga ali na frente para Noriega. Noriega abre para Diego Kaito. Kaito na frente para o TT. Dominou. girando para cima da marcação do Cuiabano, chamou a tabela com Vija Sante, ainda a TT domina, põe o corpo na frente, ganha a jogada, ganha a frente dela, fica com ela dominada, volta para o Wallace para Kahneman, a marcação do Vasco vem aqui na frente outra vez, o Kahneman inverte a jogada no peito do TT, que bola na frente para o Kaito, se caprichar no cruzamento, ganhou da marcação, grande Kaito, bateu para o gol, Léo Jardim espalma! Que baita jogada, hein? Toda ela, hein? Toda ela, hein, Jason?
4: Que começou com a virada de jogo do Kahneman. O belo domínio do TT, o toque pra frente. O Diego Kaito, ele em velocidade, ganha da marcação. Rente a grande área com a perna esquerda. O lateral direito do Grêmio bate. No canto esquerdo, Léo Jardim defende. Escanteio para o Grêmio, Giovani Cabral levanta.
0: 20 minutos e meio, escanteio para o Grêmio. Giovani Cabral tá lá pra cobrança, atenção. Lá vem ele, pé direito na bola, levantou, Cuiabano tirou, vai dar rebote para Vija Sante, antes Adson tira, mas tira errado, volta a bola para Pedro Gabriel, ele puxa para trás a bola. Claro que o torcedor deu uma chiada, né? Porque o Grêmio tava lá na intermediária de ataque, ele voltou aqui para o Everton. O que é que o torcedor?
8: Vou falar com o Pedro aqui, Pedro, é um jogo duríssimo, né?
10: Ah, muito difícil, e os nossos ponteiros aqui, o Giovano e o TT, eles não jogam um futebol competitivo e dificulta, eles não marcam, não ajudam na defesa e não fazem nada no ataque. Tá difícil.
8: Tá aí o torcedor, Débora, já tem mais de 32 mil torcedores na arena para Pão de Alho Santa Massa.
0: Muito bom público aqui neste sábado à tarde aqui na arena, com sol agora em Porto Alegre. Cuesta tá abrindo a jogada para Robert Renan, passou André Gomes, tá pedindo lá na frente, Robert Renan segurou, prendeu, tocou para Cuiabano, Cuiabano contra a marcação do Caio, passou de viagem por ele, ele é muito forte, tentou no André Gomes, Wallace tira mais uma, acelerou no TT, se acertar essa, acho que a bola era aqui no Cabral, hein, ele errou, né, acho que ele tentou aqui, né, não foi nem no Cabral, nem no Carlos Vinícius, outra vez bola recuperada pelo Vasco, de Tietê na frente para Anders Gomes, tocou, lá vai Colídio, bateu, é Everton, e não valia nada, Zé.
3: Que pena pro Everton, que ia ter um baita de um elogio, que a defesa foi providencial, defesaço na jogada do lançamento para o Colídio, mas já havia a marcação de regularidade, era impedimento para a equipe do Grêmio, que vazou na defesa mais uma vez. O placar é 0-0, informando o Sicredi.
6: É, eu vou dizer para vocês, viu? Melhor defender, porque se fosse pro VAR, eu acho que ele ia ter que se consagrar.
1: Bom, o Everton fez mais uma defesa, eu vou contar aqui como foi anulado, não vou levar na conta de uma terceira chance de gol do Vasco da Gama, mas foi uma defesaça de um goleiro de seleção brasileira. A notícia boa, olha aí, a notícia boa do Grêmio até agora, boazinha, tá? Nada grave, é que o TT, em relação ao TT do conjunto da obra no Grêmio, hoje é mais ativo, ele tem mais acerto técnico, ele tem uma combinação que funciona com o Kaito, a conclusão de gol do Grêmio, defesa do Léo Jardim, foi jogada Kaito-TT, mas é uma noticiazinha boa, porque a notícia é o Vasco jogando melhor que o Grêmio.
0: Tentou Colídio, interceptou Pedro Gabriel, chegou o Grêmio, a bola do Cabral para o Carlos Vinícius, apanhou nela, nele na tentativa de domínio para acelerar a jogada. Colídio tentou, Noriega chegou, puxou, falta, Jason.
4: É, e o Grêmio está reclamando de uma falta anterior do Krovinovic, o árbitro deu vantagem. Agora o Noriega, no giro do vascaíno, derrubou no círculo central, campo de defesa, falta para o Vasco, 0-0 aqui na arena, na informação do Meleiro.
0: 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Estamos no mês do Gaúcho, no mês Farroupilha, no mês de setembro. Semana que vem tem o aniversário do Grêmio aqui, no dia 15, na terça, né? Na terça, estamos hoje no dia 12. Lá vai Robert Renan, ele toca a bola curtinha ali para Thiago Mendes, dominou, soltou na frente para Tietê, Tietê no Colídio, domina na meia canhota, Noriega tá na marcação, abriu para Cuiabano, tentou de primeira, errou, passe, Noriega recupera pro Grêmio, tentou acelerar agora o Krovinovic, ela vai ficar tranquila lá na defesa pro Vasco. Quem saiu do gol para jogar foi o... Tá fora do gol, hein? TT vai fazer, bateu! E ela vai embora, não tinha goleiro! Não tinha goleiro, Jason!
4: Bateu Biela, o Léo Jardim, ele saiu da área, os zagueiros do Vasco tinham um lance sob controle. Ele deixa pra mim, saiu jogando, entregou no pé do TT, tava fora do gol. O TT bateu de primeira, mas mandou direto pra linha de fundo, lance de perigo. O Grêmio poderia ter aberto o placar aqui na arena, segue 0-0 na informação Sicredi.
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3: Olha, quem não tá gostando é Luiz Castro, porque são 24, 25 agora. Ele já mandou jogadores para o aquecimento em grupo. Caso específico não, mandou 5 jogadores para o aquecimento.
0: Adson tentando a jogada, tá valendo tudo. Rafael Claus tá deixando o jogo rolar. Noriega.

0: Pelo Caito, é pro TT. Cuiabano tá grudado nele. TT tentou, caiu o Cuiabano, caiu o TT, caiu todo mundo. Segue o jogo, joga a bola. Caito entregou pra Vijaçante lá na ponta direita. Vai deixar ela sair e vai ganhar lateral. Tá todo mundo se pegando por lá. Agora é o Vijaçante quem cobrou lateral no peito do Giovanni Cabral. Tentou o giro, caiu falta. E é uma falta muito boa. É uma falta perto da entrada. Tem cartão, tem tudo, Jason.
1: Tietê tá tomando cartão amarelo, camisa número 3 do Vasco da Gama. A falta não é no Giovanni Cabral, é no lance anterior em cima do Krovinovic. Ela é uma falta aberta pelo lado direito, mas fica na linha da grande área. O Vilaçante tá por ali, o Caito tá por ali. Vai ter barreira do Vasco protegendo o canto esquerdo do Léo Jardim dentro da área. E jogadores do Grêmio também vindo pra área. Lance de perigo. Giovanni Cabral se apresenta pra cobrança 0-0 na informação, claro.
2: Essa é mais uma jogada ofensiva do Grêmio, que sai pelo seu melhor corredor quando tem a bola, o corredor direito com o TT melhor que os outros TTs, com o Caito que se projeta com a chegada do Vijaçante e agora do Krovinovic. Por lá o Grêmio tem sucesso.
3: Achei exagerado o cartão, jogador do Grêmio de costas, cercado por três, sofre a falta, falta de jogo, não precisava o cartão amarelo.
0: É, não é a falta da entrada da área no Giovanni, é a falta do Tietê no Krovinovic, então olha mais pra trás um pouquinho, é perto lá do bico da grande área, pelo lado direito, Giovanni Cabral enquadra o corpo, fica dando uma espiadinha com o olho esquerdo lá pra área, né, de ladinho assim, e aí os zagueiros do Grêmio sobem, Carlos Vinícius tá lá também, Giovanni levantou muito fechado, corta de soco Léo Jardim, vai voltar a bola pra Vijaçante, de cabeça meteu lá pra entrada da área, cortou Thiago Mendes, tenta Cuiabano, chegou atropelando com a perna por cima, Vijaçante chegou, a dribles, afasta Paulo Henrique, numa bola que é rebatida, Léo Jardim. Feia essa jogada, se a anterior foi bonita, essa não foi, hein, Jason?
1: É um bate-rebate, a bola ia sair, não saiu da área do Vasco, voltou. O Wallace, zagueiro do Grêmio, tava pra dividir com o Léo Jardim, que foi mais rápido, o goleiro vascaíno. Lá vai o Vasco, 0-0 na informação Sicredi.
0: Desce o Vasco aqui pela direita com Paulo Henrique, meteu grande bola na frente pra Tietê, chegou, levou pro fundão na ponta direita de calcanhar. Pra Adson, perdeu tempo ali o time do Vasco, volta o Grêmio, se recompõe bem rapidamente agora. A bola do Adson pra Paulo Henrique, encosta aqui atrás pra receber o Sousa, dominou de perna direita, é volante que acerta a passe, abriu para Cuiabano, deixou a bola passar entre as pernas, já bota a tabela com o Thiago Mendes, a devolução é para Cuiabano, ele colocou na frente para fazer o cruzamento, é para trás pro TT, dominou na entrada da área, tá livre, bateu no canto, tem goleiro, o Everton pega firme, Zé Alberto.
4: O chute não foi tão forte, mas foi colocado no canto, serve para manter. O Everton tem 100% de aproveitamento em todas as suas intervenções, não é só as que vão no gol, não. Bola alçada, intervenção até que a bola não valia. O Everton está 100%, fez mais uma defesa, 0-0. Placar para Trilegal.
0: É, e o Grêmio está outra vez trocando passes aqui na defesa de forma perigosa. Agora o Everton que teve que dar um chutão. Aliás, o Grêmio é um dos times que mais faz lançamentos longos no Campeonato Brasileiro. É, abusa desse chutão pra frente. Lá vai Caito pela meia direita, chegou, parou na entrada da área, cruzou, na desviou e tá saindo em escanteio, Jason.
1: Ele tinha o TT aberto na direita, mas tentou ou um chute ou um passe pro interior da área onde estava o Carlos Vinícius, teve desvio, linha de fundo, escanteio para o Grêmio. Quem é que bate? Quem é que bate? Giovanni Cabral vem pra cobrança, o camisa 77, 0-0 na informação, claro.
0: 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Tá chegando agora lá para cobrar o Giovanni Cabral, o escanteio para o time do Grêmio a 29 minutos do primeiro tempo. Tá se ligando agora, esta tarde de sábado, tava passeando, tava na semana Farroupilha na tua cidade, hein? Tá 0-0 o jogo do Grêmio contra o Vasco. Giovanni Cabral levantou, pé direito, Krovinovic subiu, não acha nada de cabeça. Adson tá tirando e Paulo Henrique completa. Acelerou aqui na frente para Adson. Grande cobertura feita para Vijaçante. Meteu o pé na frente, ganhou na força, acelerou para Krovinovic. Abriu aqui na esquerda para Pedro Gabriel. Encara a marcação do Paulo. Pedro contra Paulo. Paulo contra Pedro. Cruzou para Carlos Vinícius. Ele errou o cabeceio. Sobrou na ponta direita para Giovanni Cabral. Cortou para a perna esquerda. Nossa senhora.
1: Nada.
0: Ah, por favor, né? Mas que tentativa essa bizarra de forçar o pênalti, hein, Jason?
1: Ah, se jogou o Giovanni Cabral. Agora, no lance anterior, eu não entendi. Me parece que o Carlos Vinícius tirou a cabeça da bola, pensando que talvez um companheiro atrás tivesse melhor condição para o cabeceio ou para a finalização contra o gol do Léo Jardim. O cruzamento bem aberto do Pedro Gabriel passou pelo goleiro do Vasco

0: sim, o Carlos Vinícius bota a cabeça na bola, ela ia parar no fundo da rede, lá vem o Grêmio.
1: Acabamos de ver a melhor jogada do Pedro Gabriel na sua melhor característica, que é a do apoiador. Ele foi no fundo, ele estava marcado, ele consegue fazer um cruzamento que sai do marcador, faz a curva para o Vinícius, que não teve o tempo de bola para poder pular.
0: Pegada, a marca da conquista. Kahneman domina aqui na defesa para o time do Grêmio, ele toca de zagueiro para zagueiro, Wallace sai jogando, vai carregando, vai tendo, oh, errou de novo o Wallace, não, che, mas o Grêmio vai expulsar, hein? Vai dar cartão amarelo?
2: Acho que amarelo, porque...
3: Amarelo
2: porque por trás vinha o Kahneman, poderia fazer a cobertura, mas uma pifada feia do Wallace. Surpreendente até, porque ele vem numa fase boa e o Lídio e o Colídio ia chegando para, mesmo que o Kahneman viesse nele, a chance era muito grande de gol do Vasco, não perdeu a chance, porque a falta é muito perigosa. Te liga aí, yeah. Amigo Everton, 0-0, informando o Grupo IESA.
4: E amarelo justamente pela cobertura do Kahneman,
0: isso,
4: que transforma o lance não em uma chance clara e imediata, e sim num ataque promissor. O defensor gremista, o Wallace, faz a falta e pede desculpas, porque fez, digamos assim, aquele erro, né?
0: É, o Vasco está deixando os zagueiros do Grêmio ficarem com a bola e está ocasionando isso, hein, Maurício?
1: Todo tempo, toda a marcação do Vasco é em cima dos homens de meio campo do Grêmio. O Kahneman e o Wallace, eles ficam livres para armação. Não são armadores, portanto não vão armar. Isso é a velha e boa lei de plantando batata não dá beterraba, e mandando a ovelha voar, ela não vai voar. O Vasco deixa com os zagueiros se atrapalham, como agora, um lance que não faz jus àquilo que o Wallace está realizando desde que chegou no Grêmio. Um erro amador do zagueiro gremista.
0: Bom, é uma falta perigosa.
5: No último jogo já tinha feito isso.
0: Também, o Kaiser quase aproveitou, né? O Renato Kaiser. O Everton tá lá, acocorado na trave, hein, Zé?
2: E o TT deitado embaixo da barreira.
0: Colídio e Robert e Renan estão colocados para a cobrança da falta. Ela é muito perigosa. Ela está entre a meia-lua da grande área e a risca da área, mais para o lado esquerdo, para o cara que bate com a perna direita, ajeitar a bola carinhosamente. E quem bate com a perna direita e ajeita a bola carinhosamente é justamente o Colídio. 32:40 do primeiro tempo. Bom, o time inteiro do Grêmio está na barreira, praticamente. Só dois não estão ali, hein? Só o Cabral e o Pedro Gabriel.
2: E o Andrés Gomes para atrapalhar o Everton, ele fica atrás da barreira.
0: É, para dificultar o posicionamento.
2: O árbitro, né, já disse que ele nessa posição, ele tira a atenção do goleiro e que está em impedimento se for a bola no gol.
0: Colídio! Não está sendo ajustado o distanciamento correto ali. O Rafael Claus vai autorizar a cobrança. Te liga aí, o Everton. É perigosa a falta contra o Grêmio. Robert Renan, colado na bola. É Colídio. Atenção, bateu, explode na barreira. Ih, Robert Renan de direita isolou, Zé Alberto.
2: Mandou lá no acampamento Farroupilha. A bola bateu no Carlos Vinícius. Ele estava no meio da barreira, o Vinição. A bola foi na cabeça dele, por isso não passou. O chute do Colídio, o Grêmio se escapou de uma situação perigosa e o jogo continua 0-0. Na informação Trilegal.
0: Vamos ouvir mais o torcedor aqui na arena, então, que é aqui?
6: Vou falar com o João aqui. João, o jogo já é difícil, não dá pra dar mole pro adversário assim, né?
7: Não, tá muito difícil. Qual é o teu nome?
6: Keke.
7: Tá bem difícil mesmo, eu sinto que o Grêmio tá precisando dar uma acordada ainda. O Everton, graças a Deus, tá jogando bem ali no gol, mas de resto precisa chacoalhar um pouco esse time. A gente vai ter que se esforçar um pouco mais agora.
6: Vamos chacoalhar pra Pão de Alho Santa Massa.
0: Adson tentou uma jogada lá na ponta direita, cobertura feita pelo Caito. Atenção, tempo e placar no futebol da Gaúcha. 34 minutos e meio na arena do primeiro tempo, 27ª rodada do Brasileirão, Grêmio Vasco 0-0, Beltoncelo.
4: E ainda hoje às 18:30 tem clássico em São Paulo, Palmeiras contra o São Paulo, 20:30 o Botafogo recebe o Bragantino e às 21:00 o Santos encara o Cruzeiro.
0: 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Lá vai Pedro Gabriel. Acelera o passo aqui pelo lado esquerdo. Ele é marcado pelo Adson. Foi ao fundo. Voltou a jogada. Tentou. Errou pro Noriega. Pegou o time do Grêmio aberto agora. Bola longa. Lá na ponta esquerda no Vasco, no André Gomes. Vai encarar a marcação do Caito, que tá correndo para trás. Bico da grande área. André Gomes colocou na frente. Cruzou pra Tietê. O Everton. Ele é milagreiro! Ele é o Everton! Ele é um dos grandes do Brasil, Zé Alberto!
2: Sensacional! Velocidade perfeita de reação do Everton. Muitos diriam que foi no susto, talvez. Mas a bola desviada pelo Tietchan no meio da pequena área. O Everton cresceu na frente dele e com o peito fez a primeira defesa. Em dois tempos evitou o gol do Vasco. O placar é 0-0, graças ao Everton, informando Sicredi.
0: Aliás, o Grêmio de hoje é o Grêmio do Brasileirão, graças ao Everton, hein, Maurício?
1: O que nós estamos vendo hoje, há pouco o torcedor falou em chacoalhar, estava tentando encontrar uma solução, uma palavra. A palavra é que o Vasco joga melhor do que o Grêmio, o Vasco é melhor do que o Grêmio, tem um jogo coletivo, inclusive, melhor do que o Grêmio, que se atrapalha e chama a vaia do seu torcedor. Coletiva ou individualmente, o Vasco só não está ganhando o jogo por conta de um nome de seleção brasileira chamado o Everton, o goleiro.
3: E tem murmurinho quando Giovanni Cabral toca na bola.
0: É, o torcedor não tá gostando aí do caboverdiano.
5: Esse tipo de jogo é, o Grêmio tem que saber competir, tem que entender a competição, o torcedor tem que entender. O Giovanni Cabral claramente joga num ritmo que o torcedor não quer, joga ele duas, três vezes, ele teve oportunidade de sair atrás da bola, não foi, ou porque tá segurando para a lesão que ele tem, sei lá. O fato é que precisa mais. E o Grêmio vai lá.
0: Recuperação do Caíto, tocou no TT, TT na frente para Carlos Vinícius, ajeitou no TT, são quatro, hein? Bola aberta no Krovinovic, ajeitar pro TT, bateu no canto, espalma Léo Jardim, chute baixo, chute bom, Jason.
3: Grande jogada do Grêmio, a participação do TT abrindo na esquerda, o Krovinovic cercado de vascaínos, ele devolve a bola pro meio, o TT chega chutando de primeira, bola rasteira no canto direito, Léo Jardim espalma, salva o Vasco. Chegou firme, chegou forte o Grêmio agora, 0-0 na informação, Tumeleiro.
5: Torcedor tem que entender que esse é um jogo duríssimo de competição. O Grêmio acaba de perder uma grande oportunidade em cima de uma belíssima jogada, e assim vai ser.
0: Giovanni Cabral aqui pelo lado esquerdo, tocou para Vija Sante, ele volta, trabalha atrás aqui para o Pedro Gabriel. Pois é, 37 minutos e meio. O jogo é muito bom, né, aqui na Arena nesse primeiro tempo. 0-0 é o placar. Pegada, marca da conquista. Daqui a pouco, direto de Chapecó, Gustavo Manhago narra Inter e Chapecoense. Jogo das 5 horas da tarde. Segundo tempo, já sabe, né? Vamos com duas frentes, né? Neste momento tão delicado para o futebol do Rio Grande do Sul. A bola é dominada pelo TT. TT tá recuando. Tá passando ali pela marcação ali do Thiago Mendes. Voltando para Kahneman. Vai ser pressionado pelo Andrés Gomes. Kahneman consegue tocar a bola para Krovinovic. Círculo central do gramado. No Nori. A devolução é curtinha para Krovinovic, para o articulador pensar, cartear a jogada. Caíto tá abrindo os braços, pedindo, recebendo lá do lado direito. Vem Cuiabano na marcação. Caíto domina, também quer que alguém encoste. Soltou no TT. Opa, se Robert Renan tirou. Se passa, seria boa. Agora Thiago Mendes tentou. Carrinho do Noriega é limpa na bola, tocou, entregou para TT, TT para Vija Sante. Vai Vija Sante na frente para Carlos Vinícius. Outra vez a um erro de passe. Errou também Paulo Henrique, ganhou Cabral, foi ao fundo, cruzou, soltou Léo Jardim, olha o gol do Grêmio! Sante para o Grêmio, Vija Sante para o Grêmio, tem que competir, tá gritando aqui o CCD, é assim que se joga, porque o criticado Giovanni Cabral marcou alto, pressionou, roubou do Paulo Henrique, cruzamento do Cabo Verdiano, soltou Léo Jardim, tá lá Vija Sante, gol de liberdade, grito de liberdade, este é o gol do Grêmio aqui na Arena na semana Farroupilha, este é um gol importante para o Grêmio ter um novo rumo no Campeonato Brasileiro. Vija Sante, no rebote, no chute de canhota, no gol de liberdade, solte torcedor o teu grito de liberdade, é gol do Grêmio, Jason.
3: É Giovanni Cabral, agora quem sabe entendendo o espírito da coisa, entendendo o espírito do Grêmio, o Paulo Henrique, ele tinha a bola dominada pelo lado direito, não quis dar balão. E aí o camisa 77 de Cabo Verde mordeu, apertou, disse é minha. Chegou na linha de fundo, antes dela sair, bateu para trás. O Léo Jardim, ele cai e espalma a bola rasteira para frente. Não teve Carlos Vinícius, não teve TT, ter nenhum atacante. Foi o volante, o paraguaio Vila Sante, chega chutando rasteiro. Tem um desvio ainda no meio do caminho. Ela entra no canto esquerdo. Difícil, complicado. Que luta! Vila Sante, Grêmio 1-0, Maurício!
1: O gol é de Vila Sante, o mérito é de Giovanni Cabral, mas é nessa hora que eu penso como é bom ter goleiro. No momento mais difícil do Grêmio no jogo, o Everton sustentou a igualdade. E quando Giovanni Cabral fez diferente do que vinha fazendo, o Grêmio tem 1-0, César. Competiu?
5: Tem que competir. Futebol é competição. Tem que saber sofrer. O Grêmio soube, chega à vantagem, mas o jogo está aberto ainda por aqui, Bertoncelo.
4: 16º gol marcado por Vija Sante pelo Grêmio, o segundo dele na temporada. São 5 vitórias seguidas do Grêmio em casa neste Brasileirão. E por isso o tricolor agora chega a 31 pontos. 15º colocado, abre 6 em relação à zona de rebaixamento.
0: Saiu o gol do Grêmio. Vasco tem escanteio. Já quer que pega a festa do torcedor aqui na arena. 41 minutos e meio, escanteio pro Vasco. Cuiabano tá na cobrança. 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Atenção, Cuiabano na bola, pega em outro, levantou o Everton, pega Zé Alberto.
2: E mostra que ficou sentido ali na região do quadril esquerdo, mas mais uma vez, ó, minha planilha aquela do Everton, mais uma vez uma subida em cima dos zagueiros e também do ataque do Vasco, sem deixar cair, sem dois tempos, o Everton, interceptação, o placar é 1-0, Grêmio, gol do Vija Sante, informando o Grupo IESA.
0: E aí, Keke?
6: Grêmio, eu te dou a vida, tu é a alegria do meu coração, canta o torcedor na arena. Gustavo, saiu o gol do Grêmio, Gustavo?
8: Graças a Deus, graças a Deus. Eu nem vi direito de quem foi o gol, mas Léo Jardim ali numa falha bizarra, dentro da área não dava pra largar a bola ali.
6: Valeu, tá aí o torcedor pra Pão Diário Santa Massa. Fala, fala lá.
8: Graças a Deus a gente tem Jesus no nosso gol.
6: É o Everton no gol do Grêmio.
0: É a grande atuação do grande Everton, do grande jogador do Grêmio no Campeonato Brasileiro, 42 minutos e meio. Reforça aí, como é que fica o Grêmio com esse gol, hein, Bertoncelo?
4: 5 vitórias seguidas em casa, é em casa que o Grêmio faz sua campanha neste Brasileirão. Grêmio 15º, 31 pontos, abre 6 em relação ao Vasco, 17º colocado, Unimed Porto Alegre.
0: Santa Massa na semana Farroupilha, isso muda o seu churrasco. É um novo jogo agora, né? Muda a percepção, muda o jeito de jogar. É um gol para dar muita tranquilidade, hein, Maurício?
1: É, tem muito tamanho o gol que o Grêmio faz, não só pela vantagem no placar, mas porque é um gol fora do contexto do jogo. O Giovanni Cabral roubando bola não tinha acontecido. O goleiro falhando como falhou não tinha acontecido, olha aí.
0: Paulo Henrique, cruzamento da direita. O Wallace cortou, deu rebote. Thiago Mendes para Adson, tentou. Girou! Esses aplausos são sabe para quem? Conta aí, para quem é, Zé?
2: Walter Kahneman, o maior argentino da história, o clube mais argentino do Brasil, tocou pela linha de lado, ganhou a bola dentro da área e a torcida vibrou porque está 1-0 para o Grêmio, informando o Sicredi.
0: Paulo Henrique na cobrança do lateral, deu uma bola para Adson, caiu no gramado, é falta nele. 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
2: Falta na meia direita, vai ter provavelmente levantamento para a área do Grêmio. Zagueiros do Vasco vão ajudar e o placar. Atenção, defesa, força aérea tricolor, tá ali. O Wallace conversando com o Kahneman, o Everton debaixo do gol. O placar é 1-0, tricolor informando, trilegal.
0: Onde tem orgulho de ser gaúcho, em claro. Vou fazer o seguinte aqui, ó, vai terminar o primeiro tempo aqui, vou passar a bola pro Manhago, vai preparar todo o jogo do Inter direto de Chapecó, e aí no segundo tempo a gente vai junto nos dois jogos, tá combinado? Te liga aí pra você que está em Gaúcha Esportes também no YouTube. Colídio na bola, pé direito, levantou, Carlos Vinícius estaria ajudando na marcação, tá tirando de qualquer maneira. 44 e 40, evita a saída pela linha de fundo aqui, o time do Grêmio mais do que isso, ganha tiro de meta, atenção, tempo e placar no futebol da Gaúcha. 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
2: O pedido pra ti aí, Debona, narra até 48, tá?
0: Quando sobe a placa mais 3, a gente é obrigado

0: jogos realizados em casa, quase 70% de aproveitamento.
1: É tudo aqui, hein, CCD?
2: É, a força da torcida, né? A força da torcida, ela carrega o Grêmio e vai carregar mais uma vez. Hoje é jogo duríssimo, duríssimo. O time do Vasco é muito bom time, mas tem que ganhar na marra.
1: 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Lá vai o Grêmio, lá vai Caíto.
3: Falta.
1: Mas quem deu foi o árbitro, na frente do Bandeira, hein?
3: Ah, Bandeira não teve coragem, foi na frente e o TT tá cobrando ele. E tem cartão amarelo pro Cuiabano, camisa 66 do Vasco, ex-Grêmio. O Bandeira não marcou nada, foi o Klaus do meio campo que marcou essa. Falta para o Grêmio, lado direito. Olha, atenção, Caíto. Tá cocado e tem aquele problema no ombro esquerdo, né?
4: Eu juro por Deus, quando eu vi o juiz dar o amarelo, achei que era pro Bandeira.
1: Pois é,
0: é o cartão,
1: foi do lado dele, né?
0: O cartão é muito parecido, o Klaus até mostra o cartão e aponta na diagonal. É parecido com o cartão do Pedrinho no ataque do Grêmio. É, melhor, no ataque do Vasco no começo do jogo. E agora ele faz uma falta ali, o Cuiabano, parecida com o Pedrinho, e leva o cartão amarelo no espelhamento de campo.
1: São os instantes finais do primeiro tempo aqui na arena. Atenção para a cobrança. Giovani Cabral vive um momento de redenção no jogo. Estava sendo vaiado. Roubou a bola que originou o gol. Pé direito. Levantou. Segundo pau. Pedro Gabriel para trás. Corta, colide de qualquer maneira para o time do Vasco. A sobra de bola é do Grêmio, é do Vijaçante. Bata no peito, domina, corre. E Vijaçante limpando a marcação. Abrindo na direita para Cabral. Espiou para a área, cruzou na entrada dela. Tietê tá cortando de cabeça, ela sai em lateral para o Grêmio. Se é que vai dar tempo da cobrança, vai dar. Vai cobrar no lateral o time do Grêmio ou não vai? Não vai. Termina o primeiro tempo. Tá bom assim, hein, ô CCD? 1-0 o Grêmio.
2: É, fez o resultado no primeiro tempo, tem que competir no segundo e sair com a vitória.
5: Aplausos, viu? Bastante aplaudido o time do Grêmio.
1: É, bastante aplaudido. Esse é o clima aqui na arena, né?
6: O resultado veio antes da atuação. Agora cabe ao Grêmio justificar para sustentar essa vitória extraordinária que tá conseguindo.
3: O Caíto não tá bem, hein? O Caíto, ele tá sentindo algum problema e não me parece no ombro. Ele botou a mão no estômago, ele acocou agora, assim que o juiz terminou o primeiro tempo. E ele tá saindo de campo sozinho, é um dos últimos do Grêmio a atravessar o gramado.
7: Bom, o Grêmio tinha 5, 6 jogadores que fizeram aquecimento desde os 25 minutos. Então, se havia já uma ideia do técnico Luiz Castro de mudar ou alguma emergência nesse final do primeiro tempo, tem gente aquecida.
1: Tubeleiro, ninguém facilita tanto com aplausos, com a festa aqui na arena. O Grêmio tá ganhando do Vasco por 1-0. Daqui a pouquinho a gente volta para contar o segundo tempo. E aí, em Chapecó, a bola é tua, Gustavo Manhago.
8: Vamos nessa, Marcelo Debona, porque em 12 minutos a bola vai rolar aqui na Arena Condá para Chapecoense Internacional. É um duelo Rio Grande do Sul, Santa Catarina, na parte de baixo da tabela. E o Felipe Duarte está escalando o time banco do Internacional.
9: Glória do desporto nacional, ó Internacional, que eu vivo a exaltar.
6: E o Internacional que reativa o modelo defensivo. Linha de 5 homens, 3 volantes e não tem centroavante. O goleiro continua o mesmo, Matheus Cunha, número 23. Bruno Gomes tem a 15, Maripan tem a 3 e Gabriel Mercado, número 25. Na ala pela direita, Vitinho com a camisa 28. Na esquerda, Bernabé, 26. No meio campo, 3 volantes. Bijagra, camisa 5, 8 para Bruno Henrique, 27 Paulinho. E no ataque, 10 Alan Patrick, 7 Carboneiro. Banco de reservas tem a composição de Antony Félix Torres, Juninho, Luiz Felipe, Ronaldo, Thiago Maia, Gabriel Vinícius, João Vitor, Eliasson, Alex, Alejandro e Sanabria. Time banco do Inter, comandado por Paulo Pesolano, na informação Grupo IESA.
8: 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E agora o Felipe Duarte vai escalar o dono da casa, o lanterna do Brasileirão, a Chapecoense. We'll be right back.

0: O Caxias agora comanda a Chapecoense, que vem a campo com Anderson, 98. 26 para Everton, 21, Cauã Faria, 3, Eduardo Doma e 91, Bruno Pacheco. No meio-campo, Camilo, ex-Grêmio, camisa 3, Iago Felipe, 88. 80, Miguel Carvalho, Giovanni Augusto está fora. Garcês, 31, Marcinho, 7 e Túlio Eduardo, 9. O banco tem Matheus Aurélio, Rafael Santos, João Paulo, Rafael Thierry, Fernando Mancha, Bruno Matias, David, Dylan Borreiro, Kevin Ramírez, Rubens e Bolasier. É o time banco da Chapecoense informando o Sicredi.
1: 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Jory Vasconcelos está de olho na arbitragem do jogo aqui de Chapecó, Jory.
2: Agradeço as vaias aí para a arbitragem, Gustavo Maiago, Flávio Rodrigues de Souza, apita a partida, árbitro de São Paulo, experiente, apitou 2 jogos do Internacional no Campeonato Brasileiro, jogos em casa, derrotas do Inter, 1 jogo fora que foi contra o Atlético e vitória do Internacional. Será auxiliado por Bruno Bosquilha e Guilherme Camilo, quarto árbitro Bruno Correia. Na cabine do VAR, Paulo Coelho, que não é o escritor, né? Luiz Lopes e Felipe de Lima. Arbitragem para a CMPC. Viva o Natural!
1: 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E agora, Leonardo Oliveira analisa Inter e Chapecoense. Uma chance a mais para o Inter voltar a vencer no Brasileirão depois de quase 4 meses, Leonardo.
3: Boa tarde, Gustavo Maiago, meu grande amigo. Boa tarde, amigos da Gaúcha. É inegociável. O Inter não pode, mas sob hipótese alguma, abrir espaço para empate e nem pensar para derrota. É inegociável a vitória. O Inter precisa vencer não só para ganhar a primeira depois da Copa, não só para quebrar uma série de quase 4 meses sem ganhar no Campeonato Brasileiro. O Inter precisa ganhar porque esse jogo tem um peso, tem um simbolismo. Se o Inter, que está nessa luta dura contra o rebaixamento, perder para o Lanterna, vai sobrar o quê? Esse jogo tem um simbolismo. Esse jogo vale a vitória, esse jogo vale tentar subir um pouco mais na tabela, ficar mais na borda do Z4, mas vale também pro restante do campeonato. É um recado. O Inter hoje dá um recado para a torcida. Se perder, esse recado é um recado desastroso. Vale muito, Maiago.
1: 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Os times estão entrando em campo, Inter camisa vermelha, calções e meias brancas. A Chapecoense, camisa verde, branca em listas verticais, calções e meias verdes. E o coração colorado bate mais forte no futebol da Gaúcha com Wagner Martins, o Vaguinha. Mais uma chance para o Inter voltar a vencer, Vaga.
4: Tudo bem, Maiago? Um abraço, nação colorada. Um coração que está machucado, né, por conta dos últimos resultados do nosso Colorado. Hoje, não tem muito estudo em relação ao adversário, não adianta a gente ficar aqui falando sobre qual vai ser o posicionamento do Vitinho, se ele vai jogar entre os zagueiros, vai dar profundidade, ou se ele vai jogar pelo lado, se vai ser linha de 5. Hoje a gente tem que ganhar o jogo, tem que ser pragmático. A gente tá vendo o Grêmio aí tomar um banho de bola do Vasco, um vareio no primeiro tempo, e tá ganhando o jogo de 1-0. É isso. O Inter tem que sair de Chapecó com a vitória. Não importa desempenho. Hoje tem que ser vitória. Amanhã gol.
1: 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Faltam 6 minutos para a bola rolar e o espaço da galera colorado tá lotado aqui na Arena Condá. E a Nani Quemelo tá lá para ouvir o torcedor neste duelo contra o Lanterna. O Inter obrigado a vencer, Nani.
5: É isso mesmo, Maiago. O torcedor colorado ainda chegando por aqui, mas praticamente já lotado o setor visitante. Deixa eu falar com a torcedora, teu nome?
6: Paula.
5: Paula, tá confiante?
6: Eu acho que hoje vai dar uns 3-1.
5: Tô bem confiante. É o jogo pro Inter sair, né? Dar um respiro, sair dessa, tentar sair dessa zona.
6: Sim, vamos tentar sair. Acho que esse jogo aqui é o pontapé pra gente sair logo disso aí.
5: Fala com mais um torcedor. Vem cá, teu nome. Teu nome?
6: Laura.
5: Laura, tá confiante pro jogo?
6: Sim, vamos ganhar hoje.
5: Quanto vai ser o jogo?
6: 2-1.
5: 2-1 e mais uma torcedora pequenininha aqui, coloradinha. Teu nome?
7: 3-2. Ana Clara Vitória.
5: Já tá aqui?
7: Não.
5: Veio da onde?
7: De Santa Catarina.
5: Vai ser quanto? 3-2?
7: 3-2.
5: Tá aí o torcedor. torcedor colorado. E ó, as torcedoras, as mulheres estão muito presentes aqui na Arena Condá pra buscar essa vitória pro Inter. Tem que ser hoje, manhã, gol, pra Pão de Alho Santa Massa.
1: É, são 3, 4 mil colorados no espaço destinado a eles aqui na Arena Condá. Os times estão em campo e já já vai ter bola rolando aqui, vai ter bola rolando também no segundo tempo da Arena. O Grêmio ganha do Vasco por 1-0. 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E a situação de Inter e Chapecoense no Campeonato Brasileiro, Bertoncelo.
2: O Inter amanhã gol tentando acabar com uma das piores secas de sua história no Campeonato Brasileiro. São 10 partidas sem vencer no Brasileirão. Mesmo vencendo hoje, não sai da zona de rebaixamento, mas pode ficar com pontuação de time fora do Z4. O Inter no momento é o 18º colocado, 25 pontos. A Chapecoense lanterna tem 17 pontos. 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
1: 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Hino brasileiro executado, agora estamos com o hino catarinense. Torcedor da Chapecoense também ocupa em boa parte o seu espaço aqui na Arena Condá. E o Internacional Felipe Duarte está hoje aqui com um time que é considerado aquele que tem de melhor no momento, apenas com as ausências aí dos laterais esquerdos ou dos laterais que não podem jogar por suspensão, Felipe.
0: É, Matheus Bahia, que foi expulso contra o Santos, aqui recebeu o terceiro cartão amarelo. Existia dúvida, né, que formação seria adotada. E a informação que colhi é essa, de que seria um time mais defensivo, muito aos moldes do que o Inter fez para classificar na Copa do Brasil contra o Corinthians e naquele confronto contra o Palmeiras e São Paulo. De fato, lá jogou sem centroavante. Hoje, Sanabria volta para o banco de reservas. Mas independente da parte tática, também houve uma grande notícia ontem à noite, né? A injeção de um dinheiro de 20 milhões de reais numa doação feita por Elcir Sonda. O anúncio realizado pelo presidenciável, ainda não é candidato, muito provavelmente será, Roberto Melo, hoje conselheiro, já foi dirigente do Internacional, foi a São Paulo, visitou Elcir Sonda, relatou as dificuldades financeiras que o Internacional vive a esse empresário, e o anúncio foi feito, a doação de 20 milhões de reais para serem utilizados dessa forma, pagamento de dívidas com um grupo de atletas. Salário atrasado? Não, é direito de imagem atrasado. E o 13º, parcelas do 13º, que foi repactuado ainda referente a 2025. Isso sendo quitado, quem sabe é uma vitamina, né? Uma injeção de ânimo para esse grupo de jogadores buscar uma vitória aqui em Chapecó, né, Manhago? Afinal, são 10 rodadas sem vencer no Campeonato Brasileiro.
1: 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Leonardo Oliveira e Wagner Martins, os comentaristas do futebol da Gaúcha, e esses dois assuntos aí, Léo e Vaga, a doação do Elcir Sonda para colocar os salários em dia e o Inter jogar fechado contra o Lanterna. Leonardo, Vaga!
3: É, pela formação, primeiro a questão técnica, pela formação eu duvido que o Inter vai jogar fechado. O Inter tá com o Carboneiro, tá com o Alan Patrick, tá com o Vitinho, tá com o Bernabé, que não é um lateral de ofício. Pode ser que o Inter feche linha de 5 quando for atacado, com o Bruno Gomes fazendo um terceiro zagueiro pela direita. Mas é um Inter com um time de vocação ofensiva, porque o próprio Bruno Henrique é um cara que pisa bastante na área, o Paulinho é um cara que sai bastante. Então, o Inter entende que não pode mais negociar pontos e precisa ganhar ainda mais contra a Lanterna. Sobre a doação, no início da semana eu conversei com um dirigente do Inter, perguntei se não havia possibilidade de buscar esse recurso com algum investidor, com algum colorado endinheirado. Não havia essa perspectiva. A ação do Roberto Melo, o dinheiro trazido pelo, mandado pelo Elcir Sonda, é quase um presente dos céus, Vaguinho.
8: Sem dúvida, Léo. É muito importante essa ação, né? A gente só tem a agradecer aqui ao Elcir Sonda, que mais uma vez ajuda o Inter com uma doação, né? Doação. É espetacular e está relacionado diretamente com o jogo, né? Porque se existir um ambiente de tensão por parte dos jogadores, será que a gente já no próximo mês não vai receber de novo? Como é que vai ser? Bom, os jogadores têm acesso à informação, o clube comunica, ó, aqui conseguimos passar por isso, vamos recuperar o que está atrasado e o próximo mês está garantido também. Dá uma tranquilidade, a cabeça fica boa, não tem faltado empenho para o Inter, tem faltado qualidade. Então, vamos lá, vamos acreditar que as notícias positivas, elas caem lá dentro do campo hoje aí na Arena Condá. Manhã gol.
1: Sinal da Gaúcha marcando 5 da tarde, Felipe.
0: Antes da bola rolar no bate-bola, tá? Vitinho tava ao lado do Carboneiro no ataque. Vamos ver agora com a bola rolando se o comportamento é esse mesmo.
1: Flávio Rodrigues de Souza, de São Paulo, autoriza e a bola está rolando. E parou de rolar. Ele mandou voltar. Acho que travou o cronômetro ali, não funcionou. Vamos de novo, tudo de novo aqui na Arena Condá em Chapecó. A saída pertence ao time da Chapecoense. Já já o segundo tempo para a partida que envolve Grêmio e Vasco na Arena em Porto Alegre. O Grêmio está ganhando do Vasco por 1-0. Agora sim, Flávio Souza autoriza a bola rolando para valer em Chapecó. Chapecoense Inter, primeiros 45 minutos. O goleiro Anderson dá o chutão para o ataque. Na sequência, tentativa de passe à frente do jogador do Internacional, Vitinho, mas me parece ali que ele estava em posição de impedimento. É o que marca o assistente, o jogo está parado.
2: Manhago.
1: Marcos Bertoncelo.
2: Destaque para o Bruno Gomes, hoje completando 100 jogos pelo Inter, contrato até o final de 2027, portanto, Bruno Gomes, 100 jogos pelo Internacional, informação para a Unimed Porto Alegre.
1: 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Vamos chegando ao primeiro minuto, Eduardo Doma da quando a bola para o goleiro Anderson, ele está na frente aqui da torcida do Internacional. Anderson volta a bola para Eduardo Doma, dali para Bruno Pacheco, lateral esquerdo, tenta o passe em profundidade, a bola cortada pelo Bruno Gomes, dali tocando bola para o Bruno Henrique. Bruno Henrique divide com a marcação, na bola entende o arco, a chegada do Garcês, ela fica dominada mais uma vez pelo Camilo, o ex-jogador do Grêmio mete bola atrás para Eduardo Doma, dali para Cauã. Cauã abrindo para o lado direito para o Everton. Everton vai receber contra a marcação do Carboneiro, tá voltando bola para Cauã. Cauã recebe no sistema defensivo da Chapecoense, toca a bola de lado para Eduardo Doman, que abre a bola aqui mais para o lado esquerdo. Ela vem para o domínio do Iago Felipe. Volta a aparecer o sol aqui em Chapecó depois de uma sexta-feira com muita chuva. Um gramado sintético, claro, não tem nenhum tipo de problema. Hoje o dia não choveu e agora tem até presença de sol aqui na Arena Condá.
0: E tem sintéticos e sintéticos, mas esse aqui é bom, viu? Padrão estádio do Palmeiras.
1: Tentativa pelo meio, Vidiagra tá tirando, a bola sobra para Bruno Pacheco. Bruno Pacheco tocou na frente, a chegada é perigosa da Chapecoense para a batida do Garcês. Pela linha de fundo deu bobeira a defesa do Inter e o Garcês perdeu a chance, Felipe.
0: Foi envolvida, troca de passes muito rápida, Garcês saiu na cara do Matheus Cunha e para sorte dos colorados o chute saiu muito acima do travessão. Primeira chegada do time da casa, a informação é Claro.
1: 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O Inter tem apenas uma vitória aqui na história do Campeonato Brasileiro em 2021. O time treinado pelo Diego Aguirre ganhou por 2-1 naquela oportunidade. Quem sabe hoje uma nova vitória. Vitinho é lançado pela ponta direita, recebe a marcação do Bruno Pacheco. Passa o Paulinho pedindo, Vitinho tentou pelo meio, Paulo Patrick fez o corta-luz pro Carboneiro, bateu em cima do Eduardo Doma. E na sequência o Anderson tá pegando. Torcedor colorado tá atrás do gol, chegou a pedir um toque de mão aí, Felipe.
0: É isso, o Arthur desse seria pênalti, mas não deu, mandou seguir. E o chute do Carboneiro explodiu na marcação, amorteceu, a finalização fica tranquilo pro Anderson, bola rolando outra vez, 0-0, trilegal.
2: O braço estava colado, fechado na barriga, lance normal.
1: 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Tentativa de passe do Camilo em profundidade, boa bola no lado esquerdo pro Garcês, Bruno Gomes vem na marcação, Garcês tocou para o meio, para o jogador que é o Miguel tenta fazer a jogada, Vidiagra aparece para fazer o corte, corta bem, toca para Paulinho, Paulinho erra o passe no meio, mas o Camilo não domina, Vidiagra recua para Bruno Henrique. Bruno Henrique tenta o lançamento para o Bernabé, pega muito forte na bola. Ela se perde pela linha lateral.
8: Não é gol?
1: Diga lá.
8: Vitinho jogando de ala pela direita. O Inter fecha a linha de 5. E o Paulinho é quem ocupa uma meia direita, quase aberto do lado direito, fazendo um trio com Alan Patrick e Bernabé.
1: É, o Bruno Gomes está ali como um terceiro zagueiro ao lado do Maripan.
8: Exatamente.
1: E do Mercado. 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Trilegal, 3,5 do primeiro tempo aqui em Chapecó, 0-0, Chapecoense Inter. Tentativa na frente agora, Maripan está se antecipando ali, é o Túlio Eduardo, está dando um chutão para fora. De qualquer maneira, a bola vai para a lateral outra vez para o time da Chapecoense. Chapecoense que, com o Rafael Lacerda, nesse segundo turno faz uma campanha de recuperação, problema, né, que ela ficou muito atrás no primeiro turno. Fez apenas 9 pontos no primeiro turno inteiro. No segundo turno, em 6 partidas, ela já fez 8 pontos. Talvez a reação venha tarde demais para o time do Oeste Catarinense.
2: Seria a 13ª colocada se o Brasileirão tivesse começado no segundo turno.
1: Olha só, veja só como melhorou o time da Chapecoense, mas ainda insuficiente para sair da zona de rebaixamento. Estaria afundado na lanterna com apenas 17 pontos. Está indo para 18 agora com este empate.
9: Começou.
1: Garcês está recuando, tocando para Eduardo Doma. Passa em profundidade. Marcelo De Bona na arena.
9: Começou o segundo tempo aqui na arena. Mesmos times. 1-0 Grêmio para cima do Vasco. Robert Renan está dominando para o time do Rio. Sai jogando aqui pela esquerda. Toca na frente para Andrés Gomes. Abriu na esquerda para Cuiabano. Acelerou no Cuiabano. Tentou de peito para o Colídio. Corta a defesa do Grêmio. Mas ela volta a ser dominada pelo Thiago Mendes. Tocou aqui na esquerda para Cuiabano. Vem marcação em cima dele. TT volta. Cuiabano está recuando. Começa aqui atrás, eu confirmo. 30 segundos, 1-0 Grêmio.
1: E o Maripan agora deu uma entregada ali para cima da marcação do Miguel Carvalho. Ganha escanteio a Chape. Cobrança foi rápida, mas Duarte está mandando voltar. Manda voltar o escanteio. Porque como nós temos aquela regra, né, da Copa do Mundo, se o escanteio é mal marcado, pode virar tiro de meta. Ele mandou voltar ali agora para o escanteio para cobrar de novo. O VAR deu ok, é escanteio mesmo, escanteio que favorece o time da Chapecoense. Na bola posicionado Miguel Carvalho, é o espanhol. Jogador jovem, contratado neste semestre. Miguel Carvalho levantou, bola alta na área, tentativa de cabeceio. Ela cai na entrada da área para o Camilo. Camilo levanta na área para o Garcês, de cabeça para o outro lado. Para fora! Incrível o gol perdido pela Chapecoense, Felipe Duarte.
0: Esse na primeira chegada, a defesa foi envolvida por baixo, agora foi por cima. O lançamento do Camilo pegou o Garcês, que de cabeça escorou para o segundo pau. Dois jogadores da Chape pularam na bola. E para a sorte do Inter, um atrapalhou o outro. Era gol feito, campo aberto, para fora, 0-0, tiro de meta para Matheus Cunha, informando o grupo IESA.
9: 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Aqui na arena, Carlos Vinícius está dominando o campo de ataque, vai levando a bola lá para o lado, lá para a linha lateral. Foi desarmado, perdeu a bola para Sousa, que volta a jogada para Robert Renan. Na frente, a bola para Thiago Mendes, cercado ali pelo Vija Sante. Thiago Mendes gira, que gira legal, abre a bola para Paulo Henrique, dominou na coxa. Agora quem chega na marca é o Pedro Gabriel, de Paulo Henrique, para Adson, tentou devolução, Pedro Gabriel faz o desarme, o Grêmio ganha lateral, placar é Grêmio 1-0.
1: Pegada, a marca da conquista no final do jogo. Vamos escolher o craque Pegada aqui na Arena Condá para Chapecoense, Inter e também em Porto Alegre para Grêmio Vasco. Chegamos a 7 do primeiro tempo, 0 Chapecoense, 0 para o Inter. Bola recuada para o goleiro Matheus Cunha. Matheus Cunha está fora da sua área, movimenta a bola para o lado esquerdo na direção de Mercado. Mercado recebe contra a marcação ali do Túlio Eduardo. Devolve a bola para o Matheus Cunha. O goleiro do Inter de novo não pode pegar com a mão. Administra ali a bola, espera a marcação chegar perto então para tentar dar o chutão para o campo de ataque. É o que faz agora o goleiro Matheus Cunha. Levantando, buscando Vitinho. Vitinho vai disputar com Bruno Pacheco. Sobe melhor o lateral da Chapecoense para fazer o corte. Tocar a bola no meio para Garcês. Garcês está com tranquilidade pegando a bola para o time da Chapecoense. Está 0-0 em Chapecó.
9: 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O Vasco ataca pelo lado esquerdo, Cuiabano tentou o cruzamento, bate na marcação do TT, volta no Thiago Mendes, deu ali atrás pro Andrés Gomes, vai costurando, leva da esquerda pro meio, abriu do outro lado para Paulo Henrique, cruzou, a bola tá viva na área, Colídio tentou, Kahneman é mais forte que ele, tá tirando. Pedro Gabriel afasta de qualquer perigo e vai dar contra-ataque para o time do Grêmio agora. Giovani Cabral dominou, são dois em cima dele, ele consegue fazer o passe para trás para Pedro Gabriel, se livrou legal da bola, tocou para Krovinovic, no Giovani Cabral com alguma dificuldade para sair de trás, deu de graça a bola para Thiago Mendes, a 3 minutos e meio na arena do segundo tempo, Grêmio ganha, Grêmio 1-0.
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9: 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Adson domina na meia direita para o time do Vasco, Paulo Henrique tá aberto na direita, Pedro Gabriel vem na marcação, Cabral também, a bola é atrás para Sousa, Sousa no Colídio, dominou de costas, tentou o giro, chega Noriega, vem o Wallace, dá um bico na bola, afasta o perigo. perigo para fora da área. Vai brigar pela posse de bola ali no time do Grêmio. Krovinovic é lateral para o Grêmio. Para o Grêmio cobrar, que ganha por 1-0 e o relógio avança. São 4:30 do segundo tempo aqui na Arena.
1: 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A Chape tenta chegar agora com o Bruno Pacheco. Ele divide ali a marcação feita pelo
9: Colídio. Chegou o Vasco com perigo. Salva o Wallace. Que time, hein, Jason?
10: Espetacular. O Colídio ia tocar no meio pro gol do Andrés. E ele fez o corte. O Wallace vibra com a galera. Linha de fundo, escanteio para o Vasco. 1-0 Grêmio.
9: Cuiabano tá atravessando o gramado para cobrar o escanteio. Numa jogada assim que não parecia dar em nada, né? Foi um chutão pra frente. Pegou o Grêmio saindo. Deu escanteio. Atenção, lado direito. Cuiabano peca em outro na bola. Levantou o Everton. Tira de soco. Tenta pegar a sobra ali. O TT não alcança. Sobra de bola do Tietê. Tietê recua para Paulo Henrique. Só tem ele aqui atrás. Vai tentar no passe longo aqui pro Sousa. Dominou no peito. Dominou, ganhou, tenta a jogada no bico da grande área, TT volta na marcação, ainda Sousa, agarra o TT, sai com a bola dominada, Diego Caíto coloca a bola na frente, escapa do primeiro marcador, lá vai Caíto, derrubado, é falta pro Grêmio, o torcedor gosta, o Grêmio ganha 1-0.
1: 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lado ali para o Bruno Pacheco, se apresenta também para receber agora o Iago Felipe, tá aí o jogador que já foi do Fluminense, também do Bahia, Iago Felipe, outro que chegou nesse semestre para o time da Chapecoense, tocando para Eduardo Doma. Doma então tenta o lançamento lá na ponta, a bola vai na direção do Everton, vai muito forte. Lateral para o Inter, que empata em Chapecó.
9: 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Caíto tá na bola, cobra o lateral para o time do Grêmio. Tentativa de bola para TT, chega a marcação do Cuiabano. TT tocou para Vija Sante, o autor do gol. Chega também Andrés Gomes. Último a tocar na bola, é novo arremesso lateral para o Grêmio. São 6:30 do segundo tempo aqui na Arena. De gol de Vija Sante no primeiro tempo. De vitória do Grêmio, importante. De libertação da parte de baixo da tabela. Sousa tira. Novo lateral, não dá em nada aqui, tá 0-0, Maiago. Ué, 1-0.
1: O Inter tenta com o Carboneiro pra cima do Everton. Everton chegou, saiu atrás e chegou na frente do Carboneiro. Na sequência faz o giro e chuta a bola direto pra fora pela linha lateral. Tem posse de bola o Inter no ataque. Pegada, a marca da conquista conosco no futebol da Gaúcha. Lateral para o Inter, Bernabé tomou distância para fazer a cobrança ali pra dentro da grande área. O bola curta na direção do Bernabé. Alan Patrick se movimenta agora para tentar receber a bola pela primeira vez no jogo. Bernabé então tomou distância, fez a cobrança buscando no meio ali o Vitinho, subiu Eduardo Doma, tocou para trás, o goleiro Anderson tá saindo e o juiz tá dando falta. Falta de ataque do Inter, jogo parado, 11:40 do primeiro tempo, 0-0 no Chapecó.
9: Amarelando a vida do Vasco, aí Zé Alberto.
10: Amarelo, jogador do Vasco, achou o TT pelo meio, numa jogada de ponta direita. Tô vendo ali, Roberto Renan. Cuiabano já tinha levado. Robert Renan, cartão amarelo para o Vasco. 1-0 Grêmio, informando Trilegal.
1: Aqui, Chapecó, Arena Condá. Chegamos a 12 do primeiro tempo, sai pro jogo, zagueiro Cauã. Cauã tocando para Everton, ataca o time da Chapecoense pelo lado direito. Tentativa com o Marcinho. Marcinho evita a saída pela linha lateral. Bernabé aperta na marcação e consegue. Na bola, o lateral ganho pelo time do Internacional, que vai para o ataque, mas a defesa da Chape está tirando, segue 0-0.
9: 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Vai mexer o Vasco daqui a pouquinho. O Grêmio tem uma falta para cobrar aqui do lado direito, bem pertinho da linha lateral. Está colocado ali Giovani Cabral. E claro que ele vai meter lá dentro da área, porque lá estão Wallace, Kahneman, Carlos Vinícius, Noriega. É a turma do Grêmio tentando na bola parada. Quem sabe o segundo gol, 8:30 do segundo tempo aqui na Arena. Giovani Cabral, sem nenhuma pressa para cobrar, porque o Grêmio ganha. Atenção, pé direito na bola, levantou baixo, tá tirando o Cuiabano de cabeça. A sobra do Pedro Gabriel, o Grêmio tenta se manter no campo de frente, não deu certo a jogada do TT. Andrés Gomes sai jogando, terminou o campo para ele, o Grêmio tá ganhando.
1: 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Aqui o Inter empata com a Chapecoense em 0-0. A Chape tem a bola no seu sistema defensivo, 13 minutos. Lançamento pro Garcês, foi muito forte. Proteção feita pelo Bruno Gomes e o goleiro Matheus Cunha tá saindo do gol para fazer a defesa. Primeiros 13 minutos aí, Leonardo Oliveira.
11: Mais uma atuação difícil do Inter, uma atuação ruim. A Chapecoense esteve mais perto do gol. Aliás, a Chapecoense deveria estar ganhando, porque o gol que ela perdeu, Manhago, dois jogadores com o gol livre. O Inter não consegue produzir, joga muito na ligação direta.
9: 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O Maurício, tem alguma mudança no jogo do segundo tempo com esses minutos iniciais? 9?
12: Eu não gosto desse início em que o Grêmio abdica completamente da bola na ideia do contra-ataque. Esse contra-ataque não veio, a gente já passou de 10 minutos e nada de contra-ataque. O Vasco está com a bola o tempo inteiro, o que proíbe o Grêmio de errar defensivamente, Debon.
9: Mexeu o Vasco aí, Jason.
10: Saiu Paulo Henrique e também o Adson. Entraram Puma Rodrigues, uruguaio, camisa 2. E no ataque, Bruno Duarte, camisa número 19.
1: Olha o Inter, olha o Inter, Vitinho tentou a jogada pelo meio, Iago Felipe cortou, na sequência Paulinho tenta o domínio, a bola escapa um pouquinho, ele consegue ficar com ela, leva para o lado do campo, junto à linha lateral, recua para Bruno Gomes com o pé direito, Bruno Gomes tenta o drible para cima do primeiro marcador, Garcês deu o carrinho, Bruno Gomes saiu com bola e tudo. E aí errou completamente a jogada, 14:40 do primeiro
10: tempo. Olha o Grêmio chegando, cruzamento do Pedro Gabriel, a bola tá viva na área, TT ajeitou para Vigia Sante, deu atrás para o Caio, bateu, o goleiro rebateu, vai sair o segundo, passa e vai embora. Bora! Se chutar, o Léo Jardim entrega, hein, Zé Alberto?
13: Chuta, chuta no Léo Jardim, que ele tá entregando tudo. Que desastre a atuação do Léo Jardim. E o Grêmio já percebeu o chute do Vigiaçante. Ele soltou, o Carlos Vinícius não conseguiu dar direção. A bola foi pela linha de fundo, 1-0 o Grêmio, informando o Sicredi.
1: 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Lançamento nas costas do Bruno Gomes para o Garcês. Bruno Gomes consegue se reequilibrar, toca a bola de cabeça, cede lateral para a Chapecoense. Garcês vai chegando, chega por perto ali também o Iago Felipe e o Bruno Pacheco. Bruno Pacheco então pegou a bola para fazer a cobrança de lateral. Cobra a bola mais atrás, encontra o zagueiro Eduardo Doma. Eduardo Doma está virando o jogo para o outro lado, imposicionado o zagueiro Cauã. Cauã então não tem com quem jogar. O Alan Patrick aperta na marcação, ele recua a bola para o goleiro Anderson, que está saindo do gol. E com o pé esquerdo está despachando para o campo de ataque. Tentativa com Bruno Pacheco, divide com o Vitinho, perdeu para o Vitinho, boa roubada do Vitinho, mas o passe para o Alan Patrick é ruim. Recuperação da Chapecoense, segue 0-0, 16 do primeiro tempo em Chapecó.
9: Aqui o Grêmio ataca aqui na arena, bola do TT abrindo para o Diego Caito, tentou a devolução, ela bate no cuiabano e sai em lateral. 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CCD 1-0.
13: É o jogo mais controlado no segundo tempo, o Grêmio tem que seguir forçando, competindo, e a arquibancada tem que jogar a favor. É isso, essa é a receita para ganhar hoje.
1: 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Campeonato Brasileiro, primeiro tempo, 16:30. Chapecoense Inter 0-0.
9: 12 do segundo tempo, na arena, o Grêmio de Vilhaçante está ganhando do Vasco 1-0.
14: O Grêmio nesse momento é 15º colocado, 31 pontos. O Inter ganha a posição do Vasco, mas segue na zona de rebaixamento, é o 17º com 26.
9: Colídio arrancou pelo meio, limpou bem a marcação, tem aberto o Andrés Gomes, a bola chegou nele, é perigo no lance, dominou, limpou para a canhota, bateu. Deu travado no meio do caminho, afasta, Caito! Caito! Caito salva o Grêmio num contragolpe forte do Vasco agora e de pressão do Grêmio sobre a arbitragem com cartão, Jason.
10: Diego Caito, por reclamação, Diego Caito, camisa 27 do Grêmio, tá tomando cartão amarelo, lance de perigo do Vasco no ataque, 1-0, vence o Grêmio.
1: E ataca a Chapecoense, atacava porque no meio do caminho o mercado chegou na frente da marcação ali do Everton, meteu pela linha de fundo, vai ter escanteio o time catarinense. 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Vamos no escanteio aqui que favorece o time da Chapecoense, 17:40 do primeiro tempo. Arena Condá recebendo um grande público, como sempre, nos confrontos da Chape com a dupla Grenal. Hoje não é diferente, escanteio agora para o time de Santa Catarina. Na cobrança de escanteio, tá lá o Iago Felipe para fazer a movimentação. Vem bola na área do Internacional, todo o Inter, 11 jogadores do Inter dentro da área. Não ficou ninguém para puxar o contra-ataque, o escanteio é cobrado para dentro da área, o desvio. Maripanta tirando da pequena área de bico, metendo a bola para frente. Segue 0-0 em Chapecó.
9: E deu pro Giovani Cabral, hein, Jason?
10: Ele caiu dividindo com o Vascaíno.
9: Lembras, aparentemente, né?
10: É muscular.
9: Já
10: muscular.
9: Chamou alguém aqui.
10: Ele acabou Nardone. De se recuperar de uma lesão muscular.
13: Nardoni foi chamado e vai entrar no Grêmio em seguida, informando o Sicredi.
10: É perna esquerda.
1: Nas costas do Bernabéu. O Marcinho entrou, Felipe, quase a Chape chega lá.
0: Como uma flecha, né? Nas costas do Bernabéu, já preparava, engatilhava a finalização. Mercado foi quem salvou, colocando o corpo na frente. Escanteio para a Chape, é o Marcinho quem cobra a informação. 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
1: 19 do primeiro tempo, outro escanteio para a Chapecoense. Marcinho autorizado pela arbitragem. Outra vez o levantamento acontece contra a área do Internacional. Bola bem aberta, Eduardo Doma tentou de cabeça. No bate-rebate, o corte feito por baixo. Corta Mercado mais uma vez. O caído jogador da Chape lá querendo alguma coisa, o juizão mandou seguir. 19 do primeiro tempo, tá 0-0 em Chapecó.
9: Do Meleiro, ninguém facilita tanto. O Vasco vem pela ponta direita, Andrés Gomes faz o cruzamento. O Alas estaria para tirar. Chega também Vijaçante, dominou para trás, a recuo pro Everton, perigoso. Tá tirando a bola para frente o goleiro do Grêmio. Volta o Vasco, Pumita Rodrigues domina, volta para Cuesta. Cuesta abrindo aqui na esquerda para Robert Renan. Abre bem, espeta aqui na esquerda o Cuiabá. Canta alto o torcedor do Grêmio aqui na arena, ganha por 1-0, não deixa o Vasco crescer, não deixa o Vasco se criar. Colídio caiu, falta do Noriega, em seguida a falta para o Vasco.
13: Troca o Grêmio, sai o camisa 77, Giovani Cabral, entra Nardoni, deve ser feita aquela situação em que Krovinovic vai mais para o lado esquerdo. Troca no Grêmio, 1-0, tricolor na informação do Grupo IESA.
12: Competiu até o seu limite, participou diretamente do gol, que é o da vitória. Até aqui o Giovani Cabral.
1: 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Bruno Henrique agora levou uma tesourada do Eduardo Doma, podia pintar cartão amarelo aí. Tá caído o Bruno Henrique, o jogo tá parado em seguida. Podia levar um amarelo.
2: Pegada, né? Forte por trás, na perna, não tem como chegar na bola. Olha, foi forte a chegada, cartão amarelo. Não aplicado.
1: Mas não deu, não aplicado. O jogo tá parado em seguida, vamos na falta, Debona.
9: Falta, cuiabano, pé canhoto, levantou. E o Everton é soberano lá pra pegar.
2: Tem
9: mais
2: gol.
9: Uma. Gol de quem?
2: Tem gol marcado pelo Atlético Mineiro, Renier faz. Atlético Mineiro 1, Fluminense 0, Unimed Porto Alegre.
1: Falta pro Inter, pecada, marca da conquista, Vitinho e Bernabéu. É lado direito, ataque do Internacional, levantamento pra área, Bernabéu ameaçou, deixou. Bem o Alan Patrick, bola alta na grande área, buscava no segundo pau Mercado, o juiz vai dar falta, porque teve cabeça com cabeça.
0: Choque feio, hein? Choque feio. Vitinho e Cauã Faria, os dois caídos no gramado. O árbitro pede um atendimento médico imediato.
9: Colídio, Colídio tentou a jogada, caiu, não houve nada no lance, o Klaus estava perto, mandou seguir e o Grêmio recupera com o Vijaçante. Ele tem a bola aqui pelo lado direito, tá passando por ali para receber o Caíto, prefere o passe por dentro para Noriega, faz bem a proteção, abre os braços, coloca o corpanzinho na frente, empurra a grande bola aqui na ponta direita para o Caíto, chegou, que saúde, dividiu, trombou, caiu. Ele não deu de novo aí, hein, Zé?
13: Para mim deu um toque, o jogador do Vasco tocou no tornozelo do Caíto, que aí sofreu a queda, mas o árbitro foi na bola e por isso segue o jogo 1-0 Grêmio, informando o Trilegal.
0: Maiago, aqui em Chapecó tá caído o zagueiro da Chapecoense, o Cauã Faria, com um corte enorme na cabeça, vai ter que ser atendido lá de fora, tá sangrando bastante. O Vitinho já tá de pé.
9: 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Thiago Mendes domina para o Vasco, joga a bola para TT. De TT no passe de primeira para o zagueiro, que é o Cuesta. Outra vez, Tietê domina pela direita. Puma Rodrigues está espetado lá na ponta. A bola passa agora pelo Colídio, que era centroavante, que virou meia, porque o Bruno é quem está lá na frente. Bruno Duarte tem falta no Carlos Vinícius. Jogo para por aqui, 18 do segundo tempo, 1-0 Grêmio.
1: Aqui continua sendo atendido o zagueiro da Chapecoense. O jogo
2: tem gol.
1: Até aqui. Antes, gol de quem, Bertoncelo?
2: Saída errada do Fluminense. Tem mais um gol do Atlético Mineiro. Cuejo faz. 20 minutos. Atlético Mineiro 2, Fluminense 0. O jogo no segundo tempo. 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
1: Jogo parado, Leonardo. O Inter melhorou ou não?
11: Não, o Inter não melhorou. O Inter tenta fazer a ligação direta, tenta impor um jogo de mais força física, mas quem tem as melhores chances é a Chapecoense. Além daquela de cabeça, o Marcinho. Se ele levanta a cabeça e toca pro jogador que tá entrando pelo meio, o centroavante Túlio Eduardo, já estava 1-0. A Chapecoense, quando chega, leva mais perigo. E incrível, a bola aérea da Chapecoense entra sempre, Maiago.
9: 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TT, grande virada pro Krovinovic, caído pela esquerda, engatilhou de canhota, bateu, ela passa à esquerda do gol e vai embora. 19, como é que tá o clima na arquibancada, hein, Kek?
5: Tá sensacional, deixa eu falar com o Gibran aqui. É segurar ou tentar o segundo gol?
15: Tentar o segundo gol, a bola tem que passar mais pelo croata, ele foi pra ponta esquerda, mas eu acho que ele é o cérebro do time, toca muito bem a bola e tentar o segundo gol.
5: Tá aí o torcedor de Boná pra Pão de Alho Santa Massa.
9: Ataca o Vasco de novo, colide, dominou, vem Caíto na marcação, grande partida do Caíto, hein? Tentou no TT, trombou, brigou no pé de ferro para ganhar do Robert Renan, dobra a marcação ali com o Thiago Mendes, ele tá fazendo passe para Tietchan, são dois do Grêmio, também dobra a marcação, agora a bola pro Carlos Vinícius, mas ele parou antes, né?
10: E apitou, né? Parou tudo.
9: Falta no Tietchan, é isso, né?
10: Isso, na intermediária de ataque do Vasco. É campo de defesa do Grêmio. Carlos Vinícius teria a condição de invadir o campo do Vasco e ficar cara a cara com o Léo Jardim.
1: Começa o jogo. 3 minutos e meio de paralisação aqui em Chapecó. Chegamos a 24 e meio. Agora o placar é 0-0. O Inter e a Chapecoense estão empatando pelo Campeonato Brasileiro. A bola está com o zagueiro Mercado. Mercado recuando até Matheus Cunha, fora já do seu setor. O goleiro não pode pegar com a mão, então devolve bola para Mercado. O Túlio Eduardo tenta apertar a marcação, também chega por perto ali o jogador que é o Marcinho. A bola vem para o meio, vem para Vidiagra. Vidiagra começa tudo. Refletores agora foram acesos aqui na Arena Condá. Vidiagra faz um lançamento longo para o Bernabé. Ele consegue o domínio para cima do Everton. Chega bem ali o Carboneiro. Tentou passar para o fundo, cruzou a bola para trás. Vai chegar para o Henrique de primeira. Pro gol! Jogada toda ela feita por Carboneiro para começar a sonhar com dias melhores no Campeonato Brasileiro. 4 meses depois, Bruno Henrique faz o gol do Inter e pode começar a abrir o caminho por uma vitória importantíssima no Campeonato Brasileiro, Felipe.
0: E quem começa abrindo o caminho é Vidiagra, num lançamento, olha, de padrão, padrão Europa. Vidiagra faz o lançamento, Carboneiro domina, leva para a linha de fundo, arrasta a marcação e dá o passe para trás. Rasteiro, todo mundo estava na área esperando o cruzamento por cima, mas não, por baixo vem Bruno Henrique de frente, com um gol desenhado para ele, bate com raiva, com fúria, como se dissesse, chega, deu de salário atrasado, de dívida, de Z4, chega, Chosica, Bruno Henrique no fundo da rede, e a Inter 1-0, Leonardo.
11: Num momento em que a Chapecoense tinha as melhores chances e o Inter numa bola saída lá de trás, o Inter usa muito a ligação direta, só que essa não foi ligação direta, essa foi lançamento. O Carboneiro fez a bola dormir no seu pé, aí é o jogador individual, ele é a reserva de talento que tem o Inter. O gol do Bruno Henrique é um gol, como definiu bem o Felipe, Vaguinha, um gol com raiva, uma bomba do Bruno Henrique.
16: Perfeito, perfeito, Felipe. A raiva para jogar tudo de ruim que tem para longe do Beira-Rio. Um golaço numa jogada construída, num lançamento primoroso. Lançamento espetacular do Vidiagra, a jogada individual do Carboneiro e o Inter na bola do jogo. Não desperdiçou com um golaço do Bruno Henrique, Marquinhos.
14: Um dos volantes com mais gols na história dos pontos corridos no Brasileirão, Bruno Henrique marca seu 13º gol pelo Inter. Depois de 10 partidas sem vitória, o Inter volta a vencer no Brasileiro. É o 17º colocado com 28 pontos.
9: 23 minutos do segundo tempo aqui na Arena, o Grêmio ganha do Vasco por 1-0. E de alguma forma controla bem o jogo, hein, Maurício?
12: O Vasco não conseguiu criar chances, embora tenha mais jogadores de porte ofensivo. O Grêmio está obrigado a não errar defensivamente porque quase não tem a bola. E não tem errado, cresceu muito o Wallace, Debona.
1: 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O Inter vai voltando a vencer a Chapecoense na Arena Condá depois de 5 anos. A Chapecoense agora tenta reagir com Bruno Pacheco, tocando no meio para Miguel Carvalho. Miguel Carvalho recua para Eduardo Doma, dali a bola vai para Cauã. Cauã que agora joga com aquela touquinha de natação, né, protegendo ali o corte que teve na cabeça no sangramento. Ele trabalha com Everton, recebe de volta, bola dominada com o zagueiro Cauã. Vai saindo para o jogo o time da Chape no lance. Lançamento longo para o Túlio Eduardo. Eduardo está muito impedido, Túlio Eduardo. O Bandeira demorou um pouquinho, mas acaba marcando impedimento no ataque da Chape. 28 do primeiro tempo, 1-0, ganha o Inter em Chapecó.
9: Real oficial, torcedor agora de vez, perdeu a paciência com o TT no passe fácil aqui na ponta direita, ele acabou errando. E o Vasco sai para o jogo lá, definitivamente vai mexer, vai sair o TT, né? Ficou escancarado ali no passe, né? Puma Rodrigues domina lado direito para o time do Vasco, de perna direita ele faz a inversão aqui para o outro lado, para o Cuiabano, a invertida é boa, Cuiabano dominou, chega Caíto na marcação, fecha a porta para ele, Cuiabano coloca na frente, ingressa na área, vem Colídio, mas aí vem o cara que tem a camisa por dentro do calção, na elegância, no corte, Wallace tira mais uma, sai o Grêmio para o jogo, tenta sair rapidamente, erra na invertida de bola, outra vez, Tietê domina, desce pelo meio agora o time do Vasco, uma bola que foi aberta aqui na esquerda para Tietê, é o Thiago Mendes, agora sim, no Tietê, atrás para o Sousa, os três meio campistas do Vasco vão girando a bola, Puma Rodrigues dominou lado direito, vai fazer o cruzamento, meteu para a área, ela tá viva, afasta a Vilha Sante, joga para longe, 1-0 Grêmio.
1: 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Chegamos a 30 do primeiro tempo na Arena Condá. Com gol de Bruno Henrique, o Inter ganha da Chapecoense e chega de novo. Paulinho vai chegando, a bola sai desviada. Anderson pega o goleiro da Chape, eu confirmo. 30 do primeiro tempo, 1-0 Inter, Debona.
9: 25, mas do segundo tempo, e eu digo, 1-0 para o Grêmio, Bertoncelo.
14: Grêmio 15º, 31 pontos, 3 a mais da zona de rebaixamento, que tem agora o Inter, 17º colocado com 28, empatado em pontos com o Mirassol, só não passa pelo número de vitórias.
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13: A maior vaia da tarde na arena para TT, que está saindo para a entrada de enamorado na equipe do Grêmio. O placar é Grêmio 1-0 e a informação é do Grupo IESA.
1: Falta para Chapecoense, marca a arbitragem, a bola é cobrada para trás para Camilo. Camilo está tocando para o lado esquerdo, encontrando posicionado o Iago Felipe. Movimentação lateral para Eduardo Domo, outra vez para Iago Felipe. O Inter ganha por 1-0 e agora se fecha no seu sistema defensivo. Iago Felipe inverte o jogo da esquerda para a direita, mete bola para Cauã, Cauã para Everton. Está aberto ali o Everton, Marcinho está pedindo pelo meio. O Everton pede alguma aproximação, Carboneiro fecha a porta para ele, então ele recua para Cauã outra vez. O Cauã chega pela meia direita, tenta o passe na frente para Marcinho. Marcinho driblou, Bernabé na sequência tentou fazer a jogada, Fidiagra aperta na marcação. O Marcinho consegue se levantar, fica ainda com a bola. Ele que fez os dois gols contra o Corinthians, recupera para o time da Chape, recua para o Everton. Everton para Eduardo Doma. E aí o Inter marca no seu campo, dá espaço para a Chape ficar tocando aqui com os zagueiros. Cauã dribla Carboneiro e toca a bola para Everton. E Everton se atrapalha todo. Lateral de graça para o Inter, que ganha por 1-0, 31 do primeiro tempo.
9: 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Nardoni tocando a bola lá na esquerda para Pedro Gabriel. Balançou de um lado, foi para o outro, deu outra vez para Nardoni. Cai no gramado, tá valendo tudo isso. Que bola do Krovinovic. Não domina Vilha Sante. A bola sobrou limpinha então para Cuiabano, que soltou na frente ali para Thiago Mendes. Devolução de bola para Cuiabano no campo de defesa, lado esquerdo, a 27. 27 do segundo tempo na arena. O Grêmio ganha por 1-0. O gol foi do Vilha Sante. Lá pela direita, Puma Rodrigues domina, ataca o Vasco. Puma Rodrigues se apresenta, vem para buscar bola ali. Sousa domina o volante. Sousa faz o passe lateral, entregando para Thiago Mendes, mais aberto ainda agora do lado esquerdo, o Robert Renan tentou na ponta para Cuiabano, interceptação feita outra vez, estava ali Caíto para tirar o Vasco, tem lateral, o Grêmio ganha 1-0 aqui na arena.
1: E o Inter ataca, com o Paulinho pela ponta direita, tentou jogar no meio para o Vitinho, cortou Bruno Pacheco, a sobra de Bruno Henrique está dominando, recuando bola para Bruno Gomes então recebe a marcação ali do Iago Felipe, toca mais atrás para Maripã, são 32 do primeiro tempo, o Inter está na frente, ganhando com gol de Bruno Henrique, vai com isso, subindo uma posição ainda na zona de rebaixamento, mas subindo uma posição na tabela e voltando a sonhar, né? Com a manutenção na primeira divisão. Faltam 11 jogos depois de hoje para o campeonato acabar. A bola está dominada com Bernabé pelo lado esquerdo. Bernabé tenta o passe na frente para Carboneiro, evita a saída pela linha lateral, devolve para Bernabé. Bernabé no meio para o Alan Patrick, quem sabe uma boa jogada no passe em profundidade para o Bernabé. Será que chega? A bola corre demais. E o Bernabé acaba não evitando. Tiro de meta para Chapecoense.
10: Olha 33. O Krovinovic, afastou mal. Que perigo, a bola tá na área. O Wallace, como um trator, atropela e passa por cima de todo mundo. E liga o contra-ataque pro Grêmio, para Nardoni. Meteu na frente para Carlos Vinícius. É para matar o jogo. Trombou com o Robert Renan. O namorado tá pedindo. Vinícius não viu e tá recuando a jogada. Lá e cá, cai lá. Volta o Grêmio. Krovinovic para Nardoni. Carlos Vinícius ficou aberto lá de ponta canhota. Domina. Chega a marcação em cima dele do Puma Rodrigues. Eu digo que o Vasco tirou um zagueiro, hein, para ir para cima do Grêmio, hein.
17: Saiu Cuesta e entrou Jair, camisa 8, saiu Tchê e entrou Lescano, camisa 22.
12: É que o Grêmio abre completamente mão de ter a bola, botou um volante a mais, botou o Krovinovic do lado e aí o Vasco abriu mão do zagueiro.
10: E aí o Carlos Vinícius não chegou nela e eu confirmo, 29, 1 a 0 Grêmio.
1: 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Aqui Gaúcha com a Rádio Geração de Salto do Jacuí, Colmeia de Cascavel, Fandango de Cachoeira do Sul, Salamanca de Quaraí, Sarandi de Sarandi, com o Inter ganhando da Chape por 1 a 0. Lançamento para a ponta direita para Vitinho, Vitinho tentando com Paulinho, Paulinho está disputando bola com Eduardo, Doma tenta a devolução, encontra o Alan Patrick, cruzou para o Carboneiro, mal Everton aparece para tirar no chutão, dá um bico para frente, afasta o perigo. Segue 1 a 0 Inter em Chapecó.
10: Jair meteu na frente para Colídio, abriu na esquerda no Cuiabano, tentou cruzar, cruzou. Na verdade não era o Colídio não, era o estreante, o Lescano, quem fazia a jogada aqui pela esquerda. Outra vez é ele quem domina. Lescano de perna canhota, ameaçou cruzar, tá todo mundo marcado, preferiu o passe curto, jogou a bola para Jair. Jair tem lá do outro lado, livre de marcação, chegou Andrés Gomes, clareou para canhota, mais um corte, costurou mais uma, chegou de canhota, cruzou, o toque pro meio, tirou Kahneman, tá vivo a bola, bate e rebate de lá, de cá, calcanhar pra lá, Thiago Mendes bateu, é gol do Vasco. Que gol feio, hein? Mas é gol, né? Gol do Vasco! Thiago Mendes, ninguém tirou essa bola, ela ficou viva. Antigamente diria, a bola ficou pererecando, ela ficou viva lá na área, né? E o Vasco empata aqui na arena, Jason.
17: É muito feio, o gol é esquisito, mas o fato é que a defesa do Grêmio não conseguiu fazer o corte. O Bruno Duarte caiu na área e a bola ficou ali. Ele ficava jogando para um lado, para o outro, e os zagueiros do Grêmio não fizeram o corte. O Thiago Mendes apareceu no meio de todo mundo de costas pro gol e ele gira e bate no canto esquerdo. Rente a trave, ela entra, não deu pro Everton. A bola no fundo da rede, Vasco empata 1 a 1, Maurício.
12: Todo time que abre mão completamente de ter a bola fica obrigado a não errar defensivamente. E o Grêmio estava sem a bola todo o tempo, até que errou. No gol feio descrito pelo Marcelo De Bona, César, o empate que o Vasco perseguia desde o início do segundo tempo.
18: É, mesmo controlado, o jogo era todo do Vasco e o resultado é mais justo. O Grêmio vai ter que tirar a força de onde não tem. O Vasco mexeu, botou seus principais jogadores, as contratações caras estão todas aqui e o Grêmio sem banco de reserva só diminuiu sua força no segundo turno.
14: O artilheiro do Vasco neste Brasileirão, Thiago Mendes, marca seu 5º gol. O Vasco no momento é o 18º colocado com 26 pontos, Grêmio 15º com 29, apenas um ponto acima do Inter, o primeiro time na zona de rebaixamento.
10: Errou o Grêmio, lá vai Andrés Gomes lançado, agora que o Pedro Gabriel chega na marcação. Andrés Gomes na ponta direita, ingressou na área, escapuliu a bola dele, 32, tudo igual na arena.
1: 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Chega a Chapecoense, Everton toca para o meio da área, Mercado aparece para tirar. Tira bem, toca a bola para Carboneiro, Carboneiro já deixa o primeiro para trás. Contra-ataque do Inter, tem Alan Patrick de um lado, tem Paulinho do outro, Carboneiro prende demais. E prende até perder a bola para Miguel Carvalho. A Chapecoense recupera 37 minutos. 1 a 0 Inter em Chapecó.
10: 32 e meio do segundo tempo aqui na arena. Thiago Mendes empatou para o Vasco. E o Vasco claramente vai perseguir a vitória. Vai mexer em seguida de novo. Cuiabano lançado na ponta canhota. Fez o cruzamento. É para trás. Ela tá viva. Andrés Gomes dominou. Girou. Bateu. E ela vai embora pela linha de fundo. Vem aí o Piton, né?
17: Lucas Piton, lateral esquerdo, camisa 6 e sai o 66, o lateral esquerdo, Cuiabano.
1: Chega a Chape, Bruno Pacheco, cruzou para a área, passa por todo mundo. Na sequência, Alan Patrick vai dividir com o Everton, cai o jogador da Chapecoense, é só lateral para o Inter. Alan Patrick Henrique dando uma de marcador, ganha posse de bola para o Colorado, que vai segurando agora os três pontos que não vem desde maio no Campeonato Brasileiro. 38-1-0 o primeiro tempo.
9: 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Se solta o Grêmio lá pelo lado esquerdo, já sem aquela mesma força, aquela mesma intensidade, sem aquela velocidade. Krovinovic segura, é um time que cadencia mais agora com Nardoni e Krovinovic. Volta a bola para Pedro Gabriel, que recua até Kahneman. O Kahneman faz o passe para frente, ali no meio do campo, no círculo central para Noriega. Dominou, deu uma olhada para lá, para cá, volta no Wallace. 33,5 de 1-1 aqui na Arena Grêmio Vasco.
1: 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O primeiro tempo aqui, o jogo começou mais tarde. Daqui a pouco, né, tem os instantes finais aí com a narração do Debona do jogo do Grêmio. E a gente vai ficar, né, com o segundo tempo todo nosso aqui de Chapecó. Bate na bola, goleiro Matheus Cunha, levanta com o pé direito para o campo de ataque. Na busca por Alan Patrick, sobe com ele, Cauã para cortar. Cauã tenta o Túlio Eduardo.
9: Errou Nardoni, colídio, pegou o Vasco de frente, rolou na direita, chegou o Vasco com perigo. Gol de colídio para o Vasco. Sabe quando a gente vai na escolinha, né? Não atravessa uma bola no meio do campo. O Nardoni fez isso. O Nardoni atravessou uma bola. Um passe infantil, contra-ataque, gol do Vasco. Colídio tá virando aqui na arena, Jason.
13: Muda o ambiente na arena. O Grêmio erra. Nardoni entrega pela direita o ataque do Vasco. O Bruno Duarte, centroavante que entrou no segundo tempo, todo atrapalhado. Mas ele briga pela bola, ele vai pra dividida. Ela passa. E aí o Colídio, camisa 9, vem por trás e desvia leve na bola. Ela vence o Everton. Entra rasteira no campo direito, o Vasco tá virando o placar aqui na arena. Colídio, 2-1, Maurício.
12: O Grêmio não quis a bola desde o início do segundo tempo. O Grêmio mudou para colocar um marcador a mais quando perdeu um homem do meio para frente. O Grêmio quis menos ainda a bola, tomou um empate e toma a virada, César, no erro individual que você não vê em casados contra solteiros.
18: É verdade, o time do Grêmio caminha pro rebaixamento, era óbvio isso, lutou, tentou, mas falta muita qualidade. É muito ruim o time do Grêmio, a verdade é essa. E time que é ruim e cansa, perde. E o Grêmio tá perdendo merecidamente o jogo.
14: E o Grêmio não perdia para o Vasco em Porto Alegre há 20 anos, desde 2006. Segundo gol marcado pelo Colídio para o Vasco, agora são 4 times com 28 pontos. Nesta ordem, Grêmio, Mirassol e no Z4, Vasco e Inter.
1: Aqui em Chapecó, chegamos a 40 do primeiro tempo. Inter ganha da Chape por 1-0. Pegada a marca da conquista. A equipe do Internacional agora tem uma falta contra si pela meia direita de defesa do Inter. Lado esquerdo de ataque do time da Chapecoense, que vai para a cobrança ali. O jogador camisa número 80, Miguel Carvalho. Se aproxima ali dele Camilo para fazer a cobrança. Os zagueiros da Chapecoense foram para a grande área. Matheus Cunha abre os braços, pede marcação intensa lá dentro da grande área. O jogador da Chape também levanta os braços, vem jogada ensaiada. O Inter se segura neste finalzinho do primeiro tempo. Ganha por 1-0 o gol de Bruno Henrique. O Inter vai sim vencendo no Campeonato Brasileiro. E agora se segura porque vem a Chape. Miguel Carvalho levantou, bola alta na grande área. Mercado tirou mal, ela sobrou do outro lado. É perigo, trava na hora, aparecendo ali o Bruno Henrique para tirar. Everton pega a sobra, levantou, a bola fez a volta por trás do gol. Não vale mais nada, é só tiro de meta para o Matheus Cunha. O Inter ganha 1-0 em Chapecó.
9: É, o jogo fica completo, aberto aqui na arena e perigoso, eu diria, em CCD, perigoso para tomar até o terceiro gol.
18: Ah, mas não muda muito tomar o terceiro gol, tem que tentar fazer alguma coisa, mas não tem nada para fazer, é só na base do aleatório. Soube se defender enquanto teve um pouco de perna, erros individuais, derrota. Gente, o que falta para verem que nós vamos cair? Nós vamos esperar até quando?
1: 42 em Chapecó. Bruno Pacheco tá tirando. E agora o técnico Rafael Lacerda toma cartão amarelo aqui por reclamação. O técnico da Chapecoense. Posse de bola para o Inter, vai para a cobrança Bruno Gomes. Não tem pressa para cobrar pelo lado direito. Ele vai fazer a movimentação. Bruno Gomes tenta a bola na frente para Paulinho. Paulinho contra Eduardo Doma, divide com Iago Felipe, mas leva na mão. Arbitragem da toque do Paulinho. Posse de bola para a Chape. 42, primeiro tempo, 1-0 Inter.
13: Protestos contra Luiz Castro na arena.
9: eles são direcionados ao técnico do Grêmio. O Grêmio está tomando a virada do Vasco. 38 jogados do segundo tempo. É lateral para o Grêmio cobrar. Onde tem orgulho de ser gaúcho? Tem claro.
13: Atenção, o Grêmio vai para a última mudança. O Grêmio, que só fez duas, vai optar talvez por ficar só em três mudanças.
9: É o Matheus Nascimento?
13: Ele mesmo. Tá botando a camisa agora para ter certeza. Matheus Nascimento vai entrar na equipe do Grêmio. Terceira e, nesse caso, última mudança, porque o Grêmio utilizou todos os seus tempos, suas paradas de mudança para alterar a equipe. O placar é 2-1 para o Vasco, informando o Grupo IESA.
19: E aqui tem um bate-boca danado aí, Felipe Duarte.
0: É, o árbitro deu uma falta para a Chapecoense pelo lado direito de campo. O Mercado foi cobrado, o árbitro não gostou da marcação. E começa o empurra-empurra. Mercado e Miguel Carvalho são os dois mais exaltados. Bolinho formado, o goleiro da Chapecoense, o Anderson, vai lá, puxa os companheiros para tirar da confusão. Vamos ver se o árbitro vai apresentar cartão amarelo, Manhago.
19: Ganha o Inter, 43,5. 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A Chapecoense vai ter uma falta. Eu chamo na cobrança, o jogo tá parado, confusão aqui, bate-boca, segue tremendo aqui, Debona.
9: 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Noriega domina, fez o passo pra frente agora, legal. Carrinho no Nardone, ele não deu a falta. Escapa o Vasco, a bola foi no Andrés Gomes, ele deixou ela chegar nele. Chega também Pedro Gabriel, ultrapassagem feita pro Bruno, bateu pro gol, rebateu, sobrou, Colídio, bateu, Everton de mão trocada. Grande defesa de Everton, em Jason?
10: Tudo dentro da área, o Wallace faz o primeiro corte, depois ela sobra na esquerda pro Colídio com a perna direita cruzado. Ele busca o ângulo do Everton, que voa e dá um tapa, linha de fundo, escanteio para o Vasco, que vence por 2-1 na informação Sicredi.
13: E vai sair o Kahneman na equipe do Grêmio para a entrada do Matheus Nascimento.
9: É, eu vou dizer que a gente sabe toda a numeração do Grêmio, mas eu vou dar razão aos narradores que falam sobre a numeração na camisa do Grêmio. Não dá pra ver, né? Não dá pra ver. Entrou Matheus Nascimento aí no time do Grêmio. Escanteio que vai ser cobrado pro time do Vasco lá do lado direito.
10: Carlos Vinícius não quis a abraçadeira de capitão. Passou pro Vila Santos.

0: defesa do Inter deu bobeira na bola aérea que o Leonardo Oliveira já havia alertado. A defesa deu bobeira e a Chape empata. Felipe Duarte.
1: E o mais curioso é que o momento de pressão da Chapecoense acontece quando a Chape está com um jogador a menos. O zagueiro Cauã Faria estava sendo atendido do lado de fora, porque estava sangrando a cabeça dele de novo. Pintou o cruzamento na área do Inter. A desatenção, o goleiro Matheus Cunha ficou na dúvida, sai, não sai, não saiu. Garcês, no segundo pau, apareceu para cabecear para o fundo da rede. Tá tudo igual aqui em Chapecó. Desespero da parte colorada agora, Leonardo.
2: A bola vinha entrando, a Chapecoense estava controlando o jogo, o Inter apenas se defendia. A bola vinha entrando, a bola aérea vinha entrando, a Chapecoense não tinha aproveitado. Aí o Garcês, que no ano passado até andou aqui pelo Juventude e já tinha levado perigo no lance anterior, está fazendo 1-1, Vaguinha.
3: Esse tipo de jogo tem que ser erro zero. Não pode errar. Só que aí o Carboneiro não marca o cruzamento. Bola vai no meio de dois jogadores do Inter. O Mercado não sai um ovo frito do chão. E o goleiro, a bola vai no meio do gol rasteiro, ele não vai na bola. Aí não tem o que fazer, né?
4: Segundo gol marcado pelo Garcês para a Chapecoense deste Brasileirão, o Inter chega a 11 partidas sem vitória no campeonato. É o 18º colocado com 26 pontos.
0: Aqui falta em cima de Jair, aqui na arena, falta pro Vasco que tá ganhando do Grêmio, ou seja, o Grêmio não tá conseguindo fazer valer a sua força, o seu estádio, a sua campanha dentro de casa.
5: Pra ter ideia da justiça da vitória do Vasco até aqui, o meu voto para melhor em campo na partida é o Everton, goleiro do Grêmio.
0: Tô contigo, meu melhor em campo é o Everton, hein?
6: Colídio é o melhor em campo, mandou no ataque do Vasco e levou o Vasco à vitória.
0: 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Nardoni corta de cabeça, vem Thiago Mendes, ajeitou, colide, meteu a bola na frente, ali para Bruno Duarte, tentou passar, Pedro Gabriel fica com a bola dominada, 2-1 para o Vasco. Aqui bronca da Chape, 47, falta pro Inter, Marcinho amarelado, Felipe.
1: O termômetro subiu, né? Teve bate-boca, o Carboneiro levou cartão naquela confusão anterior, agora o Marcinho, o Bernabé foi atorado, puxava o contra-ataque, cartão amarelo pro Marcinho, pro reclamação, e no banco do Inter, Esteban Conde também amarelado.
0: Uma falta boa pro time do Inter aqui, tentar voltar a ficar na frente do placar, 48 minutos do primeiro tempo, tá 1-1 em Chapecó, o Inter saiu ganhando, a Chape empatou. Uma falta agora que Alan Patrick está posicionado com o pé direito para levar para a grande área. Bernabé com o pé esquerdo vai autorizar o árbitro. Falta boa para o Inter, partiu Alan Patrick, ameaçou, saiu da bola, veio o Bernabé, levantou na marca do pênalti, afasta de qualquer maneira. Cauã Farias tira dali o perigo, a bola vai parar lá no Matheus Cunha, 48 do primeiro tempo.
7: O Maiago, o Léo Jardim, goleiro do Vasco, já saiu errado com o pé, já rebateu no gol e quase fez um gol agora com a mão, hein?
8: Gol contra.
7: Com a mão, evidentemente, um gol contra, né? Escanteio pro Grêmio. Pedro Gabriel na bola, levantou, quem sabe o empate agora, subiu ali, Noriega corta a defesa do Vasco. Vai voltar a bola para Pedro Gabriel, domina lá pro lado esquerdo, levantou de novo, Puma Rodrigues tira de cabeça, 44, insiste o Grêmio, sosseguem, afasta agora, 2-1 Vasco.
0: 48 e 40, Bruno Gomes tenta a jogada, falta do Garcês. O time da Chape tá preocupado com o ar, tá reclamando a todo instante, o Inter vai chegando de bola para em bola parada, outra vez chance para levantar para a área, 49 na Arena Condá. Sinceramente, eu não vi a placa do acréscimo.
1: 5, mais 5.
0: Então tá, então vamos a 50. Temos um minutinho a mais a partir desta falta agora aí que o Bruno Henrique vai fazer a cobrança. É o primeiro tempo de 1-1. Inter e Chapecoense. Vai pra bola, Bruno Henrique. Já tá autorizada pela arbitragem. Partiu Bruno Henrique. O autor do gol do Inter meteu na entrada da área. Subiu Miguel Carvalho pra tirar. Na sequência, a tentativa do mercado. Vem Cauã pra tirar. Alan Patrick levanta de novo pro meio da área. Garcês corta, agora é Paulinho disputando contra Camilo, sobrou para Paulinho, corta Everton de qualquer maneira, a bola não fica no chão, é só de cabeça para um lado e para o outro, caiu agora para o Alan Patrick, botou no chão, esse trata a bola com carinho, faz o lançamento para o lado esquerdo para Paulinho, Paulinho para cima da marcação do Everton, vai tentar a jogada individual, passou no meio de dois, mas a cobertura vem com Camilo, afasta o perigo.
7: Contra-ataque do Vasco, chegou, colide, dominou na entrada da área, vai sair o terceiro, Bruno Soares girou para lá, para cá, ele não quis fazer o gol, Jason.
3: Não, que segurou, girou o corpo e o Nardoni, que errou de novo no meio, desta vez se recuperou e fez o corte, o Grêmio vai pro ataque e tem pressa.
7: Marcos Souza, na cotação ZH, deve dar uma nota 1,5 pro Nardoni, é impressionante como entrou mal no jogo. O Grêmio ainda tenta lá pela esquerda com o Matheus Nascimento, é meio que entra lá e resolve, né? E tá tentando resolver, lado esquerdo, cruzou, rasteiro, afasta. Está de qualquer maneira, tirando ali de trás, Robert Renan.
0: Terminou aqui o primeiro tempo, 1-1.

0: Um em Chapecó, daqui a pouquinho o Maiago conta o segundo tempo. Aqui vamos a 50 na arena, né?
1: Público.
0: Diga que é aqui.
1: Público total, Debona. 34.297 torcedores. 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
0: Brovinovic domina ali pelo meio do campo, faz a abertura de bola aqui na direita para Enamorado. O Grêmio ainda busca o gol de empate. O torcedor ainda tenta acreditar. Cruzamento, toque do Matheus! E o Léo Jardim caiu para pegar, Zé Alberto.
2: Matheus Nascimento, meio da área. A bola não foi tão forte, mas do jeito que o Léo Jardim está no dia de hoje, podia ter entrado. Fez a boa, talvez a melhor defesa dele no jogo, o Léo Jardim. O placar é 2-1 Vasco.
0: Tumeleiro, ninguém facilita tanto.
3: Debona, a confusão aqui em Chapecó. Esteban Conde, auxiliar, está sendo contido, foi expulso. Muita reclamação por parte do Inter na origem da falta que gera o gol da Chapecoense.
0: Sai jogando o time do Vasco aqui com o Jair. O time do Vasco arranca com 4, 5 jogadores para o campo de frente. A bola foi aberta aqui para Lucas Piton, colocou na frente, passou do Enamorado. Chamou a tabela de evolução do Andrés Gomes. Olhou para trás, queria uma falta. O Rafael Claus estava ali pertinho e não marcou. Agora a torcida do Grêmio dá essa chiada porque quer que o Vilhaçante acelere. Vilhaçante tocou a bola para Nardoni. Esse toma vaia, né? Porque errou tudo que fez o jogo até aqui, faz a abertura de bola aqui na direita pro domínio do Diego Caíto. 47 minutos, Caíto toca, atrás aqui, outra vez o Grêmio domina a bola com o Wallace. São os instantes finais, os minutos finais de bola rolando aqui na arena. O Grêmio de virada tá perdendo. O Grêmio que faz campanha em casa tá perdendo pro Vasco na arena. Cruzamento para Matheus Nascimento, subiu, ajeitou para dentro, afasta Thiago Mendes. A sobra de bola vai ser ali do Bruno Duarte, antes vem de cabeça Krovinovic. O Grêmio vai tentar meter pressão agora nos minutos finais. Krovinovic errou tudo. CCD coça a cabeça, coça a careca. CCD, falta pouco tempo.
4: É, falta pouco tempo. O Grêmio agora tenta na base da força, mas, gente, é lamentável, assim. O time começa na entrevista do treinador antes do jogo, dando conta do que aconteceria. O Grêmio afundou de uma maneira... Olha, eu não sei o que precisa acontecer para acordarem. O Grêmio vai cair, gente. O Grêmio vai cair.
0: 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O Wallace faz a proteção, arbitragem da lateral para o time do Grêmio fazer a cobrança. São 2 minutos para o Grêmio tentar pelo menos um empate aqui na arena. Vilhaçante abriu o placar, mas aí Thiago Mendes e Colídio viraram uma partida para o Vasco. Arranca pelo meio o time do Grêmio agora com o Noriega. Abre lá na esquerda para o domínio do Pedro Gabriel. Vai ter que acertar agora a jogada do Grêmio. Pedro Gabriel, atrás para Noriega, chutão para frente. Seja o que Deus quiser. Robert Renan chegou, chutou pro alto. Carlos Vinícius tentou o giro. Cai o jogador do Vasco. Sosa tira, completa Lescano de qualquer maneira. O Grêmio vem de novo. Outra vez bola dominada pelo Noriega. A 49 minutos. No ataque agora que é feito pelo Vilhaçante na entrada da área. Jair tira de cabeça. Sobra pro Enamorado. Tenta de cabeça. Tenta ajeitar ali Caíto. Corta o time do Vasco. Que vai tentar segurar a bola aqui pelo lado esquerdo agora do Colídio. Colídio metendo na frente para Bruno Duarte, traz aqui para a ponta esquerda. Vilhaçante está em cima dele, tenta Bruno Duarte, desarmado pelo Vilhaçante. 49,5, 30 segundos para terminar. O último ataque do Grêmio, o último suspiro. Vilhaçante vai começar a jogada. Torcedor está em pé aqui na arena, quer que o Grêmio vá todo pro ataque. Noriega vai no chutão, na bola longa, absolutamente para ninguém. Insiste o time do Grêmio, terminou. Grêmio perde na arena, hein, Maurício?
5: Perdeu merecido para um time que é melhor, que foi melhor. O Grêmio, quando fez o seu gol, jogava menos do que o Vasco da Gama. Eu até disse no intervalo que depois de fazer o gol antes do desempenho, cabia ao Grêmio justificar o desempenho, o resultado, sustentando no segundo tempo. Mas a sustentação escolhida pelo Grêmio foi não ter a bola. E não foi aos 30 do segundo tempo. O Grêmio não teve a bola desde o primeiro minuto do segundo tempo. E quando trocou, trocou para botar o Nardoni, um terceiro volante, empurrar o Krovinovic para o lado. Aí entra a condição física melhor do Vasco da Gama e entram os recursos do banco de reservas do Vasco, que tem um banco melhor do que o do Grêmio. Ah, mas o Grêmio está cansado. O Grêmio jogou segunda, hoje é sábado. Então, não é este o caminho. O Grêmio jogou pouco, estava na cara que jogava pouco desde o primeiro tempo. E eu não tenho nenhum reparo a fazer a primeira vitória do Vasco na arena.
0: O que é que, qual é o teu relato aí sobre esse protesto que é feito ao Luiz Castro, hein, Keck?
1: Ah, Debona, o torcedor já demitiu o Luiz Castro desde o jogo contra o Corinthians aqui na Arena, né? Só a direção que não conseguiu enxergar que esse trabalho é ruim. Então o torcedor sai daqui, obviamente, muito frustrado, porque o Grêmio era para ser soberano. Faz a sua parte mais uma vez, né? 34 mil pessoas aqui hoje e empurrando o Grêmio, e o Grêmio não consegue fazer a sua parte. Eu tô aqui com o Davi. Que banho de água fria essa derrota do Grêmio aqui na Arena e esse segundo tempo, né?
6: Para variar, entregando o jogo no segundo tempo, não tem marcação o time, não tem preparo físico, e o Pelaipe, que perdeu a oportunidade de manter o Arthur, mandou o Everton embora, não tem o que fazer, né? Aí agora o time tá aí, ó, caindo, e a direção não faz nada.
1: Sustenta o Luiz Castro ainda essa direção?
6: Não tem como. Se a gestão manter o Luiz Castro, tem que cair eles também. Tem que cair todo mundo ali que tá sustentando ele, porque o time não apresentou uma evolução do início do ano para cá.
1: Agora os jogadores vão até a torcida, Debona, e tomam vaias, obviamente estão voltando agora pro vestiário.
0: A cena do Everton, ele não saiu do gol ainda, ele tá com as duas mãos na cabeça, desesperado. Renato, torcida do Grêmio grita Renato. O protesto é muito forte aqui na Arena, o torcedor CCD. Bom, não é a primeira vez que isso acontece, né? Já
7: aqui foi no jogo contra o
0: Corinthians que aconteceu exatamente isso.
7: Bem claro aqui o grito de Renato. Renato agora tomou conta de toda a Arena.
0: É impressionante o Everton. O Everton está aplaudindo o torcedor agora e é o único que não recebe vaias. O goleiro do Grêmio, o Everton, recebe aplausos de volta. Mas ele ficou esse tempo todo debaixo das traves e só agora, lentamente, ele começa a deixar o seu gol em meio à festa dos vascaínos aqui no gramado da Arena. O Everton tem o seu nome gritado pela torcida. Pois é, CCD, a derrota do Grêmio, essa virada sofrida justamente onde, no seu habitat, né, onde o Grêmio costuma ser tão forte e faz campanha dentro de casa.
7: É, o jogo do Grêmio é o que o Grêmio joga isso aí. Quando pega um adversário pior, o Grêmio ganha. Como ganhou do Inter, como ganhou da Chape, pegou um adversário melhor, perdeu e vai perder todos os jogos. Ou alguém acorda e tenta fazer alguma coisa para mudar a lógica, ou o Grêmio vai perder todas as partidas até o último dia dessa temporada, de um trabalho que não acerta, um trabalho que não consegue motivar, um trabalho que o torcedor todo o estádio, 35 mil torcedores viram. É olhar, não adianta, mas é que não adianta mais falar, entendeu? É o que a Keck disse. No jogo contra o Corinthians, todo mundo viu que estava afundando. Aí vem um alento, quando joga contra times ruins, vem um alento. Quando joga contra times melhores, perde. O Vasco, quando mexeu no segundo tempo, botou jogadores contratados. A gente até pode discutir se é justo, se não é. O fato é que dentro do campo o Vasco pôde mudar. O Grêmio botou o Enamorado e o Nardoni. O que aconteceu? O Grêmio perdeu. Porque o Vasco botou lá os seus melhores jogadores e... Futebol não adianta, futebol é jogador. O Grêmio contratou no primeiro semestre jogadores que deram errado. Hoje o TT até não foi mal no jogo, mas o Grêmio contratou jogadores que deram errado. O Nardoni deu a vitória pro Vasco da Gama hoje. E foi a segunda vez que ele deu um gol para um adversário do mesmo jeito. O Enamorado não existe. Pois foi o Grêmio que contratou, ele não está aqui por acaso. O Grêmio contratou, o Grêmio está pagando o preço da sua incompetência. E se não acordar, vai cair. Eu repito, este trabalho aqui perde todos os jogos até o final do ano.
8: Debora, deixa eu só para completar a votação para o craque Rádio Gaúcha Calçados Pegada, também tô com o Colídio, o atacante do Vasco, craque Rádio Gaúcha Calçados Pegada.
0: Teu voto, Jason.
8: Jason está em deslocamento em seguidinha.
0: Tá bom. Keck, teu voto vai para quem?
1: Eu vou votar.
0: O Everton. Tá. O Jory Vasconcelos vota em quem, Jory?
9: Eu voto no Colídio, craque pegada.
0: Colídio. O torcedor votou em quem, Berton Celo?
9: No aplicativo de GZH, o Everton, 47% dos votos, foi quem se salvou. O Debono Vasco era um dos únicos times que não havia vencido fora de casa neste Brasileirão. Venceu. Agora faltam dois que não venceram como visitantes. Vitória e Grêmio.
0: Bom, então o Everton, né, pelas minhas contas aí, foi eleito o craque do jogo, Rádio Gaúcha, e... Calçados Pegada. Hein?
10: Não só para. Eu tô aqui na Zona Mista para apresentar o balanço final daqui a pouco em Gaúcha 2. Ô, Geisel, já dá teu voto aqui.
11: Colide, meu craque calçados pegada.
12: E quem é que ganha, então, só... o Bertoncelo?
9: O Maurício, o voto dele.
12: Opa, Maurício.
13: É, sabe por que eu votei? O Colide faz o gol da vitória, esse voto do César é perfeito, do Diori, do Geisel. É que o Everton é a única resistência, a única peça indiscutível de qualidade do Grêmio. E a gente não pode esquecer do contexto do jogo em que o Grêmio faz 1-0 depois que o Everton já tinha impedido duas ou três vezes o Vasco de abrir o placar no primeiro tempo. Quando já está 2-1, o Everton faz a defesa que mantém o Grêmio no jogo, senão era 3-1. Ele pega, a bola que ele não pega é a que não dá para pegar. Hoje, de novo, perdendo e tudo, a derrota teria vindo antes se não fosse o goleiro. Por isso, meu voto no Everton.
10: Só para completar a informação, o Kahneman, quando se dirigia para o vestiário, quando ele passou no túnel aqui em direção ao vestiário, ele deu um chute numa lata de lixo, mas voou longe. Impressionante a irritação do Kahneman na passada aqui em direção ao vestiário.
12: É o relato do Gabardo que vai comandar o balanço final em Gaúcha 2. Em seguida, o Everton é o craque do jogo, Rádio Gaúcha, calçados
9: até pegado. Até para registro, em cima do que o Gabardo está trazendo, teve uma imagem que mostrou o Kahneman no banco de reservas, quando o jogo estava indo para o final, o Vasco 2-1, e o Kahneman parecia não sei se estava chorando, mas parecia ter chorado, e era aquela cara de raiva, né? Então, chama atenção também essa imagem do Kahneman no banco de reservas, que parecia chorar enquanto o Grêmio perdia.
12: Como fica o Grêmio na tabela e recupera pra gente os compromissos antes da pausa pra data FIFA, Bertoncelo?
9: Tem a partida fora de casa contra o Botafogo, jogo atrasado pelo brasileiro na quarta-feira no Nilton Santos, e no próximo domingo, mais uma vez em casa, pela manhã, 11 horas, recebe o Palmeiras. Grêmio no momento é o 15º colocado com 28 pontos e só não ingressa na zona de rebaixamento por conta do saldo, uma vez que o Vasco é o 17º colocado, também com 28 pontos, Demona.
12: 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Vamos fazer o seguinte, então. Gaúcha 2, a repercussão da derrota do Grêmio aqui na Arena. Bom, a entrevista sobre o Luiz Castro. Aliás, Luiz Castro, o Grêmio planeja... O jogo de hoje, ele está embutido nos dois que virão até a pausa, CCT?
7: Eu acho que acabou o trabalho hoje. Eu duvido que o Luiz Castro seja mantido no trabalho, tá? Duvido que o Grêmio vá manter o Luiz Castro.
12: É mesmo?
7: Porque hoje era o jogo para ganhar. Hoje era o jogo para tu tentar fazer um respiro. Agora tu vai ter adversários ainda piores. O Grêmio vai esperar até quando? Quando cair, demite? Se bem que do Grêmio dá para esperar muita coisa, né? O Grêmio conseguiu manter um treinador que caiu. Eu não acredito que vá acontecer com esse, mas que o Grêmio caminha para perder todos os jogos, o Grêmio caminha.
12: Vem aí Gaúcha 2, e claro, aqui na Gaúcha, eu passo a bola para Chapecó, o Manhago vai comandar em instantes o segundo tempo de Inter e Chapecoense, Manhago.
14: Vamos nessa, intervalo de jogo aqui, tá 1-1, o Inter saiu ganhando, a Chape empatou, Nani, e a galera colorada na Arena Condá, Nani.
15: Vamos falar que foi uma explosão na hora do gol do Internacional, mas o gol da Chape foi um balde de água fria no finzinho. Teu nome?
16: Yuri.
15: Yuri, o que tu achou desse primeiro tempo? Acha que dá pra buscar o segundo gol e sair daqui com a vitória?
16: Olha, tá complicado. A gente não conseguiu jogar a bola. Achamos o gol. E assim, ó, a arbitragem vem e faz um papelão desses aí. Pô, cara, é um jogo de decisão de campeonato. Não tem como marcar uma falta dessa, ver se todos os árbitros dão uma falta assim no jogo. Não tem, cara. Pelo amor de Deus, isso é inexplicável. E outra, posso mandar um abraço pro meu pai lá em Xanxerê, lá. Meu pai colorado, doente. Nós não precisamos passar nessa fase que nós estamos passando. Renuncia, Barcelos. Pelo amor de Deus, Barcelos.
15: Tá aí o torcedor passando um recado pro presidente. E um abraço pro Vaguinha que ele pediu pra...
16: Vaguinha.
12: Tá cortando um pouquinho o sinal.
9: Um abraço.
12: Na torcida do Internacional. Diori Vasconcelos, tá com a gente aí, Diori?
9: Sim.
12: E essa reclamação toda do Inter na falta, que não é dela que sai o gol, mas o lance passa a ser posse de bola da Chape a partir de então, Diori.
9: Não, e o mais impressionante é que a partir da falta, Manhago, tem toda a confusão, né? Toda a confusão, o bolo, a briga, empurra, cartão amarelo pra cá, pra lá. E a partir da cobrança de falta tem a jogada que é construída pro gol. O que acontece ali... e até vou te confessar, Manhago, que para mim pareceu um lance de jogo. O Bernabé utiliza o braço, utiliza ali o ombro para escorar o jogador adversário. o Bandeira, que era o Guilherme Dias Camilo, entendeu que esse braço foi nas costas. É, de fato, a gente vê os árbitros mandando o jogo seguir, mandando o jogo correr, quando tem esse tipo de contato. A arbitragem acabou marcando a falta, gerou toda a confusão, e a partir disso, depois desse lance, depois da cobrança de falta, começa o gol do Internacional. Eu confesso pra ti que acho um lance de jogo, mas eu não sei se justifica tanta indignação, tanta irritação, a ponto de gerar não só o bolo dentro de campo para um time que tá ganhando o jogo, e depois gerar a expulsão do auxiliar na briga no intervalo do jogo, Maiago.
14: Wagner Martins, o Inter até saiu ganhando, mas aí toma o gol de empate. Agora vamos pro segundo tempo, Vaga.
17: Maiago, o Inter é aquele que a gente pediu, né? Não dá pra jogar, não dá pra sair de trás, tem que ir só na boa, jogar por uma bola. Sofre defensivamente contra qualquer time. Chapecoense poderia ter feito o gol antes do Inter, inclusive numa linha de passe, depois de uma cobrança de falta dentro da área. É, mas o Inter sai na frente, na bola que teve no primeiro tempo, uma jogada individual do Carbonero, vai ao fundo e cruza, o Bruno Henrique faz um bonito gol de fora da área. Mas foi só, o Inter não tem criação. Se postou de novo defensivamente, só que por cima hoje está vazando mais do que nunca. A falta não houve, mas a falta ela é cobrada. Depois o jogador da Chapecoense sai, tira, faz o cruzamento de muito longe. O mercado não sobe, o goleiro não defende. Então a cadeia de erros que acaba resultando nesse 1-1. E o resultado até aqui é justo, tá?
14: Times de volta.
3: Sem trocas, Maiago. As duas equipes iguais, repetindo a informação, Esteban Conde expulso por reclamação depois do primeiro tempo. Não quero...
14: E o Carbonero com amarelo, né, Felipe?
3: Carbonero com amarelo e Marcinho também.
14: Autoriza o árbitro Flávio Rodrigues de Souza e a bola está de novo rolando. Do no futebol da Gaúcha, vamos para os 45 minutos finais. De até aqui, Chapecoense 1, Inter também 1, Leonardo Oliveira. O Inter volta sem mudanças, a Chape também 1-1 no primeiro tempo, Léo.
18: De um primeiro tempo do Inter que, apesar de ter ficado em vantagem até os 45, ruim. O Inter tem 3 arremates, um só no gol, que foi no gol, entrou. Produz muito pouco o Inter porque optou por se defender. Se quiser ganhar, tem que ser um pouco mais agressivo.
14: Estamos na Gaúcha e nas emissoras da Rede Gaúcha com as emoções do Campeonato Brasileiro. 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Ataca o time agora da Chapecoense com o Everton para cima da marcação do Bernabé. Tentou passar, levou para o fundo, cruzou mal. A bola foi direto pela linha de fundo, nenhum perigo para o goleiro Matheus Cunha. 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Instantes iniciais do segundo tempo, o Inter continua na zona de rebaixamento, nem ganhando sai, né? Mas se ganhar, vai encostar no Grêmio, no Mirassol e no Vasco. Nesse momento o Inter está indo para 26 pontos, a Chape permanece na lanterna. Tentativa de jogada de Vitinho pela ponta direita, tentou passar na disputa de bola com Bruno Pacheco, melhor para Bruno Pacheco, ele corta a bola, toca para Miguel Carvalho, Miguel Carvalho adianta demais, divide com o Bruno Gomes, ganha a dividida, vai o time da Chape pelo lado esquerdo com Miguel Carvalho, tentou lançamento na frente muito forte, forte demais para Garcês, a bola vai parar nas mãos de Matheus Cunha, que sai do gol para defender. 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É o segundo tempo na Arena Condá em Chapecó, com grande público como sempre. Chapecoense e Inter estão empatando em 1-1. Alan Patrick perdeu a dividida, a bola caiu para Miguel Carvalho. Miguel Carvalho está abrindo para o lado esquerdo, na tentativa de jogada lá com o Iago Felipe. Dali a bola vai para Bruno Pacheco. Bruno Pacheco vai para cima do Bruno Gomes, tentou passar. Bruno Gomes parou na frente dele, cortou bem. Deixou a bola curtinha ali para domínio agora do Bruno Henrique. Pelo meio campo sai jogando o time do Internacional. Bruno Henrique avança para o campo de ataque, tem Carbonero aberto pela esquerda, prefere a bola até Bernabé. Hoje voltando a ser, né, um lateral pelo lado esquerdo, um homem mais recuado. Bernabé tocou para Carbonero. Carbonero recebe contra a marcação do Garcês. Pelo meio tem Vidiagra pedindo bola para receber, recebe Vidiagra. Domina pelo time do Internacional pela meia esquerda, tenta chegar perto do campo de ataque. Camilo na marcação, a bola vai no meio para Bruno Henrique. Bruno Henrique então para na frente da marcação do Camilo e do Iago Felipe, mete a bola para o outro lado para Maripan. Maripan despacha a bola para o lado direito, encontra posicionado Bruno Gomes. Bruno Gomes para Vitinho. Paulinho se apresenta perto dele. Vitinho recua para o Bruno Gomes de novo. Neste momento a Chape entrega a bola para o Inter e o Inter fica trocando passes no seu sistema defensivo. De Maripan para Mercado, de Mercado para Bernabé. São 3 no segundo tempo aqui na Arena Condá. Bernabé com Carbonero, chegou na bola, a marcação do Everton para tirar. Carbonero ficou caído pedindo falta, o juiz nada marcou. Iago Felipe está recuperando a bola para o time da Chapecoense. 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São 3 minutos e 15 do segundo tempo. Everton, de cabeça tocando bola para Túlio Eduardo, ele vai para cima do mercado, domina Túlio Eduardo, centroavante da Chape, tenta agora a inversão, lá para o lado direito, a bola vai para a chegada perigosa agora do time da Chape com Miguel Carvalho, fez o cruzamento na área para o Túlio Eduardo, ele ganhou do mercado, a bola vem para o meio da área, Maripan aparece para tirar, Vitinho na sequência consegue tocar na frente para o Paulinho, e o Paulinho agora foi agredido ali pelo Eduardo, doma amarelo para o zagueirão da Chape, Felipe.
3: Saiu o famoso drible da vaca e um contra-ataque que ele teria todo o campo de defesa da Chapecoense para percorrer em direção ao goleiro Anderson. No círculo central, o Doma percebeu que seria driblado, deixa o braço, derruba Paulinho, cartão amarelo para ele, a informação é claro.
14: 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É a 27ª rodada do Campeonato Brasileiro para o Inter, né? A 8ª rodada do retorno, do segundo turno, Inter e Chapecoense no primeiro turno no Beira-Rio, deu Inter 2-0, gols de Alan Patrick e Mercado. Maripan está comandando a falta para o time internacional, diga.
9: Olha, o jogador da Chapecoense, Eduardo Doma, ele mete o cotovelo no pescoço do jogador do Inter. Eu entendo que a falta é para cartão amarelo pela questão tática. Pela questão tática, o cartão amarelo. Agora, a gente não pode normalizar um cotovelo no pescoço, né, Maiago? O jogador tá correndo. O adversário vem no sentido contrário e mete o cotovelo no pescoço do adversário. Olha, para mim é um lance para vermelho direto.
14: O árbitro de vídeo é o senhor Paulo Renato Coelho, que está lá no Rio de Janeiro, né?
3: Tu acha que ele fez uma boa leitura, o Paulo Coelho?
14: Pois é. Deixou seguir, né? Não chamou o árbitro de campo. E agora o Miguel Carvalho tá apertando ali para cima do Vidiagra. Vidiagra tá tocando a bola de lado, encontrando o Bruno Gomes. Recebe Bruno Gomes, mete a bola na ponta para Vitinho. O Inter tenta ter mais domínio, mas Vitinho adianta demais. Perde para Bruno Pacheco, que sai com bola e tudo pela linha lateral. 5 do segundo tempo, 1-1 em Chapecó. 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O Inter tenta ficar na frente do placar de novo. Com o Carboneiro recuando bola para Bernabei. Bernabei metendo bola mais atrás para Vidiagra. Vidiagra domina na frente da marcação feita pelo Miguel Carvalho e pelo Marcinho. Toca para Bernabei, Bernabei para Carboneiro. Carboneiro fez bem o drible para cima do Everton. E aí forçou demais. Perdeu na sequência para a marcação da Chapecoense com Camilo. Camilo recua para Cauã. E o zagueirão Cauã está chutando para o campo de ataque para Túlio Eduardo. Ganha no alto do mercado. Tenta fazer a jogada para cima do Bernabei. Toca por último Túlio Eduardo. Quer cobrar rápido ali o Bernabei. O árbitro diz para ele parar. O jogador da Chapecoense estava atrapalhando ali a cobrança rápida do Bernabei, que agora sim movimenta a bola para trás e encontra posicionado o Bruno Henrique. O autor do gol do Inter toca para Alan Patrick, Alan Patrick para Paulinho, Paulinho deixa o curtinho, a bola para o Bruno Henrique. Passe na frente, Carboneiro fez o corte errado. Aparece Cauã para tirar, tirar para Everton. Everton tenta na frente para Túlio Eduardo, Túlio Eduardo foi correndo em direção à bola, mercado, protegeu bem. Ela caiu para Maripan, Maripan deixou a bola mais atrás para Vidiagra, um jogo que só o Inter tem a bola. Já já análise dos nossos comentaristas nesse início de segundo tempo, que o Inter tem a bola, mas por enquanto não cria. Tem a posse, mas não consegue finalizar. Vamos ver agora com Alan Patrick, tocando para Carboneiro, voltando a bola para o Alan Patrick. Pelo meio com Vidiagra, Vidiagra deixa a bola escapar, pisou na bola. Recupera o time da Chapecoense agora com Camilo. Ela cai atrás para Garcês, Garcês está recuando a bola para o Anderson. E o Bernabé está fazendo falta, mas o juiz está dando vantagem. Tem a bola o Inter, falta chegar na frente aí, Leonardo.
18: Sim, porque o Inter está muito recuado. O Carboneiro é a principal fonte de alguma jogada, alguma individualidade. O Alan Patrick sumido e o Inter constrói muito pouco. O Inter tem 3 arremates, um deles a gol, que foi no gol, entrou. Produz pouco o Inter porque prioriza se defender, porque também se defende mal.
14: 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Túlio Eduardo ganhando do Garcês, pra cima do Maripan, vem a bola pro Garcês de novo dentro da área, tenta o drible, travado na hora, o juiz vai dar uma falta, não, tá dando impedimento, impedimento na origem da jogada, Felipe.
3: E aí o mercado é que se safa nessa jogada, porque a bola alta passava por ele na disputa do Túlio Eduardo com Gabriel Mercado, posição irregular, 1-1 no placar, a informação é legal.
14: Onde tem orgulho de ser gaúcho, tem claro, o sinal tá marcando 6:15 da noite em Chapecó, na Arena Condá. 1 pro Inter, 1 pra Chapecoense. O Grêmio perdeu em casa, pro Vasco se complica. E Luiz Castro tá mais pressionado do que nunca. Aqui o Inter do Paulo Pezzolano empata com a Chape. Matheus Cunha tá dando chutão para o campo de ataque, buscando o Carboneiro. Ele sobe na disputa com o Everton e o juiz dá falta. Falta do Carboneiro, o jogo tá parado, Nani. É que o torcedor está esperando esse segundo tempo, Nani.
15: Vou falar aqui com a Simone. Simone, esse segundo tempo meio morno por enquanto, acho que... Tá, se a gente jogar com raça, tem jogadores que jogam bem, que sabem jogar. Mas está faltando atitude, está faltando raça. E dificilmente a gente tem visto isso em jogos. A gente quer voltar a ver o Inter A gente quer ver jogador que vai pra cima e que faça gol. Que foi assim que a gente fez o nosso primeiro gol hoje. E a Simone pedindo raça pros jogadores, pro Inter buscar a vitória pra Pão de Alho e Santa Massa.
14: É, o Inter precisa muito dessa vitória. O goleiro Anderson da Chape tá dando chutão na frente pra Garcês. Garcês agora jogando a bola na direção, na tentativa de jogada do Miguel Carvalho. Trombou com o mercado, ganhou lateral, meteu na frente pra Túlio Eduardo. Maripan aperta na marcação, agarrando, tá empurrando o Maripan. O Túlio Eduardo protege a bola, esconde do zagueiro. Recua para Miguel Carvalho, jogador nascido na Espanha, lá vai Miguel Carvalho, um dos reforços da Chape para esse segundo semestre. Inverte a bola para o outro lado, mete para Bruno Pacheco. Bruno Pacheco tenta agora a jogada individual para cima da marcação do Paulinho, trabalhou com o Marcinho. Marcinho recua para Iago Felipe. Iago Felipe tenta o lançamento longo para o Everton de cabeça. Foi muito forte ali, veio fora do ponto de pulo do Everton, Felipe.
19: Ele não teve perícia na hora do cabeceio, mas o lançamento pega o Everton entrando nas costas do Bernabei como elemento surpresa. Everton, lateral direito da Chape, cabeceou livre. Para fora, tiro de meta para o Matheus Cunha, formação Grupo IESA.
14: 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O Inter está empatando com a Chapecoense e vai para o ataque com o Vitinho. Vitinho para Paulinho. Paulinho tenta a devolução para Bruno Henrique pela meia direita, contra dois marcadores. Leva para o canto do campo, dá o carrinho. Agora o Bruno Pacheco cai. O Bruno Henrique, o juiz disse que foi na bola. Domina Miguel Carvalho, recua para Camilo. Camilo para Túlio Eduardo, ele não consegue o domínio. O Mercado está na cobertura para fazer o domínio. Mercado agora com o Vidiagra bobeou, caiu, o juiz não deu falta, são 4 da Chape, 4 do Inter, vem Garcês, Garcês tocou para Marcinho, voltou para Garcês na entrada da área, bateu no canto, para fora! Incrível gol perdido pela Chape, o Vidiagra tá até agora caído, Felipe.
19: Tá rolando de um lado pro outro, porque ele foi atropelado e teve a bola roubada, e dali surge o contra-ataque da Chape. Mais uma chance desperdiçada, Garcês finalizou quando o Mercado e Bernabé não sabiam quem marcar. Chute para fora, 1-1, novo tiro de meta para o Inter Sicredi.
14: Vaguinha, é isso aí, o Inter ou alguma peça do banco pode ajudar o time a ter o desempenho da vitória, hein, Vaga?
17: Ah, Manhago, não tem nada no banco, né? Vai ter que mexer depois para dar um pouco mais de físico, né, de vigor pro time, mas não tem nada que possa mudar o jogo, né? O jogo é isso aí até o fim, gente. Fechadinho ali, fica com a posse de bola e quando aparecer a oportunidade tem que fazer o segundo. E deu. E cuidar pra não tomar gol da Chapecoense. O time da Chapecoense chora de ruim, gente.
14: É, lanterna do Campeonato Brasileiro. Há 12 rodadas a Chapecoense. 10 mais 3, né? 15 rodadas na zona de rebaixamento. E a Chape está tentando agora voltar a vencer o Internacional. Mas o Inter tem a bola com o Alan Patrick. Alan Patrick para Bernabé. Bernabé chuta a bola em cima do Garcês. Toca para o último jogador da Chapecoense. Lateral marca arbitragem para o Inter. São 11 minutos do segundo tempo aqui na Arena Condá. Bernabé cobrou, bola curta para Vidiagra. Vidiagra para Bernabé. Bernabé para Carboneiro. Ele tenta passar pelo Everton. Leva para o canto do campo. Lá vai Bernabé. Carboneiro falta. Falta no Carboneiro, agora ele passou pelo Everton. Vem bola na área da Chape aí, Felipe.
19: É forte esse lateral da Chapecoense, né? Everton deu uma machadada por baixo, jogou longe o Carboneiro, que invadiria a área em velocidade em diagonal, quase na linha do fundo. Falta que não é frontal, longe disso. É um escanteio de mangas curtas. Tem Bruno Gomes, tem Alan Patrick na bola, vai pintar cruzamento. Não é o Alan Patrick, é o Bernabé, né? Bernabé que tá na bola, vai pintar cruzamento na área da Chape, formando lojas Quero Quero.
14: 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Bernabé ali toma mais distância, tem outro jogador, me parece o Alan Patrick, né? É um destro e um canhoto ali para a cobrança. Não, é o Bruno Henrique, né? Saiu o Bruno Henrique, deixou agora. Para cobrança o Bernabé. Bruno Henrique bateu, bola fechada. Anderson! Pega o goleiro ali junto ao poste, Felipe.
19: Você surpreendeu, o goleiro estava muito esperto, mas uma batida com força. Seria um gol olímpico se fosse escanteio, mas era falta. E lá vem a Chapecoense, Manhago.
14: Segundo tempo na Arena Condá, 12:30. Miguel Carvalho lançando para o outro lado para Marcinho. Marcinho tocou para o meio para Túlio Eduardo. Vem atrás Garcês, bateu o Mercado. O juiz dá falta para o Inter.
19: Falta do Marcinho no Bernabé, numa disputa de cabeça dentro da área. A bola sobrou para o Túlio Eduardo, que finalizaria não fosse Gabriel Mercado, fazendo bloqueio na hora H. Mas a falta já estava marcada. Outra chegada com perigo da Chape, a informação, claro.
14: 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Alô, Bertoncelo, os jogos já finalizados na rodada, Bertoncelo.
9: Além da derrota do Grêmio para o Vasco pelo placar de 2-1, agora repercussão no Gaúcha 2, aplicativo de GZH e YouTube Gaúcha Esportes, o Atlético Mineiro venceu em casa o Fluminense pelo placar de 3-1. Em seguida, começa pelo Brasileiro Manhago Clássico, 6:30 no Nubank Park, Palmeiras e São Paulo. 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
14: Bom, o Inter com esse empate tá... Vamos ver se lança agora, o Paulinho consegue uma boa roubada. Bruno Pacheco deu carrinho. E a arbitragem está confirmando escanteio aí para o Inter, Felipe.
19: É, mas teve uma reclamação dos jogadores da Chapecoense que o Paulinho teria levado a bola com o braço. Não foi dada pela arbitragem. É, escanteio para o Inter. Agora sim, Alan Patrick na cobrança, informando trilegal.
14: Escanteio. Já, já. Quero mais, Bertoncelo, mais informações. Torcida Chapecoense ali, jogando todos os líquidos possíveis em cima do jogador do Inter, que vai cobrar o escanteio.
20: É água.
14: É. Água...
20: É água.
14: E a gente não gosta de beber, né? Demora para a cobrança ali o jogador do Internacional. Alan Patrick na bola, cobrança para trás, vem pro Bruno Gomes. Bruno Gomes mais atrás ainda, pro Bruno Henrique. Bruno Henrique toca no meio pro Bernabé, toca mal pro Bernabé. O Inter tinha chance de jogar para a área, errou completamente a jogada. Recomeça com o Bernabé, vem pro lado esquerdo, cruza pro meio da área, aparece Cauã para tirar pela linha lateral. Com esse empate, o Inter tá indo aonde, Bertoncelo?
9: Inter, 18º colocado com 26 pontos, não ganha posição porque o Vasco mais cedo venceu o Grêmio. Então o Vasco é o 17º com 28, o Inter 18º com 26, Maiago.
14: Se o Inter ganhar, Bertoncelo,
9: o Inter vai para 28 pontos, empataria em pontos com Grêmio, Mirassol e Vasco. Não sairia da zona de rebaixamento porque perderia em vitórias para os três times. Então uma vitória, pelo menos, Maiago, deixaria o Inter com pontuação de time fora do Z4.
14: Se o Inter perder, Bertoncelo, pra gente fechar, Leonardo.
9: O Inter ficaria com 25 pontos e poderia ser ultrapassado pelo Remo, que joga na segunda-feira fora de casa contra o Bahia. Na pior das hipóteses, seria 19º colocado.
14: Leonardo Oliveira.
18: Perdão, Ego. O Inter, que é um time com limitações técnicas gritantes, ele deveria, por obrigação, time que constrói pouco, que tem dificuldade de concatenar jogadas, ter uma bola parada forte. O Inter consegue errar até o escanteio curto, Maia. Como é que o Inter vai escapar do rebaixamento? Olha, tá jogando muito pouco o Inter e tá errando coisas primárias.
14: Raramente tu tem chance de ataque. Joga pra área, né? E olha a Chape, Bruno Pacheco numa roubada, cruzou pra Túlio Eduardo, dentro da área, é perigo! Matheus Cunha salva, espalmando pro lado! A Chape perde um gol feito, Felipe Duarte.
19: Era gol, foi buscar quase dentro da meta o Matheus Cunha, bancado por Paulo Pezzolano. Vitinho perdeu a bola, Bruno Pacheco cruzou. Túlio Eduardo, camisa 9 da Chapecoense, limpou a marcação e bateu. Era gol certo, Matheus Cunha foi quem salvou, só da Chapecoense. Maiago informando, Lojas Quero Quero.
14: É lance que, de novo, o Inter ia reclamar, uma possível falta no Vitinho. O juiz não deu, deixou seguir, a Chape quase fez. Agora falta para a Chape pela meia esquerda. São 16 do segundo tempo, está 1-1 na Arena Condá. Campeonato Brasileiro, 27ª rodada. O Internacional terá mais um jogo fora na próxima semana, né? Contra o São Paulo no Morumbi. Ou seja, só volta a jogar em casa depois da parada da data FIFA. Vai pegar o Corinthians no dia 7 de outubro. Uma falta para o time da Chapecoense na cobrança. O Miguel Carvalho levantou para a grande área. Mercado subiu lá em cima para tirar. Iago Felipe vai pegar a sobra, domina na frente do Bernabé. Recua a bola do meio campo para o goleiro Anderson. Está fora da grande área o goleiro da equipe da Chapecoense. Recomeça a bola com Iago Felipe. Está dominando de novo com o pé direito. Voltando a bola para o Anderson. Inter então tenta avançar na sua marcação. E o goleiro da Chape está dando chutão para o campo de ataque na busca por Túlio Eduardo. Sobe com ele, Mercado, para tirar. Mercado para Paulinho. Paulinho no peito e na grama, meteu bola para Alan Patrick. Alan Patrick escapa da marcação do Miguel Carvalho, mas adianta demais e perde para Bruno Pacheco. E atuação ruim do Alan Patrick. E agora o lançamento longo para Garcês. Tão longo que não sei se ele chega, mas ele chegou. Domina Garcês. Mercado vem na marcação. Garcês levantou fechadinho nas mãos de Matheus Cunha, que faz a defesa. Em Chapecó, 6:24 da noite. 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Campeonato Brasileiro, 17:30 do segundo tempo. Inter e Chapecoense empatam em 1-1, Bertoncelo.
9: E segue a repercussão no Gaúcha 2, de Grêmio 1, Vasco 2. A pressão para cima do técnico Luiz Castro. Ainda hoje, às 8:30, o Botafogo recebe o Bragantino no estádio Nilton Santos. E às 9:00, o Santos encara o Cruzeiro na Vila Belmiro.
19: Vai trocar. João Vitor vai entrar e, pelo que vi, sai Bruno Henrique.
14: Vem o Inter para tentar agora com o Carboneiro. Carboneiro recua para Bruno Henrique, o autor do gol do Internacional. Tenta o lançamento para o Vitor. Vitinho nas costas do Bruno Pacheco. Bruno Pacheco subiu para tirar. Vem um garoto da base aí, Leonardo.
18: É, já é aquela tentativa, aquela loteria, né? Porque o banco do Inter oferece poucas alternativas. O João Vitor é jogador de velocidade, jogador de lado. Ele desmancha o tripé do meio campo e o Paulinho vem para dentro. Paulinho que tá jogando aberto lá na direita e o João Vitor faz aquele lado.
14: Miguel Carvalho pela Chape no ataque, metendo bola do lado agora para a chegada de Garcês. Garcês contra Bernabé. Passou o jogador, o Garcês veio para o meio, ajeitou para Túlio Eduardo. Domina Túlio Eduardo, deixa para Marcinho. Na sequência, Túlio Eduardo deixa para Garcês. Garcês erra o passe, mas a sobra é da Chape ainda. Sobra para Bruno Pacheco, cruzou para a área para o Marcinho. Tentou ajeitar, Mercado tirou. Na sequência, agora vem um jogador da equipe da Chape para tentar pelo meio. Mercado tira. Camilo agora não domina, puxa Alan Patrick, é falta. O banco da Chape quer toque do Mercado, amarelo para o Camilo, Felipe Duarte.
19: Pela falta no Alan Patrick, mas no lance anterior, Garcês cabeceou para dentro da área, em direção à pequena área. Mercado afastou de peito e a Chapecoense reclama que a bola resvalou no braço. Por isso seria pênalti, agora troca João Vitor, 44, entra na vaga de Bruno Henrique, a informação chega para a Sicred.
9: Não, mas não houve o pênalti, o jogador da Chapecoense faz o cabeceio, o Mercado toca de peito na bola, o braço está colado no corpo, não pega no braço, lance normal.
14: Vaguinha, João Vitor, o menino na vaga de Bruno Henrique.
17: É, o Bruno Henrique cansou e ele fez a opção de colocar um jogador que joga aberto pelo lado. Então o Paulinho, ele vem pra dentro agora, né? Volta ali, fica ali na linha de volantes e o João Vitor joga aberto. O Inter vai ter um pouquinho mais de volume ofensivo. Vamos ver como é que se comporta defensivamente.
19: E o João Vitor passou a orientação pro Vitinho e lá pro outro lado do campo, pro lado esquerdo agora.
14: Domina Mercado, tocando para Bernabé. Bernabé força demais pro Vitinho. E Nani, a galera aqui na Arena Condá, o que achou, Nani?
15: O Daniel tava aqui pedindo substituição, gostou da troca, saída do Bruno Henrique e entrada do João Vitor?
2: Gostei, mas só que tem que melhorar, estamos povoando pouco o ataque. Não temos ataque, gente, nós temos que ganhar. O empate não serve pro Inter. Nós temos que povoar o ataque, pessoal.
15: Aí o Daniel pedindo pro Inter atacar para Pão de Alho Santa Massa.
14: Mudou a Chape também, né?
19: Isso, troca na Chape Bolacier, camisa 11, o congolês, entra na vaga do Miguel Carvalho, informando, claro.
14: 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Cauã, zagueiro da Chape, está tocando a bola para o outro lado. Diga.
18: Tem uma inversão. O Vitinho virou lateral esquerdo e o Bernabé está mais adiantado.
14: É isso aí. Vitinho de lateral esquerdo. É o Paulo Pezzolano e as suas decisões. E o Vitinho perde no ar para o Garcês. Ela cai para o Marcinho, cruzou no meio da área. Mercado desvia de cabeça, escanteio, Chape.
19: É o cruzamento, buscava o Túlio Eduardo. Que ingressava na área, o centroavante da Chape. Mercado colocou a cabeça no meio do caminho, afastou a bola, mas é escanteio para o time da casa. 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
14: 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Escanteio para Chapecoense na bola, Marcinho. Vem bola na área do Internacional, tá 1-1 o jogo, Campeonato Brasileiro. É a lanterna Chapecoense contra o 18º colocado Internacional. Cobrança de Marcinho, levantou, pé direito na bola, tentou tudo, Eduardo, passou por todo mundo, vem bolar, se disputa a bola, chega primeiro João Vitor para tirar. Vem o garoto, cortou bem, tocou bola para Paulinho, quem sabe o contra-ataque agora, Paulinho metendo na frente para Carboneiro, corre atrás dele, desesperado lá o Eduardo Domo, Carboneiro voca a bola para o outro lado, para o Bernabé, nesse gramado a bola não para, Felipe.
19: Ela corre demais, e o gramado ainda foi molhado, né, antes de começar a partida, no intervalo outra vez. Então a bola escorrega, fica lisa. 1-1 no placar, a informação, Lojas Quero Quero.
14: 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Olha a saída errada da Chape, Carboneiro, quem sabe agora, levou pro fundo, bateu, pro gol!

0: Chapecoense, que a lanterna se engraçou. E aí o Carboneiro, para o Inter voltar a vencer no Brasileiro depois de tanto tempo, para seguir sonhando em fugir do rebaixamento, para ganhar de novo em Chapecó depois de 5 anos. O gol é de Carboneiro, Felipe.
1: O Inter tem limitações, tem dificuldades para criar ações ofensivas, é bem verdade. Pense, senhor, mas é a Chapecoense, lanterna do campeonato do outro lado, que entrega de bandeja num erro de passe, uma saída curta do goleiro com o zagueiro, entrega para Carboneiro. E aí ele tem habilidade, desloca o zagueiro, fuzila pro fundo da rede, sem chances pro goleiro Anderson. O Inter agradece o presente, Leonardo.
2: Agradece o presente, o Inter que tinha chutado apenas 3 vezes a gol, dá o quarto chute. E aí a construção, o Inter não tem construção, o Inter é um time que joga com a bola direta, ou aproveitando um vacilo da zaga, como foi agora. O goleiro tocou pro zagueiro, o zagueiro tava com a cabeça lá em Xanxerê, o Carboneiro não, o Carboneiro driblou. Belo gol do Carboneiro, Vaguinha.
3: Porra, uma entregada pra nós. Nós entregamos pra tanta gente no campeonato. Uma entregadinha. Obrigado, Chapecoense. Carboneiro, hein? Carboneiro, ah, Carboneirinho. Quando ele tá ligado, ele decide, Marquinho.
4: 15º gol marcado por Carboneiro no Inter, 7º dele na temporada, depois de 10 jogos. Desde maio, o Inter volta a vencer no Brasileirão, segue como 18º colocado com 28 pontos, mas com pontuação de time fora do Z4. Nesse momento, Grêmio, Mirassol, Vasco e Inter, todos eles com 28 pontos.
0: Vem a Chape, Bolassi tenta cruzar, bate em cima da marcação do Bruno Gomes, é tiro de meta, último toque foi do Bolassi. O Inter tá de novo na frente, Nani, na Arena Condá.
5: E uma explosão do torcedor, vamos lá com o Ricardo. Ricardo, agora tem que segurar, né?
6: Ah, sim, tem que segurar, 2-1 aí.
5: Tá bom?
6: Tá bom, temos que segurar, não tá fácil o jogo aí. O Pezolano fez umas mudanças, né, botou o Werner bem pra frente, mas não tem que segurar esse placar. 2-1 é goleada pra nós.
5: E o torcedor colorado faceiro e ó, todo mundo esperando que o Inter segure esse resultado pra pão de alho Santa Massa amanhã. Gol
0: 2-1 pro Colorado. 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Canta o torcedor do Inter porque o Colorado tá voltando a vencer 4 meses, né? Quase 4 meses da última vitória no Campeonato Brasileiro. E o Inter agora segue na zona de rebaixamento, mas já iguala a pontuação do Vasco, iguala a pontuação do Grêmio, iguala a pontuação do Mirassol. E tá este bolo todo. Aliás, o Mirassol amanhã joga e a gaúcha transmite, Bertoncelo.
4: Que jogo, hein? Amanhã, 16h, interesse direto para a dupla. Tem Mirassol contra o Vitória no Maião. 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
0: Amanhã, gol. 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
1: O alto-falante da Arena Condá informa: é proibido ligar sinalizadores, sinalizadores acesos na torcida do Inter, ali onde está a Nani.
0: Marcinho ataca pela direita, a Chape tenta cruzar, bate em cima do Bernabé. Bernabé evita a saída pela linha de fundo. Marcinho aperta na marcação, Bernabé chuta para a lateral. E os sinalizadores já foram apagados. Agora o torcedor está cantando, esperando que o time mantenha esse resultado. 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Lateral para o time da Chapecoense. Prepara-se para a cobrança, o Everton vai fazer a movimentação pelo lado direito. Já tem autorização da arbitragem, tomou distância para jogar para dentro da área. Everton tentou, buscando o Túlio Eduardo. Maripan deu ali um toquinho de cabeça para trás. E João Vitor, na sequência, está despachando para o campo de ataque. Eduardo Doma disputa a bola com o Alan Patrick. No bate e remate vai sobrar para o Alan Patrick. Xerá que chega, evitou a saída pela linha lateral. Dois jogadores da Chape deram caminho. E o lateral é do Inter, porque o Alan Patrick foi esperto e bem habilidoso nessa aí, Felipe.
1: É, mas um machucou o outro. O Bruno Pacheco dá o carrinho, tem o outro, que eu acho que é o Doma, né? Dá o carrinho e se machuca. O Alan Patrick ganhou a disputa pelo alto, de costas. A bola bate nas costas dele, ele ganha a disputa e na sequência o jogador da Chapecoense, que é o Doma, atira pela linha lateral. Tá de volta já, tá saltitando numa perna só, mas voltou pro campo. O Inter vence 2-1, Maiago.
0: 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O Inter tenta chegar de novo. O Carboneiro, o goleiro tirou pro meio e a bola foi pela linha de fundo. Carboneiro de novo agitando a defesa da Chape.
1: Com uma defesa estranha do Anderson, porque ele esperava o cruzamento do Carboneiro e ele bateu quase no contrapé. O Anderson conseguiu evitar, seria o gol do Inter. Escanteio pro Colorado, Bruno Gomes na bola. 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
0: Vem pra bola o Inter. Bruno Gomes para a cobrança de escanteio, para dentro da área da Chapecoense, na busca do terceiro gol, para ter mais tranquilidade, 27 do segundo. Bruno Gomes levantou a bola alta na área, Maripan tentou, subiu com ele, Cauã para tirar. Na sequência, Marcinho acaba chegando, Bernabé mete a bola para fora pela linha lateral, 27, Leonardo, Inter na frente, 2-1 em Chapecó.
2: Inter na frente, o Inter agora não pode cometer o erro de tentar sustentar apenas esse resultado. O Inter que está jogando com as linhas mais baixas precisa também sair, precisa também chegar ao ataque, porque a Chapecoense vem e o Inter tem fragilidades.
0: E a Chape também. Demais agora, porque Eduardo Doma e Cauã se atrapalharam na saída de bola. Alan Patrick foi derrubado, a arbitragem está parando para marcar falta para o Inter. 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O Inter tem uma sequência complicada e o adversário tecnicamente mais fraco é a Chapecoense. Então a vitória aqui para continuar sonhando em permanecer na primeira divisão é fundamental. Fundamental agora, quem sabe, marcar o terceiro gol nessa bola parada. Alan Patrick e Bernabé. Sempre os dois para a cobrança. Foi o Alan Patrick, levantou, bola fechada demais nas mãos do goleiro Anderson Felipe.
1: Ah, ficou fácil demais, tranquilo. Ele já aciona o contra-ataque.
0: Tentativa do Bruno Pacheco. João Vitor deu pescoção aí, amarelo nele.
1: Igual aquele da Chapecoense, né? Era o contra-ataque desenhado para a Chape. João Vitor não teve outra alternativa, tomaria o drible da vaca, foi apenas no corpo. Cartão amarelo para o João Vitor. Murido entra, informação para Grupo IESA.
7: É, pescoção, né? Pegou pelo pescoço ali, segurou. E aí é um lance que a falta é tática e não tem cotovelo, não tem agressão, não tem nada. Uma falta tática do jogador do Internacional.
0: Agora uma do Bernabé em cima do Everton. Para o jogo de novo. 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É nas farmácias São João. 2-1 Inter em Chapecó. O Grêmio perdeu em casa para o Vasco de virada. Golasse tentando no meio com o Marcinho. O mercado chega para tirar. Agora o Inter se segura. A Chape vem com o Cauã. Cauã tocando para o lado, encontrando Iago Felipe. Iago Felipe tentou bola na frente para Golasse. Golasse agora deixou a mão. Deixou a mão no Vidagra. Vai levar amarelo aí o jogador da equipe da Chape.
1: Cartão puxado no bolso. O árbitro conversa, manda os companheiros se afastarem. E agora apresenta Golasse. Camisa 11 da Chape, amarelado. Deixou a mão espalmada no rosto do Vijagra. Falta de ataque. Intervence 2-1. 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
7: É, o jogo fica pegado, né? O Golassi agora deu um tapa no rosto do Vijagra. Cartão amarelo bem aplicado.
0: Em Chapecó, 6h37 da noite. 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Meia hora de jogo na etapa final de virada. O Inter, né? Virada não, né? Porque ele saiu ganhando, né? É que no segundo tempo saiu mais um gol do Inter. O Inter ganha da Chape por 2-1, Bertoncelo.
7: E amanhã, Iago, além de Mirassol e Vitória às 4 horas, tem também às 5h30 Flamengo enfrentando o Corinthians no Maracanã. E o último jogo da rodada na segunda-feira à noite, 8 horas, tem Bahia e Remo na Fonte Nova.
0: Duas trocas na Chape aí, o 70.
1: O 70 é o Rubens, ex-jogador do Grêmio, da base do Grêmio, tá entrando no lugar do Iago Felipe, 88. E tem mais uma mudança. 16 é o Bruno Matias, entra na vaga do 26, que é o Everton, lateral direito. Duas trocas da Chape informando Sicredi.
0: Leonardo Oliveira, 30 minutos e meio. O técnico da Chape tenta pelo menos um empate, Leonardo.
2: É, o Rafael Lacerda tira um jogador de meio campo, Iago Felipe é um meio campista, e coloca um jogador de velocidade pelo lado para jogar em cima, principalmente do lado do Vitinho aqui, que está jogando de lateral esquerdo. O Inter precisa sair mais, Debona, segurar a bola no ataque, tentar jogar um pouco. O escape do Inter é o Alan Patrick mais projetado, aí fica mais complicado de puxar contra-ataque, como agora, vai lá.
0: Trocando passes no ataque, o Inter vem Carboneiro, recebe do Paulinho, domina pelo lado esquerdo, o Inter tenta manter a bola no ataque agora, Alan Patrick fez a jogada e foi derrubado pelo Matias, arbitragem da falta. Este é o futebol da Gaúcha, anunciando para amanhã, 4 da tarde, Mirassol e Vitória. Jogo no Maião em Mirassol, jogo na parte de baixo da tabela. Se o Mirassol pelo menos empatar, passa o Grêmio e fica, né, um ponto na frente do Inter também. Agora se o Mirassol vencer, vai a 31, de alguma forma segura o Vitória com os 32 do Vitória. Que é o que nos restou no futebol gaúcho, né? Secar adversários da parte de baixo da tabela contra o rebaixamento. Mais uma falta para o Internacional, 31 minutos e meio, Alan Patrick e Bernabé, sempre os dois. A última cobrança do Alan Patrick foi muito ruim, foi um recuo para o goleiro, ele vai de novo, agora recebe do Bernabé, toque curto para o Alan Patrick, meteu no meio para o Carboneiro, devolveu forte demais. Tiro de meta para a equipe da Chape. Nani, a galera colorada fala na Gaúcha em Chapecó.
5: O torcedor tá por aqui, Jackson, tá feliz com esse resultado? Um pouco preocupado ainda ou vai dar tudo certo?
8: Não, vai dar tudo certo, vai dar tudo certo. Estamos preocupados sim com a situação, mas acredito que o Inter é maior que tudo, que todos, e a gente vai sair dessa.
5: Tá aí o Jackson pro Inter, inclusive escapar do rebaixamento para Pão de Alho, Santa Massa, Manhago.
0: Agora uma trombada ali no jogador da Chapecoense, o juiz deu falta e quem levou a pior foi o Bruno Gomes, Felipe.
9: Mas ele tá com o cartão na mão, ele tá esperando o Bruno levantar, vai apresentar o amarelo pro lateral direito do Inter. Ele levou a pior, foi um choque frontal. Ele cai, leva a mão no peito, cartão apresentado, Bruno Gomes amarelado, a informação é claro.
7: É, o Bruno Gomes foi no corpo do jogador da Chapecoense e recebe o cartão amarelo.
0: Já são nove, pelo menos nove cartões, incluindo dois para os técnicos, né? Além do vermelho para o auxiliar técnico do Inter. Pelas minhas anotações aqui, quatro cartões para jogadores da Chape, três para jogadores do Inter. Uma falta para o Rubens fazer a cobrança. Levantamento da Chapecoense na área, tentativa do Bolassi, a bola vai passando por todo mundo e sai Matheus Cunha para fazer a defesa.
9: A bola bateu naquele bolo de jogadores que estava por ali e ela foi morrendo, amortecendo nas mãos do Matheus Cunha. O João Vitor estava também em cima do lance, observando tudo. O Inter escapou da chegada da Chape e a informação chega para a Trilegal.
0: 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Marcinho na frente para Garcês, Mercado chega na cobertura. Recua para o Matheus Cunha, nem quis pegar a bola, já deu chutão para o campo de ataque. Agora quem sobe para disputar a bola é Bruno Matias, toca para trás para Eduardo, doa pelo meio para Rubens. Canhotinho, Rubens, jogador então que passou pela base do Grêmio, tocando para trás, tocando para Bruno Matias. Bruno Matias recuando para Cauã, já são 33,5, 2-1 para o Inter, diante da Chapecoense aqui na Arena Condá. 2021, foi a última vitória do Inter por aqui no Campeonato Brasileiro, ou a única, né? 5 anos, gols do Yuri Alberto, do Caio Vidal, Diego Aguirre, que era o técnico do Inter naquela oportunidade.
9: Pandemia, não tinha torcida na arquibancada e eu estava aqui, viu, Maiago?
0: Olha só.
9: Eu estava aqui naquele jogo.
0: 5 anos, junho de 2021, aqui na Arena Condá. Bruno Matias com a bola, Chapecoense troca passes no seu sistema defensivo. Recuando a bola para Eduardo Doma. Eduardo Doma tocando para o lado esquerdo, encontrando o posicionado Bruno Pacheco. Bruno Pacheco tem pelo meio Rubens. A marcação é mais forte ali do Carboneiro. E o Alan Patrick passa a ser o homem mais avançado agora. Na tentativa de puxar o contra-ataque, Paulinho aperta na marcação ali do Rubens. A bola vai para Eduardo Doma. Recuando a bola outra vez agora para o meio, para Camilo. Camilo vem buscar jogo para o time da Chapecoense. Abre os braços o Camilo, pedindo movimentação dos atacantes. A bola vai para Eduardo Doma, dali na frente. A tentativa de jogada agora do Rubens, sai da ponta, fecha para o meio, ainda Rubens. Rubens recua a bola de novo para Camilo, de Camilo para Cauã. O tempo vai passando, o Inter se segura, 34,5 em Chapecó. Tentativa do Bruno Matias, Bernabé apertou na marcação. Bruno Matias conseguiu o toque para o Rubens. Vem o Paulinho agora atrás dele, a bola vai para Marcinho. Marcinho tentou na frente, para o Rubens. Vitinho foi na bola, no corpo, disse o Bandeira. O Vitinho jogou o Rubens quase no banco de reservas da Chape aí, Felipe.
9: É porque foi na frente do banco e todo mundo se levantou pedindo falta do Vitinho, que não foi dada. Segue o baile 2-1, Inter, a informação chega para a Sicredi.
0: 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Linguiças Borrússia, qualidade e sabor invencíveis, o tempo passa e o Inter ganha. 2-1 da Chapecoense. Semana que vem, sábado, né? Dia 19 de setembro, Morumbi. O Inter pega a equipe do São Paulo, Leonardo Oliveira, Wagner Martins, Vaguinha. 35, Vaguinha, 10 para segurar mais o acréscimo.
3: É isso aí, é segurar o jogo. Não dá para sair muito pro ataque. Se conseguir prender a bola um pouquinho mais no meio-campo, melhor. Mas não dá para se atirar. Tem que ficar bem protegido com a linha de 5, mais 3 na frente. Não dá. Esse é o jogo que o Inter pode fazer. É o jogo do presente, o jogo de uma bola. Hoje o Inter jogou por uma bola no primeiro tempo e ganhou um presente. E por isso tá ganhando o jogo. E vai ter que ser assim.
2: É, mas 36. Não dá pra ficar só atrás, Aguinha. Tem que sair um pouquinho, tem que segurar a bola na frente. O Inter tem que segurar a bola na frente, como tá tentando fazer agora, pra manter a Chapecoense. É o cenário, o Inter tá jogando contra o Lanterna e tá fazendo um jogo de resistência contra o Lanterna. Mas tem que manter essa bola longe da sua defesa.
0: E agora o Alan Patrick queria uma falta, o árbitro não deu, o Alan Patrick caiu fora do campo, o banco do Inter se levanta todo, o Inter momentaneamente com 10 em campo. O Alan Patrick está pedindo atendimento e a Chape parte para o ataque com Bruno Pacheco. Bruno Pacheco tocando para Bolassi, Bolassi recebe pelo lado esquerdo, ataque do time da Chape, ainda Bolassi tentou o passe por dentro para a chegada do Garcês, dentro da área, 4 marcadores do Inter, o toque feito para Bruno Pacheco, cruzou, sobrou para Garcês, não domina, Maripan! aparece para dar um bico para frente de qualquer maneira. A Chape pega a sobra, já está de volta o Alan Patrick. Voltou rapidinho, a bola vem para a ponta, para Cauã. Cauã abrindo aqui para Marcinho. Marcinho então está contra a marcação do Vitinho. Tenta o tabelamento com Bruno Matias. Lançamento nas costas do Vitinho. Chegou Marcinho. Marcinho chega, Vitinho e Mercado. Dois jogadores do Inter, lateral para a Chape. O Mercado está sentindo muito, Felipe.
9: É, os dois, o Vitinho e o Mercado, foram tentar roubar a bola do jogador do Marcinho da Chapecoense. Mercado foi quem levou o carrinho do Vitinho, por incrível que pareça, e leva a pior. Tá caído no gramado com a mão no tornozelo, o árbitro observa, o banco da Chape pede falta que não foi marcada. Tá beirando a confusão, a informação é pra Claro.
0: É, o Mercado tem que levantar, né? Se tiver atendimento, ele tem que sair. Ele levanta, mancando, mas levanta. O juiz manda cobrar o lateral. Cobra o time da Chapecoense, 37,5. O sinal da Gaúcha marcou 15 para 7. Vem Cauã. Cauã levantou para Garcês dentro da área. João Vitor e Bruno Gomes. Corte parcial. Ela cai para Bolassi, lado esquerdo, para cima deles. Chegada agora do Bolassi. Levantamento. Afasta Maripan. Tira bem ali o zagueiro chileno. Agora quem vai tirar é o Vitinho. Vitinho tirou mais uma. A disputa de bola de Bernabé com o Bruno Matias. Quem corta agora é o Mercado. Afasta tudo que dá, o Inter se segura, 37,50. Na Arena Condá, em Chapecó, o Inter ganha por 2-1. O primeiro gol do Inter saiu lá no primeiro tempo do Bruno Henrique. O segundo gol saiu no segundo tempo, feito pelo Carboneiro. O gol da Chape foi do Garcês, 2-1, vitória colorada aqui em Chapecó. Que ataca agora o time da Chapecoense com o Eduardo Doma. Tá recebendo pelo lado esquerdo, tocando para o outro lado, encontrando posicionado o zagueiro Cauã. Cauã tenta a bola para o lateral. Marcinho. Marcinho para Bruno Matias nas costas do Bernabé. Ganhou a área. Marcinho jogou para dentro da área, na frente de todo mundo. Ninguém tocou na bola. E é só tiro de meta, Felipe.
9: Tiro de meta. O Inter não tem pressa.

0: vai pra rua os dois jogadores do mesmo time que estão brigando. Já aconteceu isso na história do
1: Continua a confusão. O Alan Patrick tá apontando o dedo e mandando o Bernabé longe.
0: 40 do segundo tempo. Eliasson e Juninho agora, vaguinha no time do Inter.
2: Gente, mas peraí, só um pouquinho, falta 5 minutos pra acabar o jogo. Vocês vão arrumar uma confusão entre vocês. Segura esse rojão, pelo amor de Deus. O Juninho é pra espanar a bola dali. E o Eliasson, não sei.
0: Bolasse, tocando atrás para Bruno Pacheco, a Chapecoense tenta criar agora com o Rubens, voltando bola para Bruno Pacheco. Bruno Pacheco tenta o passe na frente, corta Paulinho. Tira de pico, mete para a lateral em Chapecó, 6h48 da noite, hora de se ligar no tempo e no placar. 41 do segundo tempo, 41 na Arena Condá, o Inter ganha da Chapecoense por 2-1, Bertoncelo.
3: E começou neste momento, Gustavo Manhago, a coletiva do técnico Luiz Castro, após a derrota do Grêmio para o Vasco pelo placar de 2-1. Indícios que, pelo menos hoje, ou por enquanto, ele permanece como técnico do Grêmio. Repito, o Grêmio perdeu para o Vasco por 2-1 e é 15º com 28 pontos.
0: Alan Patrick tentando a jogada, perde para Camilo, Camilo para Bruno Pacheco, Bruno Pacheco avança pelo lado esquerdo, 2-1 para o Inter contra a Chapecoense, bola na área para Garcês, Garcês tentou na frente, proteção, proteção do Maripan para a saída do Matheus Cunha, Felipe.
1: É, o Maripan foi escoltando, né, o jogador da Chape deixou para o Matheus Cunha, público e renda, público 17.152, renda 1.395.250 reais para pão de alho Santa Massa.
0: Sicredi, na semana Farroupilha celebramos a força da nossa tradição. 6h49 em Chapecó, 2 para o Inter, 1 para Chapecoense. O Inter na próxima semana pega o São Paulo. Jogo no Morumbi. E aí depois, né, uma paradinha para descanso. Data FIFA, o Brasil vai fazer 3 amistosos. Teremos ainda o primeiro turno das eleições, né? E a volta contra o Corinthians no Beira-Rio, dia 7 de outubro. Essa é a sequência do Inter no Campeonato Brasileiro. 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Lacerda tentando, o Inter se segurando, bola com o Marcinho, Marcinho está aberto pela ponta direita para o time da Chape, recuando bola para Cauã mais uma vez, Cauã toca para o lado esquerdo, mete bola para Rubens, Rubens passa pelo Paulinho, vem para o lado direito, metendo bola para Bruno Matias, a Chape chega pela ponta, não faz o cruzamento, vai para o meio de novo, aparece na bola Camilo, Camilo para Bruno Matias, dali para Bruno Pacheco outra vez para Bruno Matias, que domina, na frente da marcação do Alan Patrick, chega também o Bernabé, a bola recuada para Camilo, Camilo mete para o lado esquerdo para Eduardo Doma, vem o time da Chape, se segura o Inter, 43, passa o tempo, o Inter não está sofrendo, o Inter está se segurando, Bruno Matias está tocando bola na ponta para Marcinho, Marcinho agora tentando driblar o Vitinho, cruza na entrada da área, subiu para tirar Juninho, subiu e tirou de cabeça, afastou lá para o campo de ataque, a bola volta, a ser da Chapecoense, volta com Marcinho, Marcinho para Bruno Matias na frente agora, para a tentativa de jogada do Garcês, Garcês de calcanhar para Marcinho, Marcinho cruzou para a área, afasta de qualquer maneira, João Vitor ficou caído lá dentro da área, o Garcês manda seguir o árbitro, Felipe.
1: Ficou reclamando de pênalti, no choque com Gabriel Mercado, tem reclamação de pênalti, segue o jogo, o árbitro mandou seguir a Chape com a bola.
0: Uma pressão danada
3: pra cima do Bandeira. Pra mim o lance normal, viu, Manhago?
0: Segue o baile,
3: entre os dois ali, segue o baile.
0: Segue o baile. Marcinho, jogada individual, pra cima da marcação agora, Vidiagra, Marcinho leva pro fundo, caiu. E a bola saiu pela linha lateral, não pela linha de fundo. E agora Marcinho e Vidiagra.
1: Aí
0: também o Vitinho.
1: Aí o Vidiagra fez tudo o que o jogador queria, né? Agora fechou o bolo. Vidiagra. O Vidiagra tá pendurado. No mínimo vai levar amarelo, se não levar o vermelho. Tá fora da próxima rodada. O Arthur observa tudo, vai chegando por ali, mas fechou a confusão quase em frente. A bandeirinha de escanteio, empurra, empurra. Vidiagra é protagonista ao lado do Marcinho.
0: É, deve expulsar os dois aí. Confusão aos 44. Jorge Vasconcelos está de olho nas imagens.
3: Pois é.
0: Lance normal, lateral para o Inter, né? Na verdade, o árbitro do bandeirinha deu até tiro de meta. E aí o jogador da Chape, quando se levantou, não gostou da chegada do Vidiagra. Tem segurança em campo agora.
3: E o Maripan tá bastante alterado ali, empurra, empurra daqui, de lá. Vamos ver como é que vai ser a decisão da arbitragem, com base também nas imagens analisadas pelo VAR. É, pareceu que o Vidiagra deu um tapa, ou sei lá, não vou chamar de soco, porque não vi intensidade pra ser uma violência maior, assim.
4: Ô, Jody, pela imagem, o Vitinho, naquela, você parar, mas você para empurrando o rosto do jogador
3: Chapecoense. É, também.
5: 6 horas e 53 minutos, é a tua...

0: A Rádio Cristal que você está acompanhando, estivemos aí com a Rede Gaúcha Sat para acompanhamento do jogo, aliás, dos jogos da dupla Grenal. A partir de agora, na tua Rádio Cristal, nós vamos com o programa Rodeio de Tradições, ao vivo, da comunidade da Santa Terezinha. Alô, Igor Binotto!
1: Paulinho, toda a equipe da tua Rádio Cristal. A partir de agora já estamos ao vivo no 100.5 FM do teu rádio, também no Facebook e no YouTube da tua Rádio Cristal para mais uma edição do programa Rodeio de Tradições. Hoje aqui no Piquete CP Araju, comunidade de Santa Terezinha, interior aqui do município de Soledade. 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A partir de agora, estamos ao vivo com a programação e a cobertura da Semana Farroupilha da tua Rádio Cristal. E você que está na nossa audiência é convidado. Hoje tem churrasco, tem uma linda programação aqui em Santa Terezinha, Sepete Araju. Pingo, por gentileza, seja bem-vindo ao programa. Muito boa noite. O que a gente pode falar já dessa Semana Farroupilha maravilhosa? Boa noite.
2: Uma boa noite a todos os rádio ouvintes aí da Rádio Cristal, nossa companheira aí de jornada, de quantos anos, né? E estamos sempre junto aí, dar as boas-vindas para todos aí, sinto-se à vontade, a casa é nossa. Um muito obrigado, muito especial para os familiares homenageados, João Luiz Quadros, seu em memória, a Rosemary Guerra, o seu Romeu Araldo e sua esposa, o Portela aí, o Julinho Portela, o pai dele, né? Familiares aí que estão nos prestigiando aí.
1: Coisa boa, hoje carne gorda aí, maravilhosa.
2: Carne gorda, já comecei a amassar a carne. Tenho meio atrapalhado aí, mas já comecei a amassar. Pode ir chegando, pessoal. Vão ser muito bem-vindos.
1: Com certeza. Obrigado ao Pingo, Sepete Araju aqui, ó. Agora nós já estamos aqui para começar o programa. Sim, lhe aviso. Pode deixar que eu lhe aviso, meu querido. O Gauchinho de Passo Fundo aqui, o homem veio preparado, né, rapaz? Vou ter que contar uma coisa, o homem não é fraco. A gente vai ter diversas apresentações aqui. E para iniciar, gente, quero que você que está chegando na live agora, compartilha, faça chegar para mais pessoas. Esse é o tradicional, aliás, o histórico programa Rodeio de Tradições aqui pela tua Rádio Cristal. Nesse palco já tocou Teixeirinha, Gildo de Freitas, Senair Maicá e muitos outros nomes a partir de agora. Daqui a pouco vamos ter o Tião do Pinhal, também o Oneide Geller vai estar por aqui, o Gauchinho de Passo Fundo vai cantar duas músicas do Gildo de Freitas, né? O Beto tá por aqui também, Beto, já preparando aí, afiando a garganta, né? Mas agora vamos fazer o seguinte, vamos com o Grupo Vaneira, gurizada, muita qualidade musical, e eu vou contar uma coisa pra vocês, a gente vem acompanhando o trabalho de vocês aí, é diferenciado, né? Eu vou ter que contar uma coisa, animação de bailes, festas, aniversários, casamento, é o Grupo Vaneira, até velório sai, né? É grande! Grupo Vaneira, sejam bem-vindos ao Rodeio de Tradições, meu querido. Boa noite.
3: Obrigado, Binotto. Obrigado a vocês que estão escutando nesse momento. Que alegria para nós, mais uma vez, estar aqui presente na nossa comunidade Santa Terezinha e poder mostrar um trabalho pela Rádio Cristal, né? Convidando vocês para hoje à noite e amanhã, Grupo Vaneira está aqui presente, tocando e cantando para vocês. Nesse embalo bonito,

0: programa Rodeio de Tradição. Eu vou pedir pro meu amigo lá do Pinhal, por gentileza aí, o Tião do Pinhal, se preparar aí, homem. Já vamos vir pro palco e fazer a tua apresentação. Lembrando que o programa Rodeio de Tradição, o pessoal pode vir chegando. Muito boa noite aí, pessoal, seja bem-vindo. É o programa Rodeio de Tradição. Vamos com o Beto agora? Vamos, Beto, velho. Vamos lá, meu querido. O Beto vai agora. Vamos fazer o seguinte. 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Tudo isso para você agora ao vivo aqui na tua Rádio Cristal. Vamos lá, Beto Velho. Seja bem-vindo ao Rodeio de Tradição, meu querido. Boa noite.
1: Boa noite a todos e os ouvintes da Rádio Cristal e do programa Rodeio de Tradição, que é o costume de todas as comunidades fazer. Agora estamos perdendo as essências, muitas comunidades, né? E Santa Terezinha está mantendo, então. Quero oferecer para todo o pessoal que estão escutando, assistindo aqui, acompanhado do baita gaiteiro aqui, o Fábio Portela, e os seus componentes aqui do Rio. Fazer Sonhando na Vaneira aqui, então.

Então, a pedido aqui do museu, vamos fazer mais uma então, aproveitar o gaiteiro tá com a gaita. Vamos metendo aqui do Serrano aqui. Agora levei, criado em Galpão de Camões.

0: Tá aí, grande Beto, programa Rodeio de Tradições. Já vai chegando, vem aqui, Juliantes. Vem aqui, por gentileza, meu querido, porque nós temos uma ronda aqui maravilhosa e tem diversos homenageados, entre os homenageados, os pais do Julinho aqui, ó. Vamos bater um papo aqui, homem, vem cá aqui, ó. Vamos falar dessa homenagem importante aí para os seus pais. O que que significou para a família toda aí essa homenagem importante? Boa noite.
1: Boa noite, Igor. Boa noite a você que está assistindo nós nesse momento. Olha, para nós é motivo de muita alegria, cara. Para nós é um dos melhores momentos da nossa vida, é nós ter, minha família, ter recebido essa homenagem dos meus pais. Sabe, está sendo uma festa muito maravilhosa aí, cara. E aqui é a nossa terra natal e a gente fica feliz de receber essa homenagem onde a gente nasceu, onde a gente cresceu, meus pais nasceram e cresceram aqui, né? Então, para nós está sendo muito gratificante isso aí.
0: Qual que são os principais ensinamentos dos pais, de vocês para toda a família?
1: Olha, o que o nosso pai sempre nos ensinou, nossa mãe, os pilares, o fundamento de tudo é o trabalho e a honestidade e a fé, cara. Foi esses três pilares que o nosso pai sempre nos ensinou para nós. Se nós não tiver honestidade, fé e trabalho, nós nunca vamos ser nada na vida.
0: Sempre apoiou também o Grupo Vaneira aí, esse início, como é que foi tudo isso?
1: Olha, o meu pai, assim, ele sempre gostou de música, sabe? Não vou dizer que ele fosse um incentivador, nunca foi incentivador, também nunca foi contra. Porque logo que eu comecei a tocar, ele meio, Deus já levou ele, né? Mas eu tenho certeza que ele sempre torcia por mim, né?
0: Que ano foi isso?
1: Ah, já faz 14 anos atrás, cara. É, mas a gente sente muita falta dele, né?
0: Mas fica os ensinamentos e esse amor à tradição gaúcha e um exemplo aí pra toda a grande região.
1: Com certeza, que ele era um gaúcho nato, né, cara? E outra coisa, ele sempre defendeu a tradição gaúcha. Então, tenho certeza que ele está junto da nós agora aqui.
0: Com certeza. E daqui a pouco tem mais Grupo Vaneira com a gente.
1: Se Deus quiser. Temos aí para trabalhar até amanhã, às 6 da tarde ainda.
0: Coisa boa, meus queridos. Que momento grande, Grupo Vaneira. Pessoal, segue participando. Pode compartilhar nossa live. Faz chegar para mais pessoas. O pessoal que está chegando aí, seja muito bem-vindo. É o programa Rodeio e Tradições. Ao vivo pela tua Rádio Cristal. Agora é o seu Oneide Geller, é isso? É isso, Oneide?
2: É isso aí.
0: Como é que tá, homem do céu? Tudo certo?
2: Lá de casa, o pessoal.
0: Seja bem-vindo.
2: Buenas noites. Vamos de João Luiz Correia, Gaiteiro. Vai, volta, convidador.

0: Tá aí, moçada, programa Rodeio de Tradições, ao vivo, aqui pela tua Rádio Cristal. 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Depois a gente vai estar valorizando os outros patrocinadores. Quem tá chegando para cantar conosco aí também é o Tchão. Eita, Tchão do Pinhal aí, nosso grande ouvinte. É, nosso grande ouvinte.
1: Primeiramente, quero dar meu cordial
0: buenas noites. Tchão do Pinhal, contigo, meu querido.
1: Meu cordial buenas noites a todos que se fazem presente aqui, moçada. Eu chamo um abraço especial aos homenageados, a família do Julinho, a família do João Luiz de Quadro. Quero deixar um abraço especial para Karen, o Ricardo, o Gilberto, que estão aqui prestigiando os homenageados. E também um abraço para a minha comunidade lá do Pinhal, que já me botaram, que está todo mundo lá assistindo. Tá bueno? E eu começo mais ou menos assim, cantando no osso do peito. Eu vou contar para vocês do jeito que eu fui criado, filho de família humilde, trabalhando de empregado. Não tive terras de minha, sempre morei de agregado, crescendo devagarinho. 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Não é qualquer um que pode fazer o que esse nego faz. Risca, gaita, gaiteiro!

0: queremos usar.
1: Tá aí, homem do céu, obrigado pela bela apresentação, grande tchão, velho, como é que tem, homem do céu? Muito obrigado mais uma vez. É o programa Rodeio de Tradições, oferecimento do Alemão Motores, vereador Douglas Perim, Agropecuária Soledade, Talacorte Pedras, Turela Corretora de Seguros, Detetização SS Alvo, ainda Escalco Topografia, Rafael Automóveis, Transportes Bordignon e Concreaves. Pessoal, já tá aí? Já vamos convidar nosso amigo que vem lá do Bom Sossego, homem do céu. Vem lá do Bom Sossego, o Gilmar De Vitti Piquete, velha querência do Bom Sossego. É o convite para fazer a tua apresentação, homem do céu.
2: Obrigado pela oportunidade. Então aí, vamos fazer uma música aí, já que representando a nossa comunidade do Bom Sossego, também tem ronda lá, né? Fim de semana que vem. Aí a gente tá participando na ronda dos vizinhos aí também. E vamos aproveitar e fazer uma música aí, então, pra... E o Grupo Vaneira, que tá animando por aqui a ronda, dia 18, tá lá com nós, lá, animando a nossa ronda também. Então já estão convidados aí, pessoal, a participar. E vamos fazer uma música, então, apresentar a música, nós vamos fazer o Brasil de Bombacha.

0: E lembrando a ti, Igor, depois vamos chamar o filho do Quadros, o Gilberto Guerra, né?
1: Vamos sim, vamos te chamar, mano.
0: Seu Luiz Mora... O seu Luiz Portela também, né, seu Luiz?
1: Vai mais uma música aí, homem do céu. Vamos meter ficha?
2: Vamos mais uma música,
1: então. Vamos lá, então. Vamos mais uma música aí, Rodeio de Tradições.
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2: Teixeirinha aí.

0: Obrigado, pessoal.
1: Tá aí, bela apresentação lá do Bom Sossego, Gilmar De Vito e Piquete, velha querência. Já tá se programando aí a nova, a próxima ronda aí, meu querido. Vamos chegar aí. Vai chegar aí mais uma apresentação.

0: Importante. Vamos chegar aí, homem do céu. Vamos chegar aí. Quem é que vai cantar, homem do céu? Como é que tá? Tudo certo? Como é que temos? Tudo bom?
1: Buenas, boa noite. Boa noite a todos presentes. É uma honra poder estar aqui com vocês, juntamente com a tua Rádio Cristal e os ouvintes aí presentes. Então, como minha mãe foi homenageada, meu pai foi homenageado, acho nada mais justo eu tocar uma música pra ela e pra todas as mães dos amigos dos...
0: Como é que é todo teu nome, meu amigo do céu?
1: Eu sou o Gilberto Guerra de Quadros.
0: Ai, Zé Galo, velho, vamos fazer aí, abre o peito aí, meu querido. Programa Rodeio de Tradições do Rádio Cristal. Vamos com o Roberto aí. Vamos que vamos, linda homenagem também, meu Deus do céu. Enquanto arruma a gaita ali, nós vamos passar os nossos patrocinadores que estão junto com a gente. 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Pessoal, tá aí? Como é que tá aí, meu querido? Tudo certo? Então vamos lá, apresentação, programa Rodeio de Tradições.

0: Que momento, minha gente! Fechou, meu querido? Tem mais uma?
1: Mas acho que vamos fazer mais uma?
0: Quer tocar mais uma? Fica à vontade, tá?
2: Esse é o querido homenageado.
0: Filho do Quadros? Que momento, meu querido?
1: Vamos fazer então, vamos fazer
0: um. Faz mais uma aí pra nós, tá?
1: Fazer um baile na serra então?
0: Baile na serra!

Aí, mais uma grande apresentação, programa Rodeio de Tradição, aqui pela tua Rádio Cristal. Pessoal que está nos assistindo em casa, pode compartilhar a live. Pessoal que está chegando aqui, muito bem-vindo mais uma vez. Lembrando que já vou pedir para se preparar o gauchinho de Passo Fundo. Cadê o gauchinho de Passo Fundo? Tava aí até agora o homem, cadê o homem? Tem que vir aí já, se prepara o gauchinho aí, porque agora...

0: apresentar, tá, Gauchinho? Próximo a se apresentar. E com os senhores, agora, Luiz Portela no palco do Rodeio de Tradição.
1: Boa noite, gente buena. Gauchada aqui presente. Olha, meu abraço, meu buenas noites a todos. Quero oferecer essa música para todos os homenageados, seu Romeu Araldi, mais outros que estão por aí, que não esqueci do nome. Oferecer essa música para eles.

Tá aí, seu Luiz Portela, baita apresentação, meu querido. Que momento, hein? O pessoal segue participando com a gente. Pessoal que participa aí. Vamos mais uma? Então vamos lá, meu do céu, mais uma aí. Pra brilhantar ainda mais o nosso rodeio de tradição.

Tá aí, grande apresentação aqui do nosso amigo Luiz. Eu vou pedir pro Gauchinho se preparar, vem pra cá, Gauchinho, porque nós vamos dar sequência. E pra encerrar vai ter... Então tá bom, mas os homens não são fracos, rapaz. Vamos lá, então. O Gauchinho que vem lá de Passo Fundo, minha gente. O homem que não é fraco, rapaz. E é nome artístico, né? É nome artístico. Gauchinho lá de Passo Fundo. Me perguntaram se eu sou gaúcho. Que momento. Ó, o pessoal que quiser contratar o Grupo Vaneira, ali no, na, na

0: Atenção, minha gente, o baile de aniversário da tua... Rigo, cadê o Rigo? Tá aí o Rigo? Vai, Rigo, se chegar, chega pra cá também. Paulinho, boa noite, vamos convidar esse pessoal.
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0: E aí, vamos estar todo mundo lá, toda a equipe da tua Rádio Cristal e vocês todos são os nossos convidados para brilhantar ainda mais esse grande evento. 75 anos, gente, não são 75 dias. É muita história que passa pelo microfone da tua Rádio Cristal. Gauchinho, tudo certo aí, meu querido? Contigo, roteio de tradição.
2: Aos ouvintes lá da casa gauchada, que presente o meu cordial buenas noites. A gente bolhou a perna lá de Passo Fundo para cantar uma música para essa gauchada. E eu vou cantar a Querência, porque eu fui aqui que eu fui criado. E nós e o meu amigo Elício mandemos de Passo Fundo para outras querências, mas temos aqui hoje a Semana Farroupilha. Meu amigo Pingo, essa patronagem que nós acolheram com muito carinho, com muita hospitalidade. O meu amigo, o Nazar ali, um baita parceiro aí, o Jonas. Então vou fazer essa letra aqui em homenagem a toda essa gauchada que estão aqui presente.

Então, eu quero Semana Farroupilha, me sinto feliz na querência aqui, aonde eu me criei, porque é aqui que eu comecei a minha infância. Então eu vou tocar para essa gauchada na Semana Farroupilha, a definição das pinças.

0: Obrigado.
1: Aí, moçada, programa Rodeio Tradição, ao vivo pela tua Rádio Cristal 100.5 FM, também no YouTube e

0: 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Vamos convidar os trovador aí? Isso aí, Julinho. Vamos convidar os trovador para nós. Estamos encaminhando o encerramento do programa aqui. Casa cheia já, coisa linda aqui no Sepete Araju. Mais uma ronda maravilhosa nessa comunidade, nessa entidade histórica aqui no município de Soledade, né? O pessoal pode chegar, gente. Vamos apertando nas mesas aí que tem lugar para todo mundo. E depois vai seguir o Grupo Vaneira, né? O Grupo Vaneira vai seguir depois aí com muita qualidade. Agora o Fábio veio de volta aí. Fábio veio de volta. Vamos chamar os trovadores aí, meu querido? Por gentileza.
1: Beleza, né, Igor? Porque sem trova, a Semana Farroupilha fica meio sem graça,
0: né? Tem que ter a trova, né? Se não tiver trova,
1: tem que ter uns poços também pra dar risada um pouco, né?
0: Vamos lá.
1: Vamos ver esses galos se são fortes mesmo, né?
0: É o Beto. O Beto e o Tião. Grande Tião, velho. O homem não é fraco, né? Vamos fazer o seguinte. Vamos organizar pro Beto ali, ó. Quer também, Gauchinho? Dá pra fazer em três aí, ó. Vamos fazer em três aí, ó. O Gauchinho ali, ó. Quer uma cadeira aí, Gauchinho? Tem que arrumar uma cadeira pro Gauchinho.
2: Vamos quer fazer, trovar? Né, Julinho? Vamos fazer uns versos no... Beto,
0: vamos lá?
2: Quer cantar o quê? Que estilo, Beto? O Beto quer cantar estilo Mi maior, gavetão. Então vou fazer uma homenagem merecida em versos da indiada, então. Depois que nem diz o Julinho, vamos dar uma cutucada nos homens, pro povo se interter também, que tem que ter um puaço. Meu gaiteiro, risca essa gaita aí, ó, Portela.

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0: Vamos ver uns poços aí, né, Igor? Pode ser dois de cada verso, mais de cada um e deu.
1: Isso, mais dois versos de cada aí, vamos
0: arrochar um pouco, né?
1: Aí. Vamos pro grupo Vaneira, mais duas daí, tá? Beleza.

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0: moçada. Obrigado aos trovadores aí, programa Rodeio de Tradição pela tua Rádio Cristal, 75 anos de muita qualidade. Enquanto o Grupo Vaneira se prepara aí pra gente encerrar, tá? 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Como é que tá o Grupo Vaneira aí, meus queridos?
1: Mas a gurizada estão preparados, Binotto. E continuando, né? Vamos lembrar do pessoal para logo mais. Vai ter um fandango aí, né?
0: Vai ter um fandango, né? O pessoal pode ficar aí, janta, vai ter um fandango para ficar tudo lindo e maravilhoso. Nós vamos encerrando por aqui. Vai ficar o Grupo Vaneira. Paz e bem, fique com Deus. E se alguém perguntar pelo Igor Binotto aí, pode ser que ele já foi. Aquele abraço, muito obrigado.

0: Muito bem, você acompanhou pela tua Rádio Cristal mais um programa Rodeio de Tradições ao vivo do Sepete Araju, da comunidade de Santa Terezinha, um programa especial com os artistas, com os músicos que aqui abrilhantaram esse programa especial da tua Rádio Cristal. Nós queremos agradecer a todos pela audiência, pela companhia e dizer muito obrigado a você que esteve conosco nesta transmissão especial. Na sequência, você vai ficar com a programação da Rede Tua Rádio, aqui pela Tua Rádio Cristal, em FM 100.5.
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12: Sorria mais. Sorrir aumenta a sua percepção de felicidade. Cara feia, passa uma imagem de tristeza e nossa mente absorve isso. O sorriso contagia.
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13: Tome água com limão. O suco traz vitamina C e ajuda na digestão, além de hidratar seu corpo. Ingerir o líquido de manhã também ajuda a limpar o organismo assim que você acorda.
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